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0: camisa do Cadorna na Copa. Agora são 9:09. Temos mais 5 minutinhos.
1: 5 minutos.
0: 5 minutos. 5 minutinhos. Pra gente encerrar aqui, chamar esse povo que tá do outro lado pra energia positiva, pra trazer com muita música, alegria, diversão, fé, alto astral. Estamos aqui na P2. Gente, Felipe.
1: Oi.
0: Convido o pessoal pra ir lá pro nosso Instagram, rede social, tem muita notícia, tem informação, tem o nosso material daqui também lá na rede social, Felipe Machado.
1: Matheus Cabral, você sabe que a rede educadora é multiplataforma, né? Nós estamos em todos os lugares, é tudo em todo lugar ao mesmo tempo. Você pode acompanhar a rádio educadora pelo rádio 91,7 FM, você pode acompanhar a gente também no nosso Instagram, @educadoraMG, o mais badalado de todos. 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
0: Sim.
1: 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Eu fiquei sabendo que o pessoal do comercial daqui uns dias vai arrumar as promoções para aquele lado lá do YouTube. 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
0: Que bacana, vamos fazer assim.
1: É,
0: eu confio.
1: Tem uns negócios em agosto também que a gente não pode falar o que que é.
0: É.
1: Mas eu tô sabendo.
0: Eu em mim eu não confio muito não, mas no departamento comercial tem absoluta confiança.
1: É o melhor do Vale do Aço.
0: Gente, é assim.
1: O melhor.
0: E outra coisa. É, a gente tem colocado no Vale do Aço. E a gente, quando eu falo, enquanto instituição educadora,
1: sim,
0: né? Esse canal aqui, essa marca, tá?
1: Boa,
0: marca. Colocado, a gente tem colocado no Vale do Aço as pessoas, Cristian Soares, a pensarem assim, gente, o que tá acontecendo lá? Esse povo não tá parando, não. Tem um projeto, tem outro projeto, um projeto, outro projeto. E assim, anuncia uma coisa, anuncia outra, começa isso, publica isso aqui.
1: Fora o povo que tenta copiar, né?
0: É, enfim. Mas esses ainda são respeitáveis, né? Porque tá copiando a gente, que a gente tá virando referência.
1: Exatamente.
0: Beleza.
1: Educador está pautando o Vale do Aço.
0: Isso.
1: Copia, mas não faz igual.
0: Eu fico assim, numa situação, quando eu comecei lá em 2004, aqui na emissora, era uma outra realidade, claro, era um outro mundo. Voltei 20 anos depois. A gente tá num bar e restaurante top de linha do Vale do Aço. Uma estrutura fantástica, uma credibilidade, com pessoas maravilhosas. A gente tá acompanhando uma Copa do Mundo. A gente tá funcionando no canal de FM. A gente tem um Instagram que bomba, que pulsa. A gente tem YouTube, a gente tem programas dinâmicos. A gente tá aqui e eu falo de forma muito orgulhosa ao empunhar o microfone do educador e saber e ver no que a emissora tem se transformado para o Vale do Aço, no entretenimento, no jornalismo, sabe, isso aí.
1: Belíssimas parcerias.
0: É, e no proporcional, quando a gente fala sobre eventos externos e tudo, e olha que a gente tá só começando a caminhada. É uma catequese.
1: O segundo semestre vai ser muito doido, irmão.
0: Vai ser uma loucura.
1: Vai.
0: Porque essa daqui, a gente é capitaneado por duas loiras. Mas tem uma que é mais espivitada que a outra.
1: Ela é.
0: E a gente tá fazendo, isso é bacana. Ô Marcos Pereira, e assim, meu querido, agora às 9:03, eu vou encerrar daqui. E vou pedir ao Felipe Machado também para que possa encerrar. Felipe, muito obrigado mais uma vez. Eu te falo sem demagogia, é um prazer estar ao seu lado.
1: Meu irmão, que bom ouvir isso de você. A gente tá aqui trabalhando para trazer o melhor para quem tá do outro lado. Eu sempre falo isso no meu programa, né, para quem tá do outro lado. Que hoje a gente é multiplataforma, a gente tá em diversos canais. E assim, que prazer estar aqui empunhando esse microfone, como você disse, fazendo esse trampo bacana e trazendo energia positiva, abrilhantando aqui a P12. A gente espera um bom jogo nesta noite fria aqui no Vale do Aço.
0: Eu sou suspeito de falar porque eu adoro trabalhar falando com um microfone. A gente fica, né, nessa alegria. E trabalhar ao lado dessas pessoas aqui é muito mais gostoso, porque o trabalho é enobrecedor. Tem um amigo, por exemplo, que ele é dono de um estabelecimento, um estabelecimento muito famoso aqui no Vale do Aço. E assim, ele não trabalha, ele se diverte 24 horas. É estabelecimento oferece, ele ainda ganha a lapratita. Esse amigo é diferente. Imagine só se esse trabalho é cansativo pra esse amigo. Não é! Ô, gente, assim, senhoras e senhores, colocamos um ponto final na Educadora na Copa dessa edição de sexta-feira. Um programa especial aqui direto da P12 Bitbar e Restaurante.
1: Uma informação, a gente volta que dia?
0: A gente volta quarta-feira que vem. É às 9 da noite. É às 9 da noite, então estaremos aqui a partir das 8 até as 9, que é Brasil e Escócia. Na quarta-feira, às 9 da noite, estaremos aqui, se Deus assim nos permitir.
1: Amém.
0: Então, ô Marcos Pereira, eu vou encerrando por aqui. Quero agradecer mais uma vez a maciça audiência.
2: Tamo
0: e a
2: junto.
0: Você também, Marcos Pereira, pela contribuição nobríssima no programa de hoje. Grande abraço a você, fica com Deus, excelente final de semana. Vai, Brasil!
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longe do tempo, quando o planeta ainda unia seus elementos e separava jovens continentes, emergia das profundezas do Atlântico recente uma maravilha de arquipélago. E por que não considerarmos a hipótese de que cordilheiras, praias, rios e ilhas possuem consciência independente dotada de complexa cadeia de raciocínio, emoção, vibração e memória? E se hoje a própria ilha vier nos contar sua história?

0: vós entre as mulheres, bendito é o fruto do vosso ventre, Jesus.
1: Santa Maria, Mãe de Deus, rogai por nós, pecadores, agora e na hora de nossa morte. Amém.
0: Ave Maria, cheia de graça, o Senhor é convosco. Bendita sois vós entre as mulheres, bendito é o fruto do vosso ventre, Jesus.
1: Santa Maria, Mãe de Deus, rogai por nós, pecadores, agora e na hora de nossa morte. Amém.
0: Ave Maria, cheia de graça, o Senhor é convosco. Bendita sois vós entre as mulheres, bendito é o fruto do vosso ventre, Jesus.
1: Santa Maria, Mãe de Deus, rogai por nós, pecadores, agora e na hora de nossa morte. Amém.
0: Ave Maria, cheia de graça, o Senhor é convosco. Bendita sois vós entre as mulheres, bendito é o fruto do vosso ventre, Jesus.
1: Santa Maria, Mãe de Deus, rogai por nós, pecadores, agora e na hora de nossa morte. Amém.
0: Glória ao Pai, ao Filho e ao Espírito Santo.
1: Como era no princípio, agora e sempre. Amém.
0: Ó meu bom Jesus,
1: perdoai-nos, livrai-nos do inferno, levai as almas todas para o céu e socorrei principalmente as que mais precisarem da vossa misericórdia, Senhor.
0: Abençoai o Santo Padre, o Papa, todo o clero, todas as nossas famílias e dai-nos a paz.
1: Dai-nos a paz.
0: Nossa Senhora Aparecida,
1: rogai por nós.
0: Antônio, obrigado pela sua participação e eu vi que tem uma segunda voz aí do seu lado, é a esposa, não é?
1: Esposa, estamos rezando junto.
0: Isso,
1: aqui.
0: Que bom, é muito bonito, acho muito bonito o casal rezar junto, né? Tá bom, então, o nosso abraço, como é que é o nome dela?
1: Naufa.
0: Naufa.
1: É, libanês.
0: Ah, tá, então tá bom. Nosso abraço.
1: Não é erro de português, não.
0: Ah, então tá bom. Nosso abraço, então, a dona Naufa também, obrigado pela participação dela, né? Tá bom? Que a gente possa.
1: Que possamos. Naufa quer dizer paraíso.
0: Oh, viu que bacana.
1: Casou comigo, veio oh. Do paraíso.
0: Ah, tá vendo, olha. Então tá bom, um abraço, uma boa noite pra vocês, que a gente possa se reencontrar novamente, né? Outras vezes aqui no terço, tá bom? Um abraço.
1: Fique na paz, um grande abraço.
0: Boa noite.
1: Boa noite.
2: Amém. Louvado seja Deus pelos irmãos que rezam conosco, que Deus abençoe a todos. Vamos agora lá pro YouTube da Rádio Aparecida, né? No YouTube, nós rezamos aqui, ó, pela Nilva Araújo, tudo bem? Nilva tá rezando com a gente, colocando aqui suas intenções particulares. Boa noite, Nilva. Deus te abençoe e proteja. Conosco também a Raquel Coelho, que coloca suas intenções particulares. Seja bem-vinda, Raquel. Thaís também tá conosco. Obrigado, Thaís. Bem-vinda à rádio. Ainda com alegria, rezo pelas intenções do Osvaldo Valente Filho. Boa noite, Osvaldo. Tudo bem? Bem-vindo, viu? Obrigado pela participação. Rezamos ainda por Valmir Mateus, que coloca suas intenções particulares, que Nossa Senhora Aparecida abençoe a sua vida e o seu coração sempre. E com alegria, a Nancy Eliane está com a gente. Obrigado, Nancy. Boa noite para você, viu? Seja bem-vinda à Rádio Aparecida. Também a Nancy, lá de São Manuel, que também reza conosco todas as noites. Boa noite, Nancy, de São Manuel. Um abraço para você, viu? Louvado seja Deus pela sua presença e pelo seu carinho também. E com alegria, rezo por Márcia Maria de São José dos Campos, que também coloca as suas intenções particulares, que Nossa Senhora continue abençoando a todos. Com alegria, acolhemos você que reza conosco. Bem-vindo, bem-vinda à Rádio Aparecida. Obrigado pela sintonia, obrigado pela presença carinhosa. Contemplemos juntos o terceiro mistério da dor. Mas antes, vamos lá colocar a foto, Ana? É, a foto lá do oratório. Quem que vai? Quem que tá lá com a foto? Ah, vamos lá ver, ó, a foto de quem hoje tá conosco lá. É a Maria Aparecida Oliveira. Ah, Maria Aparecida Oliveira mandou uma foto pra gente do oratório. Juntamente a foto dela também, ó lá. Dona Maria Aparecida, boa noite pra senhora. Obrigado, viu? Obrigado pelo carinho. Que Nossa Senhora Aparecida abençoe e ilumine sua vida, viu? Obrigado aí.

pela presença, que Deus continue cuidando do seu coração. Dona Maria Aparecida Oliveira está sempre com a gente rezando e mandou sua foto do oratório. Obrigado, viu? Um abraço carinhoso, que Nossa Mãe de Deus abençoe. Agora sim, contemplemos o terceiro mistério.

0: conosco esse terceiro mistério, Oswaldo Valente de Jacareí. Boa noite, Oswaldo, seja sempre bem-vindo.
1: Boa noite a todos vocês, os irmãos da Unezer, os devotos da Senhora Aparecida.
0: Oswaldo, pode colocar suas intenções.
1: Olha, hoje em especial, que os Jogos Mundiais possam ser forma de diversão do povo de todo o planeta e que seja um instrumento de união das pessoas e nações, e não em benefício de minorias que se aproveitam concentrando rendas em detrimento de enorme quantidade de pessoas em situação de vulnerabilidade. Então tem uns dois aspectos, oremos com a Mãe Aparecida.
0: Amém. Eu também gostaria de colocar as minhas intenções. Rezo pelo Santo Padre, o Papa Leão, que hoje está fazendo aí o seu aniversário de ordenação sacerdotal. Rezo pelos bispos do Brasil. Rezo pela paz no mundo e pela paz aqui no Brasil também. Rezo pelo sucesso da Copa do Mundo, né? Rezo pelos enfermos da Unezer. Rezo pelo Encontro Nacional da Unezer, que será realizado no próximo dia 24, 25 e 26 de julho, aqui em Aparecida.
1: Amém.
0: Gostaria também de colocar na intenção da professora Kiara Nunes, que tem o seu aniversário de hoje, seus 50 anos. Rezo também pela seu pai Luiz Kiara e pela sua mãe Terezinha Kiara. Gostaria também de colocar na intenção da professora Nunciata e de sua família, e pela alma do seu esposo Gilson. Tá? Então vamos lá, Oswaldo. Pai nosso que estás no céu, santificado seja o vosso nome, venha a nós do vosso reino, seja feita a vossa vontade, assim na terra como no céu.
1: O pão nosso de cada dia nos dai hoje. Perdoai as nossas ofensas, assim como nós perdoamos a quem nos tem ofendido. Não nos deixeis cair em tentação, mas livrai-nos do mal. Amém.
0: Ave Maria, cheia de graça, o Senhor é convosco. Bendita sois vós entre as mulheres e bendito é o fruto do vosso ventre, Jesus.
1: Santa Maria, Mãe de Deus, rogai por nós, pecadores, agora e na hora da nossa morte. Amém.
0: Ave Maria, cheia de graça, o Senhor é convosco. Bendita sois vós entre as mulheres e bendito é o fruto do vosso ventre, Jesus.
1: Santa Maria, Mãe de Deus, rogai por nós, pecadores, agora e na hora da nossa morte. Amém.
0: Ave Maria, cheia de graça, o Senhor é convosco. Bendita sois vós entre as mulheres e bendito é o fruto do vosso ventre, Jesus.
1: Santa Maria, Mãe de Deus, rogai por nós, pecadores, agora e na hora da nossa morte. Amém.
0: Ave Maria, cheia de graça, o Senhor é convosco. Bendita sois vós entre as mulheres e bendito é o fruto do vosso ventre, Jesus.
1: Santa Maria, Mãe de Deus, rogai por nós, pecadores, agora e na hora da nossa morte. Amém.
0: Ave Maria, cheia de graça, o Senhor é convosco. Bendita sois vós entre as mulheres e bendito é o fruto do vosso ventre, Jesus.
1: Santa Maria, Mãe de Deus, rogai por nós pecadores, agora e na hora da nossa morte. Amém.
0: Ave Maria, cheia de graça, o Senhor é convosco. Bendita sois vós entre as mulheres e bendito é o fruto do vosso ventre, Jesus.
1: Santa Maria, Mãe de Deus, rogai por nós pecadores, agora e na hora da nossa morte. Amém.
0: Ave Maria, cheia de graça, o Senhor é convosco. Bendita sois vós entre as mulheres e bendito é o fruto do vosso ventre, Jesus.
1: Santa Maria, Mãe de Deus, rogai por nós pecadores, agora e na hora da nossa morte. Amém.
0: Ave Maria, cheia de graça, o Senhor é convosco. Bendita sois vós entre as mulheres e bendito é o fruto do vosso ventre, Jesus.
1: Santa Maria, Mãe de Deus, rogai por nós pecadores, agora e na hora da nossa morte. Amém.
0: Ave Maria, cheia de graça, o Senhor é convosco. Bendita sois vós entre as mulheres e bendito é o fruto do vosso ventre, Jesus.
1: Santa Maria, Mãe de Deus, rogai por nós pecadores, agora e na hora da nossa morte. Amém.
0: Ave Maria, cheia de graça, o Senhor é convosco. Bendita sois vós entre as mulheres e bendito é o fruto do vosso ventre, Jesus.
1: Santa Maria, Mãe de Deus, rogai por nós, pecadores, agora e na hora da nossa morte. Amém.
0: Glória ao Pai, ao Filho e ao Espírito Santo.
1: Como era no princípio, agora e sempre. Amém.
0: Ó meu bom Jesus, perdoai-nos. Livrai-nos do fogo do inferno. Levai as almas todas para o céu e socorrei principalmente as que mais precisarem.
1: Da vossa misericórdia, Senhor.
0: Nossa Senhora Aparecida,
1: rogai por nós.
0: Santo Afonso,
1: rogai por nós.
0: São Geraldo,
1: rogai por nós.
0: Osvaldo, muito obrigado pela sua participação. Que Deus abençoe você e toda a sua família aí.
1: Amém a todos vocês, a todos os devotos.
0: Amém.
1: Obrigado.
0: Amém.
2: E assim continuamos juntos a nossa caminhada de fé nesse momento especial, onde colocamos diante do coração da Mãe Aparecida também o nosso coração. Vamos agora acolher mais alguns devotos que rezam conosco. Vamos lá para o Facebook da Rádio Aparecida, você que está conosco no Facebook. Que Deus te abençoe e que Nossa Senhora te ilumine sempre, viu? Reza aqui, ó, pedindo a bênção de Nosso Senhor para a vida do Luiz Martins, que reza conosco. Boa noite, Luiz. Seja bem-vindo, obrigado, viu? A Lourdes Esteves também está com a gente. Obrigado, Lourdes. Uma ótima noite para você. Ela é da cidade de Arapoti, lá no Paraná. Está conosco. Muito obrigado mesmo pela participação e pela presença. Também coloca as intenções do Itamar Castro Araújo, que reza com a gente, pedindo bênçãos para a sua vida. Que Deus abençoe sempre. Também a irmã Lurdinha Fernandes, tudo bem, irmã? Muito boa noite, viu? Seja bem-vinda. Obrigado pela participação. Nossa Senhora Aparecida abençoe sempre. A Vera Gelaco também está conosco. Obrigado pela presença lá no meu Instagram. Deixa eu pedir a bênção de Deus aqui, ó, para quem está conosco, rezando neste momento lá no meu Instagram. Peço a Nossa Senhora que acolha as intenções da Elizabeth. Tudo bem, Elizabeth? Elizabeth Farias. Boa noite, viu? Seja bem-vinda aqui à rádio Nossa Senhora Aparecida. Abençoe. O Simon também está conosco. Obrigado, Simon. Nossa Senhora te proteja e te abençoe. Tô rezando por você, tá bom? A Rosane de Souza Borges também está na sintonia e reza com a gente. Muito obrigado. Que Deus abençoe a todos. Que Nossa Senhora continue cuidando do coração de cada um. Vamos agora acompanhar mais uma foto, né? De mais um oratório. Agora vamos ver quem que é. Ah, lá, agora é a Sônia Aparecida de Souza. Boa noite, Sônia. Sônia Aparecida de Souza, de Belo Horizonte, Minas Gerais, lá de BH. Mandou aí a sua foto do seu oratório, lindíssimo. Várias imagens ali. E ela apresentando o local onde ela reza conosco todas as noites, o Santo Terço. Obrigado, Sônia. Um abraço para você, viu? Deus te abençoe. Amém. E agora juntos vamos contemplar o quarto mistério doloroso.

0: Sebastião, tudo bem?
1: Boa noite, beleza?
0: Graças a Deus, uma paz. O senhor pode colocar a intenção do senhor?
1: Quero rezar pela paz do mundo, na intenção da minha família e na intenção de todos os ex-seminaristas redentoristas, principalmente aqueles que passam por problemas de saúde.
0: Amém. Também rezo pela paz do mundo e por todos nós aqui, pela saúde das pessoas que necessitam. Vamos lá. Pai nosso que estais no céu, santificado seja o vosso nome, venha a nós o vosso reino, seja feita a vossa vontade, assim na terra como no céu.
1: O pão nosso de cada dia nos dai hoje, perdoai as nossas ofensas, assim como nós perdoamos a quem nos tem ofendido, não nos deixeis cair em tentação, mas livrai-nos do mal. Amém.
0: Ave Maria, cheia de graça, o Senhor é convosco. Bendita sois vós entre as mulheres, e bendito é o fruto de vosso ventre, Jesus.
1: Santa Maria, Mãe de Deus, rogai por nós, pecadores, agora e na hora de nossa morte. Amém.
0: Ave Maria, cheia de graça, o Senhor é convosco. Bendita sois vós entre as mulheres, e bendito é o fruto de vosso ventre, Jesus.
1: Santa Maria, Mãe de Deus, rogai por nós, pecadores, agora e na hora de nossa morte. Amém.
0: Ave Maria, cheia de graça, o Senhor é convosco. Bendita sois vós entre as mulheres, e bendito é o fruto de vosso ventre, Jesus.
1: Santa Maria, Mãe de Deus, rogai por nós, pecadores, agora e na hora de nossa morte. Amém.
0: Ave Maria, cheia de graça, o Senhor é convosco. Bendita sois vós entre as mulheres, e bendito é o fruto de vosso ventre, Jesus.
1: Santa Maria, Mãe de Deus, rogai por nós, pecadores, agora e na hora de nossa morte. Amém.
0: Ave Maria, cheia de graça, o Senhor é convosco. Bendita sois vós entre as mulheres, e bendito é o fruto de vosso ventre, Jesus.
1: Santa Maria, Mãe de Deus, rogai por nós, pecadores, agora e na hora de nossa morte. Amém.
0: Ave Maria, cheia de graça, o Senhor é convosco. Bendita sois vós entre as mulheres, e bendito é o fruto de vosso ventre, Jesus.
1: Santa Maria, Mãe de Deus, rogai por nós, pecadores, agora e na hora de nossa morte. Amém.
0: Ave Maria, cheia de graça, o Senhor é convosco. Bendita sois vós entre as mulheres, e bendito é o fruto de vosso ventre, Jesus.
1: Santa Maria, Mãe de Deus, rogai por nós, pecadores, agora e na hora de nossa morte. Amém.
0: Ave Maria, cheia de graça, o Senhor é convosco. Bendita sois vós entre as mulheres, e bendito é o fruto de vosso ventre, Jesus.
1: Santa Maria, Mãe de Deus, rogai por nós, pecadores, agora e na hora de nossa morte. Amém.
0: Ave Maria, cheia de graça, o Senhor é convosco. Bendita sois vós entre as mulheres, e bendito é o fruto de vosso ventre, Jesus.
1: Santa Maria, Mãe de Deus, rogai por nós, pecadores, agora e na hora de nossa morte. Amém.
0: Ave Maria, cheia de graça, o Senhor é convosco. Bendita sois vós entre as mulheres, e bendito é o fruto de vosso ventre, Jesus.
1: Santa Maria, Mãe de Deus, rogai por nós, pecadores, agora e na hora de nossa morte. Amém.
0: Glória ao Pai, ao Filho e ao Espírito Santo.
1: Como era no princípio, agora e sempre. Amém.
0: Nossa Senhora, Rosa Mística,
1: rogai por nós.
0: Sebastião, muito obrigado. Que Nossa Senhora possa abençoar o senhor e a família toda. Tenha uma boa noite, tá?
1: Amém. Pra você também. Tchau.
0: Obrigado, tchau.
2: Amém. Aos irmãos que rezam conosco, a gente sempre agradece. Que Deus abençoe a todos. Rezo e peço a bênção de Deus agora para os irmãos que estão lá no YouTube, WhatsApp da rádio. Vamos lá. WhatsApp da Rádio Aparecida, reza com a gente. A Lúcia Helena, de São Sebastião do Paraíso, Minas Gerais. Boa noite, Lúcia. Bem-vinda, obrigado pela participação e pela presença. Nossa Senhora Aparecida também abençoe e acolha as intenções do Rafael Cunha e da Verinha de Itabaiana, Sergipe. Conosco aqui também, ó. A Maria Regina estão em oração conosco. Quem mandou essa mensagem é o José Francisco. Eles são de União da Vitória, lá no Paraná, estão rezando com a gente. Deixa eu abraçar e acolher também os meus queridos amigos Gisele e Paulo, lá de Mafra, Santa Catarina. Ô Gisele, ô Paulo, tô rezando por vocês, tá bom? Contem comigo, que Nossa Senhora Aparecida abençoe a vida de vocês. E claro, estamos rezando pela vida da Andressa, que a Mãe de Deus a conforte, acolha, dê sabedoria, paz e serenidade para atravessar esse momento difícil. Estamos juntos, viu? Estamos em oração por ela e também por vocês. Obrigado, meus irmãos. Louvado seja Deus pela participação de vocês. Também reza com a gente a Flor lá do Potim. Boa noite, Flor. Seja bem-vinda à rádio. Obrigado por participar e por celebrar com a gente. Deus abençoe. A Marina, de São Paulo, capital. Tudo bem, Marina? Seja bem-vinda, querida. Obrigado, viu? Nossa Senhora Aparecida abençoe. Ela continua rezando conosco. Estamos em oração por você, por sua vida, pela alma do seu querido esposo Mário, né? Rezamos juntos. Deus te proteja e que a Mãe de Deus abençoe o coração, seu coração e de todos da família. Agora vamos acolher mais um oratório, né? O momento de celebrar mais este oratório. Olha, que esse oratório é da Valdinéia Lemos, lá de Carmo de Minas, nas Minas Gerais. Olha lá, Valdinéia participando com a gente. Olha lá, esse é o oratório dela. Maravilha, lindíssimo. Obrigado, viu, Valdinéia? Obrigado pela sua partilha. Obrigado por partilhar conosco esse momento também. Valdinéia Lemos, lá de Carmo de Minas, partilhando o seu oratório. E você que tá aí, seu oratório não saiu aqui hoje, mas a gente vai colocá-lo, tá bom? Fica tranquilo, fica tranquila. Pode mandar suas fotos, pode mandar sua foto aí que a gente tá organizando para poder a gente colocar pelo menos uns dois, de repente uns três por mistério durante a semana, para poder a gente mostrar pro Brasil inteiro aonde você reza o terço conosco. Combinado? Fique à vontade. Pode mandar pro meu WhatsApp, pro WhatsApp da rádio, que a gente vai acolhendo aqui com carinho. Agora vamos contemplar juntos o quinto mistério da dor.

0: Cíntia, boa noite.
1: Boa noite.
0: Tudo bem?
1: Tudo bem, e vocês aí?
0: Tudo bem, melhor agora ter na sua companhia, não é?
1: Ah, obrigada.
0: A sua e a sua companheirinha também, não é?
1: Tá. Hoje ela não está.
0: Ah,
1: hoje
0: que ela pena.
1: Está numa festa fina da igreja daqui da nossa cidade.
0: É, eu acho bacana que ela é bem participativa, não é?
1: É. Ela tá dentro da igreja a semana inteira. Agora vai virar catequista.
0: É, que legal, né? Muito bacana. É muito bacana a gente ver que os jovens também estão envolvidos aí, né? Na obra, na obra de Deus, não é mesmo?
1: Colocar adorações para ela, porque ela tá com a intenção e com a vocação de ser freira, né?
0: Sim.
1: Então a gente tem que colocar as orações, né, para ela, que ela faça assim, que for melhor mesmo na vocação.
0: Sim.
1: Dela, né?
0: Sem dúvida.
1: E Nossa Senhora da Aparecida encaminhe ela para onde for o melhor, né?
0: Sim, com certeza. Então nós vamos rezar por ela também, não é? Colocar essas suas intenções aí. Você quer colocar mais alguma intenção?
1: Eu gostaria de colocar na intenção do meu pai. Ele teve um câncer de pele há um ano atrás, retirou, né? Deu tudo certo. E agora voltou aqui perto da garganta, na glândula, né? Então vai tirar o de novo, né? Eu vou pedir pela cirurgia dele, que corra tudo bem.
0: Sim,
1: ele tem 90 anos e é muito forte, e ele vai vencer mais essa aí pra ficar entre nós por mais algum tempo, não é mesmo?
0: Com certeza, com certeza. Vamos colocar as suas intenções também nas mãos de Nossa Senhora, não é? Tá certo? Então vamos dar início ao nosso quinto mistério. Pai nosso que estais no céu, santificado seja o vosso nome. Venha a nós o vosso reino, seja feita a vossa vontade, assim na terra como no céu.
1: O pão nosso de cada dia nos dai hoje, perdoai as nossas ofensas, assim como nós perdoamos a quem nos tem ofendido. E não nos deixeis cair em tentação, mas livrai-nos do mal. Amém.
0: Ave Maria, cheia de graça, o Senhor é convosco. Bendita sois vós entre as mulheres, bendito é o fruto do vosso ventre, Jesus.
1: Santa Maria, Mãe de Deus, rogai por nós, pecadores, agora e na hora de nossa morte. Amém.
0: Ave Maria, cheia de graça, o Senhor é convosco. Bendita sois vós entre as mulheres, bendito é o fruto do vosso ventre, Jesus.
1: Santa Maria, Mãe de Deus, rogai por nós, pecadores, agora e na hora de nossa morte. Amém.
0: Ave Maria, cheia de graça, o Senhor é convosco. Bendita sois vós entre as mulheres e bendito é o fruto do vosso ventre, Jesus.
1: Santa Maria, Mãe de Deus, rogai por nós, os pecadores, agora e na hora de nossa morte. Amém.
0: Ave Maria, cheia de graça, o Senhor é convosco. Bendita sois vós entre as mulheres e bendito é o fruto do vosso ventre, Jesus.
1: Santa Maria, Mãe de Deus, rogai por nós, os pecadores, agora e na hora de nossa morte. Amém.
0: Ave Maria, cheia de graça, o Senhor é convosco. Bendita sois vós entre as mulheres, bendito é o fruto do vosso ventre, Jesus.
1: Santa Maria, Mãe de Deus, rogai por nós, os pecadores, agora e na hora de nossa morte. Amém.
0: Ave Maria, cheia de graça, o Senhor é convosco. Bendita sois vós entre as mulheres, bendito é o fruto do vosso ventre, Jesus.
1: Santa Maria, Mãe de Deus, rogai por nós, os pecadores, agora e na hora de nossa morte. Amém.
0: Ave Maria, cheia de graça, o Senhor é convosco. Bendita sois vós entre as mulheres, bendito é o fruto do vosso ventre, Jesus.
1: Santa Maria, Mãe de Deus, rogai por nós, os pecadores, agora e na hora de nossa morte. Amém.
0: Ave Maria, cheia de graça, o Senhor é convosco. Bendita sois vós entre as mulheres, bendito é o fruto do vosso ventre, Jesus.
1: Santa Maria, Mãe de Deus, rogai por nós, os pecadores, agora e na hora de nossa morte. Amém.
0: Ave Maria, cheia de graça, o Senhor é convosco. Bendita sois vós entre as mulheres, bendito é o fruto do vosso ventre, Jesus.
1: Santa Maria, Mãe de Deus, rogai por nós, os pecadores, agora e na hora de nossa morte. Amém.
0: Ave Maria, cheia de graça, o Senhor é convosco. Bendita sois vós entre as mulheres e bendito é o fruto do vosso ventre, Jesus.
1: Santa Maria, Mãe de Deus, rogai por nós, os pecadores, agora e na hora de nossa morte. Amém.
0: Ave Maria, cheia de graça, o Senhor é convosco. Bendita sois vós entre as mulheres, bendito é o fruto do vosso ventre, Jesus.
1: Santa Maria, Mãe de Deus, rogai por nós, os pecadores, agora e na hora de nossa morte. Amém.
0: Glória ao Pai, ao Filho e ao Espírito Santo.
1: Como era no princípio, agora e sempre. Amém.
0: Ó meu bom Jesus, perdoai-nos, livrai-nos do fogo do inferno. Levai as almas todas para o céu.
1: E socorrei principalmente as que mais precisarem da vossa misericórdia.
0: Abençoai o Santo Padre, o Papa, todo o clero, todas as nossas famílias e dai-nos a paz.
1: Amém. Nossa Senhora de Aparecida,
0: rogai por nós. Ana Lúcia, mais uma vez, obrigado pela sua participação, tá bom? Pela sua simpatia, pela sua boa vontade. Como é que chama a sua companheirinha mesmo?
1: Ana Júlia.
0: Ana Júlia, isso. Dá um abraço pra Ana Júlia também, tá bom?
1: Mando sim.
0: Então tá. Okay. Uma boa noite, bom final de semana. Até uma próxima, tá bom?
1: Boa noite, até uma próxima.
0: Tchau.
2: Tchau. Infinitas graças vos damos, soberana rainha, pelos benefícios que todos os dias recebemos de vossa mão liberais. Dignais agora e para sempre tomarmos debaixo do vosso poderoso amparo e para mais vos alegrarmos, saudamos com uma salve rainha.
0: Salve rainha, mãe de misericórdia, vida do sul e esperança a nossa salve. A vós bradamos degradados filhos de Eva, a vós suspirando, gemendo e chorando nesse vale de lágrimas, eia, pois, advogada nossa, esses vossos olhos misericordiosos a nós volvei, e depois deste desterro, mostrai-nos Jesus, bendito é o fruto do vosso ventre. Ó clemente, ó piedosa, ó doce sempre Virgem Maria,
2: rogai por nós, Santa Mãe de Deus,
0: para que sejamos dignos das promessas de Cristo. Amém.
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2: Maria Santíssima, pelos méritos de nosso Senhor Jesus Cristo, em vossa querida imagem de Aparecida, espalhais inúmeros benefícios sobre todo o Brasil. Eu, embora indigno de pertencer ao número de vossos filhos e filhas, mas cheios do desejo de participar dos benefícios de vossa misericórdia, prostrado aos vossos pés, consagro-vos o meu entendimento, para que sempre pense no amor que mereceis. Consagro-vos a minha língua, para que sempre vos louve e propague a vossa devoção. Consagro-vos o meu coração, para que depois de Deus os ame sobre todas as coisas. Recebei-me, ó Rainha incomparável, vós que o Cristo crucificado deu-nos por mãe, no ditoso número de vossos filhos e filhas. Acolhei-me debaixo de vossa proteção. Socorrei-me em todas as minhas necessidades espirituais e temporais, sobretudo na hora de minha morte. Abençoai-me, ó celestial cooperadora, e com vossa poderosa intercessão, fortalecei-me em minha fraqueza, a fim de que, servindo-vos fielmente nessa vida, possa louvar-vos, amar-vos e dar-vos graças no céu por toda a eternidade. Assim seja. Amém.
5: Em nome do Pai, do Filho e do Espírito Santo. Amém. Obrigado, professor Marcelo, Silvio e professor Eusébio. Obrigado.
2: Obrigado. Eu que agradeço.
0: Obrigado.
2: Ando. Muita gratidão a Deus, a Mãe Aparecida, a você e a toda a equipe da Rádio Aparecida.
5: Amém. Semana que vem estaremos de volta juntos.
0: Se Deus quiser.
5: Maravilha.
6: Então, obrigado mais uma vez. Deus abençoe a vida e a missão de vocês, viu?
0: Obrigado.
6: Amém.
0: Boa noite.
6: Boa noite, meu querido. E a você que esteve conosco, nosso muito obrigado pela sua presença, pelo carinho e pelo acolhimento. Com as imagens de Ana Gabriela, fiquem com Deus e com as bênçãos da Mãe Aparecida.

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6: 11:15 horário de Brasília.
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6: De volta na Rádio Aparecida e Rede Aparecida de Rádio. O nosso terço terminou, mas a missão continua. Continuamos juntos, rezando por você e por suas intenções. Muito obrigado a todos pela presença, muito obrigado pelo carinho, muito obrigado pelo acolhimento. É muito bom ter a sua participação, viu? WhatsApp disponível, DDD 12-3104-1043. Eu sou Evandro Brum e com muita alegria continuo rezando por você, pedindo a bênção de Deus para que a sua vida seja renovada, transformada e restaurada. É a Rádio Aparecida, rezando por suas intenções e também por sua vida. Deixa eu mandar um abraço aqui pro povo que continua conosco, Paulo Roberto de Santa Rita de Jacutinga, Minas Gerais. Muito boa noite, Paulo Roberto. Muito obrigado. Nossa Senhora Aparecida te abençoe. A Márcia Maria mandou mensagem pra gente também. Obrigado, viu? Um abraço para você, que Nossa Senhora Aparecida abençoe a sua vida e toda a família, tá bom? Estamos rezando por você, que Nossa Senhora Aparecida continue cuidando sempre da sua vida. Bem-vinda sempre. Muito bem. Conosco também aqui na Rádio Aparecida e na Rede Aparecida de Rádio, rezando aqui conosco, a Maria Aparecida Francisco de Campinas, aqui no estado de São Paulo. Boa noite, Maria Aparecida. Muito obrigado. Obrigado pela presença também, pelo carinho, obrigado pelo acolhimento. Que Deus continue protegendo e abençoando você, sua vida e o seu coração. Rezando por você e com você que reza conosco, que a presença e o amor do Deus vivo, verdadeiro e santo, continue cuidando de você e de todos aí na sua casa. WhatsApp, você já sabe, é só mandar sua mensagem. Rezando por você e com você, e claro, te lembrando que cuidar da Casa da Mãe Aparecida é um trabalho que realizamos em conjunto, graças ao apoio da família dos devotos. 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
9: Segue-me. É o chamado de Jesus para os apóstolos e discípulos nas mais diferentes ocasiões narradas no texto bíblico. E este continua sendo o chamado de Jesus no decorrer da história. Há tantos homens e mulheres que se sentem atraídos pelo seu amor. Para quem tem fé, este chamado funciona como uma direção de vida, um sentido da existência, que ultrapassa o entendimento humano e faz questionar nosso merecimento, ao mesmo tempo que leva a compreender que Deus nos quer participantes de sua obra. Por quê? Para nos salvar. Salvar primeiro o que foi chamado e depois

0: abençoe você.
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2: Hoje, dia 19 de junho, nós vamos conhecer a história de Abdias, empregado do rei Acabe. O nome dele significa servo de Javé. Essa história aconteceu no terceiro ano da seca que castigava o país. Estava faltando água até para os cavalos. Então, o rei mandou Abdias procurar um lugar onde houvesse água. E o rei não estava preocupado com o povo que sofria com a seca. Ele estava preocupado com os cavalos dele, com o exército dele, com os jumentos de comércio dele. E aí foi nessa ocasião que o profeta Elias encontrou Abdias e mandou que ele chamasse o rei Acabe. Abdias deu uma resposta muito bonita que diz tudo a respeito da sua pessoa. Ele disse o seguinte: que pecado eu cometi para que o Senhor me entregue nas mãos de Acabe para ele me matar? Pela vida de Javé, o seu Deus, não há nação nem reino onde o meu patrão não tenha mandado procurar pelo Senhor. E quando diziam: Elias não está aqui, meu patrão fazia o reino e a nação jurarem que não haviam encontrado o Senhor. E agora o Senhor me manda dizer ao meu patrão que Elias está aqui: quando eu sair daqui, o espírito de Javé transportará o Senhor não sei para onde, e eu irei informar Acabe, e ele, não o encontrando, me matará. E seu servo teme a Javé desde a juventude. Por acaso não contaram ao Senhor o que fiz quando Jezabel estava matando os profetas? Escondi numa gruta 100 deles. Providenciei pão, água, e agora o Senhor me manda dizer ao meu patrão: Elias está aqui, ele vai me matar? Elias então tranquilizou Abdias dizendo: pela vida de Javé, dos exércitos a quem sirvo, hoje mesmo eu vou me apresentar então diante do rei.

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8: 11:30, horário de Brasília. 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
8: De volta aqui na Rede Aparecida de Rádio, de volta aqui no programa com a Mãe Aparecida. Muito obrigado a todos pelo carinho, pelo acolhimento, obrigado pela sintonia, viu? Continue participando com a gente, nosso WhatsApp está disponível. Eu, Evandro Brum, te acompanho com muito carinho ao vivo, viu? Até meia-noite, até já a gente está junto aqui para celebrar este momento especial de fé e devoção. WhatsApp disponível, DDD 12 3104 1043. Deixa eu acolher aqui e mandar uma mensagem, mandar um abraço, né? Para quem tá na sintonia, a Maria Aparecida Zagota, de Juiz de Fora, Minas Gerais, continua com a gente. Obrigado, Cida Zagota, um abraço para você, Deus te proteja. O Edmar dos Santos, de Maracaju, no estado do Mato Grosso do Sul, né? Tá conosco, obrigado, viu? Um abraço, meu irmão, Deus seja louvado pela sua presença aqui, pela sua participação. Que Nossa Senhora Aparecida continue abençoando a sua vida. Juntos rezando por você e com você, rezando juntos e celebrando juntos. Deus te abençoe. Agora são 11:31, horário de Brasília.
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9: Olá, uma boa noite. É sempre bom estarmos juntos aqui no programa Com a Mãe Aparecida, no quadro Igreja em Comunhão. A Igreja Católica tem reforçado nos últimos anos a necessidade de criar ambientes seguros para crianças, adolescentes e adultos vulneráveis. E foram publicados nesta semana os estatutos atualizados da Pontifícia Comissão para a Tutela dos Menores, aprovados pelo Papa Leão XIV. O tema ganha cada vez mais espaço nas dioceses, paróquias e comunidades. Nesse sentido, a Faculdade Canção Nova, em Cachoeira Paulista, interior de São Paulo, em parceria com a Lux Mundi e o Movimento dos Focolares, promove nos dias 26 e 27 de junho o simpósio Proteção e Cuidado de Vulneráveis em Ambientes de Novas Comunidades e Movimentos Pastorais. E sobre isso, nós conversamos hoje com o Frei João Ferreira Júnior, ele que é assessor do Núcleo Lux Mundi. Frei, primeiramente, muito obrigada por conversar aqui com a Rádio Aparecida. Seja bem-vindo, uma boa noite.
10: Olá, Fernanda, boa noite, o prazer é meu. Uma vez que esse tema tem ganhado cada vez mais cidadania eclesial, é sempre uma alegria poder participar e promover que nós possamos chegar com essa temática em todos os nossos ambientes pastorais.
9: Frei, como o senhor destacou, esse assunto tem ganhado destaque dentro da igreja. O que significa na prática promover a proteção e o cuidado de vulneráveis? Como as discussões têm ganhado foco dentro da Igreja Católica?
10: Embora o tema do abuso não seja um tema novo na igreja, e isso infelizmente, a tratativa que o tema tem ganhado, Fernanda, é uma tratativa nova. Já desde o começo dos anos 2000, começamos a ter uma série de documentos do magistério que apontavam não apenas na responsabilização individual dos agressores, mas foram gradativamente nos permitindo compreender que a realidade do abuso e, portanto, as necessárias realidades de proteção, elas são sistêmicas no nosso ambiente eclesial. Isso quer dizer que nós não estamos falando de casos que ocorrem, infelizmente, de maneira pontual, de maneira separada, mas de realidades que podem ser intrinsecamente abusivas ou intrinsecamente cuidadosas, preventivas nos nossos ambientes eclesiais. Isso vai desde as realidades pastorais, as paróquias, os grupos, passa pelos nossos ambientes formativos, seminários, ambientes formativos para a vida religiosa e chega até os nossos ambientes institucionais de governo. Então, compreender a temática da proteção nesse momento já implica compreendê-la em sentido amplo. Quer dizer que a proteção e o cuidado são opções que nós podemos e devemos fazer em qualquer ambiente eclesial, seja em relação às crianças e adolescentes, seja em relação àqueles adultos que já notoriamente ao longo da história foram reconhecidos como vulneráveis, mas também de reconhecer a condição de vulnerabilidade em que qualquer um de nós pode estar em certas situações e certos ambientes. Então é um olhar que nos últimos anos tem se ampliado bastante.
9: Bom, e nesse sentido a igreja também trabalha em parceria com os órgãos públicos de proteção, como o próprio Conselho Tutelar e o Ministério Público?
10: Sim, a Rede de Garantia de Direitos, é assim que a gente chama essa rede de instituições dedicadas a esse tema, é uma rede bastante ampla e com a qual a igreja tem crescido cada vez mais na colaboração. O Brasil, felizmente, é um país que tem uma robusta legislação que defende os direitos da infância e da adolescência. Aliás, recentemente nós tivemos a promulgação do ECA Digital, que tem também incidência nos nossos ambientes pastorais, né? Então, é cada vez mais necessário fortalecer essa parceria entre os órgãos eclesiais e os órgãos públicos. Isso está previsto, inclusive, lá em Vos Vestis Lux Mundi, desde a sua primeira promulgação experiencial lá em 2019, e depois, quando o Papa Francisco confirmou esse documento em 2023, é nosso dever colaborar com o poder público de cada lugar e não permitir que nossas práticas infrinjam não só as leis canônicas, mas também a tradição civil da defesa de infância e adolescência e das vulnerabilidades em cada país.
9: É possível criar uma cultura de prevenção e não apenas agir quando ocorre um problema? E nesse sentido, que tipo de formação os líderes e agentes pastorais também devem receber?
10: Bom, no fundo é isso que nós aspiramos nesse momento, né? Nós já vivemos bastante tempo sob uma compreensão que era predominantemente corretiva e que essa correção era agir depois que o abuso, infelizmente, já tinha acontecido. O que nós queremos nesse momento, e Francisco apontava para isso na carta ao povo de Deus, lá de agosto de 2018, é instalar uma cultura de cuidado e de proteção. E isso tem um valor preventivo. Então, é agir antes que o abuso aconteça, para que ele não aconteça, e que, se acontecer, que ele seja convenientemente tratado, que não encontre lugar de ser acobertado. Para isso, se é uma mudança de cultura, a gente precisa investir na formação das pessoas, precisa expandir o olhar do tema da proteção, precisa vencer os preconceitos que ainda cercam esse tema e precisa produzir uma incidência cada vez mais sistêmica no corpo eclesial.
9: Bom, e no sentido de intensificar os debates sobre o tema, esse simpósio também vem reforçar essa temática, né? O que está sendo preparado, qual a programação?
10: Olha, o padre Hans Olner, que vai ser o nosso principal conferencista, é talvez das maiores autoridades sobre o tema neste momento na igreja. Ele esteve lá nos primeiros, desde o começo da Pontifícia Comissão Tutela Minorum, fundada lá pelo Papa Francisco. Depois ele foi o fundador e é atualmente o diretor do Instituto de Antropologia da Universidade Gregoriana em Roma, que é dos grandes centros de pesquisa e difusão desse tema. Então é ele que está vindo para esse evento. Ele terá dois grandes eventos no Brasil, esse é um deles, e o que a gente está esperando é promover ali uma reflexão voltada especificamente para esse segmento eclesial, que são as novas comunidades. As estatísticas têm apontado que é um meio que tem características bastante especiais no que diz respeito

0: da Faculdade Canção Nova, também no site da comunidade Canção Nova é possível encontrar, nas redes sociais do Núcleo Lux Mundi também é possível se inscrever e é possível participar. É um evento presencial, predominantemente. Aqui e ali nós vamos ter gravação de materiais que podem ser disponibilizados depois também. Isso vai ser depois comunicado pelo Núcleo Lux Mundi, pela Canção Nova, mas em princípio é um evento presencial para que a gente possa aproveitar o máximo possível a presença do Padre Zollner e ao mesmo tempo promover entre os participantes uma interação que ela também tem um papel formativo importante.
1: Frei, eu agradeço mais uma vez o senhor por participar aqui conosco na Rádio Aparecida.
0: Eu que lhe agradeço, muito obrigado, boa noite.
1: Uma boa noite, nós ouvimos Frei João Ferreira Júnior, ele que é assessor do Núcleo Lux Mundi. Fernanda Prado para a Rede Aparecida de Rádio e Signis Brasil.
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1: Caros irmãos e irmãs, a paz de Cristo, mais uma vez estamos aqui para viver esse breve momento do diálogo com Maria, nossa mãe. Lembremos sempre, Maria sempre esteve presente na história da Igreja, desde a sua origem, no silêncio, muitas vezes se manifestando, sempre tudo por amor a Deus, para conduzir a nós, seus filhos, para o caminho do seu filho Jesus, reconhecendo que ele é o caminho, a verdade, a vida. É importante a gente sempre lembrar que tudo que Maria viveu é para nós um modelo a ser seguido. A verdadeira devoção a Maria é exatamente seguir a ela, deixar que ela nos eduque no caminho de Jesus. Se nós não seguimos o exemplo de Maria, fazendo o que Jesus disse, a nossa devoção pode ficar deturpada. E é por isso que é fundamental, sobretudo nos tempos de hoje, a gente ter a coragem de tomar a decisão: eu quero seguir Jesus. Eu tenho Maria como modelo, mãe que vai me educar nesse caminho. E vou aprender com ela a fazer a vontade de Deus. E um dia poder com ela cantar as glórias de Deus na eternidade. Por isso peçamos sempre a Maria, nossa mãe, a graça de, assim como ela disse, faça-se em mim a vossa vontade, que a gente sempre diga, não só com a boca, mas sobretudo com o coração, que Deus faça em mim a vossa vontade. É isso que o Senhor quer? Essa alegria, essa dor, essa luta, essa dificuldade, essa cruz que eu tenho que abraçar, carregar. Maria viveu alegrias, mas também viveu muitas dores. E ainda hoje, ao ver a todos nós, seus filhos, muitas vezes desviados do caminho do seu filho Jesus, percorrendo estradas erradas na vida, ao invés de construir a civilização do amor, construindo a civilização do ódio, da raiva, da inveja, da competição e assim por diante, destruindo, portanto, o verdadeiro sentido da vida. Peçamos a Maria a graça de a gente não perder a esperança, de a gente saber se levantar pelas estradas da vida e seguir o caminho, por mais difícil que seja, sabendo que, como ela um dia, sofrendo ao pé da cruz, possamos estar gloriosos na eternidade, onde aí viveremos a vida não mais passageira, mas definitiva, eterna. E aí a felicidade não terá fim. E tudo que nós suportamos possa servir para podermos chegar a essa plenitude da vida. Vamos pagar, entre aspas, o preço da nossa salvação, oferecendo como Jesus a nossa vida por amor a Deus e ao próximo. Que Maria interceda por nós e o seu testemunho nos ilumine na fidelidade.
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1: Quando apareceu a seus apóstolos depois de sua ressurreição, repetia-lhes sempre: a paz esteja convosco. Saudação que a liturgia cristã manteve. Quando um cristão deseja paz, exprime o desejo de todos os bens para aquela pessoa a quem saúda. Deseja-lhes a paz que nasce da posse de Deus e de sua graça. A tranquilidade da alma, a segurança do auxílio divino. Uma paz verdadeira que enche a alma de consolos espirituais e que comunica alegria, mesmo no meio das tribulações.
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4: E missão cumprida. Ponto final na primeira parte do programa com a mãe Aparecida. Eu, Evandro Brum, tô ficando por aqui, mas deixo você agora na companhia dele, Eduardo José, que caminha contigo até às 5 horas da, até às 4 da manhã, na verdade, né? Às 5 horas, às 4 horas tem a oração do Santo Terço com o nosso querido padre Vanderlei Souza, missionário redentorista. Eu volto no domingo, viu? 8 da noite aqui no programa com a mãe Aparecida. Você reza com a gente e celebra conosco domingo, 8 da noite, 7 da noite, aliás, domingo, 7 da noite, estaremos juntos rezando uns pelos outros. Um grande abraço, uma excelente madrugada, bom final de semana, juízo, fiquem com Deus e com as bênçãos da Mãe Aparecida.

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3: Muito bem-vindo, muito bem-vinda. Você que está conosco em mais um Com a Mãe Aparecida. E onde quer que você esteja agora, em casa, no trabalho, na estrada ou até mesmo em meio às preocupações, sinta-se acolhido, abraçado, cuidado nesta grande família de devotos. Nesta hora, nós nos colocamos sob o manto sagrado de Nossa Senhora Aparecida, a mãe que nunca abandona seus filhos. Aquela que conhece as nossas dores, nossas angústias, mas também nossas esperanças e sonhos. Que essa madrugada seja de paz, de consolo e de encontro com Deus. Que cada Ave Maria rezada seja como um sopro de fé, renovando sua vida, sua casa, sua família. Muito obrigado a você que nos acompanha através do nosso aplicativo Aparecida e a você que está conosco através das rádios parceiras, rádios que integram a rede Aparecida de rádio. Rádio Claretianas FM na cidade de Batatais, São Paulo. Rádio Vida Nova FM em Guanhães, Minas Gerais. Rádio Coração FM em Dourados, no Mato Grosso do Sul. Entre outras, muitas e muitas outras rádios que integram a rede Aparecida de rádio e faz com que a gente chegue até você. Muito obrigado pelo seu carinho, pela sua companhia. Com a Mãe Aparecida é o programa de edição número 8189. Muito prazer, eu sou o Zé Antônio, trabalho com a produção de Marcos Thiago, a coordenação da Paula Castro e a direção do padre Vanderlei Souza, missionário redentorista. E você que está em casa é sempre, sempre o nosso convidado especial. Neste sábado, dia 20 de junho de 2026, a Santa Igreja celebra Santa Florentina e São Silvério. E é por eles que vamos rezar e pedir pela intercessão. Neste momento, eu convido você que está em casa, no trabalho, nas estradas, no hospital, a juntos a acompanharmos Os Ponteiros Apontam para o Infinito, com o padre William Betônio, missionário redentorista.
4: Maria, cheia de graça, o Senhor é convosco. Bendita sois vós entre as mulheres, e bendito é o fruto do vosso ventre, Jesus. Santa Maria, Mãe de Deus, rogai por nós, pecadores, agora e na hora da nossa morte. Amém. Rogai por nós, Santa Mãe de Deus, para que sejamos dignos das promessas de Cristo. Oremos e fundi, Senhor, vos rogamos a vossa graça em nossos corações, para que nós que conhecemos pela anunciação do anjo a encarnação de Jesus Cristo, vosso Filho, cheguemos por sua paixão e morte de cruz a glória da ressurreição. Pelo mesmo Cristo nosso Senhor. Amém.
3: Queridos ouvintes da Rádio Aparecida e da Rede Aparecida de Rádios, eu sou o Padre William Betônio, missionário redentorista, e faço este momento de partilha, momento em que os ponteiros apontam para o infinito, da liturgia da nossa semana, 11ª semana do tempo comum, que encerra neste sábado. É um prazer poder estar com você, entrar na sua casa através dos meios de comunicação para juntos fazermos esta reflexão acerca dessa semana que já vai se encerrando e que nos ajudou muito a meditar e a rezar sobre a missão do discípulo missionário de Jesus. Neste ano A, podemos dizer que o foco muda um pouco, né? Nós saímos lá da parábola das bem-aventuranças. Jesus antes falou, né, da questão da semente, do coração compassivo, e a gente sai dessa parte, entra passando aí pelo Sermão da Montanha, que nós já ouvimos, pelo convite dos discípulos, que nós já acompanhamos também, e vem nos mostrar, né, que nós temos o reino de Deus, que nasce da compaixão gratuita de Deus para com os seus operários, para aqueles que ele chama e que se coloca à disposição no caminho. Bem, no domingo que nós iniciamos, domingo passado, dia 14 desse mês de junho, nós vimos, a colheita é grande, mas os operários são poucos. Jesus sente compaixão do povo e escolhe assim 12 apóstolos e os envia para que possa anunciar o reino de Deus, dizendo, né, de graça, vocês receberam, de graça vocês devem dar. O reino não é um projeto de poder, mas de cuidado e de misericórdia. Nós somos escolhidos não por mérito, mas por pura graça. E a nossa missão é aliviar o sofrimento do mundo com a mesma gratuidade que teve Jesus para com a humanidade. Durante a semana do dia 15, na segunda-feira, até hoje, neste sábado que nós vivemos, nós acompanhamos esses trechos de Mateus que falaram para a gente sobre esta grande pregação de Jesus, o Sermão da Montanha, que ele faz aos seus discípulos para que possam se tornar cada vez mais firmes na missão e vencer também todas as adversidades. Na segunda e na terça-feira, o tema do Evangelho girou em torno do operário do reino que quebra a lógica da violência. Ele dá a outra face, ele ama o inimigo, porque o Pai o enviou por pura gratuidade e faz nascer o sol sobre todos e a chuva cai sobre todos. Então aqui está a lógica de não retribuir o mal com o mal. Na quarta e na quinta-feira, os trechos do Evangelho de Mateus nos mostra que esse operário ele não busca para si próprio aplausos, vanglórias. Ele reza e ensina os discípulos a rezar, a jejuar, a dar esmola em segredo, pois a recompensa vem do olhar silencioso do Pai. Já na sexta e no sábado, encerrando a nossa semana, nós temos aqui um Jesus que vive de braços dados com este discípulo missionário. E esse discípulo, ele não se deixa abater pela ansiedade, não se preocupa com o acúmulo de bens. Ele confia na providência de Deus. E assim como os lírios do campo e os pássaros do céu confiam na providência divina. Nós, durante essa semana, temos esta grande força de Jesus que está conosco, que nos envia em missão e que ao mesmo tempo nos ensina também como seguir o nosso caminho para sermos verdadeiros discípulos e missionários do Reino de Deus. Por hoje eu vou ficando por aqui. Agradeço a você pela sua audiência. Amanhã estarei novamente com você neste mesmo horário. Fique com Deus, um grande abraço e até lá.
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0: Santíssima, nós recorremos ao vosso Imaculado Coração, modelo perfeito de fé, obediência e amor a Deus. Vós que guardastes a palavra em vosso coração e permanecestes fiel junto à cruz de vosso Filho, ensinai-nos a viver com confiança e abandono nas mãos do Senhor. Ajudai-nos a acolher a vontade divina em todas as circunstâncias da vida. Intercedei por nossas famílias para que sejam lugares de amor, diálogo e oração. Protegei os jovens, fortalecei os idosos, consolai os doentes e amparai todos os que sofrem. Que, seguindo o vosso exemplo, possamos caminhar sempre na fidelidade ao Evangelho e alcançar as promessas de Cristo. Amém.
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9: Com a Mãe Aparecida, Rede Aparecida de Rádio, com o coração em paz e a alma aberta, vamos juntos rezar o Salmo responsorial. É a nossa resposta amorosa à palavra de Deus que acabamos de ouvir. Reze comigo, na presença de Jesus, sob o olhar da Mãe Aparecida.
10: Salmo 88. Guardarei eternamente para ele a minha graça. Eu firmei uma aliança com o meu servo, meu eleito, e eu fiz um juramento a Davi, meu servidor. Para sempre, no teu trono, firmarei tua linhagem. De geração em geração, garantirei o teu reinado.
11: Guardarei eternamente para ele a minha graça.
10: Guardarei eternamente para ele a minha graça e com ele firmarei minha aliança indissolúvel. Pelo século sem fim, conservarei sua descendência e o seu trono, tanto tempo quanto os céus há de durar.
11: Guardarei eternamente para ele a minha graça.
10: Se seus filhos, porventura, abandonarem minha lei e deixarem de andar pelos caminhos da aliança, se pecando, violarem minhas justas prescrições e se não obedecerem os meus santos mandamentos,
11: guardarei eternamente para ele a minha graça.
10: Eu, então, castigarei os seus crimes com a vara. Com açoites e flagelos punirei as suas culpas. Mas não hei de retirar-lhes minha graça e meu favor e nem hei de renegar o juramento que lhes fiz. Guardarei eternamente para ele a minha graça.

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1: Com a mãe Aparecida, é tempo de rezar, de silenciar o coração e se deixar conduzir pela presença amorosa de Deus. Junto da mãe Aparecida, acolhemos agora o padre Edmilson Moraes para este momento de oração. Coloque suas intenções, confie e reze com a gente.
2: Quem confia em Deus, mesmo que tenha de enfrentar todas as ondas de violência e adversidades, sabe se colocar confiante em suas mãos. De maneira especial, lembro nesta oração os aniversariantes de hoje. A Zuleide, de Rio do Sul, o Adriano, professor aqui no Liceu de Campinas, e a Mayra, aqui de Campinas. Iniciemos esta oração invocando a Santíssima Trindade. Em nome do Pai, do Filho e do Espírito Santo. Amém. Senhor nosso Deus, nosso Pai, nós cremos em vós, nós esperamos em vós, nós vos amamos, nós vos agradecemos este dia e vos damos graças porque estamos com vida. Oferecemos este dia ao Senhor com todas as nossas alegrias e sofrimentos, com todos os nossos trabalhos e divertimentos. Guardai-nos do pecado e fazei de nós instrumentos de vossa paz e do vosso amor. Ajudai-nos a observar vossos santos mandamentos. Amém. Sábado, dia 20 de junho. O trecho do Evangelho de hoje é escrito por Mateus, capítulo 6, versículos de 24 a 34. Anúncio do Evangelho de Jesus Cristo segundo Mateus. Naquele tempo disse Jesus aos seus discípulos: ninguém pode servir a dois senhores, pois ou odiará um e amará o outro, ou será fiel a um e desprezará o outro. Vós não podeis servir a Deus e ao dinheiro. Por isso eu vos digo: não vos preocupeis com a vossa vida, com o que havereis de comer ou beber, nem com o vosso corpo, com o que havereis de vestir. Afinal, a vida não vale mais do que o alimento, e o corpo mais do que a roupa? Olhai os pássaros dos céus. Eles não semeiam, não colhem, nem ajuntam em armazéns. No entanto, vosso Pai que está nos céus os alimenta. Vós não valeis mais do que os pássaros? Quem de vós pode prolongar a duração da própria vida só pelo fato de se preocupar com isso? E por que ficais preocupados com a roupa? Olhai como crescem os lírios do campo. Eles não trabalham nem fiam. Porém, eu vos digo, nem o rei Salomão, em toda a sua glória, jamais se vestiu como um deles. Ora, se Deus veste assim a erva do campo, que hoje existe e amanhã é queimada no forno, não fará ele muito mais do que vós e por vós, gente de pouca fé? Portanto, não vos preocupeis dizendo: o que vamos comer? O que vamos beber? Como vamos nos vestir? Os pagãos é que procuram essas coisas. Vosso Pai que está nos céus sabe que precisais de tudo isso. Pelo contrário, buscai em primeiro lugar o reino de Deus e a sua justiça, e todas estas coisas vos serão dadas por acréscimo. Portanto, não vos preocupeis com o dia de amanhã, pois o dia de amanhã terá suas preocupações. Para cada dia bastam seus próprios problemas. Palavra da Salvação. Jesus continua ensinando os discípulos sobre os males da ganância, não por acaso considerada um dos sete pecados capitais. O cristão, eu e você, discípulo de Cristo, não pode prostrar-se diante do falso Deus da riqueza.

0: riqueza ou do poder. Não pode submeter-se ao falso Deus do dinheiro, tão cultuado nos nossos tempos de hoje. Deus garante o pão nosso de cada dia e nos dá tudo o que precisamos, desde que o sigamos com o coração puro, como a criança que confia nos seus pais e recebe toda a atenção e cuidado. Devemos procurar sempre e em tudo a justiça de Deus, e tudo nos será dado, aqui na terra e no céu. No sábado, a igreja incentiva a rezar de maneira especial e particular por Maria, Mãe de Deus e nossa. Rezemos especialmente também pelas mulheres, aquelas que se levantam cedo para seus afazeres domésticos, e também por aquelas que trabalham fora de casa. Muitas delas são o sustento, o esteio para sua família. Lembremos de todas as mulheres grávidas que passam por esta experiência bonita. Rezemos por aquelas que querem engravidar e ser mãe, e também pelas mulheres e famílias que estão esperando a adoção de uma criança. Enfim, pedimos a intercessão da Mãe de Jesus nesta oração para todas as mulheres. E rezemos juntos o Magnificat, junto com Maria. A minha alma engrandece o Senhor e se alegrou o meu espírito em Deus meu Salvador, pois ele viu a pequenez de sua serva. Desde agora gerações hão de chamar-me de bendita. O Poderoso fez em mim maravilhas, e santo é o seu nome. Seu amor de geração em geração chega a todos que o respeitam. Demonstrou o poder de seu braço, dispersou os orgulhosos, derrubou os poderosos de seus tronos, e os humildes exaltou. De bem saciou os famintos e despediu sem nada os ricos. Acolheu Israel, seu servidor, fiel ao seu amor, como havia prometido aos nossos pais, em favor de Abraão e de seus filhos para sempre. Seja dado a você, no seu cotidiano, sempre sentir a presença e proteção de Maria, Mãe de Deus e nossa. O Senhor esteja convosco, ele está no meio de nós. Pela intercessão de Nossa Senhora Auxiliadora, desça sobre você, sobre a sua família, sobre as suas intenções, a bênção do Deus Todo-Poderoso. Pai, Filho e Espírito Santo. Amém. O abraço de hoje vai para o pessoal de Piracicaba. Um abraço para o Ronaldo, para a Rose, para o Sarto, para a Karen e o Ramon, e um abraço para a Fernanda de Valinhos. Sou o padre Edmilson Moraes, salesiano de Dom Bosco, e moro atualmente em Campinas, no estado de São Paulo, no Colégio Liceu Salesiano Nossa Senhora Auxiliadora. Que Deus continue te sustentando nas suas decisões. Abraço e até mais.
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1: Olá para você que acompanha a Rádio Aparecida e emissoras parceiras. Chego com os principais destaques da Igreja Católica no Brasil e no mundo. Depois de um trabalho de mais de 3 anos, a Conferência Nacional dos Bispos do Brasil lançou oficialmente na última quarta-feira as novas diretrizes gerais da ação evangelizadora da Igreja no Brasil. O documento 114 da CNBB é fruto de um amplo processo de escuta, discernimento e participação eclesial realizado ao longo de mais de 3 anos e pretende orientar a missão evangelizadora da Igreja no país nos próximos 6 anos. O presidente da CNBB, arcebispo de Porto Alegre, cardeal Jaime Spengler, destacou como as diretrizes ajudam a guiar o trabalho de evangelização da Igreja no Brasil.
2: A Igreja do Brasil possui diretrizes, diretrizes para ação evangelizadoras. E estas diretrizes orientam, apontam o fazer da Igreja nesse nosso mundo, pleno sim de possibilidades, mas também na nossa realidade particular, marcada por desigualdade, injustiça, pecado, que está aí diante de nós, suplicando sim esperança, fé, atenção, cuidado, vida.
1: O presidente da Comissão para a Elaboração das Diretrizes e arcebispo de Santa Maria no Rio Grande do Sul, Dom Leomar Antônio Brustolin, explicou que o processo de elaboração do documento foi marcado pela metodologia sinodal.
3: A alegria de podermos ver o texto publicado resume um trabalho de mais de 3 anos. Excepcionalmente, estas diretrizes levaram um tempo maior, justamente por causa do sínodo sobre a sinodalidade, que nós queríamos ver o relatório final, o documento final, para poder implementá-lo também nas diretrizes. Elas são fruto de um longo processo de escuta. É um documento que escutou muitas realidades: escuta, diálogo, discernimento e conversação no espírito. Envolveu bispos, organismos do povo de Deus, assessores da CNBB, as igrejas particulares, muitas igrejas locais e muitas expressões do povo de Deus. Por isso, dá para dizer que o processo de redação das diretrizes foi um dos maiores atos sinodais, uma caminhada profundamente sinodal.
1: O documento com as novas diretrizes já está disponível no site das edições CNBB. Bom, e foi divulgada a mensagem do Papa Leão XIV para o 6º Dia Mundial dos Avós e dos Idosos. Eu nunca te esquecerei é o tema da mensagem extraído do livro do profeta Isaías. O pontífice motivou especialmente os jovens a retomarem o hábito de visitar os avós, lembrando também dos idosos e as pessoas sozinhas. A Igreja celebra o 6º Dia Mundial dos Avós no dia 26 de julho, data da memória dos santos Joaquim e Ana, pais da Virgem Maria e avós de Jesus. Também foi divulgada nesta semana a mensagem para o 10º Dia Mundial dos Pobres, que será celebrado em 15 de novembro. O pontífice destaca que é necessário a palavra de Deus para compreender a importância que os pobres têm na vida da Igreja. O Papa confia, então, que esse Dia Mundial dos Pobres possa constituir uma etapa significativa na redescoberta do rosto de tantos irmãos e irmãs que procuram refúgio em Deus e desejam sentir-se em casa nas nossas comunidades. Bom, e o Papa recebeu os membros da Universidade Hebraica de Jerusalém, Silvanei José.
4: In a time that is often characterized by violence and pointed rhetoric, the members of your diverse university community can continue to be artisans of true peace.
5: Em um tempo frequentemente caracterizado pela violência e por uma retórica agressiva, os membros da sua diversificada comunidade universitária podem continuar a ser artesãos da verdadeira paz. Uma paz desarmada e desarmante, humilde e perseverante, trabalhando pela concórdia entre os povos. Foi com esse apelo que o Papa Leão XIV recebeu nesta quinta-feira, no Vaticano, os representantes do Conselho de Administração da Hebrew University of Jerusalem, a Universidade Hebraica de Jerusalém. Ao dar-lhes as boas-vindas, o pontífice expressou o desejo de que a visita ao Vaticano e a Roma contribua para aprofundar o conhecimento sobre uma cidade que, além de estar no centro das origens e do desenvolvimento da fé cristã, há milênios favorece o encontro entre culturas e povos. Leão XIV recordou que as universidades sempre foram lugares de encontro, reunindo estudantes e professores, não apenas para o crescimento acadêmico, mas também para a construção de amizades e vínculos humanos e profissionais. Por isso, ressaltou que as instituições de ensino superior devem trabalhar constantemente para garantir oportunidades e encontros significativos, já que as relações humanas, as línguas e as culturas são elementos fundamentais da própria identidade da pessoa. O Papa observou que as universidades são tradicionalmente espaços privilegiados de diálogo, onde a busca pelo conhecimento está intimamente ligada à troca de ideias e à escuta recíproca, inclusive entre pessoas que pensam de forma diferente. Segundo o pontífice, é justamente nesse ambiente de diálogo respeitoso que se torna possível, com paciência e perseverança, derrubar gradualmente as barreiras da incompreensão e da desconfiança que podem surgir entre as pessoas e os povos. Ao refletir sobre a construção da paz, Leão XIV recordou que Deus chama cada pessoa a ser instrumento de reconciliação no mundo. Mas esse compromisso deve começar na própria vida. Citando Santo Agostinho, afirmou que quem deseja levar a paz aos outros deve, antes de tudo, cultivá-la em si mesmo. Por fim, o Papa exortou a comunidade universitária a não considerar a paz como algo impossível ou inalcançável, mas a promovê-la concretamente nas próprias comunidades, tornando-se um farol de esperança e de unidade em um mundo cada vez mais dividido. Dos estúdios da Rádio Vaticano em Roma, Silvanei José.
1: Esses são os destaques da Igreja Católica no Brasil e no mundo. Fernanda Prado para a Rede Aparecida de Rádio e Signis Brasil. Foi nomeado.

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1: Como pastor, estou obrigado a dar a vida por quem amo. Graças a Deus, temos páginas do martírio não somente na história do passado, como também na hora presente. Há sacerdotes, religiosos, catequistas, homens humildes do campo assassinados e massacrados que tiveram seus rostos desfeitos e esmagados. Foram perseguidos por serem fiéis ao único Deus e Senhor. Tenho sido frequentemente ameaçado de morte. Devo dizer-lhes que, como cristão, não creio na morte sem ressurreição. Se me matam, ressuscitarei no meu povo salvadorenho. Digo isso sem orgulho, com a maior humildade. Como pastor, estou obrigado a dar a vida por quem amo, que são todos os salvadorenhos, como também aqueles que vão me matar. Se chegarem a cumprir as ameaças, desde agora ofereço a Deus meu sangue pela redenção e ressurreição de El Salvador. Santo Oscar Romero, homilia em 1979.
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0: Estamos de volta com a Mãe Aparecida aqui pela Rede Aparecida de Rádio. A nossa fé é um caminho que começa com o encontro pessoal com Cristo e vai sendo fortalecido passo a passo. Agora, com a luz do Espírito Santo e sob o olhar da Mãe Aparecida, vamos refletir sobre os sacramentos da iniciação cristã. Quem nos conduz nesta caminhada de fé é o padre Rubens Gomes de Carvalho.
10: Queridos ouvintes, uma vez mais unidos no nosso encontro diário sobre a catequese dos sacramentos de iniciação cristã. Eu, padre Rubens, e vocês, no crescimento da nossa fé para vivê-la intensamente. Refletimos sobre o sacramento da Crisma. Nós estamos vendo o significado desse sacramento a partir da oração, da bênção e consagração deste óleo, desse azeite pelo bispo, que assim continua a rezar. Roguemos a Deus Pai que derrame o Espírito Santo sobre esses seus filhos e filhas adotivos, já renascidos do batismo para a vida eterna, a fim de confirmá-los pela riqueza de seus dons e configurá-los, torná-los semelhantes pela sua unção ao Cristo Jesus, que pela água e pelo Espírito Santo fizesses renascer esses vossos servos e servas, libertando-os do pecado, enviai-lhes o Espírito Santo Paráclito. Dai-lhes, Senhor, o Espírito da sabedoria e inteligência, o Espírito de conselho e de fortaleza, o Espírito de ciência e piedade, e enchei-os do Espírito do vosso temor. Pela unção do Crisma, vocês, crismandos e crismandas, são agora investidos, autorizados e consagrados para a mesma missão de Jesus Cristo. Para isso, vocês receberão a força e o poder do Espírito Santo. Recebei por esse sinal o Espírito Santo, o dom de Deus. O crismando, então, se torna, assim, continuador da missão de Jesus. O crismando, então, se aproxima do bispo, e este, dizendo o nome do crismando, ungindo sua testa com o crisma, diz: receba por esse sinal, tocando e ungindo a testa, receba o Espírito Santo, o dom de Deus. Então, fortalecidos pelo Espírito Santo e pelos seus dons, a pessoa então está investida de toda a força de Cristo para continuar a missão de Jesus. Agora nós vimos então que o crismando recebe os dons do Espírito Santo. Dons, o que significam? Nós vamos ver isso a partir do nosso próximo encontro. Mas o mais importante, pela unção do crisma, a pessoa crismada se envolve nos dons do Espírito Santo, que são graças especiais, para que o cristão agora, como Cristo, em Cristo, revestido de Cristo, age em nome de Cristo e seja uma presença transformadora de Cristo na sociedade e na comunidade. Mas continuaremos vendo isso nos próximos encontros. Um abraço.
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0: Quando tudo parecer difícil, a fé nos sustenta. E é na fé que encontramos forças para seguir. Agora, no aconchego da presença de Deus e da Mãe Aparecida, vivamos juntos este tempo de fé e esperança com o Padre Reginaldo Carreira.
11: Tudo começa com um chamado. Difícil de explicar até mesmo para quem crê. Uma afinidade com as coisas da igreja, um sentimento de pertença, uma vontade de fazer algo mais do que a simples participação comum de quem vai à missa nos finais de semana, o que já é muito importante. O chamado muitas vezes é questionado e rejeitado, até que percebe-se, como o profeta Jeremias, é uma luta desigual. E que embora Deus nos dê toda a liberdade de escolha, vale a pena escolher o que Ele sugere e ouvir a sua voz. Não é apenas o chamado do sacerdote, ou do religioso, ou da religiosa. É o chamado do catequista, do membro da pastoral da saúde, daquele que ajuda na liturgia. É a voz interior, ouvida e sentida, que nos leva a uma resposta concreta e feliz. Eis-me aqui, respondeu Maria ao seu chamado. Te seguirei por onde fores, respondeu Pedro, sem entender ao certo o que estava dizendo. Mas todos foram aos poucos dizendo sim. A nossa felicidade está em fazer coincidir nossa vontade com a vontade de Deus.

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1: Mãe Aparecida, Rede Aparecida de Rádio. Muito obrigado você que nos faz companhia. Eu te convido para acompanharmos juntos os Santos nos ensinam com o Padre André Gustavo.
2: Os Santos nos ensinam hoje, dia 20 de junho. Eu, Padre André, estou com você, amigo e amiga ouvinte, para conhecermos a história de Santo Adalberto. Santo Adalberto é originário da Lorena, região entre França e Alemanha, onde nasceu por volta do ano de 920. Em sua juventude, ingressou na ordem beneditina. E como monge beneditino, foi solicitado a organizar uma expedição de missionários entre o povo russo. A tarefa era perigosa, não só pelas longas viagens, mas sobretudo pela resistência encontrada nas tribos ferozmente apegadas aos costumes pagãos. No prazo de 2 anos, Adalberto teve seus missionários mortos pelo fanatismo dos pagãos. E ele próprio conseguiu salvar-se por um milagre. Voltou então para sua terra um tanto decepcionado. Contudo, fortalecido na missão, com tática diferente, estabeleceu sua sede na cidade de Magdeburgo, no extremo leste do Império Alemão, para daí penetrar nos territórios eslavos e russos. Sagrado Bispo de Magdeburgo estendeu sua pregação evangélica às regiões do leste europeu, nas regiões eslavas e russas. Não media esforços para pregar o evangelho. Sua obra foi paciente. Ele era um semeador da palavra de Deus. Depois de 13 anos de duras fadigas, faleceu no dia 20 de junho de 981, durante uma visita pastoral. Seu corpo foi sepultado na Catedral de Magdeburgo e logo obteve a veneração dos fiéis. No nosso trabalho evangelizador, sejamos pacientes como Santo Adalberto. Semeemos incansavelmente a palavra de Deus, anunciando, testemunhando Jesus Cristo, vivendo com alegria e fidelidade o nosso batismo. Santo Adalberto, rogai por nós.
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1: Estamos de volta com a Mãe Aparecida aqui pela Rede Aparecida de Rádio. Juntos vamos acolher com muito carinho e receber o irmão Cláudio Teixeira. Com você também é chamado.
3: Ouvintes da Rádio Aparecida, Rede Aparecida de Comunicação e do programa Você Também é Chamado. Hoje nós vamos refletir o tema, o cuidado com as vocações que

0: devemos ter, ou seja, devemos rezar e pedir sempre ao Senhor da messe que envie operários e operárias para sua messe, pois a messe é grande e poucos são os operários, poucos são aqueles e aquelas que se dispõem a trabalhar na vinha do Senhor. Então vamos juntos refletir o cuidado com as vocações que nós devemos ter em nossas comunidades, em nossas paróquias, em nossos ambientes escolares. Nós somos chamados à vida. Deus é quem toma a iniciativa de nos chamar para a fundamental tarefa de viver. Não podemos refletir sobre o cuidado com as vocações sem falar da existência, sem falar de nossa responsabilidade de cuidar com amor do dom mais precioso que Deus nos ofereceu, a vida, primeira e fundamental vocação. E ao nos oferecer, Ele nos dotou de beleza, de inteligência, de dinamismo, de força. Nos fez seres dignos, capazes de pensar, refletir e agir. Precisamos, diante disso tudo, dar uma resposta a Deus, resposta essa que se reflete em nossa própria vida através do cuidado, da entrega, doação e gratuidade nas relações uns com os outros, na relação com a natureza e na relação com o próprio Deus, que a todo momento nos chama a cuidar da vida, vocação primeira que Deus nos concedeu a todos nós. E através do batismo, o cristão assume para sua vida o seguimento a Jesus Cristo. E podemos fazer a seguinte pergunta: qual é esse modo de ser do seguidor de Cristo? A maneira que vamos fortalecendo nossa amizade e intimidade com o Senhor, vamos descobrindo e amadurecendo nesse processo de transformação do nosso ser, pessoa, para um modo de ser de acordo com o Evangelho de Jesus. E a vocação é uma semente que, ao ser plantada na terra, tem que cuidar para germinar, crescer e produzir bons frutos. A vocação é uma semente divina que liga o sim de cada pessoa ao chamado de Deus. O chamado de Deus é algo semelhante. Ele é sábio e sabe a hora e a quem lançar a semente da vocação. Por isso, Deus reconhece o terreno do coração de cada um de nós, pois Ele nos criou a sua imagem e semelhança, e com carinho e ternura de Pai, vai chamando homens e mulheres para trabalhar na sua vinha, ou seja, cuidando dessa semente que é a vocação. E uma semente plantada em terra boa, com certeza ela vai nascer, vai germinar, nascer, crescer e produzir frutos bons. Uma semente para germinar e produzir frutos requer um bom cultivo e cuidado. Dessa forma, o cuidado com as vocações visa acolher e preparar jovens para propagar o Evangelho, com atenção especial aos mais necessitados e esquecidos de nossa sociedade. O missionário redentorista que vive com amor a sua vocação, ou aquele que vive a vocação, a vida religiosa, sacerdotal, a vida matrimonial, a vida leiga missionária, com certeza será um incentivador para que outros também possam se sentir atraídos para ser um missionário, para ser um agente de pastoral, para seguir uma vocação específica dentro da igreja. Por isso, entende a vocação como uma resposta de amor ao dom da vida que Deus nos concede, ao chamado que Ele faz constantemente para cada um de nós. Diante desse cuidado com as vocações, cada um de nós é chamado a aceitar o chamado de Deus, que requer despojamento e desprendimento de tudo aquilo que nos aprisiona e não nos deixa livres para o seguimento de Cristo. Então a vocação, como dizia Santo Afonso, fundador da Congregação dos Missionários Redentorista, é deixar tudo para ganhar tudo, e como indivíduos livres, responder com amor ao convite de Jesus, anunciando o seu Evangelho, sobretudo aos necessitados, aos pequenos, levando a esperança aos corações desesperançosos. Que Nossa Senhora, a Mãe da vocações nos ajude a sermos pessoas capazes de responder com amor o seu chamado. Por isso, mais uma vez, vamos rezar juntos. Jesus, meu Redentor, vós me chamastes a ser continuador de vossa redenção, do vosso amor na missão de evangelizar, de sofrer por quem sofre, de amar a quem não é amado, de gritar por quem não tem voz, de lutar por quem não tem vez. Senhor, com auxílio e proteção da Mãe do Perpétuo Socorro, colaboradora vossa, peço-vos cada vez mais o ardor missionário que me anima sempre, lembrando-me de vossas palavras: vem e segue-me. Que assim seja, para a maior glória do Reino de Deus. Amém. E você que é jovem, adolescente e porventura está nos ouvindo neste momento, responda com amor o chamado de Deus, entrando em contato conosco através do portal a12.com/vocacional. E venha somar forças conosco, sendo missionário redentorista. Viva o chamado de Deus. Até o próximo programa, se Deus quiser. O nosso abraço, Deus abençoe.
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3: O Amanhã Aparecida, Rede Aparecida de Rádio. Estamos de volta para juntos acompanharmos ele, Padre Zezinho, canções que a fé escreveu.
4: Irmão, irmã, passamos catequese e falemos sobre divulgar a fé católica. Talvez devamos rever os nossos métodos. Não estamos em grandes estantes de aeroporto e às vezes dentro do shopping. Estamos sendo cada dia mais empurrados para o gueto. É católico? Vá para uma igreja católica, vá para uma livraria católica. Por que não lá fora? Não é isso que queremos, mas é o que vai acontecer se não soubermos entrar lá e mostrar também o nosso lado. Que a mídia e o marketing da igreja se organizem. Temos algo a dizer e devemos dizer. Nisso tem razão os que defendem a existência de um marketing católico. Os outros estão sabendo escolher as esquinas, a mídia e as lojas. Nós estamos presos na sacristia, aos templos, algumas poucas lojas chamadas católicas, que afinal nem sempre tem livros de história da nossa fé, da nossa filosofia, da nossa teologia, às vezes nem os documentos principais da nossa igreja. É triste, mas é verdade. Devemos

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5: Senhor Jesus Cristo ressuscitado, dá-nos a graça de viver como ressuscitados, deixando para trás tudo o que nos afasta de ti e abraçando uma vida nova, marcada pela esperança e pela luz. Fortalece-nos para sermos testemunhas da tua ressurreição, levando a paz por onde formos, o amor e a fé. Que nossos corações se alegrem continuamente em ti e que nunca nos esqueçamos de que estás vivo e caminhas conosco todos os dias. Envia sobre nós o teu Espírito Santo para que vivamos unidos como irmãos e irmãs, firmes na fé, perseverantes na caridade e confiantes na promessa da vida eterna. Maria, Senhora Aparecida, Mãe do Ressuscitado, acompanha-nos com teu amor e guia-nos sempre ao encontro de teu Filho. Amém.

0: volta com a Mãe Aparecida, aqui pela Rede Aparecida de Rádio. Maria é presença que acolhe, é colo que conforta, é intercessora que caminha conosco. Agora, no silêncio do coração, vivamos juntos o momento com Maria. Quem nos conduz nessa reflexão de ternura e fé é Elô Silvério.
1: Estamos começando o momento com Maria de hoje e vamos juntos refletir o tema Maria e a missão de evangelizar. Maria é modelo perfeito da missão de evangelizar, pois levou ao mundo a presença de Cristo com humildade, amor e obediência à vontade de Deus. Desde o anúncio do anjo até sua presença aos pés da cruz, Maria mostrou que evangelizar é servir com fé e confiança. Ao visitar Isabel, levou não apenas uma palavra, mas o próprio Jesus em seu ventre, se tornando a primeira missionária da igreja. Seu exemplo ensina aos cristãos a anunciarem o evangelho com caridade, esperança e simplicidade. Maria continua conduzindo os fiéis até seu filho, incentivando cada pessoa a viver a palavra de Deus e testemunhar o amor de

0: mensagem e a missão do venerável padre Vitor Coelho de Almeida.
1: Rogai por nós, Santa Mãe de Deus.
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2: O plano eterno. Todo o universo foi criado para um homem que havia de nascer em Nazaré, filho da Virgem Maria, que não nasceria um simples homem, mas o homem Deus. Sua pessoa existiu antes do princípio do tempo, antes de toda a criatura. Ele era Pai, Filho e também Espírito de amor e de alegria. A criação visou a divinação de toda a humanidade e do universo em um homem que é o homem Deus. Deus havia de se fazer homem para ser divinizador de tudo. Cristo ficaria no meio das criaturas para ser o rei, o mestre, o sacerdote divino, o pastor divino e toda criatura nele, por ele e com ele, glorificaria a Deus. O Filho Eterno havia de se fazer homem para ser o Redentor e, pela morte de cruz e pela ressurreição, reintegrar o universo no projeto de divinização da criatura, fazendo-a participante da natureza divina sem, contudo, deixar de ser criatura.
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1: Estamos de volta com a Mãe Aparecida, aqui pela Rede Aparecida de Rádio, rezando, agradecendo, colocando suas intenções aos pés da Mãe Aparecida. Juntos vamos acolher com muito carinho o Padre João Carlos com a mensagem.
2: Um contexto social marcado pelo individualismo e pela confrontação, o Santo Padre Leão XIV convida-nos a rezar para que o esporte seja um instrumento de paz e promova valores como o respeito, o trabalho de equipe e a superação pessoal. Esporte pela paz. Por ocasião do jubileu do desporto, o Papa Leão XIV lembrou que toda boa atividade humana traz em si um reflexo da beleza de Deus, e o esporte está entre elas. E indicou três aspectos que tornam o esporte um meio precioso de formação humana e cristã. Em primeiro lugar, o esporte ensina o valor da colaboração, do caminhar juntos, daquela partilha que está no coração da vida de Deus. Em segundo lugar, valoriza o estar juntos, o sentido do corpo, do espaço, do esforço, do tempo real. Ajuda a manter um contato saudável com a natureza e com a vida concreta, o único lugar onde é possível exercer o amor. Em terceiro lugar, o esporte também ensina a perder, colocando o homem frente a frente na arte da derrota, com uma das verdades mais profundas da sua condição: a fragilidade, o limite, a imperfeição. Rezemos com o Papa Leão a oração que ele nos propôs para esse mês de junho. Senhor da vida, agradecemos-te pelo dom do esporte, por aqueles que glorificam a Deus com o exercício dos seus corpos, pelas amizades que nascem no campo e pela alegria de jogar em equipe. Tu nos ensinas que na vida, como no jogo, ninguém se salva sozinho. Precisamos dos outros para crescer, para aprender a respeitar, superar limites e celebrar juntos as vitórias alcançadas. Nós te pedimos que o esporte seja sempre escola de fraternidade e não de rivalidade vazia, espaço de encontro e não de exclusão, caminho de paz e não de violência. Faz que aqueles que praticam, treinam ou apoiam descubram no esporte uma linguagem universal que aproxima culturas, une povos e semeia respeito, solidariedade e superação pessoal. Senhor Jesus, que cada esporte seja parábola de uma vida vivida contigo, colaborando com esforço e alegria, vivendo com humildade na derrota e com gratidão pela vitória que nos ofereces na tua ressurreição. Que nunca nos falte o teu espírito, que faz de nós uma só equipe, unida contigo para construir comunhão e fraternidade na história.

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2: O empenho pastoral não pode se tornar uma simples prestação de serviços, senão acaba por transmitir cansaço e frustração. É muito necessário a prática da adoração, um pouco esquecida neste século dramático. O cristão, sobretudo, o religioso, é alguém capaz de adorar, adorar em silêncio.
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1: Com a Mãe Aparecida, Rede Aparecida de Rádio, estamos de volta para juntos acompanharmos o tema do dia com o padre Sebastião Reis.
2: O tema de hoje, viver a verdade do Evangelho. A começar pela instituição igreja, todos os segmentos sociais devem construir e fazer acontecer a fraternidade, a sinceridade e o relacionamento humano comprometidos com a vida e o bem-estar dos irmãos e irmãs. A hipocrisia, perseguição, a arrogância que tomam conta das pessoas não deixam a verdade florescer e desabrochar como caminho natural de justiça. Quando isso não ocorre, esta hipocrisia torna-se geradora de um clima de mentira, falsidade, fofoca, vitimando grupos, a igreja e a própria sociedade, na vivência da cidadania e o bem comum. Dentro desta situação social que estamos praticando, o clima é de maldade e de julgamento do seu próximo, como se aquele que julga tivesse o direito de ser juiz em causa própria, sem os critérios das leis e de uma avaliação humana coletiva e imparcial. Enquanto não houver bom senso, sensibilidade ao próximo, compromisso com a verdade, principalmente daqueles que têm o poder de legislar e condenar, vamos ter que conviver com episódios negativos e lastimáveis, envolvendo todos os segmentos sociais. É necessário que haja a mobilização de tudo e de todos na busca de novos caminhos da verdade e da justiça, para que a nova realidade humana possa vislumbrar além do horizonte, cheia de vida e cheia de esperança. É preciso alimentar no coração a esperança.
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1: A paz esteja com você. O tempo vai passando, a gente está viajando por esse mundo e vamos chegar ao nosso destino, cada um conforme Deus deseja. Depois de tudo que nós vivemos nessa vida, a nossa oração, vamos procurar refletir, lembrando sempre que Maria é o exemplo do ser humano criado à sua imagem e semelhança. Deus nos fez parecidos com Ele, com todos os dons que Deus deu. Para nós, Maria preservou de uma maneira íntegra, por isso ela é cheia da graça. E nós, pelo pecado, muitas vezes deturpamos o verdadeiro sentido da vida. E daí vem as consequências. Jesus responde a todos nós, né, que nós devemos cada vez mais crescer na sua graça, no seu amor, nos orienta através dos mandamentos, das bem-aventuranças, de tudo que ele fez na sua vida e nos ensinou para viver. E Maria está sempre nos acompanhando, disposta a nos orientar como seus filhos e filhas. Lembremos muito bem de que Maria sempre está presente a nos ensinar a orar em paz e nos apoia uns aos outros como seus filhos no silêncio, para que a sua presença nos transforme em verdadeiros seguidores de Jesus. Quando nós oramos, quando nós ouvimos a palavra de Deus, quando nós participamos dos sacramentos, sobretudo a Eucaristia, que é a fonte e o ápice da nossa vida cristã, quando nós fazemos devoções a Maria, sobretudo recitando o Santo Rosário, tudo isso sempre são meios para poder aprofundar a comunhão com Deus, com Maria, vivendo a Igreja. Então, rezar a Maria, desde os primeiros séculos da Igreja, nós encontramos autênticos testemunhos da presença do amor de Maria e do amor do povo de Deus a Maria. Que a gente possa, através desse nosso encontro também, ir crescendo na graça de Deus, procurando de modo muito

0: especial reconhecer Maria como nossa mãe, rainha e padroeira. Eu vou agora fazer uma pequena proclamação de um texto de Santa Teresinha do Menino Jesus que diz: Maria, aurora do mundo novo, mãe dos viventes, confiamos-vos a causa da vida. Olhai, mãe, para o número sem fim de crianças a quem é impedido nascer, de pobres para quem se torna difícil viver, de homens e mulheres vítimas de imuna violência, de idosos e doentes assassinados pela indiferença ou por uma presente compaixão. Fazei com que todos aqueles que creem no vosso Filho saibam anunciar com desassombro e amor aos homens do nosso tempo o Evangelho da vida. Alcançai-lhes a graça de o acolher como um dom sempre novo, a alegria de o celebrar com gratidão em toda a sua existência e a coragem para o testemunhar com laboriosa tenacidade para construírem, juntamente com todos os seres humanos de boa vontade, a civilização da verdade e do amor, para louvor e glória de Deus nosso Pai, Senhor da vida. Amém.
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1: Juntos vamos acolher aqui no Coamanha Aparecida o padre Lucas Emanuel, trazendo as notícias missionárias.
2: Olá, queridos amigos ouvintes da Rede Aparecida de Rádio. Eu sou o padre Lucas Emanuel, missionário redentorista, e passo por aqui mais uma vez para trazer para você que nos acompanha sempre as notícias missionárias. Pois é, meus irmãos, irmãs, já anunciamos no nosso encontro passado aqui que nós estamos vivendo um tempo de estudos. O irmão Viveiros já havia comentado um pouquinho sobre como estava acontecendo esse momento de estudos. Bom que você vai perceber como que nós nos organizamos para poder atender bem aos apelos da missão nos dias de hoje, ajudando as paróquias, os párocos aí em suas necessidades pastorais. Vamos ouvir o irmão Viveiros.
3: No último programa, falamos sobre a renovação dos quatro diretórios que regem o trabalho das equipes missionárias. Diretório das Missões, que deve orientar todas as atividades das equipes missionárias, onde vai trabalhar. Ali estão todas as orientações. Diretório dos Párocos. Através desse documento, o padre que pede a missão tem nas mãos todas as orientações que precisa para que as missões tenham êxito, sejam fecundas na sua paróquia. Diretório do Visitador. Ali estão todas as orientações para que o missionário visitador conheça a realidade da paróquia que vai receber as missões. E por último, o Diretório das Irmãs Missionárias. Esse trabalho das irmãs missionárias é fundamental para a organização da paróquia em pequenos setores missionários e para a escolha da liderança para coordenar os setores missionários. É um trabalho de base muito importante. Esses documentos são de grande importância para o bom êxito das missões, mas além deles, é necessário que o material humano, a pessoa do missionário, ela esteja também muito bem preparada, humana e espiritualmente. O missionário é o continuador da missão de Jesus. É necessário que o missionário seja conduzido pela força do Espírito Santo, porque a missão é de Deus, a missão é de Jesus. O missionário, ele não vai em nome próprio, ele é um chamado por Deus, ele é um enviado por Jesus Cristo, ele é um homem guiado pelo Espírito Santo. Jesus chamou os apóstolos: vem e segue-me, e depois os enviou: ide pelo mundo inteiro, anunciai a todos os povos o meu evangelho. O evangelho é dele. Nós somos continuadores, instrumento de Jesus. Por isso, irmãos e irmãs, o missionário não prega a si mesmo, mas anuncia o evangelho de Jesus, a boa nova do reino de Deus. O encontro de formação tem esses dois objetivos: preparar o material a ser usado, isto é, afinar as técnicas de comunicação, afinar o conteúdo a ser transmitido, mas, sobretudo, preparar a pessoa do missionário para que possa evangelizar de um modo novo, de um modo atraente, de um modo que a mensagem chegue no coração de todos os povos. Uma mensagem alegre, uma mensagem profunda, teológica, uma mensagem de conversão. Por isso, os encontros são de tamanha importância e os missionários se encontram uma vez ou outra para se prepararem para evangelizar melhor, que ela toque o coração das pessoas, principalmente no coração dos mais afastados de Deus e da Igreja.
2: Muito obrigado, irmão Viveiros, por nos dar essa explicação, né, por mostrar o quanto é importante nós, missionários, estarmos preparados para correspondermos bem aos apelos do dia de hoje. A missão, ela precisa sempre trazer uma resposta de vida e renove o coração das pessoas, né? Então, precisamos sim pensar no material, no conteúdo, naquilo que rege a metodologia da nossa missão, mas sobretudo também, como disse o irmão Viveiros, preparar cada missionário, cada um de nós. Estamos sempre em construção, não é mesmo? E aí, já viveu a graça das santas missões redentoristas aí em sua paróquia? Ainda não? Deseja viver? Olhe, como nós sempre dizemos aqui, converse com o seu pároco, peça para que ele faça contato conosco através do portal a12.com/missões ou mesmo pelo telefone 0-16-997-00-9566. Fiquem com Deus e com as bênçãos da Mãe Aparecida. Um grande abraço para todos. E viva Santas Missões Redentoristas!
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1: Estamos de volta com a Mãe Aparecida, aqui pela Rede Aparecida de Rádio. Vamos acolher com muito carinho o Padre Tiago Costa, trazendo o Deus conosco dia a dia.
7: Olá, queridos ouvintes, devotos de Nossa Senhora Aparecida, sejam bem-vindos à Rádio Aparecida. 12º do tempo comum. Os discípulos são enviados em missão por Jesus, que lhes dá um conselho indispensável: não tenhais medo, dizei a luz do dia, proclamai por sobre os telhados, não tenho medo dos que matam o corpo, mas não podem matar a alma. Porque Jesus diz para os discípulos não terem medo, porque o medo é um grande obstáculo para a fé. Ao anunciar o Evangelho, a aposta é nele, no Cristo e não no medo. Na insegurança, diante das ameaças que eles terão de enfrentar. Por causa dessa palavra do Senhor, os discípulos não cedem. Para afirmar a ação missionária apostólica, Jesus dá os motivos principais para que eles se firmem na coragem e na confiança, tendo a certeza de que a mensagem do reino se mostrará como uma realidade, uma verdade única e vencedora, e de que ele não estará jamais indiferente à sorte dos que anunciam o Evangelho. Sabemos que todo anúncio e testemunho comportam seu peso, ainda mais em se tratando da verdade divina do Evangelho da pessoa de Cristo. Se vivemos em um mundo que elimina ou recusa o que é de Deus, precisamos da coragem e não do medo para anunciar com vigor o projeto do reino. O próprio Cristo deixa claro aos discípulos qual será seu destino, pois conhece bem as artimanhas humanas. Ele será acusado, julgado e morto injustamente. Então não podemos viver com uma visão míope de nossa fé. Precisamos alargá-la para atuar com a força da liberdade e da consciência de que é nele que ganhamos vida, seja qual for a realidade que tivermos diante de nós. Precisamos dar um passo adulto, maduro no testemunho da fé. Hoje há muitas realidades que nos fazem testemunhá-la com autenticidade, diante da fome, da exploração, da injustiça que se cometem na sociedade. O martírio pela fé e pela verdade de Cristo tem outras dimensões em nossos dias, pois está em jogo a defesa da vida. Defender a vida é testemunhar a fé. Todos os cristãos são considerados pelo olhar divino. A fidelidade e a confiança em Cristo terão seu reconhecimento. Testemunhar a fé é testemunhar o mesmo amor de Cristo por nós. Precisamos não perder a coragem, pois ela vem de quem venceu a morte com a vida, de quem venceu o mundo com sua ignomínia. Meu irmão e minha irmã, muito obrigado, e que Nossa Senhora Aparecida interceda por você e por toda a sua família.
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1: E no quadro Gente Como Nós, os santos e as santas da Bíblia para todos os dias do ano, a Estela Marcon apresenta pra gente as histórias dos personagens bíblicos deste livro, publicado pela Editora Santuário e de autoria de Carlos Mesters e Francisco Orofino. Vamos acompanhar.
2: Hoje, 20 de junho, nós vamos conhecer a história de Sunamita, a mulher que hospedava o profeta Eliseu. Nós não sabemos o nome dessa senhora. Ela é chamada Sunamita porque morava na cidade de Sunã. Então o profeta Eliseu passava muitas vezes na casa dela. Aí ela disse ao marido: olha, eu sei que é um santo homem de Deus este que passa sempre por nossa casa. Então façamos para ele no terraço um quarto de tijolos, um cama, mesa, cadeira, lâmpada. Assim, quando ele vier à nossa casa, ele vai se acomodar lá. E foi então o que fizeram. Eliseu ficou agradecido, perguntou o que podia fazer por eles, e ela respondeu: vivo no meio do meu povo. É como se dissesse: não preciso de nada, meu povo é minha proteção. Aí o servo disse a Eliseu: ela não tem filhos e o marido já é idoso. Então Eliseu disse a ela: daqui um ano, nessa mesma data, a senhora vai ter um filho nos braços. E de fato, no ano seguinte, o filho nasceu, para alegria da mãe. E tempos depois, o menino de Sunamita ficou muito doente, morreu. A mãe levou o menino para o quarto de Eliseu, colocou na cama do profeta e viajou para encontrá-lo no Monte Carmelo. Chegando lá, ela disse, muito amargurada, que ela não perdeu um filho, apenas pediu para não ser enganada. Eliseu foi com ela até a casa dela, lá na cidade de Sunã, subiu até o quarto onde estava o menino morto e deitou-se sobre ele, corpo colado ao corpo. Fez isso 7 vezes e o menino voltou a viver. Eliseu o devolveu à mãe. E muito agradecida, Sunamita juntou-se aos pés de Eliseu e depois saiu com o menino vivo.

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1: Estamos de volta com a Mãe Aparecida, aqui pela Rede Aparecida de Rádio. Vamos juntos acompanhar você e o livro com o irmão Marco Lucas.
2: Olá, meus amigos da Rádio Aparecida e do Portal A12. É uma alegria estarmos juntos em mais um quadro Você e o Livro, o nosso ponto de encontro para crescermos juntos na fé e na boa leitura. E hoje o nosso encontro tem um sabor especial de expectativa. Olhar para o calendário é, para o devoto, um exercício de contagem regressiva do coração. Quando as folhinhas marcarem o próximo dia 25 de junho, restarão exatamente 100 dias para o início da novena e festa da padroeira do Brasil deste ano. Parece que falta muito, mas para quem vive e respira devoção à Mãe Aparecida, a festa nunca termina. Ela se transforma. Na verdade, os preparativos para este grande momento começam com um ano de antecedência. É um trabalho silencioso e profundo, que envolvem o santuário e a editora Santuário, unindo mentes e corações na escolha do tema e na cuidadosa preparação do livro da novena, que reúne orações, preces e cantos que logo estarão nos lábios de milhões de brasileiros devotos da Mãe Aparecida. E o tema escolhido para este ano de 2026 celebra um verdadeiro marco histórico na nossa devoção. Após 8 anos de intensa dedicação, oração e arte, celebramos com imensa alegria o encerramento da jornada bíblica. Quem caminha pelos pátios da Casa da Mãe já consegue contemplar as 4 fachadas norte, sul, leste e oeste, que estão agora plenamente revestidas com os mosaicos que narram a história da salvação, a palavra de Deus. O santuário tornar-se-á a maior Bíblia a céu aberto do mundo. O maior santuário mariano do mundo se transformou diante dos nossos olhos na maior Bíblia, na palavra de Deus a céu aberto, a maior do planeta. Mas este não é apenas um feito arquitetônico ou uma obra de arte grandiosa. É a conclusão de um projeto pastoral profundo que aproximou milhões de devotos da Sagrada Escritura. A jornada bíblica cumpriu a sua mais bonita promessa, a de revestir o coração dos fiéis com a fé antes mesmo de completar o acabamento de suas paredes de tijolos. Se a jornada bíblica nos ensinou ao longo destes anos a contemplar a palavra, a novena de 2026 nos envia para uma nova missão, a de anunciá-la. Revestidos por essa experiência espiritual tão bonita, somos agora chamados a avançar para águas mais profundas. A celebração deste ano faz pulsar ainda mais forte a certeza de que a missão do Santuário Nacional, sustentada dia após dia pela generosidade e pelo amor da família dos devotos, continua muito vibrante. A pregação explícita do Evangelho, o cuidado com a nossa casa comum, que é a criação de Deus, e o serviço carinhoso aos mais pobres, são os novos e belos capítulos que começamos a escrever juntos a partir de agora. E é por isso que o tema de 2026 ecoa como um chamado, com Maria em comunidade, conhecer e praticar a palavra. Esta temática convida cada devoto a mergulhar na centralidade da Bíblia. Sentados na escola de Maria, com o coração humilde, aprendemos que a palavra de Deus não é um texto estático ou esquecido no passado, mas uma revelação viva que fala ao nosso hoje. 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Fiquemos todos com Deus por intercessão de Nossa Senhora Aparecida e até o próximo quadro Você e o Livro.
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13: Assim como sois ricos em tudo, na fé, na palavra, na ciência, em toda dedicação e no amor que nos une a vós, sede também generosos nesta obra de bondade. 2 Coríntios 8:7. Temos aqui o apóstolo Paulo na sua campanha em favor de oferta para a igreja de Jerusalém. Ele diz bem claramente: não digo como quem manda. E também não apela para as antigas leis, como a do dízimo, por exemplo. É muito mais simples, muito mais produtivo, quando se apela para uma lei qualquer. A lei nos força a agir. É como um aguilhão. como a espora no lombo do animal que esforça e que reforça o grito de vamos que dá o condutor. Com o grito e a espora, o animal acorda e dá um salto. Ele percorre uma distância considerável e que muito alegra aqueles que promoveram o dízimo. A lei também nos lembra o castigo oferecido àqueles que não a cumprem, ao oferecer recompensas extraordinárias, às vezes até mirabolantes. Lembramos, a oferta não é a privação do castigo e muito menos uma recompensa por algo a ser dado. A oferta é simplesmente a doação de um espírito livre cheio de amor que reconhece o bem recebido de Deus e deseja retribuir, fazendo o bem porque seu coração não deseja fazer outra coisa. Quem visa a um bem futuro atrasa o seu dízimo, fazendo comercialização com Deus. Quando ganhar mais, vou contribuir. Paulo apela no seu discurso, falando sobre a mordomia e os seus desafios. Deus nos fez ricos na fé, na palavra, na ciência, no amor. Logo devemos ser generosos nessa obra de bondade. A nossa igreja tem despesas com obras materiais, a conservação do prédio, dos bancos, a missão na nossa cidade e a missão em outros países. A ajuda realizada no serviço social da igreja, o salário do pastor, entre outros gastos. Não devemos ser somente assistentes de culto. Deus quer a nossa contribuição, também em dinheiro. Senhor, eu preciso ser um membro que coopere com a obra da minha comunidade. Ajuda-me a ser mais responsável. Amém.
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1: Com a Mãe Aparecida, Rede Aparecida de Rádio, muito obrigado a você que nos faz companhia, você que nos acompanha através do aplicativo, através do portal A12, também através das rádios parceiras que integram a Rede Aparecida de Rádio. Muito obrigado por estar conosco nesta madrugada. Vamos juntos acompanhar neste momento os Títulos Marianos com Elô Silvério.
2: E hoje vamos conhecer a devoção a Nossa Senhora do Rosário. O povo da Guatemala, com sua história de guerras e vulcões, tem recorrido desde o início de sua colonização aos favores de sua Virgem Protetora, Nossa Senhora do Rosário. A devoção ao Rosário foi difundida na Guatemala pelos missionários dominicanos que ali fundaram suas casas do Rosário para educar os filhos dos indígenas. O carisma dos dominicanos era divulgar os prodígios da reza do Rosário. Fundador da Ordem, São Domingos de Guzmão passava horas de suas noites diante do Sacrário, implorando a ajuda de Deus para combater as heresias que reinavam por toda a Europa. Certo dia, durante a oração, apareceu-lhe a Virgem Maria e indicou-lhe a recitação do Rosário como o grande meio de oração. A prova concreta de sua eficácia foi a vitória de Lepanto no século XVI. Conta a história que nessa batalha, os cristãos estavam prestes a ser derrotados pelos turcos. Em Roma, todos se uniram na reza do Rosário, ensinada pela própria Virgem Maria, e milagrosamente, os cristãos conseguiram a vitória. Nos últimos 30 anos, porém, o culto publicado A Mãe de Deus encontrou dificuldades na Guatemala por causa da ditadura militar que tomou o poder no país. Muitos cristãos sofreram perseguições e mortes. Igrejas foram fechadas e milhares de católicos foram massacrados. A partir de 1995, graças ao fervor das orações daquele povo sofrido, sinais de esperança começaram a surgir. E em 1996, em sua visita ao país, o Papa da Paz, João Paulo II, disse à nação:

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2: Bom dia, meu amigo, minha amiga. Um estudo da Universidade da Califórnia, nos Estados Unidos, entrevistou várias pessoas ao longo de 3 décadas. A pesquisa incluía a seguinte pergunta: cite a época mais feliz da sua vida. 8 de cada 10 pessoas respondiam que a época mais feliz de suas vidas era agora. Ou seja, ao longo de 30 anos, as pessoas continuavam sentindo que a melhor fase de suas vidas era a atual. Uma pesquisa como essa serve para refletirmos sobre algumas coisas. Uma delas é a velha reclamação sobre estarmos envelhecendo. Sim, porque não

0: ficamos mais jovens a cada dia e sabemos disso. No entanto, mesmo sendo algo inevitável, não cansamos de ouvir resmungos por aí. Não só isso. Quantas pessoas não conhecemos que têm medo, um verdadeiro pavor de envelhecer? Quantas gastam dinheiro, tempo e a própria vida tentando remediar o irremediável, que as marcas do tempo apareçam? Outro ponto para pensarmos é: quantas pessoas estão sempre na correria? A nossa sociedade, inclusive, faz questão de mostrar que é um valor vivermos sem tempo, sendo consumidos pelo trabalho. Quantas vezes nós mesmos não respondemos que estamos correndo, lutando ou algo do tipo? Outro grupo de pessoas que também podemos lembrar é aquele conhecido pela frase: "Na minha época era muito melhor." E pode acreditar, esse grupo cada vez aumenta mais e é formado por gente de variadas idades. O que esses pontos têm em comum? E o que eles têm a ver com a pesquisa? Algo que perpassa todos eles é o fato das pessoas nunca estarem satisfeitas ou felizes com o momento presente. Ou elas estão presas ao passado, ou têm medo e tentam se preparar para o futuro. Mas a própria pesquisa revela que, quando confrontadas, as pessoas não têm dúvida em responder qual é o melhor momento de suas vidas. E esse momento é hoje. Isso é de uma sabedoria extrema, pois só podemos viver verdadeiramente o hoje. É como se estivéssemos dirigindo um carro por uma estrada. Ainda estamos longe do nosso ponto de chegada e já partimos há algum tempo. O que podemos fazer é aproveitar a viagem, sentir o vento no rosto, ver a paisagem, as cores e as luzes de tudo aquilo que está ao nosso redor. Passar a viagem imaginando o ponto de chegada em como vai ser não vai alterar nada no caminho. Pior, se ficarmos olhando para o retrovisor, ou seja, presos ao passado, acabamos perdendo o hoje e um acidente pode nos fazer perder o futuro. Portanto, reflita. De tudo o que você já viveu e de tudo aquilo que ainda está por vir, será que você pode dizer que hoje é o melhor momento da sua vida? Aproveite o dia de hoje, já que ele é o único que você pode viver por inteiro. E até o nosso próximo.
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0: volta com a Mãe Aparecida, aqui pela Rede Aparecida de Rádio. Muito obrigado a você que nos acompanha através da 104.3 FM, através do nosso aplicativo Aparecida, e a você que nos ouve em todo o Brasil, através das rádios parceiras, rádios que integram a Rede Aparecida de Rádio. Muito obrigado, acolho também com muito carinho você que nos ouve através da Rádio Cultura FM em Aracaju, no Sergipe, Rádio Onda Sul FM em Francisco Beltrão, no Paraná, Rádio Medianeira, na cidade de Santa Maria, no Rio Grande do Sul. Muito obrigado pelo seu carinho, pela sua companhia. Neste momento, eu te convido a juntos acompanharmos, rezarmos, colocarmos as nossas intenções aos pés da Mãe Aparecida, pedir, agradecer e, claro, sempre pedir as bênçãos da Mãe Aparecida. Vamos juntos acompanhar o Santo Terço. Quem nos conduz nesta oração de fé e esperança é o Padre Vanderlei Souza, missionário redentorista. Reze conosco, com fé e esperança, juntos, lado a lado com aquela que é mãe de todos nós, Nossa Senhora Aparecida.
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4: 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Estamos de volta com o programa Com a Mãe Aparecida, na Rede Aparecida de Rádio. Agora, na Rede Aparecida, reze conosco o Terço Mariano.
5: Meu querido irmão, querida irmã, são 4 horas da manhã. Nos encontramos neste momento junto com a Mãe Aparecida para rezar o Santo Mistério do Terço, agradecendo a Deus as bênçãos e graças alcançadas em nossas vidas e também implorando que a sua misericórdia infinita se faça presente em nós. Hoje, sábado, vamos meditar e contemplar os mistérios da alegria. Vamos juntos invocar a Santíssima Trindade. Em nome do Pai, e do Filho, e do Espírito Santo. Amém. Ofereçamos todas as nossas intenções, daquelas pessoas que nos pediram que rezemos por elas. Oferecemos agora a sua intenção, você que está conosco neste momento. Divino Jesus, nós vos oferecemos este terço que vamos rezar, meditando nos mistérios da vossa redenção. Concedei-nos, por intercessão da Virgem Maria, Mãe de Deus e Nossa Mãe, as virtudes que nos são necessárias para bem rezá-lo e a graça de ganharmos as indulgências desta santa devoção. Oferecemos particularmente, em desagravo dos pecados cometidos contra o teu Santíssimo Coração e o Imaculado Coração de Maria, pela paz do mundo, pela conversão dos pecadores e pelas almas do purgatório. Rosário. Oferecemos também pelas intenções do Santo Padre, o Papa, pelo aumento e santificação do clero, pela santificação das famílias, pelas missões e pelos doentes e cuidadores dos doentes, médicos, enfermeiros, auxiliares. E eu convido você, meu querido irmão, querida irmã, agora no instante de grande intimidade com Deus, e faça o seu oferecimento pessoal. Aquelas intenções que você traz em seu coração, um pedido, um agradecimento, um louvor para quem você quer rezar hoje, peçamos a Maria, a nossa Santíssima Virgem Maria, que interceda por todos nós nesses pedidos que dirigimos a ela através da oração do Santo Terço, na certeza que seu Filho Jesus receberá e atenderá todas as nossas orações. Renovemos a nossa fé na alegria de sermos povo de Deus, família de Jesus Cristo. Creio em Deus Pai Todo-Poderoso, Criador do céu e da terra, e em Jesus Cristo, seu único Filho, nosso Senhor, que foi concebido pelo poder do Espírito Santo. Nasceu da Virgem Maria, padeceu sob Pôncio Pilatos, foi crucificado, morto e sepultado. Desceu à mansão dos mortos, ressuscitou ao terceiro dia. Subiu aos céus, está assentado à direita de Deus Pai Todo-Poderoso, donde há de vir a julgar os vivos e os mortos. Creio no Espírito Santo, na Santa Igreja Católica, na comunhão dos santos, na remissão dos pecados, na ressurreição da carne, na vida eterna. Amém. Em louvor à Santíssima Trindade. Pai nosso que estais nos céus, santificado seja o vosso nome. Venha a nós o vosso reino, seja feita a vossa vontade, assim na terra como no céu.
6: O pão nosso de cada dia nos dai hoje. Perdoai-nos as nossas ofensas, assim como nós perdoamos a quem nos tem ofendido. E não nos deixeis cair em tentação, mas livrai-nos do mal. Amém.
5: Nós te louvamos, Santíssima Virgem Maria, Filha de Deus Pai. Ave Maria, cheia de graça, o Senhor é convosco. Bendita sois vós entre as mulheres, e bendito é o fruto do vosso ventre, Jesus.
6: Santa Maria, Mãe de Deus, rogai por nós, os pecadores, agora e na hora de nossa morte. Amém.
5: Nós te louvamos, Santíssima Virgem Maria, Mãe de Deus Filho encarnado. Ave Maria, cheia de graça, o Senhor é convosco. Bendita sois vós entre as mulheres, e bendito é o fruto do vosso ventre, Jesus.
6: Santa Maria, Mãe de Deus, rogai por nós, os pecadores, agora e na hora de nossa morte. Amém.
5: Nós te louvamos, Santíssima Virgem Maria, esposa do Espírito Santo. Ave Maria, cheia de graça, o Senhor é convosco. Bendita sois vós entre as mulheres, e bendito é o fruto do vosso ventre, Jesus.
6: Santa Maria, Mãe de Deus, rogai por nós, os pecadores, agora e na hora de nossa morte. Amém.
5: Glória ao Pai, ao Filho e ao Espírito Santo.
6: Como era no princípio, agora e sempre. Amém.
5: Meditar nesse instante os mistérios da alegria, os mistérios gozosos. E neste primeiro mistério gozoso, vamos contemplar a anunciação do anjo Gabriel à Virgem Maria. Encontramos esse texto no Evangelho segundo São Lucas, capítulo 1, versículos 26 a 27.

0: tempo, o anjo Gabriel foi enviado por Deus a uma cidade da Galileia chamada Nazaré, a uma virgem prometida em casamento a um homem chamado José. Ele era descendente de Davi e o nome da virgem era Maria. Nesta meditação da encarnação do Verbo, encontramos o diálogo de Maria com o anjo. Ela apresenta as suas questões, suas perguntas, suas dúvidas, mas não se fecha à ação de Deus. Maria conclui: eis aqui a serva do Senhor, faça-se em mim segundo a tua palavra. Que nós aprendamos e vivamos o compromisso diário com a palavra de Deus. Pai nosso que estais nos céus, santificado seja o vosso nome. Venha a nós o vosso reino, seja feita a vossa vontade, assim na terra como no céu.
1: O pão nosso de cada dia nos dai hoje. Perdoai-nos as nossas ofensas, assim como nós perdoamos a quem nos tem ofendido. E não nos deixeis cair em tentação, mas livrai-nos do mal. Amém.
0: Ave Maria, cheia de graça, o Senhor é convosco. Bendita sois vós entre as mulheres, e bendito é o fruto do vosso ventre, Jesus.
1: Santa Maria, Mãe de Deus, rogai por nós, os pecadores, agora e na hora de nossa morte. Amém.
0: Ave Maria, cheia de graça, o Senhor é convosco. Bendita sois vós entre as mulheres, e bendito é o fruto do vosso ventre, Jesus.
1: Santa Maria, Mãe de Deus, rogai por nós, os pecadores, agora e na hora de nossa morte. Amém.
0: Ave Maria, cheia de graça, o Senhor é convosco. Bendita sois vós entre as mulheres, e bendito é o fruto do vosso ventre, Jesus.
1: Santa Maria, Mãe de Deus, rogai por nós, os pecadores, agora e na hora de nossa morte. Amém.
0: Ave Maria, cheia de graça, o Senhor é convosco. Bendita sois vós entre as mulheres, e bendito é o fruto do vosso ventre, Jesus.
1: Santa Maria, Mãe de Deus, rogai por nós, os pecadores, agora e na hora de nossa morte. Amém.
0: Ave Maria, cheia de graça, o Senhor é convosco. Bendita sois vós entre as mulheres, e bendito é o fruto do vosso ventre, Jesus.
1: Santa Maria, Mãe de Deus, rogai por nós, os pecadores, agora e na hora de nossa morte. Amém.
0: Ave Maria, cheia de graça, o Senhor é convosco. Bendita sois vós entre as mulheres, e bendito é o fruto do vosso ventre, Jesus.
1: Santa Maria, Mãe de Deus, rogai por nós, os pecadores, agora e na hora de nossa morte. Amém.
0: Ave Maria, cheia de graça, o Senhor é convosco. Bendita sois vós entre as mulheres, e bendito é o fruto do vosso ventre, Jesus.
1: Santa Maria, Mãe de Deus, rogai por nós, os pecadores, agora e na hora de nossa morte. Amém.
0: Ave Maria, cheia de graça, o Senhor é convosco. Bendita sois vós entre as mulheres, e bendito é o fruto do vosso ventre, Jesus.
1: Santa Maria, Mãe de Deus, rogai por nós, os pecadores, agora e na hora de nossa morte. Amém.
0: Ave Maria, cheia de graça, o Senhor é convosco. Bendita sois vós entre as mulheres, e bendito é o fruto do vosso ventre, Jesus.
1: Santa Maria, Mãe de Deus, rogai por nós, os pecadores, agora e na hora de nossa morte. Amém.
0: Ave Maria, cheia de graça, o Senhor é convosco. Bendita sois vós entre as mulheres, e bendito é o fruto do vosso ventre, Jesus.
1: Santa Maria, Mãe de Deus, rogai por nós, os pecadores, agora e na hora de nossa morte. Amém.
0: Glória ao Pai, ao Filho e ao Espírito Santo.
1: Como era no princípio, agora e sempre. Amém.
0: Ó meu Jesus,
1: perdoai-nos e livrai-nos do fogo do inferno, levai as almas todas para o céu e socorrei principalmente as que mais precisarem da vossa infinita misericórdia.
0: Nossa Senhora Aparecida, Rainha e Padroeira do Brasil,
1: rogai por nós.
0: Nossa Senhora das Dores,
1: rogai por nós.
0: Nossa Senhora das Graças,
1: rogai por nós.
0: No segundo mistério gozoso, contemplamos a visitação de Nossa Senhora a Santa Isabel. Assim encontramos no Evangelho segundo São Lucas, capítulo 1, versículos 39 a 42. No

0: Naqueles dias, Maria partiu apressadamente para a região montanhosa, dirigindo-se a uma cidade da Judéia. Entrou na casa de Zacarias e cumprimentou Isabel. Quando Isabel ouviu a saudação de Maria, a criança pulou no seu ventre e Isabel ficou cheia do Espírito Santo. Com um grande grito exclamou: "Bendita és tu entre as mulheres e bendito é o fruto do teu ventre." Essa saudação de Isabel, meu querido irmão, querida irmã, nos ajuda a entender o mistério da encarnação do Verbo, Jesus, o Filho de Deus no seio de Maria, e Maria que nos ajuda a entender este comprometimento em fazer apressadamente com que as coisas de Deus cheguem aos corações. A maneira de chegar, a maneira de ser, tudo isso nos ajuda a compreender que nós não falamos de Deus apenas com as palavras, nós não comunicamos Deus apenas com o que escrevemos, mas sim com o jeito que somos uns com os outros. Isabel apenas ouve a saudação de Maria e sente a unção do Espírito. Assim devemos caminhar e assim devemos rezar para que Deus faça em nós. Que anunciemos a palavra de Jesus na força, na graça, na unção do Espírito. E como diz São Paulo, não a nós mesmos, mas sim o Cristo Jesus. Pai nosso que estais nos céus, santificado seja o vosso nome. Venha a nós o vosso reino, seja feita a vossa vontade, assim na terra como no céu.
1: O pão nosso de cada dia nos dai hoje. Perdoai-nos as nossas ofensas, assim como nós perdoamos a quem nos tem ofendido. E não nos deixeis cair em tentação, mas livrai-nos do mal. Amém.
0: Ave Maria, cheia de graça, o Senhor é convosco. Bendita sois vós entre as mulheres, e bendito é o fruto do vosso ventre, Jesus.
1: Santa Maria, Mãe de Deus, rogai por nós, os pecadores, agora e na hora de nossa morte. Amém.
0: Ave Maria, cheia de graça, o Senhor é convosco. Bendita sois vós entre as mulheres, e bendito é o fruto do vosso ventre, Jesus.
1: Santa Maria, Mãe de Deus, rogai por nós, os pecadores, agora e na hora de nossa morte. Amém.
0: Ave Maria, cheia de graça, o Senhor é convosco. Bendita sois vós entre as mulheres, e bendito é o fruto do vosso ventre, Jesus.
1: Santa Maria, Mãe de Deus, rogai por nós, os pecadores, agora e na hora de nossa morte. Amém.
0: Ave Maria, cheia de graça, o Senhor é convosco. Bendita sois vós entre as mulheres, e bendito é o fruto do vosso ventre, Jesus.
1: Santa Maria, Mãe de Deus, rogai por nós, os pecadores, agora e na hora de nossa morte. Amém.
0: Ave Maria, cheia de graça, o Senhor é convosco. Bendita sois vós entre as mulheres, e bendito é o fruto do vosso ventre, Jesus.
1: Santa Maria, Mãe de Deus, rogai por nós, os pecadores, agora e na hora de nossa morte. Amém.
0: Ave Maria, cheia de graça, o Senhor é convosco. Bendita sois vós entre as mulheres, e bendito é o fruto do vosso ventre, Jesus.
1: Santa Maria, Mãe de Deus, rogai por nós, os pecadores, agora e na hora de nossa morte. Amém.
0: Ave Maria, cheia de graça, o Senhor é convosco. Bendita sois vós entre as mulheres, e bendito é o fruto do vosso ventre, Jesus.
1: Santa Maria, Mãe de Deus, rogai por nós, os pecadores, agora e na hora de nossa morte. Amém.
0: Ave Maria, cheia de graça, o Senhor é convosco. Bendita sois vós entre as mulheres, e bendito é o fruto do vosso ventre, Jesus.
1: Santa Maria, Mãe de Deus, rogai por nós, os pecadores, agora e na hora de nossa morte. Amém.
0: Ave Maria, cheia de graça, o Senhor é convosco. Bendita sois vós entre as mulheres, e bendito é o fruto do vosso ventre, Jesus.
1: Santa Maria, Mãe de Deus, rogai por nós, os pecadores, agora e na hora de nossa morte. Amém.
0: Ave Maria, cheia de graça, o Senhor é convosco. Bendita sois vós entre as mulheres, e bendito é o fruto do vosso ventre, Jesus.
1: Santa Maria, Mãe de Deus, rogai por nós, os pecadores, agora e na hora de nossa morte. Amém.
0: Glória ao Pai, ao Filho e ao Espírito Santo.
1: Como era no princípio, agora e sempre. Amém.
0: Ó meu Jesus,
1: perdoai-nos e livrai-nos do fogo do inferno, levai as almas todas para o céu e socorrei principalmente as que mais precisarem da vossa infinita misericórdia.
0: Nossa Senhora de Fátima,
1: rogai por nós.
0: Arcanjos São Miguel, São Gabriel e São Rafael,
1: rogai por nós.
0: Santa Dulce dos Pobres,
1: rogai por nós.
0: No terceiro mistério gozoso, nós contemplamos o nascimento de Jesus em Belém.

0: Evangelho segundo São Lucas, capítulo 2, versículos 1 a 7, o seguinte: aconteceu que naqueles dias César Augusto publicou um decreto ordenando o recenseamento de toda a terra. Este primeiro recenseamento foi feito quando Quirino era governador da Síria. Todos iam registrar-se, cada um na sua cidade natal. Por ser da família e descendência de Davi, José subiu da cidade de Nazaré, na Galileia, até a cidade de Davi, chamada Belém, na Judeia, para registrar-se com Maria, sua esposa, que estava grávida. Enquanto estavam em Belém, completaram-se os dias para o parto e Maria deu à luz o seu filho primogênito. Ela o enfaixou e colocou na manjedoura, pois não havia lugar para eles na hospedaria. Grande mistério que nós celebramos, da comunicação de Deus que se dá na noite do Natal. José e Maria, cumprindo um mandamento, eles vão até Belém. Mas a grande ação de Deus vai se dar exatamente nesse trânsito, para nos mostrar que o Verbo de Deus veio para nos conduzir à luz da graça da redenção copiosa. Quando nós entendemos o que Deus quer de nós, não importa onde estivermos, nós sempre iremos sentir a sua presença. Rezemos este mistério pedindo ao Senhor que nos dê conformidade na nossa vida, com os desafios que encontramos, com os percalços do caminho, que jamais percamos a fé, a certeza de que Ele está conosco. Pai nosso que estais nos céus, santificado seja o vosso nome. Venha a nós o vosso reino, seja feita a vossa vontade, assim na terra como no céu.
1: O pão nosso de cada dia nos dai hoje. Perdoai-nos as nossas ofensas, assim como nós perdoamos a quem nos tem ofendido. E não nos deixeis cair em tentação, mas livrai-nos do mal. Amém.
0: Ave Maria, cheia de graça, o Senhor é convosco. Bendita sois vós entre as mulheres, e bendito é o fruto do vosso ventre, Jesus.
1: Santa Maria, Mãe de Deus, rogai por nós, os pecadores, agora e na hora de nossa morte. Amém.
0: Ave Maria, cheia de graça, o Senhor é convosco. Bendita sois vós entre as mulheres, e bendito é o fruto do vosso ventre, Jesus.
1: Santa Maria, Mãe de Deus, rogai por nós, os pecadores, agora e na hora de nossa morte. Amém.
0: Ave Maria, cheia de graça, o Senhor é convosco. Bendita sois vós entre as mulheres, e bendito é o fruto do vosso ventre, Jesus.
1: Santa Maria, Mãe de Deus, rogai por nós, os pecadores, agora e na hora de nossa morte. Amém.
0: Ave Maria, cheia de graça, o Senhor é convosco. Bendita sois vós entre as mulheres, e bendito é o fruto do vosso ventre, Jesus.
1: Santa Maria, Mãe de Deus, rogai por nós, os pecadores, agora e na hora de nossa morte. Amém.
0: Ave Maria, cheia de graça, o Senhor é convosco. Bendita sois vós entre as mulheres, e bendito é o fruto do vosso ventre, Jesus.
1: Santa Maria, Mãe de Deus, rogai por nós, os pecadores, agora e na hora de nossa morte. Amém.
0: Ave Maria, cheia de graça, o Senhor é convosco. Bendita sois vós entre as mulheres, e bendito é o fruto do vosso ventre, Jesus.
1: Santa Maria, Mãe de Deus, rogai por nós, os pecadores, agora e na hora de nossa morte. Amém.
0: Ave Maria, cheia de graça, o Senhor é convosco. Bendita sois vós entre as mulheres, e bendito é o fruto do vosso ventre, Jesus.
1: Santa Maria, Mãe de Deus, rogai por nós, os pecadores, agora e na hora de nossa morte. Amém.
0: Ave Maria, cheia de graça, o Senhor é convosco. Bendita sois vós entre as mulheres, e bendito é o fruto do vosso ventre, Jesus.
1: Santa Maria, Mãe de Deus, rogai por nós, os pecadores, agora e na hora de nossa morte. Amém.
0: Ave Maria, cheia de graça, o Senhor é convosco. Bendita sois vós entre as mulheres, e bendito é o fruto do vosso ventre, Jesus.
1: Santa Maria, Mãe de Deus, rogai por nós, os pecadores, agora e na hora de nossa morte. Amém.
2: Ave Maria, cheia de graça, o Senhor é convosco. Bendita sois vós entre as mulheres, e bendito é o fruto do vosso ventre, Jesus.
1: Santa Maria, Mãe de Deus, rogai por nós, os pecadores, agora e na hora de nossa morte. Amém.
2: Glória ao Pai, ao Filho e ao Espírito Santo.
1: Como era no princípio, agora e sempre. Amém.
2: Ó meu Jesus,
1: perdoai-nos e livrai-nos do fogo do inferno, levai as almas todas para o céu e socorrei principalmente as que mais precisarem da vossa infinita misericórdia.
2: Santa Luzia,
1: rogai por nós.
2: Santa Rita de Cássia,
1: rogai por nós.
2: Santo Afonso Maria de Ligório,
1: rogai por nós.
2: No quarto mistério gozoso, contemplamos a apresentação do menino Jesus no

0: texto segundo São Lucas, capítulo 2, versículos 21 a 24. No oitavo dia, quando o menino deveria ser circuncidado, deram-lhe o nome de Jesus, como fora chamado pelo anjo antes de ser concebido no ventre de tamanho. E quando se completaram os dias para a purificação, segundo a lei de Moisés, levaram o menino a Jerusalém para apresentá-lo ao Senhor, conforme está escrito na lei do Senhor. Todo primogênito do sexo masculino deve ser consagrado ao Senhor. Para tanto, deviam oferecer um sacrifício, um par de rolas ou dois pombinhos, como estava escrito na lei do Senhor. Meu querido irmão, minha querida irmã, veja que maravilha esse trecho de São Lucas, quando ele nos diz que Jesus recebe este nome antes de ser concebido no ventre de Maria, quando o anjo Gabriel anuncia: você ficará grávida, dará à luz um filho e que dará nele o nome de Jesus. Veja a importância deste nome. O Senhor está conosco, ele está presente na nossa vida. Em Jesus Cristo, meu querido irmão, querida irmã, nós encontramos o sentido da nossa existência, porque o Verbo que existia antes da existência do mundo, o Verbo que estava em Deus e que era Deus, como São João diz no prólogo, ele se torna carne da nossa carne, gente da nossa gente. Ele se torna humano para nos mostrar que o amor da redenção atinge a todo ser humano. Todos os seres humanos somos agraciados por Deus. Todos os seres humanos somos amados por Deus. Todos os seres humanos somos capazes de nos reconciliar com Deus. Vamos rezar. Pai nosso que estais nos céus, santificado seja o vosso nome. Venha a nós o vosso reino, seja feita a vossa vontade, assim na terra como no céu.
1: O pão nosso de cada dia nos dai hoje. Perdoai-nos as nossas ofensas, assim como nós perdoamos a quem nos tem ofendido. E não nos deixeis cair em tentação, mas livrai-nos do mal. Amém.
0: Ave Maria, cheia de graça, o Senhor é convosco. Bendita sois vós entre as mulheres, e bendito é o fruto do vosso ventre, Jesus.
1: Santa Maria, Mãe de Deus, rogai por nós, os pecadores, agora e na hora de nossa morte. Amém.
0: Ave Maria, cheia de graça, o Senhor é convosco. Bendita sois vós entre as mulheres, e bendito é o fruto do vosso ventre, Jesus.
1: Santa Maria, Mãe de Deus, rogai por nós, os pecadores, agora e na hora de nossa morte. Amém.
0: Ave Maria, cheia de graça, o Senhor é convosco. Bendita sois vós entre as mulheres, e bendito é o fruto do vosso ventre, Jesus.
1: Santa Maria, Mãe de Deus, rogai por nós, os pecadores, agora e na hora de nossa morte. Amém.
0: Ave Maria, cheia de graça, o Senhor é convosco. Bendita sois vós entre as mulheres, e bendito é o fruto do vosso ventre, Jesus.
1: Santa Maria, Mãe de Deus, rogai por nós, os pecadores, agora e na hora de nossa morte. Amém.
0: Ave Maria, cheia de graça, o Senhor é convosco. Bendita sois vós entre as mulheres, e bendito é o fruto do vosso ventre, Jesus.
1: Santa Maria, Mãe de Deus, rogai por nós, os pecadores, agora e na hora de nossa morte. Amém.
0: Ave Maria, cheia de graça, o Senhor é convosco. Bendita sois vós entre as mulheres, e bendito é o fruto do vosso ventre, Jesus.
1: Santa Maria, Mãe de Deus, rogai por nós, os pecadores, agora e na hora de nossa morte. Amém.
0: Ave Maria, cheia de graça, o Senhor é convosco. Bendita sois vós entre as mulheres, e bendito é o fruto do vosso ventre, Jesus.
1: Santa Maria, Mãe de Deus, rogai por nós, os pecadores, agora e na hora de nossa morte. Amém.
0: Ave Maria, cheia de graça, o Senhor é convosco. Bendita sois vós entre as mulheres, e bendito é o fruto do vosso ventre, Jesus.
1: Santa Maria, Mãe de Deus, rogai por nós, os pecadores, agora e na hora de nossa morte. Amém.
0: Ave Maria, cheia de graça, o Senhor é convosco. Bendita sois vós entre as mulheres, e bendito é o fruto do vosso ventre, Jesus.
1: Santa Maria, Mãe de Deus, rogai por nós, os pecadores, agora e na hora de nossa morte. Amém.
0: Ave Maria, cheia de graça, o Senhor é convosco. Bendita sois vós entre as mulheres, e bendito é o fruto do vosso ventre, Jesus.
1: Santa Maria, Mãe de Deus, rogai por nós, os pecadores, agora e na hora de nossa morte. Amém.
0: Glória ao Pai, ao Filho e ao Espírito Santo.
1: Como era no princípio, agora e sempre. Amém.
0: Ó meu Jesus,
1: perdoai-nos e livrai-nos do fogo do inferno, levai as almas todas para o céu e socorrei principalmente as que mais precisarem da vossa infinita misericórdia.
0: Santo Antônio de Pádua,
1: rogai por nós.
0: Santo Antônio de Santana Galvão,
1: rogai por nós.
0: Santo Expedito,
1: rogai por nós.
0: Chegamos ao quinto mistério gozoso, quando iremos contemplar o encontro do menino Jesus no templo em Jerusalém. No que...

0: Evangelho segundo São Lucas, capítulo 2, versículos 41 a 47. Os pais de Jesus iam todos os anos a Jerusalém para a festa da Páscoa. Quando ele completou 12 anos, subiram para a festa como de costume. Passados os dias da Páscoa, começaram a viagem de volta, mas o menino Jesus ficou em Jerusalém sem que seus pais o notassem. Pensando que ele estivesse na caravana, caminharam um dia inteiro. Depois, começaram a procurá-lo entre os parentes e conhecidos. Não tendo encontrado, voltaram para Jerusalém à sua procura. 3 dias depois, o encontraram no templo. Estava sentado no meio dos mestres, escutando e fazendo perguntas. Todos os que ouviam o menino estavam maravilhados com sua inteligência e suas respostas. Meu querido irmão, minha querida irmã, veja que singeleza, que docilidade de São Lucas para nos falar desse encontro do menino Jesus no templo de Jerusalém. Os seus pais caminharam um dia e, notando que ele não estava na caravana, começaram a procurá-lo. Não encontrando, voltaram para Jerusalém à sua procura. Aqui está o itinerário para nós percebermos a nossa caminhada de fé. Muitas vezes, quando estamos em meio às encruzilhadas da vida, ou quando somos confrontados com as ondas revoltas da nossa existência, os fatos da nossa história, muitas vezes queremos encontrar o sentido nos perguntando por quê. E aí é importante que a gente aprenda retomar o caminho, refazer a história, refletir, olhar de novo, olhar o que está acontecendo, mas não com o olhar do julgamento a partir de resultados que queremos, mas sim a partir do caminho que fizemos até chegarmos ali. E nós vamos perceber muitas vezes que, embora estejamos no meio de uma tempestade, mas Jesus está presente no barco conosco. Que às vezes, quando a gente se preocupa muito com a tempestade, nos esquecemos de olhar que ele está ali. Esse aprendizado que São Lucas nos dá, eles refazem o caminho para Jerusalém na busca de encontrá-lo, e de fato o encontram, e de uma maneira diferente. Não uma criança perdida, desesperada, não um jovem preocupado porque seus pais estão distantes ou porque foram embora. Não, ele está ali junto daqueles que procuravam entender a lei de Deus, e mais ainda, iluminando as suas mentes com as suas respostas e sua inteligência. Deus age assim. Quando a gente faz o caminho de volta, quando nós refletimos de fato a nossa existência, nós encontramos maravilhados muitas e muitas saídas para o que nós estamos vivendo. Vamos pedir essa graça a Deus neste quinto mistério gozoso. Pai nosso que estais nos céus, santificado seja o vosso nome. Venha a nós o vosso reino. Seja feita a vossa vontade, assim na terra como no céu.
1: O pão nosso de cada dia nos dai hoje. Perdoai-nos as nossas ofensas, assim como nós perdoamos a quem nos tem ofendido. E não nos deixeis cair em tentação, mas livrai-nos do mal. Amém.
0: Ave Maria, cheia de graça, o Senhor é convosco. Bendita sois vós entre as mulheres, e bendito é o fruto do vosso ventre, Jesus.
1: Santa Maria, Mãe de Deus, rogai por nós, os pecadores, agora e na hora de nossa morte. Amém.
0: Ave Maria, cheia de graça, o Senhor é convosco. Bendita sois vós entre as mulheres, e bendito é o fruto do vosso ventre, Jesus.
1: Santa Maria, Mãe de Deus, rogai por nós, os pecadores, agora e na hora de nossa morte. Amém.
0: Ave Maria, cheia de graça, o Senhor é convosco. Bendita sois vós entre as mulheres, e bendito é o fruto do vosso ventre, Jesus.
1: Santa Maria, Mãe de Deus, rogai por nós, os pecadores, agora e na hora de nossa morte. Amém.
0: Ave Maria, cheia de graça, o Senhor é convosco. Bendita sois vós entre as mulheres, e bendito é o fruto do vosso ventre, Jesus.
1: Santa Maria, Mãe de Deus, rogai por nós, os pecadores, agora e na hora de nossa morte. Amém.
0: A Ave Maria, cheia de graça, o Senhor é convosco. Bendita sois vós entre as mulheres, e bendito é o fruto do vosso ventre, Jesus.
1: Santa Maria, Mãe de Deus, rogai por nós, os pecadores, agora e na hora de nossa morte. Amém.
0: Ave Maria, cheia de graça, o Senhor é convosco. Bendita sois vós entre as mulheres, e bendito é o fruto do vosso ventre, Jesus.
1: Santa Maria, Mãe de Deus, rogai por nós, os pecadores, agora e na hora de nossa morte. Amém.
0: Ave Maria, cheia de graça, o Senhor é convosco. Bendita sois vós entre as mulheres, e bendito é o fruto do vosso ventre, Jesus.
1: Santa Maria, Mãe de Deus, rogai por nós, os pecadores, agora e na hora de nossa morte. Amém.
0: Ave Maria, cheia de graça, o Senhor é convosco. Bendita sois vós entre as mulheres, e bendito é o fruto do vosso ventre, Jesus.
1: Santa Maria, Mãe de Deus, rogai por nós, os pecadores, agora e na hora de nossa morte. Amém.
0: Ave Maria, cheia de graça, o Senhor é convosco. Bendita sois vós entre as mulheres, e bendito é o fruto do vosso ventre, Jesus.
1: Santa Maria, Mãe de Deus, rogai por nós, os pecadores, agora e na hora de nossa morte. Amém.
0: Ave Maria, cheia de graça, o Senhor é convosco. Bendita sois vós entre as mulheres, e bendito é o fruto do vosso ventre, Jesus.
1: Santa Maria, Mãe de Deus, rogai por nós, os pecadores, agora e na hora de nossa morte. Amém.
0: Glória ao Pai, ao Filho e ao Espírito Santo.
1: Como era no princípio, agora e sempre. Amém.
0: Ó meu Jesus,
1: perdoai-nos e livrai-nos do fogo do inferno, levai as almas todas para o céu e socorrei principalmente as que mais precisarem da vossa infinita misericórdia.
0: São Benedito,
1: rogai por nós.
0: São Clemente Maria Hofbauer,
1: rogai por nós.
0: São Domingos Sávio,
1: rogai por nós.
0: São João Paulo II,
1: rogai por nós.
0: Agradecimentos. Infinitas graças vos damos, soberana rainha, pelos benefícios que todos os dias recebemos de vossas mãos liberais. Dignai-vos agora e para sempre tomar-nos debaixo de vosso poderoso amparo. E para mais vos alegrar, vos saudamos com uma salve rainha. Salve rainha, mãe de misericórdia, vida, doçura e esperança nossa, salve. A vós bradamos os degredados filhos de Eva. A vós suspiramos gemendo e chorando neste vale de lágrimas. Eia, pois, advogada nossa, esses vossos olhos misericordiosos a nós volvei. E depois deste desterro, mostrai-nos Jesus, bendito fruto do vosso ventre. Ó clemente, ó piedosa, ó doce sempre Virgem Maria, rogai por nós, Santa Mãe de Deus, para que sejamos dignos das promessas de Cristo. Assim seja. Amém. Obrigado a você que rezou conosco o Santo Terço desta madrugada. E antes de encerrar este momento, eu te convido a renovar a nossa consagração à Nossa Senhora Aparecida. Ó Maria Santíssima, pelos méritos de nosso Senhor Jesus Cristo, em vossa querida imagem de Aparecida, espalhais inúmeros benefícios sobre todo o Brasil. Eu, embora indigno de pertencer ao número de vossos filhos e filhas, mas cheio do desejo de participar dos benefícios de vossa misericórdia, prostrado a vossos pés, consagro-vos o meu entendimento, para que sempre pense no amor que mereceis. Consagro-vos a minha língua, para que sempre vos louve e propague a vossa devoção. Consagro-vos o meu coração, para que depois de Deus, vos ame sobre todas as coisas. Recebei-me, ó Rainha incomparável, vós que o Cristo crucificado deu-nos por mãe, no ditoso número de vossos filhos e filhas. Acolhei-me debaixo de vossa proteção, socorrei-me em todas as minhas necessidades espirituais e temporais, sobretudo na hora de minha morte. Abençoai-me, ó celestial cooperadora, e com vossa poderosa intercessão, fortalecei-me em minha fraqueza, a fim de que, servindo-vos fielmente nesta vida, possa louvar-vos, amar-vos e dar-vos graças no céu por toda a eternidade. Assim seja. Amém. Por intercessão de Nossa Senhora da Conceição Aparecida, Rainha e Padroeira do Brasil, abençoe-vos o Deus Todo-Poderoso, Pai, Filho e Espírito Santo. Amém.
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8: 5 horas, horário de Brasília.
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chegou com as bênçãos de Deus e de Nossa Senhora Aparecida para levar até você muita música sertaneja, alegria e diversão neste sabadão, dia 20 de junho de 2026. Agradecendo sempre o seu carinho e a sua companhia. É bom demais saber que você escolheu a Rádio Aparecida e a Rede Aparecida de Rádio para juntos despertarmos ao som dos clássicos da nossa música sertaneja. E o programa Acorda Brasil, em a direção geral do missionário redentorista Padre Vanderlei Souza. Na coordenação nós temos a Paula Castro e nos trabalhos técnicos comandando a máquina de som da Rádio Aparecida, eles, meus amigos Leonardo Mota, o Leozinho e o Patrick Carvalho, o MC Trick. E aí, vocês estão bom? Firmes e fortes, bom pra arrebentar, animados pra esse sabadão? Então tá bom, bom trabalho pra gente, que Deus e Nossa Senhora Aparecida abençoe esse sabadão. E sabadão, cê sabe, né? Combina com o quê? Combina com modão. Quem que vai começar na máquina de som hoje? É você, MC Trick. Faz o seguinte então, já vai preparando pra gente aí o Zé Mulato e Cassiano pra abrir o programa de hoje cantando Dias Melhores, que é o que eu desejo pra cada amigo e amiga que está ligadaço aqui na Rádio Aparecida. Dias melhores sempre é o nosso desejo, é ou não é, Leozinho? A gente não deseja dias melhores para cada amigo e amiga e para todos nós aqui também, né? Não tem coisa melhor, né, do que ter um dia melhor que o outro, né? Não tem coisa melhor que isso. Vai preparando daí, MC Trick, enquanto você vai ajeitando essa do Zé Mulato e Cassiano daí, eu vou mandando daqui aquele abraço especial aos amigos e amigas que nos sintonizam pelas emissoras de rádios que fazem parte da Rede Aparecida de Rádio, entre elas a Rádio Brasil em Campinas, São Paulo, a Rádio Regional Esperança FM em Lins, São Paulo, a Rádio Rural FM em Tefé no Amazonas e a Rádio Interativa FM em Espírito Santo do Pinhal, São Paulo. Essas que são somente algumas das várias emissoras que sempre levam a nossa programação cada dia mais longe. Fica aqui o abração do Bruno Anaia e o nosso agradecimento. Agora sim, meu amigo MC Trick, tá no jeito? O Zé Mulato e Cassiano abrindo o programa de hoje com Dias Melhores. Bom dia, Brasil!

0: Aparecida Música, Fé e Missão, fechando o primeiro bloco com Goiânia Paranaense, cantando Meu Recanto, Meu Paraíso. E essa vai para todos os amigos e amigas que moram na zona rural, que moram nos sítios, fazendas, nessas roças esparramadas por esse nosso Brasilzão, onde essa música combina demais da conta. Meu Recanto, Meu Paraíso, hein? Quem tem um pedacinho aí, né, na roça, sabe bem do que essa música fala. É ou não é, meu amigo e minha amiga? Você já, você tem um pedacinho na roça, Leozinho? Você tá escondendo ouro, hein? Você tem um pedacinho sim. Não tem não? MC Trick também não, eu também não, mas espero um dia ter pelo menos um sítiozinho, sabe? Sei lá, passar o fim de semana, andar a cavalo, dar aquela relaxada, aquela varandinha, aquele fogão a lenha. Não tem coisa melhor que isso, hein, meu amigo e minha amiga? E se puder ainda ter aquela vaquinha lá pra ir lá tirar aquele leitinho de manhã, aí fica melhor ainda. E coisa boa demais. Quem tem é um privilegiado, né? E que aproveite bastante, né? Geralmente quem tem aproveita, né? Isso que é o bom, né? Quem mora na roça aproveita e muito. E quando vem aí pra cidade, aí que estranha, né? Estranha sair daquele lugar tranquilo, daquele lugar de paz e ir pro movimento da cidade, principalmente quando é cidade grande, aí que complica ainda mais. E ainda hoje, meu amigo e minha amiga, aqui no Acorda Brasil, nós vamos ter o quadro Parcerias Marcantes. Esse já é no próximo bloco. E um pouquinho mais pra frente tem o quadro O Som da Sanfona. E hoje eu prometi e vou cumprir, vou atender um pedido da minha amiga Vera de Promissão no quadro O Som da Sanfona. Quem ouviu durante a semana sabe qual foi a música que a Vera pediu. Quem não ouviu vai descobrir daqui a pouquinho, mas a Vera vai curtir o quadro O Som da Sanfona de hoje. Eu vou pro intervalo bem rapidão e na sequência eu já volto com o Parcerias Marcantes. Não sai daí não, que o intervalo é rapidinho e eu já tô voltando.
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0: 5:31, horário de Brasília.
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0: Que o intervalo era rapidinho, já estamos de volta para dar sequência ao Acorda Brasil deste sabadão, dia 20 de junho de 2026. Mandando aquele abraço a mais amigos e amigas que nos sintonizam pelas emissoras de rádios que integram a rede Aparecida de Rádio, entre elas a Rádio Cidade FM em Martins Soares, Minas Gerais, terra do nosso amigo Marcos José de Souza, o Marquinhos Blackfone. Temos a Rádio Difusora em Casa Branca, São Paulo, a Rádio Coração FM em Dourados, no Mato Grosso do Sul, e também a Rádio Diocesana FM em Campanha, Minas Gerais. Essas que são somente algumas das diversas emissoras que esparramam a nossa programação pelos quatro cantos desse nosso Brasilzão. E fica aqui mais uma vez o nosso muito obrigado. E agora, tá chegando esse quadro que eu prometi e eu gosto demais porque todo sabadão a gente traz por aqui parcerias marcantes da música sertaneja.
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0: E no quadro Parcerias Marcantes de hoje eu vou trazer o Marciano cantando com Rio Negro e Solimões. O Marciano que gravou no ano de 2013 a música Aqueles Olhos Negros durante a gravação do DVD Marciano Inimitável em Concert, que contou com a participação especial de vários artistas, entre eles Rio Negro e Solimões. E esse projeto foi lançado um pouquinho mais adiante, ali de 2013, se eu não me engano, foi no finalzinho de 2013 ou comecinho de 2014 e fez um sucesso. Foi, né, inclusive, um projeto que andou bastante nesse nosso Brasilzão, do saudoso e inesquecível Marciano. Essa música, Aqueles Olhos Negros, ela foi gravada originalmente pelo grupo Corpo e Alma. Inclusive, é muito bem ouvida com o grupo Corpo e Alma, mas com essa regravação do Marciano juntamente com Rio Negro e Solimões, ficou um espetáculo também. E é com eles que a gente segue o Acorda Brasil no quadro Parcerias Marcantes de hoje, o inimitável Marciano e os inigualáveis Rio Negro.

0: Rádio Aparecida Música, Fé e Missão, tá aí o Sammy Rico, filho da lenda, o filho do José Rico, cantando com Guilherme Santiago, aquele pupurri pra sertanejo nenhum botar defeito com descida e duas camisas. E essa eu quero mandar pra minha amiga Dona Terezinha, aqui na cidade de Aparecida, a Dona Terezinha que gosta demais do Sammy Rico, esteve com ele esses dias aqui no Terra da Padroeira e ela que tem um carinho enorme pelo Sammy Rico, é ou não é, Dona Terezinha? E com certeza curtiu ouvir ele fechando esse bloco juntamente com Guilherme Santiago e duas modas daquelas que com certeza ninguém coloca defeito, descida e duas camisas. E agora é hora do amigo do campo ficar bem informado com as principais notícias e informações do mundo agropecuário.
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3: O mercado de créditos de carbono continua ganhando força e já é visto por muitos produtores como uma nova oportunidade de renda. Na prática, propriedades que adotam boas práticas ambientais como recuperação de áreas degradadas, plantio de árvores e conservação do solo podem gerar créditos e negociá-los com empresas que buscam compensar suas emissões. O tema ainda é novo para muitos produtores, mas especialistas acreditam que esse mercado deve crescer nos próximos anos, se tornando uma importante fonte de receita para o agro brasileiro.
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10: Bom dia. Bom dia, meu irmão, minha irmã. A Rádio Educadora 91.7 entra no ar mais uma vez para nos acompanhar ao longo de todo este dia. Sou o Padre José Wilker, missionário redentorista e diretor da Rádio Educadora. Te convido agora para agradecermos a Deus por mais esse dia que começa. Vamos meditar iluminados pela palavra de Deus, o Santo Evangelho. O Senhor esteja convosco, Ele está no meio de nós. Proclamação do Evangelho de Jesus Cristo segundo Mateus. Glória a vós, Senhor. Naquele tempo, disse Jesus a seus discípulos: ninguém pode servir a dois senhores, pois ou odiará a um e amará o outro, ou será fiel a um e desprezará o outro. Vós não podeis servir a Deus e ao dinheiro. Por isso eu vos digo: não vos preocupeis com a vossa vida, com o que haveis de comer ou beber, nem com o vosso corpo, com que havereis de vestir. Afinal, a vida não vale mais do que o alimento, e o corpo mais do que a roupa? Olhai os pássaros do céu. Eles não semeiam, não colhem, nem ajuntam em armazéns. No entanto, vosso Pai que está nos céus os alimenta. Vós não valeis mais do que os pássaros? Quem de vós pode prolongar a duração da própria vida só pelo fato de se preocupar com isso? E por que ficais preocupado com a roupa? Olhai como crescem os lírios do campo. Eles não trabalham nem fiam. Porém, eu vos digo, nem o rei Salomão, em toda a sua glória, jamais se vestiu como um deles. Ora, se Deus veste assim a erva do campo, que hoje existe e amanhã é queimada no forno, não fará ele muito mais por vós, gente de pouca fé? Portanto, não vos preocupeis dizendo:
5: o que vamos comer, o que vamos beber, como vamos nos vestir? Os pagãos é que procuram essas coisas. Vosso Pai que está no céu sabe que precisais de tudo isso. Pelo contrário, buscai em primeiro lugar o reino de Deus e a sua justiça, e todas essas coisas vos serão dadas por acréscimo. Portanto, não vos preocupeis com o dia de amanhã, pois o dia de amanhã terá suas preocupações. Para cada dia, basta seu próprio problema. E com isso a gente vai então vivendo essa espiritualidade dessa liturgia. A preocupação exagerada com o comer, com o que vestir e com o que beber é algo que não combina com quem diz ser filho de Deus Pai, Criador do céu e da terra. Por isso, no Evangelho, Jesus nos ensina a confiar na providência de Deus para as nossas necessidades. Pois se Ele é o nosso Criador e nosso Pai, será Ele também o nosso provedor. Quando mencionou as figuras da natureza, Deus nos deu apenas uma amostragem do que o Pai, poderoso no amor, pode fazer por nós. Por isso, Ele falou dos pássaros que voam no céu e dos lírios que enfeitam os campos. Não trabalham, nem semeiam, mas recebem de Deus tudo de que precisam. Assim, ponderando, Jesus nos assegura a nossa dignidade de filhos e filhas do Pai Criador de todas as coisas, que colocou à nossa disposição mais do que o suficiente para que possamos viver bem e ser felizes. No entanto, por causa da nossa natureza, somos insaciáveis de coisas desnecessárias. Tudo o que possuímos, nós recebemos das mãos de Deus. Dessa forma, não nos falta nenhum carisma. Por isso, valemos muito mais que os pássaros e as flores, já que mais do que eles, nós recebemos de Deus a capacidade de trabalhar, de produzir. Os talentos e os dons que auferimos de Deus nos fazem ser cheios de criatividade. Por consequente, não precisamos viver preocupados com o pagão que não acredita no poder e na dependência de Deus. Jesus também nos adverte que ninguém pode servir a dois senhores, a Deus e ao dinheiro. Servimos a Deus somente quando nós somos fiéis a Ele como verdadeiros filhos. Então a gente peça que Deus abençoe, que a gente seja próximo nos nossos investimentos, no nosso trabalho, que a gente coloque os nossos dons a serviço de Deus e Ele há de nos prover o nosso necessário, mas que a gente não se apegue a essa única motivação, não viver só em função de acumular bens, viver em função de alcançar a salvação de Deus, e o resto a gente vai ganhar por acréscimo. Vamos rezar então, pedindo bênção já para esse final de semana? Querido Pai Celeste, na quietude desta manhã, agradeço-te pela vida que me destes e pela oportunidade de ver as maravilhas deste mundo. Sou grato pela paz e alegria que tu me proporcionas. Acredito que tudo e todos que encontro todos os dias fazem parte do teu plano de amor. Ofereço cada dia a ti, pedindo tua orientação no caminho certo, que eu permaneça fiel aos teus ensinamentos e guarde as tuas palavras em meu coração. Estou comprometido em seguir teus caminhos, glorificar teu nome e oferecer graças e louvores a ti. Amém. Que o Senhor te abençoe ao longo de todo este dia e o seu final de semana, e fique com Deus.
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23: Bom dia, compadre, bom dia, comadre, bom dia, gente do sertão, bom dia, gente da cidade. Você está na companhia da Rede Educadora de Comunicação. Coordenação artística, Matheus Cabral. Coordenação de jornalismo, Janaína Oliveira. Coordenação administrativa, Joana Avelino. Direção, Padre José Wilker.
24: Quem é você?
23: 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Está começando o nosso Café Sertão e Viola. Muito obrigado desde já pela sua companhia, muito obrigado por acordar cedinho, fazer seu cafezinho e estar junto com a gente. Vamos curtir o André e o Andrade cantando Casa Vazia? Baixa a música, meu irmão.

6:11. Eu estou de volta na sua primeira do Vale, na 91,7 FM, Rede Educadora de Comunicação, e o programa Café Sertão e Viola todas as manhãs, levando até você a nossa música sertaneja. Vamos de clássico, vamos tocar de clássico, aquela música que entre 10, todo mundo pede ela 11 vezes. Vamos escutar Joaquim Manuel, Boate Azul, Baixa Agulha.

Agora são 6:15. 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

6:19. Eu estou de volta com você pela sua 91,7 FM, a primeira do Vale, Rede Educadora de Comunicação. Hoje nós temos o orgulho de estarmos crescendo a nossa rede educadora. Por quê? Porque também nós temos lá a nossa, o nosso portal de notícias, né? Foi inaugurado o portal de notícias, ali onde você fica informado. E é só você acessar lá, @educadoramg.com.br. E você pode ir lá no Instagram também, @educadoramg, para você ficar informado lá. Eu falo sempre aqui, fiote, caipira sim, desinformado não. Pode ir lá, acessa lá que você vai receber as notícias lá, tudo em tempo real. Vamos curtir agora o milagre do Caixa 7? Vamos? Com De Lucas e Lucian? Então vai lá, meu filho, roda esse trem bonito aí, olha que maravilha de música.

0: 6:24.
1: Eu de cá, você de lá, Deus em nossa companhia. Trem uai, Dom Garvai. O senhor tá muito feliz? Eu tô notando pelas suas conversas. A gente sempre fica feliz quando a gente vê clássicos na playlist, quando a gente sabe que vai rodar uma música do outro lado aí você vai gostar também. Vamos escutar esse clássico. João Mineiro e Marciano, Seu Amor Ainda é Tudo. Composição do querido Moacir Franco, né? Baixa a agulha.

0: 6:29.
1: Aca! Gostei demais do último recadão que eu ouvi. Um amigo me mandou lá no particular. Eu gosto sempre desses recados, porque tem amigo que fala pra gente, fala: Dão Carvalho, eu não quero que você fale nome, que eu não quero aparecer. Quem tem que aparecer é a Rede Educadora de Comunicação. Então não precisa falar meu nome, não. Mas toca pra mim, menina da aldeia. Vamos tocar. Agora, baixa a aguinha.

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1: 6:34.
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16:38. Eu estou de volta com vocês. Um dia maravilhoso, um dia em que a gente tem a certeza da existência de Deus em nossas vidas, quando Ele nos permite estarmos aqui levando até você a nossa boa música, a nossa essência sertaneja. Conte sempre com isso. Deus permitindo, eu estarei por aqui sempre, Nossa Senhora de Aparecida sempre nos encaminhando. Vamos escutar o Leonardo cantar essa música romântica, olha que trem bonito, chama Meu Mel. Só pelo nome já vai ser, a boca agora virou um cóigo de vontade, toma uma colher de mel. Vamos lá, Leonardo, canta pra nós, baixa a agulha.

10:42. Falar de música, falar de prosa, falar de vocês fica fácil, porque vocês constroem a cada dia o sucesso que é a Rede Educadora de Comunicação. Meu avô já dizia, ai de nós, se não fosse Deus. Meu avô dizia com essas palavras. E eu continuo aqui replicando. Ai de nós se não fosse vocês aí do outro lado, né? Nossa gratidão por vocês é enorme. Muito obrigado a cada um pela sua audiência.

10:47. 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
1: Olá, ouvintes da Rede Educadora de Comunicação. Eu sou Alice Costa, planejadora financeira. E por aqui, a gente fala sobre algo que está presente na vida de todo mundo: o dinheiro. Junho é o mês da conscientização contra a violência à pessoa idosa. E quando falamos em violência, muita gente pensa apenas em agressões físicas. Mas existe uma forma de violência silenciosa que acontece com mais frequência do que imaginamos: a violência financeira. Ela acontece quando alguém usa o dinheiro, a aposentadoria, os bens ou os documentos de uma pessoa idosa sem autorização. Pode ser um empréstimo feito sem consentimento, uso indevido do cartão de crédito ou até a pressão para que a pessoa tenha que assinar algo que não está entendendo. O patrimônio de uma pessoa idosa representa anos do seu trabalho, dedicação e conquistas. Respeitar esse patrimônio é respeitar a sua história. Eu sou Alice Costa e no meu Instagram, Finanças Sem Desculpa, eu compartilho conteúdos para ajudar você e a sua família a protegerem o patrimônio e construírem uma relação mais saudável com o dinheiro.
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6:51. É no clima do bailão, é no clima do modão, que agora o Café Sertão e Viola vai dar uma sacudida, vai balançar o seu radinho, o telefone celular, se você estiver escutando, ele vai balançar no suporte, na sua mão, porque esse é os homens que canta muito, né? Esse é uma das duplas que é o pilar da nossa música sertaneja, eles vai cantar o clássico. Canta, gente, nas águas do São Francisco! Baixa a agulha!

peito aperta, o coração palpita, o fogo apaga, nós não pita. Mas eu continuo sempre na mesma toada, meus amigos. Se eu disser pra você que o burro morreu, você pode queimar a cangaia, permitindo Deus um raciocínio superior a todos os raciocínios e a Nossa Senhora de Aparecida, a nossa querida Santa Padroeira, Mãe do Brasil. Eu volto na próxima oportunidade, sempre no oferecimento de Francofer, 50 anos de tradição no mercado de ferro e aço. 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Vou-me-ei, mas eu deixo com vocês Ronan Delfim e o programa Caminhos do Empreendedor. Pensa no menino que conhece de mundo business. Tchau, tchau, tchau, tchau, família sertaneja.

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8: Bom dia você que está nos ouvindo ao vivo aqui na Rádio Educadora Vale do Aço, dia 20 de junho de 2026. Climinha super agradável aqui no estúdio Aquário da Rádio Educadora. Por que eu falo sempre estúdio Aquário? Porque tem um vidrão aqui, ó, que dá pra gente ver a rua e quem tá lá na rua dá pra ver a gente aqui também. Você está nos ouvindo ao vivo na 91.7 FM, na 107.1 FM e também pode nos acompanhar no ao vivo e nos assistir também, porque lá no YouTube tem imagem, né? Então basta você digitar lá no YouTube Rádio Educadora Vale do Aço que você vai encontrar o programa Caminhos do Empreendedor. Isso é uma outra vantagem também, porque se você perdeu algum bloco, quer assistir novamente um programa, um episódio do programa Caminhos do Empreendedor, tá totalmente disponível e gratuito lá no YouTube. 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Bom, hoje eu vou falar aqui um pouquinho mais rápido, porque a gente tem dois convidados de uma empresa que eu já tô... Gente, eu devo confessar que eu me tornei quem eu mais temia. Tomador de café. Nossa senhora, hoje, ó, são 7:02 e eu já sequei meia garrafa de café lá em casa. Então, quando fala de café, Eu já fico aqui até com a boca cheia d'água, salivando. Inclusive, quem me introduziu aí no mercado de café, apurou, me ajudou a apurar meu gosto sobre o café, é o Rafael Machado, doutor Rafael Machado, nutrólogo, tomador de café, e foi quem conectou eu, o Patrick e o Clemildo. Patrick e Clemildo, eles são do Café Encanto de Minas. Quem está nos assistindo aí no YouTube já vai ver um tanto de pacote aqui do Café Encanto de Minas. E como vocês são dois, nós vamos ter que administrar o tempo aqui desse primeiro bloco, hein? Eu vou começar pela ordem alfabética, eu vou começar pelo Clemildo, beleza, Patrick?
9: Beleza.
8: Bom, primeiramente, muito bem-vindos, obrigado pelo convite aí, para aceitar o convite de estar aqui no programa Caminhos do Empreendedor, que vocês são do Café Encanto de Minas. Clemildo, pergunta tradicionalíssima do nosso primeiro bloco aqui no programa Caminhos do Empreendedor, esse programa que já vai completar agora em agosto, se Deus permitir, e a direção da rádio também, 4 anos de existência, né? E a pergunta que já é tradicional no nosso primeiro bloco: quem que é o Clemildo? De onde que você é? Você é casado, tem filhos, enfim, conta um pouco da sua história de vida pessoal aí pra gente, Clemildo, fazendo favor.
10: Então, Ronan, bom dia a todos que nos acompanham. Primeiramente, Ronan, agradecer, né, você por abrir para nós esse espaço aqui na Rádio Educadora, muito obrigado. E então, Clemildo, nascido, né, em Vargem Alegre, nasci lá no mato mesmo, lá no Alto do Retiro, como se diz o Patrick, né?
8: Uhum.
10: No meio do mato mesmo, onde nem buzina se ouvia, certo?
8: Uhum.
10: E crescido lá no córrego, né, do Retiro. Cresci lá na zona rural, produzindo café desde a infância.
8: É mesmo? É,
10: isso.
8: Café já faz parte da sua infância, então.
10: Desde quando nasci.
8: Aham. Uhum.
10: Certo? E lá em Vargem Alegre, estudei lá, me formei em ensino médio, certo? E aos 18 anos, né, vim para o Vale do Aço, juntamente com o Patrick, certo? E aqui, nessa jornada, estamos aí desde 2013, lá tem isso. E aqui me formei, formado em Direito, sou advogado também, certo?
8: Uhum.
10: Casado, tenho um filho, correto?
8: E você tá com quantos anos?
10: 32.
8: 32, casou novo, começou família, que beleza, hein? Que Deus abençoe. Amém. Inclusive, você citou aí o nome de uma cidade que eu tenho um imenso carinho, que é Vargem Alegre. Dificilmente alguém aqui no Vale do Aço nunca ouviu falar de Vargem Alegre, muito provavelmente todo mundo aqui do Vale do Aço já foi atendido por algum médico de Vargem Alegre, porque é uma das cidades maiores exportadoras de médicos que tem e tudo, né? Então, Vargem Alegre é muito conhecida, e aquela cidade ali, Caratinga, a partir de Caratinga rumo a Manhuaçu, tem muita plantação de café, né? Então o café faz parte realmente aí de quem é dessa região aí, e inclusive a fábrica do Encanto de Minas é em Vargem Alegre, Clemildo?
10: Isso, a produção é em Vargem Alegre, lá na zona rural mesmo, certo?
8: Uhum.
10: Lá na nossa propriedade.
8: Entendi.
10: Lá nós produzimos e fazemos todo o processo de torra, empacotamento.
8: Chique, né? Demais. Então, um advogado que virou dono de uma fábrica de café, é isso?
10: É, isso mesmo.
8: Beleza. Bom, vamos pro Patrick. Patrick, também seja muito bem-vindo. Muito obrigado aí pela sua disponibilidade de estar aqui com a gente hoje. E a mesma pergunta pro Clemildo, Patrick. Quem é o Patrick?
9: É isso aí, bom dia, Ronan. Bom dia, Clemildo. Bom dia a todos que nos ouve pela 97.1, nos assiste aí pelo YouTube. Minha história não é diferente, muito diferente do que o Clemildo contou sobre ele. Também sou de Vargem Alegre, né? Me criei por lá, meus pais moram lá ainda. Fiquei lá até os 18 anos, onde me mudei aqui para o Vale do Aço. Estudei, sou graduado em engenharia mecânica, trabalho em siderurgia há 10 anos e tô conhecendo uma menina aí, né? Tem só 9 anos que a gente tá se conhecendo.
8: 9 anos você tá se conhecendo.
9: Tem 9 anos que a gente tá se conhecendo.
8: Uhum.
9: Aí a gente tá junto, que me apoia, me sustenta, me dá ânimo pra seguir meus objetivos, sabe?
8: Uhum. E você tá com quantos anos, Patrick?
9: Eu tenho 30 anos.
8: 30 anos? Um de 30, outro de 32 anos, então. Eu já tô numa idade que eu falo assim, eita, jovem demais, com 30 anos. Mas já houve uma época que uma vez eu tava com... Que eu tava querendo ir num carnaval lá no clube em Timóteo, no clube campestre. E aí, quem morava lá no mesmo prédio que eu, é o doutor Rodrigo Silveira Machado, mais conhecido como Rato. Também lá de Vargem Alegre e tudo, irmão do Rogerinho, da Cíntia, filha do Ticelso e da Tia Nilra. Enfim, e aí eu queria ir num baile de carnaval lá. Eu tinha 16 anos na época e ele encontrou comigo e falou assim: ô, Ana, por que que você tá aí chateado aí? Eu falei: ah, Rato, porque eu queria ir no baile lá no Campestre, mas eu não posso ir, meus pais não vão. Aí ele falou: você vai comigo? Eu falei: não, Rato, pra poder ir, eu tenho que ir acompanhado por um maior de 18 anos. Ele: mas eu já tenho 21. Eu pensei na época assim, Clemente, nossa, o Rato é velho demais, já tem 21 anos. Mas agora eu já tô na época já de ser chamado de tio, enfim. Então, Patrick formado em engenharia mecânica, Clemildo formado em direito, juntaram. E eu sempre pergunto assim, sabe, cara, eu fico curioso porque eu tenho uma empresa de consultoria, a gente já ajudou mais de 2.500 empresas e tal, e eu tenho uma empresa de consultoria. Eu sempre pergunto assim, como é que nasceu essa ideia de sociedade? Um engenheiro e um advogado estavam sentados na mesa um dia e falaram assim: vamos abrir uma fábrica de café? Como é que foi a história de vocês juntarem? O Clemildo contou aí que vocês já se conheciam desde a infância, né? Mas como é que foi a ideia de virar sócio? Partiu de quem? Como é que foi? Vocês lembram disso ou não?
9: Sim, perfeitamente. Essa ideia partiu do Clemildo. Na verdade, essa veia empreendedora, essa chama já está em mim há muito tempo. Eu acho que o empreendedorismo é o caminho aí para ascensão pessoal, social das pessoas. Minha família, meus pais, meu pai é trabalhador rural, aposentado, minha mãe é doméstica também. E, porém, minha família, minha avó materna, já falecida, que é para mim uma inspiração. Minha avó era disruptiva.
8: É mesmo?
9: Era à frente do seu tempo. Minha avó era empreendedora. Era conhecida em Vajalé como Palmeira da Caçarola.
8: Ah,
9: minha avó fazia caçarola, quitandas, enfim. E ela sempre foi à frente do meu avô com pensamento. Então ela saiu, minha avó era de Passadez.
8: Uhum.
9: Família minha mãe de Passadez. Então eles saíram da roça, minha avó saiu, fez a casa na rua lá em Vargem Alegre. Então todo esse início de processo partiu dela. Então, eletrodoméstico moderno, meu avô era resistente, minha avó foi e sempre teve.
8: Entendi.
9: Televisão, geladeira, enfim. Todo aí meu avô tinha uma resistência, minha avó sempre afinco, minha avó foi e comprou um carro.
8: Olha!
9: Era incrível. E trabalhou muitos anos. Devia ter uns 65, 70 anos ou mais. Ela trazia aqui para Revés do Belém algumas quitandas, caçarola, enfim, como eu havia dito. E eu me inspiro muito nisso. Acho que essa veia empreendedora partiu desse lado da minha família. Então, sempre tive essa chama. Daí o Clemildo, a dor partiu do Clemildo.
8: Ah.
9: O Clemildo é morador lá da zona rural e desde de sempre cultiva café e sempre foi acostumado a tomar um café de qualidade.
8: Certo.
9: Quando nós viemos aqui para a cidade para estudar e trabalhar, sentiu no paladar, né, Clemente? Pode
8: isso,
9: falar melhor do que eu. Sentiu no paladar que aquilo ali que a gente comprava e bebia não era um café de verdade. É diferente do que aquilo que a gente tinha lá na roça, né, Clemente?
10: Exatamente. Você lembrou de um ponto importante. Eu me recordo exatamente o dia em que um amigo meu levou uma garrafa de café pro serviço. Eu falei: ô, parceiro, dá um
8: golinho
10: café
8: aí.
10: Quando o cara me deu um golinho de café, cara, que eu tomei aquilo, eu falei: nossa, velho, você não toma café.
8: É mesmo?
10: Era horrível, horrível.
8: Uhum.
10: Não dava pra se beber aquilo. Aí desse dia isso já me despertou esse interesse em trazer, né, um café de qualidade para a população, porque eu vi ali um ponto, né, que a galera tá carente de um café de qualidade, porque você vê aí, né, no supermercado N marcas de café,
8: uhum,
10: só que poucas oferecem qualidade.
8: Entendi. Certo?
10: Não é um café igual o que a gente toma direto lá da roça, que a gente colhe lá no pé e quase toma.
8: Entendi.
10: Eu senti isso nesse dia.
8: E o mercado de café, as pessoas, principalmente essa geração que está chegando aí, e tudo, a gente está consumindo cada vez menos bebida alcoólica e cada vez mais café, né? O café está cada vez mais no gosto popular, sem querer fazer um trocadilho barato aí, né? Mas café está cada vez mais no gosto popular, né? E aí, vocês tiveram a ideia de juntar. Como é que foi, Clemildo? O Patrick falou assim que foi, partiu de você a ideia. Como é que você virou e falou assim, Patrick, vamos montar uma fábrica de café? Foi assim do nada? Conta aí pra gente, fazer um favor.
10: Então, eu e o Patrick, né, nós já tínhamos um outro empreendimento, que era o quê? Criação de gado, né?
8: Uhum.
10: Há um tempo atrás, e ele tinha a nota,
8: uhum,
10: e tinha o pasto.
8: Entendi. Parceria falei, boa, sim,
10: tinha vontade. Uhum. Vamos fazer o seguinte, vamos fazer a junção aqui, vamos fazer uma parceria aqui de criação de gado. Beleza. Aí deu certo, a sociedade fluiu, bem organizado, ok. Aí, foi o quê? 2025, eu falei, velho, vamos agora empreender no café, porque é um negócio que eu sempre tive interesse e eu tenho essa ideia, apresentei pra ele, vamos colocar isso pra funcionar.
8: Uhum.
10: Aí começamos a estudar, visitar a fábrica de café, torrefação, conversar com a galera, entender mais a fundo como que funciona esse negócio.
8: Entendi.
10: Foi acontecendo, naturalmente foi acontecendo e quando a gente viu já estava pronto marca, estava comprando café e torrando café e já envasando.
8: Porque só a produção sua lá não é suficiente, né? Tem que comprar de outros produtores também.
10: Então, só lá em casa, como não é uma produção em grande escala, né? É uma,
8: uhum,
10: produção mais familiar, é o quê? Uns 50 mil pés de café. Aí foi preciso comprar do meu tio.
8: Entendi.
10: E outros dois vizinhos amigos nossos lá, mais um pouco de café, certo?
8: Entendi.
10: Até porque nós começamos, foi o quê? Em final de 2025.
8: Entendi.
10: Aí
8: então
10: já não havia
8: jovem
10: suficiente para ingressar no mercado.
8: Entendi. Bom, eu preciso chamar o intervalo aqui, daqui a pouco a gente volta para contar um pouco mais da história do café Encanto de Minas. Você que está nos ouvindo aí já está acostumado, nosso intervalo é rapidinho. Não saia daí que daqui a pouco eu volto com o segundo bloco do programa Caminhos do Empreendedor.
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8: Bom dia, gente. No YouTube dá para vocês assistirem. Na rádio dá para vocês ouvirem. Infelizmente, para azar de vocês, não dá para vocês sentirem o cheirinho de café que tá aqui no estúdio da Rádio Educadora. Eu tô recebendo aqui o Clemildo e o Patrick, que são do Café Encanto de Minas. E acabaram de. O Clemildo já chegou aqui na rádio, foi direto na cozinha. Ele é mineiro mesmo, ele vai direto na cozinha. Foi lá na cozinha da Rádio Educadora e já passou um café pra gente. Gente, nossa, um cheirinho. Não tem aquele cheirinho de queimado, de fumaça, não. Nossa, a torra aqui ficou no ponto, hein? Impressionante o sabor desse café aqui. Pera aí, gente, que eu não consigo falar sentindo esse cheirinho de café, não. Tem que tomar aqui, pera aí. Uau! Que cafezão, hein? Bom, Clemildo e Patrick, o Clemildo começou falando que tem uma plantação lá. Já tem até gente aqui, Clemildo, comentando aqui no WhatsApp da Rádio Educadora, porque eu, antes de começar a estudar sua produção de café também, que eu tenho estudado bastante, porque eu gosto, como eu sou consultor de empresas, uma das minhas empresas é de consultoria, eu gosto de entender de vários tipos de negócio. E como o café está crescendo muito no mercado, eu quero estudar sobre esse mercado de produção de café, né? E aí tem ouvinte nosso aqui, quer ver? Falando aqui no WhatsApp, nossa, mas produção pequena, quer ver? A Dora, a nossa ouvinte tá falando aqui, a Dora tá falando, não, uma produção pequena, 50 mil pés de café, a Dora ficou impressionada aqui com no número, Clemio, de 50 mil pés de café, é pouco?
10: Então, cara, na verdade, não é...
8: 50 mil pés de café, dá pra pelo menos você tomar café na sua casa? É suficiente, Clemio?
10: Dá. Dá pra tomar muito cafezinho, dá? Mas o que acontece? 50 mil pés de café, quando você fala 50 mil, dá a entender que é muito grande, mas na prática não é, certo?
8: Uhum.
10: Não é uma grande produção, porque quando se fala de produção de café, é normal falar de produção de lavouras, né? De 1 milhão de pés de café.
8: Um milhão de pés de café?
10: Exatamente.
9: É, 50 mil ainda é algo familiar, que a família cuida, que fica ali na roça. Isso aí é natural que tem do pequeno produtor, né?
10: Uhum. 50 mil pés de café, por exemplo, 3 pessoas cuidam.
8: Por exemplo, mesmo?
10: Lá em casa é meu pai, minha mãe. Quando eu vou, né, aos finais de semana, feriado, férias, eu tô lá junto também.
8: Uhum.
10: Mas, hora ou outra, precisa de contratar uma mão de obra. Porque é algo que ainda...
8: Dá para 3 fazerem.
10: O pessoal de casa mesmo controla.
8: Entendi. Nossa, muito bacana. E vamos falar um pouco do café, né? Café é uma fruta. As pessoas conhecem o café como grão, mas o café é uma fruta, não é isso?
10: Exatamente.
8: E tem a safra dela. A safra do café em que época? Que época que é bom de colher o café?
9: Mas estamos nela.
8: Estamos nela, né? Estamos na safra.
9: Entra no mês 5 e mês 7 é o que é a nossa produção aqui do o regional aqui de Caratinga, aqui em diante, que trabalha.
8: É interessante essa história do café, porque é uma bebida praticamente mundial. Está presente em quase todos os países e tudo. E uma vez eu recebi uma turma de empresários lá dos Estados Unidos. Eles fizeram um intercâmbio e eu recebi eles aqui no Vale do Aço. Sabe que uma das coisas que eles me pediram? Ronan, onde que é o pé de café mais próximo daqui? Eles queriam ver, Clemildo, do Patrick.
10: Oh.
8: Um pé de café, porque lá nos Estados Unidos eles tomam o café, que pra mim aqui é um trem mais aguado, um trem mais xoxo que tem o café lá e tudo. E Eles queriam ver um pé de café, queriam conhecer. E muitos conhecem o grão e a cor do grão, que é mais amarronzada, escura e tudo. E não sabem que o grão mesmo, o fruto é vermelhinho, né? Que quando tá na época mesmo de colher, ele fica vermelhinho. E aí, eles queriam conhecer um pé de café, eu tive que andar com eles até lá perto de Caratinga para achar uma plantação lá e mostrar para eles um pé de café. Que é interessante, né? Coisas que fazem parte do nosso dia a dia, para eles é totalmente diferente.
10: Ronan, mas é interessante que às vezes aqui mesmo, no nosso meio, em Minas Gerais, tem pessoas que não conhecem um pé de café, não sabem como que é, né? O café,
9: até como que colhe, né? Como que cuida.
10: Como que é o processo todo.
8: E eu queria, Clemildo, entrar justamente nisso daí. Por exemplo, quando eu vejo lá no supermercado, café 100% arábica, o que que isso significa? Arábica é um tipo do grão?
9: Perfeito. O café normalmente se subdivide em dois tipos: arábica e conilon. Uhum. O robusta. O café conilon é produzido em regiões mais quentes. Uhum. Ele tem o pé, a planta, ele produz um volume maior. É um café mais cafeinado. Uhum. E ele tem um gosto mais forte. Não tem essa doçura presente. O café arábica é esse nosso aqui do dia a dia tradicional, que é o gostoso, que dá o paladar, ele é bem palatável, é doce naturalmente, que é a fruta, e é produzido em regiões montanhosas e frias, né? Que é uma particularidade do nosso caso, que a gente, né? Lá de Vajaleco, terreno é do Clemildo, que é uma região bem alta, e fria também, então tem todas as características necessárias para cultivar um bom café.
8: Entendi. Todo bom mineiro, todo mundo aqui do Vale do Aço, provavelmente já foi numa cidade de Minas Gerais que chama Guarapari, né? Extensão de Minas Gerais, brincadeiras à parte, Guarapari fica no estado do Espírito Santo e é a praia mais próxima aqui do Vale do Aço. Então, daqui pra lá você vai passando ali, plantação de café, o pé de café praticamente na beira da estrada ali, é muita plantação. Por ali deve ter gente com 1 milhão de pés de café, não deve?
9: Ah, certamente. Região de Banhoaçu, região bastante rica.
8: Uhum.
9: De Caratinga pra cima ali, a predominância de cultivo é café. E tem muita coisa de qualidade, tem empresa ali de qualidade, fornece produto de qualidade. E até sentido ali, região serrana do Espírito Santo, o forte é a produção é café.
8: É, porque tem a ver com a altitude, né, que você tava falando. Isso. Aí, quanto tem uma altitude certa, tem um clima certo para a produção da fruta do café.
9: É tal qual vinho, o terroir.
8: Uhum.
9: Vai pro paladar, vai pra fruta, que vai pro paladar do consumidor.
8: Bom demais. E aí vocês juntaram, vamos voltar a falar do negócio. Falamos um pouco do café, vocês juntaram para poder montar o Café Encanto de Minas. Outra pergunta que eu sempre faço é: como é que foi a escolha do nome? Porque não é uma coisa fácil também, né?
9: Ah, não é, Ronan. A gente tinha outras ideias, né, Clemildo?
10: Exatamente.
9: A gente tinha ideia de homenagear lá o córrego onde o Clemildo foi criado, né? Onde a família dele mora. Nós tivemos também outros nomes, contudo a gente sempre esbarrava no INPI.
8: INPI.
9: No registro de marca.
8: Registro da marca.
9: Aí a gente foi por eliminação e chegamos nesse consenso. De Encanto de Minas.
8: Entendi.
9: Né, o sugestivo, né, trazia o nome de Minas Gerais, que é o expoente nacional, mundial aí no café, e o Encanto também, trazer leveza, trazer esse sentimento aí de acalanto, de casa, né?
8: Uhum.
9: A nossa proposta, Ronan, é trazer o café de qualidade, com sabor, com aroma presente, para a mesa da população em geral, para o trabalhador.
8: Uhum.
9: Nosso café não é um café gourmet, não é um café especial, ele é um café tradicional.
8: Ele é especial na forma de produzir, no carinho que vocês colocam na produção.
9: O nosso diferencial é o básico bem feito, né, Clemildo?
10: Exatamente.
9: A gente entrega para o consumidor o mínimo que ele merece estar tomando. Entendi. A gente visita algumas fábricas, a gente fez contato com o pessoal, foi visitando, conhecendo, e é polêmico eu dizer isso, né? Mas é a realidade, a fim de obter preço, esses cafés de bancada, de prateleira, não são cafés, Aham, sabe, pessoal? É galho, é folha, é tem um pouquinho de
18: galho,
9: tudo.
18: Muita folha, muita casca, o que o pessoal chama aí que a gente chama nas fábricas de casca melosa.
9: Aham.
18: Então é isso aí que vai pra torra pra obter preço.
8: Inclusive, Patrick, como eu falei, eu tô entendendo um pouquinho da produção de café. Uma vez eu fui visitar um grande galpão que fica lá os grãos de café reservado lá para vender na época certa, porque tem a época de colher, também tem a época certa de vender, né? Para quem não sabe, pessoal, café tem cotação. A saca pode chegar aí entre 1.200, 1.500 até R$2.800 a saca, dependendo do tipo de café e da época que ele está disponível no mercado, né? Mais ou menos isso ou não?
18: Perfeitamente. O café é cotado em bolsa, é uma commodity.
8: Uhum.
18: Então tem negociação aí mundial. O preço é um preço tabelado. E isso varia de acordo com diversas circunstâncias. Então, produção mundial de café, produção versus consumo.
8: Uhum.
18: Então, quando equaliza, quando o consumo tá forte, a produção tá menos, o café dispara de preço, que é o que aconteceu no último ano.
8: Uhum.
18: Fatores climáticos que impactam a produção também é outro fator que atropela preço.
8: Uhum.
18: E dentro do próprio café existem diversas outras ramificações. Ele vem bebida dura, bebida mole,
8: tem o riado, café rio,
18: isso,
8: né?
18: Aí vem
8: café
18: subdivisões rio, que vão precificando o produto.
8: E lá nesse galpão, Clemildo, eu conheci o café de licitação, ou café cesta básica. Cara, é um absurdo o que eles costumam
18: que ver
8: chamar
18: para
8: de
18: crer.
8: Café.
18: Tem que ver
8: pra crer. Porque era assim, café especial, eu enchia a mão assim, vinha aquele grão maior, bonito, e você viu o grão, até o formato do grão, perfeito. Aí vai diminuindo o tamanho do grão e vai diminuindo também a quantidade do grão. O café que eles chamam lá de café de licitação ou de cesta básica, cara, tem muito mais aquela casca melosa, alguns galhos e tudo, do que a própria fruta, a própria polpa, né? Impressionante como é que chama. E aí, tira a diferença na torra, por isso que tem aquele, o pessoal fala assim, café, esse café especial é chafé, ele é marrom, ele é fraco, que não sei o que e tudo. E aí, Clemildo, eu quero te perguntar assim, voltando assim pro café em Canto de Minas, qual que é a parte que vocês pegam? Você produz lá os seus 50 mil pés de cafés, compra de outros produtores também, e que mais que é feito dentro do negócio café em Canto de Minas? A torra é feita lá, o empacotamento, qual parte que é feita lá?
10: Então, Ronan, essa parte aí da torra e empacotamento, nós terceirizamos, certo?
8: Uhum.
10: Porque precisa, né, de uma indústria grande, e se trata, né, de um investimento muito alto.
8: Uhum.
10: Então é mais em conta para nós terceirizarmos esse processo, certo?
8: Certo.
10: Aí a gente pega esse café, seleciona ele, leva para a indústria de torra, lá a gente torra, empacota e traz para o mercado, certo? E vocês falando aí, né, da qualidade de café, café de licitação, cara, e é só acreditando mesmo para ver, porque é algo inacreditável. A gente chega, né, em certas indústrias, é pilhas e mais pilhas de palha melosa, que é o que é feito, né, torrado para colocar em cesta e, enfim, até no supermercado mesmo é cheio, né, de café de, por exemplo, R$15 o pacote. É impossível ter café ali, certo?
8: Uhum.
10: Não tem como.
8: Uhum.
10: Porque o café, como vocês já disseram, ele é cotado em dólar. Então, o produtor, né, ele não vai deixar de vender o café dele em dólar para vender em real.
8: Uhum. Fica inviável, né?
10: Fica inviável, porque o consumidor brasileiro, às vezes, ele não quer pagar também, né?
8: Entendi. Não, muito bom. Eu me considero um privilegiado, porque toda vez que um cliente me contrata para prestar consultoria, eu fico conhecendo os bastidores do negócio, sabe? Assim, e realmente eu fiquei impressionado com o que tem aí, que eles chamam de café, e o que menos tem dentro do pacote é café. E eu quero até parabenizar vocês aí por essa questão de prezar pela qualidade. O Patrick foi muito transparente aqui, falando assim, que o diferencial é fazer o básico bem feito. tem a Eveline, tá aqui no comentando aqui no YouTube, todo mundo precisa conhecer um café de verdade, o aroma, o sabor é diferenciado. A Natal Varen, tá tudo junto aqui, Natal Varenga Martins, ouvindo aqui de Juiz de Fora e já ansiosa para provar o café Encanto de Minas, tá? Uma galera participando aqui. A Eveline falou assim: vou preparar meu café Encanto de Minas para continuar acompanhando. Eveline, Natal Varenga Martins, não sai daí que eu vou precisar chamar um intervalo e daqui a pouco eu também vou pegar mais uma xícara do meu café Encanto de Minas aqui.
18: Tão friozinho gostoso aqui no estúdio, né, cara? Merece um cafezinho.
8: Merece um cafezinho. Então eu vou pegar minha xícara de café ali, vou reabastecer minha xícara e daqui a pouco eu volto com o terceiro bloco do programa Caminhos do Empreendedor.
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8: Bom dia, eu sou Ronan Delfim, estamos começando o terceiro bloco do programa Caminhos Empreendedor. Hoje que o programa, nossa senhora, tá com um café bom demais aqui, o Café Encanto de Minas. E eu Sou empresário também, eu tenho 3 empresas, ajudo outras empresas e eu vou fazer uma pergunta aqui direta. Direta. Preço e qualidade. A gente vê que no segmento que vocês escolheram seguir, que é o do café tradicional, né, tem a versão extra forte também ou é tradicional?
18: Somente tradicional.
8: Somente tradicional.
18: Exato.
8: Preço e qualidade é difícil da gente bater um equilíbrio. Igual o Clemildo falou assim, um pacote de pó de café que custa R$15, não vou falar que é impossível não, né? Porque tem muita gente doida aí. O que eu vejo? Inclusive, um dos principais erros que mais quebram donos de empresa é a precificação. Muita gente precifica errado. Acha que está ganhando dinheiro e não está. E para entrar no mercado, que é altamente competitivo, que é esse do café tradicional, vai e joga o preço lá embaixo, achando que para entrar no mercado é jogando o preço lá embaixo, depois não consegue manter esse preço e acaba quebrando. Como chegar nesse equilíbrio, né? Porque é um mercado competitivo demais, onde muitos olham só o preço lá na gôndola, né? E aí? É um baita desafio entrar nesse mercado, né? Não?
18: Totalmente. Esse é o maior desafio nosso, é introduzir o produto nas prateleiras, né?
8: Uhum.
18: Nós somos empreendedores, contudo, nós também somos consumidores.
8: Uhum.
18: Então, olhando pelo lado do consumidor, é difícil a gente acreditar no novo. A gente ver algo novo e comprar aquilo, gastar nosso dinheiro e dar oportunidade.
8: E, aliás, ô Patrick, desculpa te interromper, mas estudando sobre produção e venda de café, eu descobri que principalmente aqui em Minas Gerais, geralmente as pessoas são fiéis a uma marca. Tem famílias que tem anos que consomem aquela mesma marca de café. É impressionante como é que fica fiel à marca, né? Então é um desafio também.
18: Totalmente.
8: Propor a pessoa a experimentar uma marca nova e tudo, porque tem família que fala assim, minha mãe sempre fez tal café aqui em casa, é o gostinho de infância, eu lembro da minha mãe,
18: que a gente ouve todos os dias.
8: É mesmo? Vocês também ouvem isso?
18: Todos os dias
8: então,
18: a gente ouve.
8: Então o resultado dessa pesquisa faz sentido.
18: Totalmente. Uhum. A gente entra competindo com marcas sexagenárias, marcas de âmbito nacional e marcas também de âmbito regional muito forte.
8: Uhum.
18: Então a marca está presente aí conosco há 30 anos, 40 anos, e esse é o nosso principal desafio, né?
8: Uhum.
18: Para o dono do supermercado, o que ele precisa para trocar o tradicional que ele já tem há anos pelo novo que está chegando agora? Que é onde que a gente entra competindo com qualidade e preço.
8: Uhum.
18: Então, o nosso desafio sempre é esse. Nós nunca vamos competir preço com...
8: Com mais barato, com aquele de 15
18: reais.
8: Não dá.
18: É algo que me... Isso às vezes até me chateia quando eu tô em uma mesa de negociação.
8: Uhum.
18: Que a gente chega com o produto e sempre nos leva o preço a sempre tirar o máximo de preço. Aí às vezes eu comparo até com cerveja, né?
8: Uhum.
18: Mas a cerveja chega aqui, a Heineken chega aqui, você não pede ele para colocar no preço da tal, lá embaixo, uhum, né? Então é a mesma coisa. A gente chega com um produto, com proposta diferente. O preço é acessível, é algo. O nosso objetivo é esse, está presente na mesa do
8: trabalhador,
18: trabalhador
8: falou,
18: aqui,
8: né?
18: Do Vale do Aço, isso, as pessoas comuns. Levantam cedo todo dia aí, né? Que o primeiro, às vezes as pessoas, o primeiro gole de, a primeira coisa que bebe no dia é um café, né? Então a gente quer estar marcando presença na primeira ação da pessoa no dia.
8: Inclusive, Patrick e Clemildo, eu costumo dizer assim, que a vida é feita de pequenos prazeres. Para mim, eu sou cristão e eu acredito assim, que não é por acaso que o dia hoje é chamado de presente, porque todo dia, quando você acorda, você recebe um presente, que são 24 horas ali para você viver, né? E aí eu costumo falar que o meu primeiro prazer, todo dia, é acordar, estar vivo e agradecer a Deus. E meu primeiro prazer. E o segundo...
18: É beber um café.
8: É um golinho de café, né, cara? Assim, e muitas vezes eu faço os dois juntos. Às vezes eu acordo, já vou passando o meu café ali e já vou agradecendo a Deus pelo dia, pela bênção de estar vivo. E aí eu junto os dois.
18: Então
8: prazeres.
18: Você acorda de manhã e toma um café com Deus, então, hein?
8: É, um café com Deus, isso aí.
18: Literalmente.
8: Isso aí, literalmente. E aí, cara, eu vejo, porque empresário também aqui no Brasil tem uma questão assim de, ah, o empresário é malvadão, é explorador. E eu quero deixar claro aqui também, e fazendo o papel aqui dos atacadistas, dos varejistas, da área do segmento de supermercado, inclusive, eu fui, do mesmo jeito que você foi criado no meio de uma plantação de café, eu fui criado dentro de um supermercado, que é o supermercado Mercamini, que durou 49 anos do Tizefino e do meu pai, que é o Tãozinho. E a gente tem que também entender o lado do dono do supermercado, porque as pessoas não têm ideia. Porque a margem do supermercado, ela é muito pequena, porque o supermercado, ele não produz nada, ele vende o produto. Então, o produtor lá, você é produtor de café, você tem que ficar com o lucro da produção. Quem torra o café tem que ficar com o lucro dessa parte do processo. Quem pacota tem, quem transporta fica com uma parte do lucro. Então, as pessoas muitas vezes não têm muita ideia de quanto custa pro café, pro pacote de café chegar na prateleira. E o supermercado ainda tem que ter lucro em cima também. Exatamente. E geralmente, pegando de maneira geral, supermercado, gente, quando fala de lucro líquido, fica entre 1,5% e 3% de lucro. 1,5% a 3% de lucro. Então, gente, o supermercado, ele, qual que é o segredo pro supermercado ganhar dinheiro? Comprar bem. Porque geralmente quem dita o preço da maioria das coisas que o supermercado vende é o mercado.

0: que também estão curiosos. O Clemildo falou de um café de R$15. A gente está falando de um preço médio do café em Canto de Minas, na prateleira, chegando a quanto?
1: Então, hoje a gente está em período de safra.
0: Uhum.
1: Houve uma queda no preço importante aí no mercado nacional e mundial. Então, isso refletiu na gente também.
0: Certo.
1: A gente tinha um preço aí no início do ano e agora a gente foi nos readequando. Normalmente, nas prateleiras, fica em torno aí entre R$28, R$30 esse pacote nosso.
0: De 500 gramas.
1: De 500 gramas.
0: De 500 gramas. Então, realmente, é um trabalho para entrar no mercado e fazer a pessoa mudar de marca. Desafiador, porque se a gente encontra, igual o Clemildo falou, pacote com a mesma quantidade de pó, não vou falar a mesma quantidade de café, né? Porque a gente falou aí que tem muita diferença, né? Com a mesma quantidade de pó, de 500 gramas a R$15, e aí a gente tem uma proposta de um café de 30, praticamente o dobro, né? É por causa da qualidade. E, gente, juro que eles não são patrocinadores aqui do nosso programa, nem nada, mas a gente teve lá no intervalo para pegar mais café lá na cozinha daqui da Rádio Educadora, e o aroma do café é diferenciado. Clemildo, não tem aquele cheiro de queimado. Uma vez, eu tô tomando muito café especial, o Pepe, o doutor Rafael Machado lá, me ensinou a tomar café especial e tudo, e uma vez acabou o pó do café especial lá em casa, e a menina que trabalha lá em casa fez café. Aí eu cheguei lá em casa e falei assim, amor, falei com a Dani, minha esposa, amor, um cheiro de queimado aqui, um cheiro de fumaça, que é isso? Aí a Maria, que trabalha em casa, não, é que eu fiz aquele pó que tem aqui e tal, que não sei o que. Cara, depois que você começa a conhecer o que é o verdadeiro cheiro, o aroma do café, muitos desses cafés que a gente toma aí tem cheiro, na verdade, é de queimado, e é a gente que aprende a chamar de cheirinho de café, né, não?
1: Exatamente. A ideia de torrar, de fazer uma torra forte, escura, preta, é justamente para esconder
0: o gosto de galho, de folha, de casca.
1: O gosto, para disfarçar esse gosto e minimizar ele, né, na xícara do consumidor.
0: Uhum. Clemildo, você que entende lá do café, desde o pé até a xícara, né? A torra é um processo muito importante na produção do café, né, Clemildo? Qual que é o segredo ali da torra? Porque eu não tinha noção disso. Pra mim era torrar ali. Tem que entender de torrar, não tem? Pode perder muita da qualidade do café na hora da torra, não é?
2: Então, Ronan, exatamente. Muitas pessoas, né, têm na cabeça que torrar café é só queimar o grão.
0: Uhum.
2: E não é isso. Tem todo um processo, porque na torra ali você vai definir a qualidade do grão, certo?
0: Uhum.
2: Porque não pode queimar. E hoje existe, né, torra média, torra clara, certo? Torra escura, existe também, né, por aí, torra queimada, né?
0: Torra queimada.
2: Café preto ao extremo, que você coloca na xícara, aquele café pretíssimo.
0: Entendi.
1: Nós fizemos consultoria com o pessoal da região de Caratinga, tem uma turma muito boa ali que entende de torra.
0: Uhum.
1: A gente foi pra lá aprender antes da gente, né, criar a marca, a gente foi estudando e evoluindo. E a gente tem uma exigência muito grande lá na torrefação, com o pessoal que a gente terceiriza. A gente está sempre em cima, o Clemildo e eu participamos, a gente monitora, tira a prévia, olha a prévia, sente o cheiro.
0: Excelente.
1: É porque a torrefação vai torrando e tem o resfriamento.
0: Pera aí, Patrick, nós vamos falar mais disso, que eu preciso chamar o intervalo. O papo tá tão bom e gostoso aqui com cheirinho de café que eu perdi a hora. Estamos estouradaço aqui com o nosso terceiro bloco. Você que tá nos ouvindo, não sai daí que a gente vai voltar rapidinho com o último bloco do programa Caminhos do Empreendedor.
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8: Bom dia, com o tempo estouradaço aqui do nosso programa Caminhos do Empreendedor, o programa que tá delicioso, com um cafezinho aqui em Canto de Minas, Patrick e Clemilson. Agora eu vou inverter, Clemilson, vou pedir o Patrick primeiro. Se você tivesse que dizer alguma coisa para quem empreende ou quer empreender, uma pergunta que eu sempre faço aqui: o que que você não ouviu lá atrás que você gostaria de ter ouvido, Patrick?
9: O Ronan, isso é um desafio diário, tá? Eu acho que ainda eu tenho mais a aprender do que a ensinar. Mas é a importância da persistência, de acreditar no negócio, de ter coragem para subir o desafio. Não é fácil, nunca é fácil. A gente concilia duas atividades, então a gente abre mão de muita coisa para poder empreender, justamente porque a gente acredita no processo. Você comentou brevemente aí que no Brasil há uma perseguição contra o empresário, uma cultura, e eu também acredito muito nisso, que isso existe, e a gente não vê o tanto que o empresário trabalha. A gente conhece inúmeros supermercadistas, lojistas, pessoa, né, dono do supermercado, que fica atrás do balcão ali de 8 da manhã às 8 da noite. A gente conhece pessoa que trabalha de domingo a domingo, sem folga, lutando, batalhando, sustentando alguns empregos, pessoa que tem 5 funcionários, 6 funcionários, trabalham demais para tentar, porque acreditam e crê que que tira dali seu sustento, né? E sabe, tem perseverança para seguir adiante. Então a dica que eu passo para todo mundo que está começando, eu escutei isso de algumas pessoas, é sempre essa perseverança, porque não é fácil, a gente nasce pequeno, o nosso desafio, os nossos concorrentes são gigantes.
3: Uhum.
9: E a gente ouve muito, não. Todo dia a gente toma um não na cara, mas a gente toma sim também. A gente, uhum, sai com um sorriso no rosto e faz amizade, a gente conhece. Então tem, por trás da venda tem todo um background ali de aprendizado, de conhecimento, de network, que é fundamental pra gente, pro crescimento. Abrir uma marca. Eu comento com um amigo meu que eu acho que vale mais que uma pós-graduação, porque
3: com certeza.
9: A gente vai desde o início do processo de criar nome, criar logotipo, definir cores, definir processo, estratégia de vendas, tem todo o processo de gestão que a gente tem financeiro, que faz com que a gente estuda, com que a gente aprende, que a gente volta pro computador, pros vídeos, pros livros. Isso faz a gente, né, aprender a ler gráfico. Eu chamo, essa parte fica um pouco comigo. Eu chamo o Clemildo, crio os slides, mostro faturamento mensal, índice de inadimplência, recorrência, margem, enfim. Então tem todo um aprendizado aí que nos eleva como pessoa e como profissional.
8: Excelente. Clemildo, rapidamente aí, o que que você não ouviu lá atrás que esse programa não pode terminar sem você falar para quem empreende, Clemildo?
3: Então, Ronan, o Patrick, né, explanou muito bem aí, e algo, né, que eu não ouvi e que eu deixo pra galera é o quê? É constância. Ter, uhum, constância, acreditar na ideia, colocar energia, porque honestamente tem dia que você vai, como se diz, ter vontade de meter o pé no balde.
8: Mas eu costumo dizer, Clemildo, que se você, quem empreende aí, se pelo menos uma vez por mês não pensar em desistir, tá empreendendo errado. Ou é extremamente apaixonado pelo negócio, aquela paixão cega.
3: Exato.
8: Ou não tem os números reais do negócio. Porque eu já empreendo há 23 anos e todo mês eu penso assim, pelo amor de Deus, que eu tô arrumando aqui? E num país onde o funcionalismo público, sem desmerecer o trabalho do funcionalismo público, em média ganha o dobro do dono de empresa, porque a gente fala aí, uma pesquisa recente saiu que a média de remuneração de donos de empresa no Brasil é de R$ 4.600. E a média do funcionalismo público é de R$ 9.200. Ou seja, o funcionalismo público recebe o dobro de quem paga o salário deles através dos impostos e tal. Um desafio que eu gosto de deixar, que eu queria deixar aqui para vocês, é perseverar nessa proposta de qualidade e preço. Porque os boletos chegam, tem que pagar, e a tentação de cair na qualidade para ter um preço competitivo, vocês vão viver ela eternamente. Quero desejar muito sucesso para vocês, que Deus abençoe esse projeto. Quero aqui agradecer a todos que estão apoiando esse projeto, desde família, namorada, esposa, porque tem que ter uma compreensão gigante da ausência, de todos os estresses e tudo. E também os apoiadores aí, né? Rapidamente, em um minuto, um em cada cidade, 3 pontos que a gente acha o Café Encanto de Minas aqui.
9: Beleza, beleza, pessoal, você pode encontrar, primeiro conheça nossas redes sociais, né, o Café _ Encanto de Minas, a gente tá lá presente com novidades. Nós estamos presentes no Vale do Aço, nas 3 cidades, Timóteo, Fabriciano e Patinga. Em Timóteo a gente tem um ponto de vendas aqui no supermercado Dutra. Uhum. Em Fabriciano a gente está presente aqui na Sacolão Santa Helena.
3: Exatamente.
9: Supermercado Santa Maria. Nós temos alguns parceiros, Padaria Jeová Gerê, lá no Amaro Lanari. E em Patinga nós estamos lá no bairro Bom Jardim, né, Clemildo?
3: Bairro Bom Jardim, bairro Ideal.
9: No Ideal.
3: Lima, Centro.
8: Ué, então já tem vários pontos de venda aí.
9: Limoeiro, isso. E a gente quer agradecer a todo mundo que nos deu a oportunidade, que abriu as portas aí, que recebe a gente muito bem, que conversa, que dá uma injeção de ânimo, que gosta do produto. E a gente segue firme, a gente, né, segue de mãos dadas, segue unidos. O pessoal de casa aí, experimente o café, não é jabá, não é só da boca pra fora, porque eu sou dono, é realmente gostoso, é saboroso, tem um aroma diferenciado. Experimente com a gente, você vai se encantar, né, Clemildo?
3: Exatamente.
8: Isso aí. Pessoal, você que está nos ouvindo aí, quero agradecer imensamente pela audiência, desejo que você tenha bons cafés, bons momentos aí saborosos na sua vida. Dê uma oportunidade aí pro Café Encanto de Minas, que realmente vocês vão ficar encantados igual eu fiquei aqui. Patrick, Clemildo, muito obrigado. Quero mandar um abração para toda a população de Varja Alegre, os Varja Alegrenses que vivem aqui no Vale do Aço também. Um abraço a todos, que todos tenham uma semana produtiva e abençoada. Até semana que vem, pessoal. Valeu.
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13: Olá, muito bom dia! Estamos começando mais um Educadora Show Sabadão! Sabadão, que delícia, hein? Tempo gostoso de manda conta! Estamos começando mais um em Alto Astral! Opa! Muito bom dia para você que tá chegando aqui, ligadinho na melhor sintonia do seu rádio. Tá começando o Educadora Show com muita alegria. O WhatsApp tá liberado. 97714902 para você que tá no volante. Obrigado pela carona que me dá nessa manhã e você que abre as portas para nossa audiência. Muito obrigado pelo carinho. Bom dia, bom dia, bom dia, bom dia, bom dia. Hoje, sabadão, tá começando o Educadora Show, daquele jeitinho que a gente gosta, com energia lá em cima, com alegria no coração, com muita música boa. boa. E hoje tem
1: café.
13: Ai, que café gostoso, acabei de tomar agora. Que café delicioso. Hoje é dia de esquecer o estresse, hoje é dia de colocar o sorriso no rosto e hoje é dia de você curtir com a família, né? O som vai tomar conta da sua manhã e hoje é dia também, né? Pra você que tá em casa, curtir a família, no trabalho, na estrada, a gente tá junto com você fazendo deste sabadão um sabadão muito especial. Eu estou abraçando você ponta a ponta, canto a canto em todo o vale, sintonizado aqui.
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13: Tá todo mundo ligado aqui na melhor sintonia. Telefone tocando, vamos atender aí, ó, 97714902. Quem atende a sua ligação é a nossa querida Raíssa Gonçalves, a nossa futura doutora Raíssa, e você pode mandar o seu recado, tá certo? Porque tudo agora também é na base do Zap Zap, né?
14: Agora é
13: rápido
14: e vup, agora é vup e vapo, o povo agora só quer conversar no WhatsApp.
13: Eu, Roberto Nogueira, te faz companhia, vamos trazer também a previsão do tempo aqui pra nossa programação. É, sabadão aí, pelo menos o sol começou rachando aqui na nossa região, né? E como é que tá na sua cidade aí, onde você tá ouvindo?
15: Aqui choveu e relampagou.
13: Aqui ainda não, não choveu e nem relampagou. Aqui o tempo tá bacana, o sol tá brilhando. Eu, Roberto Nogueira, te faço companhia até as 10 da manhã. Aumenta o volume, chama todo mundo e

Renata, Deus é maior, maior é Deus. Segura essa energia aí que a Educadora Show não para de jeito nenhum. Sabadão daquele jeito, sol tá lá em cima, né? Sol lá fora tá brilhando. O importante é manter o astral lá em cima. E aí a gente acorda cedinho com esse frio, com tudo, e lá vamos nós!

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9: E o nosso Educadora Show falando pra você do tempo. Você que acordou agora, Roberto, o sol tá trincando a cabeçote aqui, mas tá friozinho, né? Se você acha que ontem fez frio, gente, ontem eu saí de Timóteo, era quase 1 hora da manhã. Mas que friagem que tava, né? Um frio daquele. O que não tava frio era o embalo da galera lá na praça 29 de abril, né? Galera muito massa, curtindo lá o jogo. Pessoal vibrou com cada gol da seleção brasileira, mas o friozinho tava de doer. Então, se você acha que ontem fez frio, né? O que esquentou foi o jogo da seleção, hoje, aí sim, a temperatura vai cair mais ainda. Porque ontem a mínima era de 15, hoje a mínima é de 13. A máxima ontem era de 27, hoje é de 24. Então veja bem, agora pela manhã o sol aparecendo, o sol tá brilhando, o tempo tá bonito, o céu azulinho, azulinho, azulinho. À tarde, céu com nuvens encoberto, não tem previsão de chuva. E à noite, um dia mais tranquilo, porém, com aquele ventinho gelado, né? Previsão é de, não é de chuva, mas é de muito frio. E a umidade relativa do ar tá girando ali na casa dos 88%. Então você vai sair de casa, já vai lá no guarda-roupa, né? Já tira aquela blusa com cheirinho da fitalina ali, que tá cheirando demais da conta. Tem gente que fala assim, ah, não sinto frio não. Frio danado, até doendo. Ah, eu não sinto frio. Tá louco, rapaz, isso é frio demais. Gelado, como diz Matheus Pereira, gelado. Rodrigo Santos, a Fórmula do Amor, Popstar, Lágrimas Crocodilo, esse é fera e vai pra galera.

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13: No Vale do Aço, 8:31. Tempo segue firme, hein, Coronel Fabriciano. Não tem previsão de chuva para este sábado. A temperatura mínima é de 13 graus. Temperatura em queda. Vamos à Central Educadora de Jornalismo no nosso plantão com Janaína Oliveira. Muito bom dia, Janaína.
14: Bom dia para você que está conosco aqui na Rede Educadora de Comunicação. Vou começar esse primeiro noticiário da manhã deste sábado contando para vocês um pouco mais sobre o acidente gravíssimo ocorrido na noite desta sexta-feira. Pelo menos 3 pessoas seguem hospitalizadas depois que 9 veículos se envolveram nesse acidente que aconteceu na 381 em Bom Jesus do Amparo. Equipes de resgate prestaram atendimento a outras vítimas no local, mas as autoridades ainda não detalharam o número total de socorridos nem o estado de saúde delas até a última atualização que nós fizemos. Conforme o Corpo de Bombeiros, a ocorrência foi registrada por volta das 7:45 da noite, no quilômetro 396. A colisão teve início quando um caminhão tanque bateu contra outros 2 veículos de carga. Um que transportava leite e outro com bobinas de aço. O impacto provocou incêndio nos caminhões envolvidos inicialmente, porém outros 6 veículos pequenos também se envolveram na batida, elevando para 9 o total de automóveis atingidos. Bombeiros das unidades de Bom Jesus do Amparo e João Levade trabalharam com apoio do SAMU, da Polícia Rodoviária Federal e da concessionária Nova 381, realizando socorro às vítimas e combate às chamas. No princípio da madrugada, o tráfego foi liberado no sentido Belo Horizonte, enquanto o fluxo em direção à Vitória seguiu bloqueado para remissão dos veículos e limpeza da pista. Eu volto já já trazendo mais informações para você. Para a Rede Educadora de Comunicação, Janaína Oliveira.
13: Obrigado, Janaína, pelas informações. E o Sistema Nacional da Defesa Civil sofreu uma invasão hacker nesta madrugada. Moradores de alguns estados receberam um alerta extremo com a palavra misantropia. Há relatos da mensagem recebida por moradores de São Paulo, Rio de Janeiro, Paraná e Distrito Federal. No Rio de Janeiro, por exemplo, moradores ainda receberam SMS com mensagem hacker com o termo de misântropo, além de uma ofensa ao sistema fluminense que foi chamado de burro demais. Por meio de nota, o Ministério da Integração e do Desenvolvimento Regional, responsável pela Defesa Civil Nacional, informou que a plataforma do envio da Defesa Civil alerta foi retirada do ar às quase 2 da manhã. Após ter sofrido a invasão e disparado um alerta para diversas regiões do país, ordenado remotamente por alguém alheio ao sistema nacional. Segundo a pasta, a mensagem disparada foi do tipo alerta extremo e continha a palavra misantropia, que significa ódio à humanidade. O Ministério pontuou que provavelmente se trata de um ataque hacker. A Secretaria Nacional de Proteção e Defesa Civil afirmou que vai acionar a Polícia Federal e tomará as providências para religar o sistema o mais rápido possível, quando todas as condições de segurança forem restabelecidas. Agora, 8h35, próxima edição, às 9h30, continue na Educadora, 91,7, a primeira do Vale.
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Agora, 8h41, deixa eu abraçar a Kênia Cristina. Kênia tá fazendo aniversário hoje, ouvinte da Rádio Educadora, um abraço pra Kênia. A Lislane Angélica, alô Lislane, o Zito Moura lá no Rio de Janeiro. Abraço, casado com a tia lá no Rio. O Reginaldo Silva Oliveira, meu amigo Regi. O Macário Ribeiro também comemora aniversário. A Silvana Maria, tá certo? Muita gente aqui. Elisete Trumon, parabéns. A Lígia Andrade também comemorando aniversário lá no Paraíso. Ah, o Marcílio Assis Martins, grande Marcílio. Um abraço aí pro Marcílio, pra toda a família. Agora, 8h41, vamos trazer asa de águia? Hoje é sabadão, né, meu?

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1: Educadora, 8h45, bom dia.
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1: 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Estamos de volta, 8 horas e 49 minutos, então vamos junto aqui até as 10. Eu quero lembrar a você, né, que hoje nós temos uma conexão muito bacana aqui hoje a partir das 11 da manhã. Gente, é uma conexão sensacional, a Rádio Educadora, como sempre, saindo na frente, e chama-se Conexão Natureza, certo? Excepcionalmente hoje não teremos um programa de samba, é uma série de reportagens muito legais, um bate-papo muito importante e trazendo muitas informações sobre o nosso meio ambiente. E a vida precisa de conexão. Então hoje, dia 20 de junho, hoje é a estreia do programa que vai conectar você com a natureza. Conexão Natureza nós, vai chegar na primeira temporada. A estreia é hoje, às 11 da manhã. Né? Nós estamos aí há pouco mais de uma hora, duas horas aí, duas horas e pouco da estreia desse programa. E a apresentação será do Vinícius Moreira, uma

grande fera, gerente do Parque Estadual Rio Doce, e o Felipe Machado aqui na, junto com ele. Então, uma voz para sustentabilidade regional. Então, sábado é hoje, Conexão Natureza, no oferecimento da Bemisa, né? Um abraço, seja muito bem-vindo à Bemisa aqui, a Rádio Educadora, a Rede Educadora, primeira do Vale do Aço, e a gente fica muito feliz nesse sabadão, né? Com mais essa super novidade da Rádio Educadora, que tá arrebentando a boca do balão, todo mundo trabalhando com afinco aí, para levar para você a melhor programação, para levar para você, além de entretenimento, muita coisa importante para o seu dia a dia. Isso que faz o rádio no Brasil. Olha, deixa eu abraçar aqui você que tá aniversariando. Já mandei abraço pro pessoal aqui do Vale do Aço, tá aniversariando. E aniversariantes famosos hoje, a Nicole Kidman, nasceu em 67, já tá fazendo aí 59. O Lionel Richie, 1949. Marcos Mion, 1979. John Goodman e Cadu Moliterno, rapaz. Stephen Frears, também aniversariante do dia. Hoje é dia de Santo Adalberto de Magdeburgo, bem-aventurada Margarida Ebner. E outro fato importante de hoje, Alexander Graham Bell. Para quem não sabe quem é Alexander Graham Bell, ele inaugurou o primeiro serviço telefônico comercial em Hamilton, no Canadá, em 1877. Graças a Alexander Graham Bell, hoje nós temos o telefone que começou em casa, depois foi passando de mão em mão e hoje tá na mão de todo mundo. O ruim do celular é quando a gente esquece, a bateria acaba, você não tem carregador, né? Aí já não consegue falar com ninguém. Hoje em dia é para falar do telefone.

Girizelo, em homenagem aí ao dia do, né? O Alexandre Grambel inaugurou o primeiro serviço telefônico. Hoje falta é carregador, né? Ah, me presta carregador, me dá Wi-Fi aí. E aí vai embora. Outro aniversariante hoje internacional, Lionel Richie, e gravou com Diana Ross. Endless Love, aniversariante também, canta aqui no nosso show dessa manhã.

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1: Educadora, 9 horas.
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1: Vamos falar da seleção brasileira, né? Não. Brasil ontem fez 3-0. Eu falei 5, né? Eu falei que o Brasil iria ganhar de 5-0. Mas até que chegou a fazer 2 que não valeu, né? Se não tá os dois lá com os 3 que não dava 5. E um jogo que o Ancelotti mexeu na equipe, não foi aquela mexida ou não foram aquelas mexidas que o torcedor esperava, por exemplo, a entrada de Hendrick, mas as mudanças acabaram surtindo um certo efeito, né? O Vini Júnior mais uma vez foi protagonista, como foi no primeiro jogo, né? Durante essa semana eu e o Matheus citávamos os principais protagonistas, aqueles que a gente esperava alguma coisa na Copa do Mundo, e eles estão respondendo. O Brasil, por exemplo, tem aí o Vini Júnior, a Argentina tem lá, claro, craque Messi, tem o Haaland da Noruega, então tem jogadores aí incríveis fazendo a diferença e a gente vai trazendo esses protagonistas para dentro da Copa do Mundo. E a Copa do Mundo ela vai se mostrando cada dia mais difícil, independente do melhor ou do pior time que se tenha na Copa. Então o Vinícius mais uma vez chama a responsabilidade, correu, brigou, lutou, o Brasil chega 3-0, 2 gols do Matheus Cunha, né? Aquilo que o Igor Thiago não tava conseguindo fazer. E a última partida dessa fase classificatória acontece 19h, na quarta-feira, horário de Brasília. O Brasil, 22 minutos, o Brasil já tinha feito até gol que não valeu depois. E aí o time mandou no jogo, né? Uma inspiração muito grande do camisa 9 aí, que acabou ampliando aos 35. 22, 35 já estava 2-0. E antes do primeiro tempo terminar, né? O Vini Júnior foi lá, 47, foi lá e fechou a tampa. Poderia ter feito mais, poderia ter tido um placar mais elástico, mas nada que fugisse, né, daquilo que a gente esperava. O pior, um futebol não muito de qualidade que o Brasil jogue, contra o Haiti, eu particularmente esperava, tanto é que eu falei ontem à tarde, o Brasil ganha de 5 para até 5 gols o Brasil faz. Ele fez os 5, 2 no Valeiro, então 3-0. Então a seleção brasileira chega à sua primeira vitória, a gente já dá esse gostinho aí para quarta-feira se classificar, vamos ganhar da Escócia também, então o Brasil tem tudo para passar para a próxima fase, inclusive, né, na cabeça de chave aí, no primeiro, na primeira posição. E aí sim, a Copa do Mundo, ela começa, né, pros grandes, pras grandes seleções, ela começa a partir da segunda fase. O que é no mata-mata que não vamos separar, né, os homens dos meninos, como diriam aí na gíria. Então o Brasil ontem venceu, mesmo com o Haiti sendo um time teoricamente mais fraco, ele convenceu, porque quando um time melhor pega um time da situação que é um Haiti, por exemplo, tem que atropelar. Né? Poderia ter feito, fez 3, poderia ter feito 4, 5, 6, feito até um saldo de gol melhor. Mas a felicidade é que o Brasil ganhou, que era o mais importante, a gente falava isso ontem, né? O mais importante não era nem convencer, ou muito menos mostrar performance. O importante nessa altura do campeonato era ganhar o jogo, e o Brasil o fez com muita maestria. 3-0, pega a Escócia na quarta-feira, e até um empate pode garantir aí, quem sabe, a classificação. Mas uma vitória seria melhor para classificar já em primeiro lugar no seu grupo. E aí sim a Copa do Mundo começaria de fato na próxima fase, quando quem tiver a boca maior vai engolir o outro. Seleção brasileira aí, né? A todo um apoio, a gente continua torcendo, e muito.
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8: Legal, estamos de volta, 9:20. Daqui a pouquinho, Janaína Oliveira chegando com informações aqui no nosso no Educadora Notícias. 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Ainda não conhece? 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A gente tem um microfone aberto ao vivo pelo YouTube de segunda a sexta-feira. Tem a Hora do Rush de segunda a sexta também, às 5 da tarde, Caminhos do Empreendedor, aqui hoje pela manhã, um programaço com o Rolando Delfino. E então são alguns dos programas que você vai assistir ao vivo e além do Clube dos Amigos com o Padre Zé Wilk. 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Tá, dica pra você aí que tá ligado. Rodrigo Santos, fera, exagerado, malandragem.

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8: Olá, ouvintes da Rede Educadora de Comunicação. Eu sou Alice Costa, planejadora financeira. E por aqui, a gente fala sobre algo que está presente na vida de todo mundo, o dinheiro. Junho é o mês da conscientização contra a violência à pessoa idosa. E quando falamos em violência, muita gente pensa apenas em agressões físicas. Mas existe uma forma de violência silenciosa que acontece com mais frequência do que imaginamos: a violência financeira. Ela acontece quando alguém usa o dinheiro, a aposentadoria, os bens ou os documentos de uma pessoa idosa sem autorização. Pode ser um empréstimo feito sem consentimento, uso indevido do cartão de crédito ou até a pressão para que a pessoa tenha que assinar algo que não está entendendo. O patrimônio de uma pessoa idosa representa anos do seu trabalho, dedicação e conquistas. Respeitar esse patrimônio é respeitar a sua história. Eu sou Alice Costa e no meu Instagram, Finanças Sem Desculpa, eu compartilho conteúdos para ajudar você e a sua família a protegerem o patrimônio e construírem uma relação mais saudável com o dinheiro.
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11: No Vale do Aço, 9:30. Vamos à Central Educadora de Jornalismo, de volta com ela, Janaína Oliveira.
12: Voltei com mais informações, desta vez trazendo uma muito importante para você.
6: você que é aqui do Vale do Aço, aliás, para você que é de toda Minas Gerais, porque hoje está sendo realizado o dia D de multivacinação. É isso mesmo, gente, desde 8 horas da manhã, UBSs de todo o estado estão abertas para trazer imunização para a nossa população, especialmente para crianças e adolescentes de 0 a 19 anos. Então, vou falar um pouquinho da programação de Patinga, Timóteo e Coronel Fabriciano, para não correr o risco de você depois falar assim, não sabia que tinha essa vacinação acontecendo. Pois é, em Patinga, a vacinação está sendo feita em 10 UBSs, começou às 7 horas da manhã, vai até 1 hora da tarde, e além das UBSs, o vacimóvel estará em 2 pontos estratégicos, de 8 da manhã até às 11, na Praça dos Pioneiros, no centro, e de 1 da tarde às 4, na portaria 3 do Shopping Vale do Aço. Portanto, se você é de Patinga, já sabe onde ir. E lá em Patinga, além da multivacinação, a vacina contra influenza, que é a gripe, né, que já tá pegando todo mundo nesse princípio de inverno, também estará disponível para toda a população. Em Timóteo, são 11 UBSs, mais o vacimóvel que está no Coreto, e serão responsáveis pela vacinação de muita gente. É, muita gente está sendo aguardada. Em Timóteo, há muitas crianças com cartão desatualizado, então começou às 8 horas da manhã e segue até às 3 horas da tarde. Em Coronel Fabriciano, o dia D está acontecendo em 8 UBSs. Para vacinar é muito fácil, é necessário levar o cartão de vacinação e o documento pessoal da criança e adolescente. Não deixe de vacinar o seu filho, não deixe de procurar a imunização contra a influenza, porque a gente sabe, vacinas salvam vidas. Eu volto com você para a Rede Educadora de Comunicação, Janaína Oliveira.
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11: Obrigado, Janaína Oliveira, pelas informações. Daqui a pouco você volta trazendo mais notícias, 9:33 agora. Lembrando, daqui a pouquinho tem um padre Reginaldo Manzotti com o Experiência de Deus. Eu quero abraçar aqui a Fran Assis, lá na comunidade Espirradeira, lá em Belo Oriente. Ela tá dizendo aqui, ó, bom dia, Rádio Educadora, bom final de semana para todo mundo, manda uma música para todos da comunidade de Espirradeira, zona rural de Belo Oriente, e para todos da comunidade. Um abraço, meu Fran, obrigado pelo carinho aí da sua audiência. Quero abraçar a Dora Zinato, lá no Olaria, meu amigo Beto Souza, no bairro Bom Jardim. Alô, Betão, bom dia, sempre ligado com a gente. A Maria das Graças, lá no bairro Bom Jardim, a Heloísa Germano, no Contente. Um abraço aqui pro Wilson de Souza, lá no Granjas Vagalume também, em Patinga, José Menino do Quitandinha, Andréa Carmona no Vila Militar. Essa já acorda e já liga o radinho lá. O Célio Gonçalves do Esperança e a Dona Nelcina, lá na Serra do Cocais, pode esquecer da Dona Nelcina. 9:34 agora, roupa nova. Vamos seguir nesse trem azul aí, ó.

Você curtiu aí o Sandy de Pilares, só depois. E só depois também teremos daqui a pouquinho a participação do padre Reginaldo Manzotti com Experiência de Deus. É, quero mandar um abraço aqui também, gente. Quem tá ligado sempre com a gente, Cassoninha, lá em Timóteo, né? O Geraldo Quintão, no Recanto Verde. Bom dia, Geraldo Quintão. Bom dia aí pra Eunice. Já naquela correria danada, né? Naquele corre do sabadão de manhã, depois da ressaca de ontem aí da seleção brasileira. Gente, eu passei por algumas ruas aí em Timóteo, né? E brincadeira, que movimento é aquele, em todos os cantos, tinha público para todos os lados, ou seja, ninguém concentrou especificamente em um local, ficou espalhado. Passei no bairro Primavera, o pessoal enfeitando ali próximo ao Centro Social Urbano, depois lá na reta também, chegando lá no Centro Sul, uma movimentação bacana. Aqui em Fabriciano, ninguém perdeu nada, né? Nós tivemos aí toda a nossa equipe na P12, uma transmissão maravilhosa. Ou seja, o torcedor tá botando muita fé, a gente também. Vamos lá, Brasil! Rumo ao Hexa!

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Estamos caminhando quase que para o finalzinho do programa, mas dá tempo de atender.

né, gente? Obrigado aí, estamos chegando ao fim de mais uma edição aqui do Educadora Show, muito obrigado pelo carinho da sua audiência, pelas mensagens, pela companhia de todos vocês, ao longo aí da nossa programação de 8 até as 10, né? Daqui a pouquinho o comercial e logo depois Padre Reginaldo Manzotti chegando aqui com o Experiência de Deus. Eu, Roberto Nogueira, quero desejar a você uma excelente continuação de dia, um excelente final de semana, né? Com muita paz, com muita saúde, com muitas bênçãos. E para você, para toda a sua família, tá? Não sai daí não. Na sequência, a fé vai tomar conta aqui da nossa programação, o inspirador programa do Padre Reginaldo Manzotti, levando mensagem de esperança, oração, fortalecimento espiritual para o seu coração. Então, continue aqui na Sintonia Educadora 91,7, a rádio que está sempre aí ao seu lado. E logo depois, o Padre Reginaldo Manzotti, lembrando, excepcionalmente hoje, não apresentaremos o Educadora Samba.fm, tem a primeira, o primeiro programa do Conexão Natureza, né? Com a vida precisa de conexão, a estreia hoje às 11 horas da manhã, com a apresentação do Vinícius Moreira, gerente do Parque Estadual Rio Doce, e acompanhado pelo Felipe Machado. Muito obrigado a você pelo carinho da audiência, fique com Deus, bom final de semana, e a gente se encontra na segunda-feira, se Deus me permitir, às 11 da manhã, com o nosso microfone aberto. Na sequência, Padre Reginaldo Manzotti e o Experiência de Deus.

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0: Louvado seja nosso Senhor Jesus Cristo, para sempre seja louvado, queridos filhos e filhas, você que me acompanha sempre, todos os dias, você que só está me acompanhando hoje, sábado, nós estamos em plena novena do Sagrado Coração de Jesus, terceiro dia, Sagrado Coração de Jesus, fazei o nosso coração semelhante ao vosso. Sagrado Coração de Jesus, tende piedade de nós. Filhos amados, é amanhã o jubileu de ouro na Diocese de Limeira. Filhos queridos, saúdo a todos que nos acompanham pela Rádio Evangelizar, de onde tudo começa. As rádios irmãs, cujos nomes cito neste momento.
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0: Que virá. Saúdo a você que me acompanha pela TV Evangelizar, sinal digital em todo o país, em várias cidades, canal aberto, pelo YouTube Padre Manzotti Oficial e pelo aplicativo da Associação Evangelizar é Preciso e todas as plataformas digitais. Amado povo de Deus, vamos juntos passar esta hora abençoada, esta hora bendita, mais do que um programa de entretenimento musical, é a experiência de Deus que nós nos propomos fazer. Então juntos, comecemos em nome do Pai, do Filho e do Espírito Santo. Amém. Naquele tempo, disse Jesus aos seus discípulos: ninguém pode servir a dois senhores, pois odiará um e amará outro, ou será fiel a um e desprezará o outro. Vós não podeis servir a Deus e ao dinheiro. Por isso eu vos digo: não vos preocupeis com a vossa vida, com que haveis de comer e beber, nem com o vosso corpo, com que haveis de vestir. Afinal, a vida não vale mais do que o alimento, e o corpo não vale mais do que a roupa. Olhai os pássaros do céu. Eles não semeiam, nem colhem, nem juntam em armazéns. No entanto, o vosso Pai que está nos céus os alimenta. Vós não valeis mais do que os pássaros. Quem de nós pode prorrogar a própria vida só pelo fato de se preocupar com isso? Que ficais preocupados com a roupa? Olhai como crescem os lírios do campo. Eles não trabalham nem fiam, porém eu vos digo que nem o rei Salomão, com toda a sua glória, jamais se vestiu como um deles. Ora, se Deus veste assim a erva do campo, que hoje existe e queimada amanhã no forno, não fará ele muito mais por vós, gente de pouca fé? Senhor, hoje o Evangelho relativiza todas as nossas vãs preocupações, o exagero da preocupação com a vida, o exagero com as preocupações com o comer, com o vestir. E Jesus é muito claro

0: prateada,
1: com que a vez de vestir,
0: é saber onde ancor.
1: Senhor Deus, dai-nos este desapego, esta liberdade tão importante para uma vida plena. Tire de nós o excesso de preocupação com o comer, com o vestir, e confiar mais na providência divina. Dai-nos, Senhor, mais esta confiança na tua providência. Mas, Senhor, aproveitamos e pedimos que tenhamos uma fé inabalável, uma fé confiante, uma fé verdadeira, autêntica. Neste mês do Sagrado Coração de Jesus, que nós possamos confiar neste coração amoroso, amável. Cante comigo. A fé não é ausência da dor, é saber onde ancorar. E não há lugar melhor que ancorar do que o coração de Jesus, mesmo em tempestade. Minha fé é inabalável, em Deus é inabalável. Minha fé em Deus é inabalável. Então, Senhor, vou me preocupar menos. Vou me angustiar menos com o que comer e vestir. E dai-me, Senhor, esse desprendimento, essa coragem da caridade, de ajudar o próximo. A fé inabalável me torna mais altruísta, mais caritativo, mais preocupado com o outro. Canta comigo. A fé não é ausência da dor, é saber onde ancorar em meio à tempestade. E eu quero ancorar no teu coração, Jesus. Em Deus, minha fé é inabalável. Sim, minha fé é inabalável. E peço essa graça, Senhor. Vai repetindo isto e pedindo a graça de uma confiança total em Deus.
0: Minha fé em Deus
1: é inabalável. Sagrado Coração de Jesus, fazei o meu coração semelhante ao vosso. Sagrado Coração de Jesus, tende piedade de nós. Sagrado Coração de Jesus, nós caminhamos para as 24 horas de oração. Nós te pedimos, dai-nos, Senhor, aquilo que o Evangelho nos diz. Pelo contrário, buscai em primeiro lugar o reino de Deus e a sua justiça, e todas as coisas vos serão dadas em acréscimo. Portanto, termina assim o Evangelho: não se preocupeis com o dia de amanhã, pois o dia de amanhã terá suas próprias preocupações. Para cada dia basta os seus próprios problemas. Dai-me, Senhor, em ti uma fé inabalável. Nós só começamos. Vamos para um rápido intervalo e voltamos já. Volte comigo.
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0: filhos e filhas, nós estamos no mês de junho, mês do Sagrado Coração de Jesus. Tanto que você recebeu o Jornal do Evangelizador, que foi na capa, você observou o Sagrado Coração de Jesus. Por isso, é neste Sagrado Coração de Jesus que nós estamos na terceira etapa da campanha extra de Jesus das Santas Chagas. A fé que constrói. Você recebeu o boleto referente ao mês de junho, e ele foi com o boleto extra da terceira etapa da campanha de Jesus das Santas Chagas. Repito, no Sagrado Coração de Jesus, chaga do pé direito. 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Elisete, que a paz de Jesus esteja com você, Elisete. Alô? Alô, Elisete? Alô, Elisete? Escute. Oi, Deus abençoe, Elisete. Que bom que você entrou, eu já ia chamar um testemunho, mas que bom que você tá aí. De onde você fala, Elisete?
1: Eu falo de Ipiranga, do Paraná.
0: Ipiranga, Paraná, como é que você me acompanha aí?
1: Eu acompanho o senhor pelas redes sociais.
0: Pelas redes sociais, tá bom, pode isso. Falar, querida.
1: Padre, eu gostaria de pedir oração para minha filha. Eu tenho uma filha que ela tem 33 anos e tem um problema sério de visão. Numa vista ela já não enxerga nada e na outra ela enxerga só 5%. O médico da Terra desenganou.
0: Querida, só um minutinho. Oi. Você tá no Viva Voz?
1: Não, rapaz.
0: É que a ligação tá bastante difícil. Vamos ver se eu consegui entender. Você tem uma filha de 33 anos que tem um problema sério de
1: visão.
0: De visão. Tá. Então isso. Fala bem pertinho do microfone do seu celular.
1: Então, padre, ela tem problema sério de visão. Ela enxerga só 5% de uma visão, da outra visão ela não enxerga nada.
0: Tá.
1: E eu faz horas que estou tentando falar com o padre, pois, né, pra gente, né, reunir, né, em oração.
0: Claro.
1: Porque ela tem, né, muito nova, tem uma filha, né, para ela criar. E eu como mãe sofro muito, seu padre.
0: Como que é o nome dela, Elisete?
1: Tem uma comadre minha, é comadre Lídia Chiquito. Ela também tem problema sério e o médico pediu para ela largar de fumar e ela não está conseguindo largar de fumar, seu padre.
0: Tá bom.
1: Eu gostaria de pedir oração para ela também, especial para minha filha Andresa, pela cura da visão, e pela minha comadre Lídia Chiquito, pelo vício do cigarro.
0: Tá bom, então nós vamos rezar pela Andresa, pedindo por intercessão de Santa Luzia, né, que possa alguma medicação, alguma orientação médica, algum diagnóstico bem feito, que ela possa recuperar a vista, ou pelo menos não perder o que tem ainda, e rezar pela sua comadre Lídia, que ela consiga parar de fumar. Anotei e peço que todos os intercessores anotem esses dois nomes, Andresa e Lídia, para intercedermos a Jesus por elas. Tá certo, Elisete?
1: Eu queria também contar pro senhor que no começo ali do mês passado, eu fui sócio ali do programa da TV Evangelizar, e agora terça-feira eu já recebi o boleto, meu padre. Estou muito feliz.
0: E nós que agradecemos, eu que agradeço por você ter se tornado uma associada da obra Evangelizar é Preciso. Muito obrigado, Elisete. Que Deus abençoe.
1: Nossa,
0: estou
1: tentando fazer todo o meu trabalho, até se espero aqui para não ficar muito barulho. O quadro está até tremendo aqui, meu celular está quase caindo no ombro, emoção de falar com o senhor.
0: Tá bom, querida. Deus abençoe. Que o Senhor Jesus das Santas Chagas derrame uma gota do preciosíssimo sangue sobre a Andresa e sobre a Lide, sobre você. Meu grande abraço, Elisete, de Ipiranga, Paraná. Acompanha pelas redes sociais. Lá pertence a Diocese de Ponta Grossa, Dom Bruno Eliseu Versari. Escute esse testemunho, por favor.
2: A benção, padre. Padre, tinha muito tempo que eu não ia à missa. Sempre escuto no rádio, né, as novenas. Mas eu não estava indo na igreja, porque eu dei uma depressão muito forte e eu não queria ver as pessoas. Passei anos sem ir. E sábado, Deus tocou no meu coração que eu tinha que ir.
0: Que bom.
2: E eu fui. Foi uma benção, padre. Uma benção. Eu cheguei em casa renovada. Parece que o peso que eu estava guardando nos meus ombros se tornou mais leve. Hoje eu tô muito agradecida por você dar força para a gente e ficar insistindo que a gente tem que ir na igreja. Tem mesmo. Hoje eu sei. O peso que eu estava sentindo é de não visitar a casa de Deus.
0: Olha que lindo, gente. Louvado seja Deus, filha. E já que você teve essa experiência num sábado, que, só para entendermos, a missa, depois das 15h no sábado, vale para o domingo. Então, se você tem dificuldade no domingo, pode ir no sábado à noite. Tem o valor de domingo. Já que você, filha de Deus, de algum lugar do Brasil fez essa experiência, continue a ir à missa. Capriche. E digo isso de modo geral, não para ser um peso nas costas, mas para ser um alerta de um grande remédio que nós temos e não nos valemos dele, a Eucaristia. Como é importante a Eucaristia em nossa vida. Mas, padre, eu não posso comungar por alguma razão. Não pode, não é que não quer, não pode. Mesmo assim, a missa tem grande valor, grande valia. Participe. Porque mesmo não podendo comungar, seja por um motivo ou outro, você tem a presença real de Jesus na Assembleia e a presença de Jesus na Palavra. Então, traz um grande benefício. Então, que fique aí, em pleno sábado, o alerta. Hoje à noite ou amanhã, você já se programou de ir à celebração? Já olhou na sua paróquia, na sua capela, onde você mora, o horário das celebrações e das missas? Acredite, quando você se programar, o inimigo vai fazer de tudo para te atrapalhar. É um telefonema, uma visita que chega, é um pneu que fura, é o marido que não quer ir, o filho que não... Mas olha, seja mais forte que a tentação. Participe da missa, vença os obstáculos. Católico, com missa dominical, primeiro dia da semana, uma pequena Páscoa. É fundamental. Eu vou para o intervalo e volto com a leitura orante. Volte comigo.
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0: querido filho e filha, você que faz tempo que não acompanha, tá acompanhando hoje, nós já fizemos um longo trajeto, né? Fizemos a leitura orante de Romanos, depois fizemos maravilhosa leitura de Jó. Você gostou? Eu acredito que sim. E agora chegou a hora, estamos fazendo, da carta de São Paulo à comunidade de Corinto. Estamos na primeira carta, vamos fazer a primeira e a segunda. Por isso, vá acompanhando. É uma forma de você também descobrir este Deus na Sagrada Escritura. Tem um dos santos que dizem assim: quando eu rezo, eu falo. Quando leio a Bíblia, Deus fala. Quando eu rezo, eu falo. Quando leio a Bíblia, Deus fala. Veja nessa perspectiva. Sacristão, o que tiver aí? O que as pessoas têm dito sobre a leitura orante? Por favor.
1: Olá, Padre Reginaldo.
0: Olá.
1: Aqui quem fala é a Adneuza, de Volta Redonda, Estado do Rio de Janeiro. Estou gostando muito da leitura orante, principalmente a leitura dos Salmos. Eu lia e não conseguia entender, mas agora estou entendendo de uma forma bem clara e levando esse aprendizado não só para mim, mas para muitas pessoas.
0: Que bom.
1: Tiro foto, mando para os amigos que estão precisando.
0: Que maravilha.
1: E cada salmo é para uma pessoa que precisa. Agradeço e não pare essa obra.
0: Tá
1: um abraço.
0: Bom. Deus abençoe, querida Adneuza, de Volta Redonda, Rio de Janeiro. Lá o bispo é Dom Luiz Henrique da Silva Brito, Barra do Piraí, Volta Redonda. No momento oportuno voltaremos aos Salmos. Por ora, estamos em 1 Coríntios. Bíblia aberta, cartilha de oração. E hoje, 1 Coríntios, capítulo 2, versículos 6 seguintes. 1 Coríntios, capítulo 2, versículos 6 seguintes. Porém, para os que são espiritualmente maduros, anunciamos a mensagem de sabedoria. Já começo com um questionamento, mas cada um falando, pensando em si mesmo, olhando para sua própria vida espiritual. Você se acha uma pessoa madura na vida espiritual? Pense bem a resposta. A imaturidade seria uma pessoa supersticiosa, uma pessoa que se dá ao ocultismo, à magia, uma pessoa que se dá a... se Deus não faz minha vontade, eu me revolto contra Deus. Maturidade é outra coisa. Aquilo que eu tenho falado é uma fé inabalável, a exemplo de Jó. Isso agora você já fica muito forte em você. Sempre a gente falava da paciência de Jó. A partir de agora, nós já temos uma outra leitura. A fé inabalável de Jó. Então vamos lá. Para os que são espiritualmente maduros, anunciamos uma mensagem de sabedoria. Não uma sabedoria do mundo, nem dos poderes que o governam e que estão perdendo o seu poder. A sabedoria que anunciamos é a sabedoria secreta de Deus, escondida dos seres humanos. A sabedoria que o próprio Deus, antes mesmo da criação do mundo, já havia escolhido para a nossa glória. Nenhum dos poderes que agora governam o mundo conheceu a sabedoria, pois se a tivesse conhecido, não teriam crucificado o glorioso Senhor. Porém, como diz a Escritura Sagrada, o que ninguém nunca viu nem ouviu, e o que jamais alguém pensou que podia acontecer, foi isso que Deus preparou para aqueles que o amam. Mas Foi a nós que Deus, por meio do Espírito Santo, revelou o segredo. O Espírito Santo examinou tudo, até mesmo os planos mais profundos escondidos de Deus. Quando o ser humano, somente o Espírito que está nele e que conhece tudo a respeito dele, e quanto a Deus, somente o seu próprio Espírito conhece tudo a respeito dele. Por isso, não foi o Espírito deste mundo que nós recebemos, mas o Espírito mandado por Deus. Senhor, é este Espírito que clamamos hoje. É este Espírito que queremos agora, diante da tua palavra, diante desta grande revelação, pedir: revela-nos, Senhor, os teus planos sobre nós. Espírito Santo de Deus, eu me pergunto, o que Deus quer de mim? Espírito Santo, eu pergunto, qual o teu apelo em mim? Espírito Santo, vem. Vem revelar-me os teus planos de amor. Vem revelar-me onde eu devo deixar a minha infantilidade espiritual e buscar a maturidade espiritual. Espírito Santo de Deus, mostra-me onde devo crescer, onde devo direcionar minha vida para ti. Peça, Senhor, revele-me os planos da sabedoria divina em minha vida. Vem, Espírito Santo, vai, vai clamando, vai suplicando
2: sobre nós, sobre todos.
0: Versículo 14.
2: Espírito Santo,
0: quem não tem o Espírito de Deus não pode receber os dons que vêm do Espírito, e de fato nem mesmo pode entendê-lo. Repito de novo, por isso aumento o som, sacristão. Quem não tem o Espírito de Deus não pode receber os dons que vêm do Espírito, e de fato nem mesmo pode entendê-lo. Então hoje, Senhor, peço esse Espírito Santo que vem suplantar toda a sabedoria humana, que vai muito além. Eu não estou pedindo, Senhor, a sabedoria que vem dos homens, fruto da matemática, fruto da lógica racional. Eu estou pedindo o teu Espírito Santo sobre a minha vida, que eu consiga compreender nas linhas tortas da minha vida, que eu possa compreender nas incertezas da minha vida, nos acontecimentos, no ruins da minha vida, o para quê. Essa é a grande mensagem. Para que isso está me acontecendo? Qual é o livramento que Deus está me dando? Você já ousou perguntar-se qual a libertação Deus está te dando? Só com o Espírito Santo de Deus que nós receberemos os dons do Espírito Santo. Então, Espírito Santo, derrama sobre mim. Eu já o recebi no batismo, já o confirmei na crisma, mas vem, Espírito Santo, sobre mim e dai-me esses dons. E dai-me poder olhar para a minha vida e ter o discernimento necessário nas minhas escolhas. Esta foi a leitura orante de hoje. A necessidade de termos o Espírito Santo para compreendermos a vida pela ótica de Deus. Eu vou para o intervalo, eu volto já. Volte comigo.
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0: Podendo, retome de novo a leitura orante. Você sabe que perdeu agora, tem 10 da noite, depois vai entrar lá no YouTube, Leitura Orante. Retome esse capítulo 2 da segunda carta aos Coríntios, a partir do versículo 6. E pode ler mais. Mas a chave de leitura eu coloquei. A necessidade que temos do Espírito Santo até para compreender a própria vida. De repente você está aí se debatendo sem respostas. Você está angustiado de não conseguir entender por que as coisas estão tomando esse rumo. Por que não pedir Espírito Santo? Desça sobre mim. Você tem que pedir. O Espírito Santo tem que ser pedido. Dai-me, Senhor, o Espírito Santo. E como fruto, discernimento para entender a minha vida. Nossa, se nós pedíssemos mais o Espírito Santo, tantas outras coisas seriam mais fáceis. Se habitue a pedir o Espírito Santo. Vou repetir de novo. Se habitue. Nós geralmente rezamos a Deus, rezamos ao Pai. Agora, mais recentemente na igreja, estamos nos referindo mesmo na oração pessoal, rezar a Jesus Cristo. Mas eu estou insistindo hoje, a partir da leitura orante, chame mais, clame mais o Espírito Santo. Se escutou, filha? Se escutou, seu Zezinho? Escutou, dona Mariazinha? Pede o Espírito Santo na tua vida. Donizete, que a paz de Jesus esteja com você.
11: Sua bênção, padre.
0: Deus abençoe. Donizete, da onde, filha?
11: Eu tô de Sinop, Mato Grosso.
0: Minha saudação a Sinop, como que você me acompanha ali?
11: Eu acompanho pelo YouTube, que é o que pega melhor para mim.
0: Tá, mas você já tentou na tua casa sintonizar a TV Evangelizar?
11: Já tentei, mas não consegui, não.
0: Ô, filha, tenta de novo, peça pra alguém que chegar ali, porque é canal aberto, hein? É 9.1. Pede pra alguém que for ali, tá um neto, algum filho, que eles vão sintonizar pra você. Vale a pena. Tá, mas bom. Diga lá, Donizete.
11: Ô, padre, eu preciso de oração e aconselhamento.
0: O que que tá acontecendo?
11: Faz três anos que eu caí, estava lavando o chão, pra meu trabalho, escorreguei. E quebrei o cóccix. Aí logo depois entrei num serviço e machuquei a coluna. Então, oh, três Deus. Anos de dor. Agora, recente, há 2 meses, fiz uma cirurgia, porque como todos os tratamentos não deram certo, o médico colocou neuromodulador medular, que é uma aparelhinha que coloca, que passa na medula, que fica dando choque. Mas não deu ainda o resultado esperado. É dor, nunca para a dor.
0: Ô, filha. Eu passei muito por isso, 1 ano e meio, quase 2 anos, com dor sem parar. E eu entendo muito bem o que você está me falando. E
11: tem dias que eu enfraqueço muitas vezes. Tipo assim, antes eu acordava de madrugada para rezar, rezava mais. E agora, às vezes, eu não estou conseguindo. Parece que eu enfraqueço na fé, a dor às vezes me dá nem para te explicar.
0: Eu entendo, filha, a dor machuca, a dor cansa, não é verdade? A dor esgota.
11: Eu sinto cansada, me sinto enfraquecida e também tem outros problemas com o marido. Meu marido, ele trabalha, paga as contas, tudo, mas o que sobra, eu gosto de jogar tigrinho.
0: Oh,
11: e agora
0: Deus.
11: Descobri que o nome, agora eu descobri que ele tá com o nome sujo e com... Uma vez ele sujou o nome com R$2.000 de jogar tigrinho. E agora descobri que o mesmo cartão está sujo de novo. Provavelmente deve ser disso. E ele não aceita o que a gente fala. Antes ele ia na igreja comigo. Hoje, falar para ele de ir na igreja é o mesmo que eu de arrumar uma briga.
0: Entendi.
11: Fica bravo, fala que a salvação é individual. E aí ele joga o meu filho, que eu tenho um filho que não é dele de 17 anos, mas ele... Sempre se deram bem, tudo, sim. Mas só que dele passar, o Yuri não vai, se não leva seu filho, como você quer que eu vou? Mas eu chamo os dois. Eu falei, entendi. Não, padre, fala que tem que chamar, mesmo que ele não vai.
0: Isso, tá certíssimo. Ai. Você tem que continuar chamando, filha. E chamar teu filho e chamar o teu marido, faça. Não seja motivo de briga. Não vai, mas chamar. E você não falte, mesmo com dor. Porque se você está de pé hoje, é pela graça de Deus. Você pode ter certeza, Deus não quis.

0: Benza Deus, né, filha? Que sofrimento. Muito. Ó, eu vou lhe dizer, Donizete, e eu não sou nenhum especialista em dor, mas muito desta dor crônica, que você tem uma dor crônica, também é emocional. Se, não que tudo é emocional, por favor, entenda isso. Mas você fica muito tensa. Você vive tensa. É nome sujo.
1: Tenso,
0: é mulherada.
1: Alerta.
0: É mulherada. É nunca sossega o facho. Isso aí não te dá paz. Então verdade, você nunca relaxa. Vamos pedir a Deus nosso. Eu não vou pedir o nome dele, não, mas pedir a libertação deste.
1: Eu peço oração para ele.
0: Tá bom, então reza comigo. Jesus.
1: Jesus.
0: Pelas tuas santas chagas. Eu peço um milagre.
1: Eu peço um milagre.
0: Liberta meu marido.
1: Liberta meu marido.
0: Do jogo.
1: Do jogo.
0: Liberta meu marido das más companhias.
1: Liberta meu marido das más companhias.
0: E com dessas mulheres que ele fica conversando.
1: Dessas mulheres que ele fica conversando.
0: Ajude, Jesus.
1: Ajude, Jesus.
0: Que meu marido busque a santidade.
1: Que meu marido busque a santidade.
0: Jesus das Santas Chagas.
1: Jesus das Santas Chagas.
0: Eu estou cansada de sofrer.
1: Eu estou cansada de sofrer.
0: Derrama uma gota.
1: Derrama uma gota.
0: Do teu preciosíssimo sangue.
1: Do teu preciosíssimo sangue.
0: Em minha coluna.
1: Em minha coluna.
0: Cura, Jesus.
1: Cura, Jesus.
0: Esta minha dor.
1: Esta minha dor.
0: Eu peço, Senhor.
1: Eu peço, Senhor.
0: Tenha misericórdia de mim.
1: Tenha misericórdia de mim.
0: E da minha família.
1: E da minha família.
0: Amém.
1: Amém.
0: Que Deus te dê.
1: Eu queria pedir oração também pela minha mãe Cleusa, que me ajuda muito.
0: Tá.
1: Tá com 72 anos, mesmo assim, vem às vezes para casa para mim, limpar no hospital.
0: Anotei aqui.
1: Pela minha tia Fátima, que mora em Colíder, também que tem muitas dores.
0: Tá bom.
1: Pelo meu filho Yuri, né, que tá na adolescência.
0: Tá certo.
1: Pelo meu filho Davi e pelo meu filho Mike, que mora em Curitiba.
0: Tá bom. Anotei todos aqui. Que Deus abençoe. Oi.
1: Pra minha cunhada Maria, que mora lá em Itaituba, que é mensageira da capelinha, que também me dá muita força.
0: Tá bom. Fique com Deus, Donizete, e que o Jesus possa curar a sua dor. E que você, seu marido, consiga sair deste vício que destrói a vida afetiva, a vida financeira de uma família. Sinop, Mato Grosso, acompanha pelo YouTube, mais uma vez TV Evangelizar, canal 9.1, Dom Canísio Claus, da Diocese de Sinop. Eu vou para o intervalo, eu volto já. Volte comigo, nós estamos em plena novena do Sagrado Coração de Jesus. Terceiro dia, voltamos já.
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de aniversário de Dom Benedito Gonçalves dos Santos, da Diocese de Presidente Prudente, São Paulo. Aniversário da rádio Cidade FM, Jucurutu, Rio Grande do Norte, Cidade FM de Alto Paraguaia, Mato Grosso. Serra Verde FM, Jacinto Machado, Santa Catarina. Sorriso FM, São Miguel do Lhama, Guama, Pará. Teodoro FM, Moraújo, Ceará. Top FM, Terra Boa, Paraná. Também quero saudar amanhã Dom Giovanni Luiz da Silva, da Diocese de Divinópolis. Aniversário da cidade de Crato, completando 261 anos, onde temos a TV Evangelizar, canal 39.1, canal aberto. Rádio Baliza FM, São João da Baliza, Roraima. Educadora do Nordeste FM, de Sobral, Ceará. Progresso FM, Santa Luzia do Oeste, Rondônia. Verdes Lagos FM, Dois Vizinhos, Paraná. Festinete, Ribeirópolis, Sergipe. Cianete, Carazinho, Rio Grande do Sul. TV Candidez, Divinópolis, Minas Gerais. Filhos e filhas, amanhã toca a corneta, sacristão. Amanhã, com grande alegria, estarei em Limeira, chegando aí, gente. Jubileu de ouro da Diocese de Limeira. Será no Limeirão, amanhã, a partir das 13 horas, das 13 às 18. A programação é intensa, coroação de Nossa Senhora, oração, Santo Terço, shows católicos, louvores, missa. Tudo transmitido pela TV Evangelizar e pelo YouTube Padre Manzotti. Amanhã, povo de Limeira e região, com grande alegria estarei ali no Jubileu da Diocese de Limeira, no estádio Limeirão. E você é convidado a acompanhar tudo pela TV Evangelizar, YouTube Padre Manzotti. Também quero lembrar, está chegando, dia 27, dia 28, 24 horas na presença do Senhor. Você já organizou seu ônibus? Já organizou sua caravana, sua van? Vamos juntos, 24 horas na presença do Senhor, dia 27, 28 de junho. O tema: Chagas que curam. Amor que restaura, chagas que curam, amor que restaura, no Santuário de Nossa Senhora de Guadalupe e Jesus das Santas Chagas. Gente, eu até ia falar um testemunho, mas eu não posso deixar de falar que nós estamos na 18ª parcela. É a última parcela, mas por favor, nessa última parcela do não deixe de nos ajudar no Livro Ouro, por favor. O pessoal, o que aconteceu? Chegou na 17ª, agora 18ª, tá largando de mão. Não, gente, nós temos 1.300.000 e pouco, nós temos essa parcela, nós temos que honrar. Entre no YouTube Padre Manzotti e faça a sua, YouTube Padre Manzotti, não, por favor, entre no livrouro.com.br, escolha o seu valor, vai lá, preencha e depois deixa o nome da sua família. O livro, que é virtual, já está quase para se tornar um livro físico. Por favor, não esqueça, 18ª parcela, no Sagrado Coração de Jesus. Olha que coisa mais linda, gente, no Sagrado Coração de Jesus. E agora, então sim, terceiro dia, a novena do Sagrado Coração de Jesus. Ó Jesus, no seu Sagrado Coração, eu confio as minhas intenções nesta novena. Qual o seu pedido? Nossa, me vem tanta coisa na cabeça. Você também é assim quando você vai rezar? É, não é à toa que o coração de Jesus é o tamanho da humanidade. Coloque, Sagrado Coração de Jesus, fonte de todo o bem e de todas as graças, onde procurarei, a não ser no tesouro que contém todas as riquezas de vossa clemência e bondade? Onde baterei, a não ser a porta do vosso coração, pelo qual o próprio Pai vem a nós e nós vamos a Ele?
A vós, pois, Sagrado Coração de Jesus, recorremos. Em vós, Sagrado Coração de Jesus, encontro consolação quando aflito, proteção quando perseguido, força quando oprimido de tristeza. No teu coração, Jesus, encontro luz quando envolto nas trevas da dúvida. Sagrado Coração de Jesus, sede o meu amor. Sagrado Coração de Jesus, sede a minha salvação. Amado seja por toda parte o Sagrado Coração de Jesus. Sagrado Coração de Jesus, venha a nós o vosso reino. Sagrado Coração de Jesus, eu tenho confiança em vós. E por isso, nesta novena, hoje, terceiro dia, repito o meu pedido. Sagrado Coração de Jesus, eu tenho confiança em vós. Sagrado Coração de Jesus, eu creio no vosso amor para comigo. Sagrado Coração de Jesus, coloque em nosso coração os sentimentos que tiveste: amor, paz, perdão, obediência ao Eterno Pai. Jesus, manso e humilde de coração, fazei o meu coração semelhante ao vosso. O Senhor esteja convosco, Ele está no meio de nós. Abençoai, Senhor, a água, a roupa dos enfermos, as fotos de família, os remédios e o final de semana de missa. Abençoai o evento lá na Diocese de Limeira, no Limeirão, onde estarei, e todos os que estiverem envolvidos com este evento. Em nome do Pai, do Filho, do Espírito Santo. Amém. E eu me despeço com esta música icônica para mim, inabalável. Evangelizar é preciso. Sem

0: Franca e a hora certa.
1: 11:01, 11:01.
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0: ouvintes da Rádio Educadora, sejam bem-vindos ao Conexão Natureza. Eu sou o Felipe Machado e ao meu lado está o meu parceiro aqui nessa aventura que começa hoje, Vinícius. Bom dia.
1: Bom dia, Felipe Machado. Bom dia a todos os ouvintes. Pra gente é um grande prazer, um dia memorável para nós e para a rádio, o nosso programa Conexão com a Natureza chegando para ficar. Meu nome é Vinícius Moreira, estou aqui para falar um pouco sobre sustentabilidade e toda a ordem de matéria ambiental para nós todos.
0: Gente, estamos dando o pontapé inicial num projeto sensacional. A gente vai falar sobre muita coisa hoje. E esse primeiro programa não poderia ser diferente. A gente vai falar sobre o Parque Estadual do Rio Doce, que eu costumo falar aqui na Rádio Educadora, que é a maior joia que nós temos aqui na região. E a gente vai falar do seguinte, do novo guia de trilhas do Parque Estadual do Rio Doce, sobre oportunidades de ecoturismo e sistema e turismo de natureza, o primeiro plano de pesquisa, um projeto muito bacana de uma unidade de conservação em Minas Gerais, e também como você pode visitar o parque, porque eu já recebi mensagens aqui no meu WhatsApp perguntando como é que faz para visitar o parque. A gente vai falar disso. Fique conosco nessa hora especial pela biodiversidade do Vale do Aço. Deixa eu falar o seguinte, essa é a sua rede educadora de comunicação, conectando o Vale do Aço com o mundo. Coordenação artística de Matheus Cabral, coordenação de jornalismo de Janaína Oliveira, coordenação administrativa de Joana Velino e direção de Padre José Wilker. E você pode acompanhar o nosso programa pelo rádio, pelo site radioeducadoramg.com.br, o site que mais cresce na região, e também pelo nosso canal no YouTube. Estamos ao vivo, estamos em live aqui no nosso canal. Se quiser acompanhar lá, é só você digitar Educadora MG lá no YouTube e acompanhar essa primeira edição, essa edição histórica aqui do Conexão Natureza. Quero agradecer aqui aos nossos parceiros, né, Vinícius? Agradecer a Bemisa e agradecer a RAC, que toparam, foram os primeiros a topar esse projeto tão bacana aqui pra Rádio Educadora. Agradecer também a um parceiro seu, né, e nosso, que tá aqui nos trabalhos hoje. Apresenta essa figura pra gente.
1: Essa figura é conhecida demais, né? Silveirinha do REC na Alta. Gente nossa, da melhor qualidade, bem-vindo.
0: Menino, Silveirinha montou as traquitanas dele aqui no estúdio, tá aqui com tripé, com câmera, com microfone, com um monte de coisa. E, Vinícius, vamos começar então? Vamos começar direto? Por quê? Nesse primeiro programa a gente vai falar muito sobre o Parque Estadual do Rio Doce, que é uma das mais importantes unidades de conservação de Minas Gerais. Localizado aqui no Vale do Aço, é a maior área contínua de Mata Atlântica preservada no estado.
1: Isso mesmo, Felipe. Esse parque é um parque emblemático para Minas Gerais. Ele preserva mais de 1.300 espécies de plantas, 200 espécies de aves, 60 espécies de mamíferos. Eu acho que tem mais aves lá. A gente está com quase 400 espécies.
0: Que isso?
1: É localizado no Vale do Aço, maior área contínua de Mata Atlântica de Minas Gerais, mas, sobretudo, o Vale do Aço, a partir de hoje, nós vamos ressignificar também o território. Para além do Aço, nós somos o Vale da Mata Atlântica também. Boa. E vamos colocar isso no ponto central desse debate, nesse programa tão oportuno que vem aqui para discutir de forma harmônica, bem-humorada, a sustentabilidade. Inclusive, tô querendo falar com você. Felipe Machado. Machado é só no nome, viu?
0: Machado só no nome, não.
1: Machadinho.
0: Machadinho.
1: O Machadinho do Bem.
0: Machadinho do Bem. Vamos ver se vai colar. Vai dar certo. Gente, o Parque Estadual do Rio Doce é tão importante, não só para a região do Vale do Aço, que eu acho que precisa olhar muito mais, a população do Vale do Aço precisa olhar muito mais para o parque, mas o parque tem importância internacional também, porque recebeu um título internacional. Que título
1: isso,
0: é esse?
1: Tem vários, tem alguns, né? Nós somos Sítio Ramsar, que é uma categoria internacional que reconhece as zonas úmidas prioritárias para a conservação da biodiversidade no mundo. Nós fomos o 11º sítio reconhecido no Brasil. Hoje nós temos 27 sítios e a gente faz parte de uma rede prioritária para a conservação da biodiversidade no mundo. E um ambiente super raro, de uma conexão muito fina entre a Mata Atlântica e os lagos do Médio Rio Doce, além de ser reserva da biosfera pela Unesco. A gente é zona núcleo da reserva da biosfera pela Unesco. que reconhece a importância desse remanescente de Mata Atlântica para a conservação da biodiversidade no Brasil.
0: Gente, você viu a importância, o tamanho desse parque? Por que que eu chamo esse parque de joia? E ele é tão valioso aqui pro Vale do Aço, e ao longo do programa você vai entender por quê. Antes de chamar a nossa entrevistada, porque não vai ser só eu e Vinícius falando aqui na sua cabeça durante uma hora, eu preciso mandar um abraço aqui pro pessoal da Cenibra e agradecer a parceria da Bemisa, da Cenibra, que junto com a Bemisa e com a RAC construíram, que ajudaram a gente a construir esse programa. Então, um abraço aqui pro pessoal da Cenibra. Mas vamos colocar mais gente nessa conversa que tá bacana. Vinícius, apresenta a nossa entrevistada de hoje, por favor.
1: Maravilha. Quem tá aqui comigo é a Carla, uma grande amiga, analista técnica lá do parque, que tá à frente de várias agendas que a gente vai conversar aqui. É uma pessoa sensacional, uma profissional muito capaz e que vai aqui compartilhar sua experiência conosco lá.
0: Boa tarde, cara. Bom dia. Eu tô acostumado com boa tarde. Bom dia.
2: Bom dia a todos. Obrigada pelo convite. É um prazer estar aqui podendo falar desse local tão especial para mim, né? Que é o Parque Estadual do Rio Doce.
0: Você falou que ele é especial. Você tá lá há quanto tempo?
2: Desde 2023, né? Eu estou lá. Eu estive aqui na rádio em 2023, podendo estar falando também do parque.
0: Antes da reforma.
2: Isso.
0: E você tá vindo depois da reforma pela primeira vez?
2: Sim.
0: Olha. Belíssimo aqui. Gente, eu falo com categoria que esse é o estúdio mais bonito, estúdio de rádio mais bonito do Vale do Aço. Não vou colocar você para responder, não, mas é o estúdio mais bonito do Vale do Aço. E, Carla, nos últimos tempos o parque tem lançado iniciativas muito importantes, tanto internas quanto externas. De que a gente vai falar primeiro aqui? O que a gente pode falar primeiro, Vinícius?
1: A gente pode falar do plano de pesquisa, que é uma coisa que poucas unidades, a primeira unidade que tem no estado e que a gente fez agora. Fantástico, tá aí.
0: E explica para um leigo, tipo eu, o que é um plano de pesquisa?
2: Bom, né, o Parque Estadual do Rio Doce, além de ter como principal objetivo conservar a natureza, ele tem também como objetivo apoiar a pesquisa, né? Sendo um espaço super conservado, que ainda tem espécies ameaçadas, conserva processos ecológicos, então é fonte de várias pesquisas científicas. Então a gente também tem como desafio gerir todas essas pesquisas, né? No ano passado a gente teve 16 pesquisas em andamento e o plano de pesquisa vem para consolidar essa prática no parque, né? Para organizar da melhor forma, para trazer também para os pesquisadores as principais questões do parque, né? As principais ameaças, as principais lacunas de conhecimento, a melhor forma de gestão do conhecimento e de divulgação científica também. E esse plano, né? Ele teve início em 2024, a elaboração dele. Ele foi construído conjuntamente com vários pesquisadores e vários atores, né? De forma coletiva, né, para que ele possa também abranger diversas áreas de pesquisas e temas.
0: O que a gente tem dentro do parque, só pra gente entender, a fauna, né? A fauna são os bichos.
2: Isso, os bichos. Os mamíferos, os répteis, as aves.
0: A flora, a gente tem as plantas.
2: Exato.
0: Então vem gente do mundo inteiro aqui. Ah, eu tô formando em biologia na Austrália.
2: Uhum.
0: Mas o meu foco é Mata Atlântica. Ele vem pra cá e onde que esse plano ajuda ele a trabalhar aqui dentro? Como que esse plano ajuda ele a trabalhar aqui dentro?
2: Então, esse plano ele vem trazendo, né, todas as questões do parque. Então, a pessoa que quiser fazer uma pesquisa no parque e ela tem acesso a esse plano, ela consegue embasar melhor a pesquisa dela, né, para que ela traga respostas que sejam aplicáveis à gestão do parque, né, que a gente possa conhecer lacunas que ainda não foram descobertas.
0: É porque, e cada dia mais, cada vez que vem um pesquisador, eu acho que com uma visão diferente, com um plano diferente, ele acha alguma coisa diferente no parque. Porque o parque tem quanto tempo?
1: 82 anos de existência.
0: 82 anos de existência, mas desde quando esses pesquisadores frequentam o parque?
1: Desde a década de 60 e 70, né? Principalmente. Isso. A gente vem mais intensamente.
0: Que a galera descobriu, que falou assim, ó, em Minas Gerais, num cantinho, num lugar conhecido como Vale do Aço, tem um lugar único no mundo.
2: Sim.
0: Único no mundo. Em biodiversidade, em A logística tá melhorando, né? Nós vamos entrar nesse papo aqui um pouquinho mais pra frente.
2: Em apoio à pesquisa também, né? A gente tem alojamento para pesquisadores.
0: É, e a gente sabe...
2: facilita a prática da pesquisa.
0: É, e o Brasil não tem um grande apoio científico, porque a maioria dessa galera vem de fora, não é? Ou vem muita gente daqui?
1: Vem gente daqui, de Minas Gerais, as universidades federais, né, de Minas, sempre pesquisam muito.
0: É, esse apoio, né, esse apoio é importante, porque aí é uma, o que você estuda na faculdade, que você vê na faculdade, no parque você vê na prática, né?
2: Exatamente. Não só pesquisadores, mas vem também turmas de aula de campo, né, vivenciar práticas no parque, então isso é super importante para a formação também desses profissionais, né, com seus futuros biólogos.
1: Qual que é o mote desse plano, né, Carla? Para além de papel, porque no Brasil a gente tem a máxima de gerar papel e vários diagnósticos e tal, mirabolantes. Não, é para organizar de forma sistemática a devolutiva da ciência para melhoria e aperfeiçoamento do manejo e da gestão do parque.
0: Uhum.
1: Então a gente já está conseguindo alguns resultados nesse sentido. A gente esses realiza seminários.
0: Esses resultados você vai dar daqui a pouco no nosso segundo bloco, porque o relógio está chamando. Então são 11 horas e 15 minutos aqui na Rádio Educadora. Eu vou para um rápido intervalo e na volta tem mais Conexão Natureza.
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0: 11:15, 11 horas e 15 minutos.
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0: Vamos 11:18, de volta com Conexão Natureza, um programa leve, divertido, para a gente falar sobre um tema importante que é sustentabilidade, meio ambiente, fazer conexões importantes. E a gente está recebendo aqui a Carla, que é do Instituto Ecos, tá desde 2023, lá no Parque Estadual do Rio Doce, e apresentando esse programa comigo, meu parceiro Vinícius Moreira. Vinícius, a gente estava falando sobre os resultados do plano de pesquisa, não é?
1: Isso, mas eu sou suspeito para falar, vou deixar. Carlinha vai lá aqui.
0: Carla, e aí, que resultados que esse plano já trouxe pro parque?
2: Então, o resultado, né, é essa aproximação da gestão, né, do parque com as pesquisas, os resultados principalmente das pesquisas. É muito importante para nós, né, que o parque, ele tem como principal objetivo conservar a natureza.
0: Uhum.
2: Então, como a gente vai saber se a natureza está realmente sendo conservada?
0: É, o que está acontecendo? Se tem uma planta morrendo, se tem um bicho que está tendo uma doença, está tendo um surto. Isso. De alguma doença dentro do parque, o plano ajuda nisso.
2: Exatamente. O plano vem para consolidar a prática, né? E a pesquisa em si que traz para a gente esses resultados. Né? Em como estão essas populações de diversas espécies que estão inclusive ameaçadas em outros locais, né? Aqui no parque ainda a gente consegue ter populações viáveis de várias espécies ameaçadas, né? Como o muriqui do norte, como a onça pintada. Então,
0: então tem onça no parque.
1: Tem onça. É.
0: Tem onça no parque. Onça.
2: Sabe quantas? Mais ou menos 10 indivíduos.
0: Mais ou menos 10?
2: É.
0: Então dá pra eu contar uma. Próxima vez que eu for lá.
2: Eu nunca vi, né? É meu sonho.
0: Sério, você tá lá desde 2023. Isso que é importante falar. Você tá no parque desde 2023, existem 10 onças. Elas são catalogadas, acredito?
2: Sim.
0: Ou não? Elas têm uma marcação, um chip, alguma coisa do tipo?
2: Então, na verdade, existe o projeto Onças do Rio Doce, que tá. Já tem décadas já no parque fazendo esse trabalho. Eles têm câmeras instaladas pelo parque.
0: Ah, que legal.
2: Perdão. E a partir dessas câmeras eles conseguem identificar os indivíduos.
0: Uhum. Vinícius, você já viu onça
1: demais da conta, onça parda, onça pintada. É, são minhas vizinhas lá. Eu moro lá.
0: Suas amigas. Gente, o Vinícius mora lá dentro. É. Vinícius, conta a Carlinha se recupera. Vamos contar aquela história massa que a gente tem, que é a seguinte.
1: Ah.
0: Estávamos num evento.
1: Uh-huh.
0: Sabe que o povo de lá vai lembrar qual é o evento que é? Vai não, né?
1: Vai
0: a gente
1: não,
0: tava num evento. A gente tava num evento legal. O evento era legal.
1: Era.
0: Pra quem tava lá.
1: Uh-huh.
0: Só que Vinícius, TDAH altíssimo, e eu também um doido varrido. A gente foi pro fundo do evento e começou a bater papo. Começou a trocar ideia. Encontramos com Thiago Borges, que é da programação da ITTV hoje.
1: Sim.
0: E a gente batendo um papo, né? O Vinícius solta uma frase.
1: Não é possível que a gente não vai falar de sustentabilidade aqui no Vale do Aço, mas chegar um dia de ter um programa, né? De falar sobre isso.
0: E eu, como bom pescador de boas ideias que sou, virei e falei assim: Vinícius, eu vou levar essa proposta para a educadora. Quem sabe, né? O não a gente já tem. Cheguei aqui, encontrei a nossa querida Cristi Soares, nossa coordenadora comercial. Virei: Cristi, ó, a parada é essa, desse jeito. Rola, o Vinícius vai apresentar, eu vou ser o mestre de cerimônia, mas o Vinícius tá aqui batendo papo comigo. Vamos fazer o seguinte, vamos fazer essa história dar certo. Aí a Cristi virou e falou assim: Felipe, projeto, papel. Eu preciso disso escrito no papel, eu preciso desenhar. E eu fui pro meu computadorzinho, escrevi lá um projeto, que ficou, modéstia à parte, muito interessante.
1: Ficou.
0: Você viu?
1: Parabéns, eu não falei isso pra você, não. Ficou bom.
0: Obrigado. Porque a gente precisava, eu levantei alguns pontos, fiz algumas pesquisas aqui pra gente pontuar algumas coisas nesse programa, né? Pra gente falar sobre o Parque Estadual do Rio Doce, pra gente falar sobre água, sobre mineração, sobre esgoto no Vale do Aço. Tem muita coisa pra gente discutir. Ecoturismo, que é um negócio muito bacana que a gente vai falar daqui a pouco. Então, eu desenhei o projeto, apresentei pra Cristi. A Cristi gostou, o Vinícius gostou. E a Cristi foi pra rua. Porque, né, parceiro, os parceiros não batem aqui na porta, a gente tem que ir lá buscar. Fomos até, a Cristi foi até a Bemisa, foi até a RAC, foi até a Cenibra, e eles toparam. E não é que o negócio deu certo, menino? Eu tenho que descobrir que dia, tenho que lembrar que dia que foi aquele rolê.
1: Ih.
0: Pra gente poder, não, isso não vai sair agora.
1: É.
0: Pra gente descobrir e ver quanto tempo demorou, porque, cara, colocar esse programa no ar, pra colocar um programa de rádio no ar, gente, não é fácil. Você precisa de muita coisa. A gente passou praticamente as duas últimas semanas concentrados. Agradecer ao pessoal aqui da rádio, pessoal da técnica, né? Tá o Guilherme lá operando a live pra gente. Matheus Cabral, que gravou as chamadas, escolheu aqui as vinhetas, preparou tudo. Matheus é nosso artístico, cérebro artístico aqui da rádio. Agradecer também o pessoal da grande, da agência, que fez essa marca aqui. Essa marca
1: ficou legal.
0: Ficou massa, não ficou?
1: Ficou.
0: A gente vai usar isso muito. Você que tá acompanhando aí na live, tá atrás do Vinícius ali, Conexão Natureza, ficou muito legal. E a gente tá com o programa no ar. Voltamos à nossa programação normal. Carla está de volta. Amém, Carla?
2: Sim, sim.
0: Deu certo.
2: Breve toque.
0: Ao vivo.
2: É ao vivo.
0: Ao vivo acontece. Ao vivo é isso mesmo. Vamos mudar de assunto então, pra eu seguir meu roteiro aqui, senão a gente não chega até o final desse programa. Você que tá ouvindo aí, que gosta de um negócio interessante, gosta de uma aventura, gosta de conexão com a natureza, recentemente o Parque Estadual do Rio Doce lançou um guia de trilhas. E vamos falar primeiro da importância desse material. Por que que ter esse material na mão é importante, Carla?
2: Bom, né, o parque ele tem diversas trilhas e surgiu a necessidade da gente consolidar essas informações para o público em geral. A gente via várias pessoas com dúvidas sobre quais trilhas poderiam fazer, quais eram as dificuldades das trilhas, né, os principais atributos dessas trilhas. Então o guia ele traz essas informações de forma geral, né? Tem trilhas mais longas, de longo curso, travessias. Tem também trilhas curtas que dá pra ser feita com
0: eu
2: família.
0: E essa parte aí que eu ia chegar. Porque, tipo, eu, um afegão médio, sedentário, com shape não muito, né? Não muito silveirinha. Silveirinha tá alinhado, tá? Silveirinha, magrelinha, não sei o que, blá blá. Rola de eu fazer uma trilha?
2: Claro, claro.
0: Ah,
2: inclusive,
0: boa.
2: Tem trilhas feitas pra ser feita com crianças,
1: idosos.
0: Né? Ah, legal.
2: Por exemplo, você já foi no parque, né?
0: Já.
2: Então, aquela área ali que a gente chama de uso público, onde acontece o turismo, tem a estrada principal e tem várias trilhas, que a entrada da trilha fica naquela estrada principal. Por exemplo, a trilha do Vinhate.
0: Antes do restaurante?
2: Isso, antes do restaurante.
0: Só localizar aqui, eu fui para com as três vezes.
2: Você entra na portaria, tem mais ou menos 2 quilômetros, você passa na frente de várias entradas de trilha, né? E elas estão sinalizadas com placas.
0: Ah, legal.
2: Então, são trilhas que pode ser feita desacompanhada de condutores credenciados. E é super tranquilo. Essa do Vinhate, por exemplo, ela tem mais ou menos 1,5 quilômetro de extensão. Tem várias árvores centenárias. Eu acho, assim, é uma das trilhas favoritas para mim.
0: Ah, legal.
2: E é, assim, um privilégio você ver uma entidade, né? Uma árvore que tá ali há 300 anos. É uma coisa de louco.
0: Que eu quero colocar na cabeça das pessoas. Está do lado da nossa casa.
2: É. Exato.
0: Está do lado da nossa
1: casa. É terapia, né? O Japão trata sobre isso, banho de floresta. As pessoas, banho de floresta. O que é isso? Tem uma ducha lá dentro da floresta? Não.
0: Banho
1: de floresta. Também tem, né, gente que faz esse tipo de coisa, bate folha pra tirar mal olhado também.
0: Exatamente.
1: Né? Mas o banho de floresta é essa imersão dentro da floresta, porque você reconecta com processos naturais externos e internos também. Você se cura.
0: Sim.
1: Entendeu? Eu tenho até uma poesia que eu escrevi há muito tempo, a Mata Atlântica, a Mata de Mim. Porque a Mata Atlântica, exuberante, é convite, assente. Olha só. Entradas e bandeiras sem hastes, que subjugou o Brasil. Histórias e histórias contadas, montadas, amontoadas de sentido, Felipe. A mata, depois disso, tem o costume de matar as coisas ruins de dentro da gente. De longe, não me alcanço. Jequitibá é meu balanço. Meus olhos sobejam por perto. O homem que sou, eu novo desperto. Desperto. Mata Atlântica é inteireza dos fragmentos resilientes desconhecidos em mim. O que é que eu quis dizer com esse trem aqui? Que a Mata Atlântica, a floresta, é um processo terapêutico. As pessoas estão na rua, nas cidades,
0: estão
1: desconectadas.
0: Com carro, com trânsito,
1: chega lá,
0: com
2: cimento.
1: Chega lá, o tempo para.
0: Não, o passa tempo lá devagar. Roda de outro, não, então, roda de, é outro ar, é outro ambiente, outra energia.
1: E esse trem todo lado aqui, essa riqueza, essa abundância de vida. Por isso que eu falo, Vale do Aço é Vale da Mata Atlântica. Vem com a gente, vem cá, vem no miudinho. vem ali, vamos visitar o parque, que é a nossa casa comum. Eu moro lá, mas todo mundo mora lá de alguma maneira.
0: Todo nossa, mundo que passa lá na porta, todo mundo que conhece.
1: Vamos lá,
0: todo
1: gente.
0: Mundo que quer conhecer. E Vinícius, então, já que você tocou nesse assunto, explica pra gente. Eu quero. Hoje é sábado, 11h28 da manhã, tá quase na hora do intervalo, mas eu vou fazer o seguinte. Eu quero pegar minha família e botar no carro e levar pro parque.
1: Uh-huh.
0: Eu posso?
1: Ô, gente, agora. Bebe. Vambora.
0: E chegar lá, o que que acontece? Eu preciso que você conte tudo. Na verdade, conta a primeira parte.
1: Uh-huh.
0: Daqui a pouco, e a gente vai sair pro intervalo daqui a pouco. Mas por quê? O que que eu quero explicar com isso? Porque eu recebi mensagens até do meu amigo Magno. O Magno mora no NAC.
1: Opa, NAC, não.
0: Ele mora no NAC. Aí ele mandou a seguinte mensagem pra mim. Eu postei ontem um vídeo, né, de divulgação, falando aqui que o programa ia começar hoje. Ele escreveu assim: assunta pra nós se tem chalé lá pra pernoite e o valor no parque estadual.
1: Tem um alojamento que a gente chama de chalé. É só entrar em contato no Instagram do parque, parque.riodoce. Tá lá no Linktree. Tá o contato do WhatsApp. Ele vai achar facinho lá. Estão de bio, né?
0: Aham.
1: O povo manda muito direct lá, às vezes não acho estranho, né? Mas tá lá
0: tá na bio.
1: É na hora. Aí tem uma pessoa que de segunda a sexta faz o agendamento dos alojamentos lá.
0: Ah, então.
1: Tem que tomar cuidado com o macaco. Não deixa alimento boiando, não, que vai pegar mesmo. Pega e traz tudo lá pra casa, não faz compra mais, não.
0: Sério?
1: É, claro.
0: A máfia do tudo. Macaco. O macaco.
1: Pega tudo pra mim.
0: Furto, furto qualificado. É formação de quadrilha.
1: É, exatamente. Eu tô ensinando a pegar a chave de carro. Quem sabe pega um carro, Zé.
2: Olha, gente. Você sabe por que isso acontece? Será que dá tempo de falar?
0: 11h30, não, eu preciso sair pro intervalo, então na volta a gente vai falar sobre a quadrilha de macacos gerida por Vinícius Moreira e a gente continua com o nosso papo aqui no Conexão Natureza.
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9: 11 horas e 33 minutos, hora de Educadora Notícia aqui na sua Rádio Educadora. A gente vai ouvir as informações com Janaína Oliveira. Lembrando, céu predominantemente nublado aqui no Vale do Aço, realmente 23 graus. Fala comigo, Janaína Oliveira, bom dia.
10: Bom dia, Felipe Machado, bom dia para você, Vinícius Moreira, e um bom dia especial a você, amigo ouvinte, que está na nossa sintonia e, assim como eu, está vivenciando essa experiência de ouvir pela primeira vez o nosso programa Conexão Natureza. E já que o assunto é preservação ambiental, eu vou falar de outra preservação, que é a preservação cultural, viu, gente? Vamos falar sobre cultura mineira, porque o Congado do Ipaleminha de Ipatinga está celebrando do seu centenário com o projeto Congado 100 anos de história. Essa iniciativa está promovendo ações de preservação da cultura afro-brasileira, reunindo mestres congadeiros, pesquisadores e toda a comunidade em oficinas e atividades educativas para valorizar os saberes ancestrais. A programação começou em maio, mas eu vou falar das últimas coisas que aconteceram e sobre este final de semana. Ontem, por exemplo, na sexta-feira, foi realizada a oficina de resgate e preservação do patrimônio imaterial junto ao Congado Mirim. O ponto alto da programação acontece neste final de semana com a realização das oficinas de construção de tambores e ritmos e influência africana, que são conduzidos por Jorge Antônio dos Santos, da comunidade dos Arturos, uma das mais importantes referências do Congado de Minas Gerais. As atividades vão abordar a origem do Congado no Brasil, os significados religiosos e sociais dos ritmos, e os participantes terão um contato muito interessante com instrumentos tradicionais, como tambores, caixas, pandeiros e chocalhos. Também serão trabalhados ritmos como congo, moçambique, candombe e catopé, com prática coletiva e improvisação. As oficinas são gratuitas, abertas à comunidade, terá interpretação de libras para garantir a acessibilidade e toda a programação está acontecendo no Clube Dançante Nossa Senhora do Rosário, Congado do Ipaneminha, na própria comunidade. Eu volto aí com vocês, Felipe e Vinícius, e sigam com esse Conexão Natureza, que tá uma delícia de ser ouvido e assistido pelo YouTube. Para a Rede Educadora de Comunicação, Janaína Oliveira.
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9: Horas e 36 minutos de volta com o Conexão Natureza. A gente estava batendo um papo aqui sobre como visitar o Parque Estadual do Rio Doce. E eu preciso só mandar uma mensagem aqui, ó. Eu quero mandar uma mensagem aqui pro Wallace da Auto House, que falou que lá onde ele tá, sabe lá Deus onde, o tempo não tá nublado, não. O sol tá torando. Mas aqui você tá vendo as nuvenzinhas aqui no céu aqui da nossa querida Coronel Fabriciano. Vinícius, estava falando sobre o tráfico de informação e de frutas e verduras e legumes que rola na sua quadrilha lá de macacos. Pra você que visitar o parque, você vai conhecer a turma lá do Vinícius. Mas o pessoal quer entender como é que faz pra visitar o parque. Se eu quiser pegar meu carro agora, 11h37, para lá no parque, eu posso, beleza? E o que eu tenho de... Vou usar o termo atrações, para as pessoas entenderem. Além dessa questão de natureza, de tudo que tem lá de natural, de foi plantado lá e que está lá e está lá conservado, o que mais que tem de atração lá no parque?
8: Carlinha, me diz aí. Fala comigo, agora é um teste para Carlinha, vai saber de tudo no ponto da língua.
11: Bom, para aquelas pessoas que querem visitar o parque, né? O parque está aberto de terça a domingo, de 8 às 5 horas da tarde. É super acessível, né? A portaria fica em Marliéria, depois de Cavagrande. Hoje a estrada está totalmente asfaltada, então é muito fácil de chegar de carro.
9: Boa, boa.
11: E a entrada é R$25. E quem mora em Timóteo paga meia, finais de semana e dias de semana são isentos.
9: Oi? Mas... Não, repete isso aí que eu gostei disso aí. Quem mora em Timóteo.
11: Isso.
9: Não paga? Paga meia?
11: Paga meia, finais de semana. Olha. E dias de semana não paga.
9: Alô?
11: E
9: alô?
11: Quem é de Marliéria é isento.
9: Ó, então tá. Povo de Timóteo paga meia, povo de Marliéria.
11: E Dionísio também.
9: E Dionísio não paga nada. Então, e você tá fazendo o que dentro de casa nesse sabadão com esse solzinho gostoso? Que não arrumou as trilhas aqui. E eu preciso levar.
11: O que tem pra fazer?
9: Eu preciso levar comida, essas coisas, ou acho tudo lá?
11: Acha tudo lá. Lá tem restaurante, né? Mas se a pessoa quiser também levar pra fazer um piquenique, fica super à vontade.
9: Beleza,
11: o que tem pra fazer no parque, né?
9: Vamos.
11: Gente, além das trilhas que eu já falei, dá pra fazer. A gente tem também uma área de banho que dá para se refrescar.
9: Sim.
11: Né? Tem passeios de barco, inclusive safari noturno, é um passeio de barco à noite, super interessante.
9: Que o Vinícius deve esse rolê para a imprensa do Vale do Aço.
11: Pois é.
8: Não vão pagar.
9: No final do ano passado.
8: A imprensa, o que você deve, você tem que pagar.
9: Eu recebi no final do ano passado uma mensagem no meu WhatsApp verdinho aqui, falando assim, Felipe, tudo bem? A gente tá aqui com uma trilha, uma proposta bacana de press trip pra imprensa do Vale do Aço. Escolhe aqui, aí me deram dois finais de semana lá de data, escolhi, falei assim, vai ser um prazer, vai ser muito... Nunca mais ouvi falar.
11: Te iludiu.
9: Bem, foi muito iludido, muito iludido, caiu num golpe. Mas... Segundo informações de Vinícius, vai rolar.
8: Vai. O negócio é que teve baixa adesão às datas lá pra imprensa, mas nós vamos organizar isso. Até o final do ano a gente vai fazer.
9: E quem vai montar essa lista sou eu. Porque aí eu sei os coleguinhos, a galera do rolê, a galera da imprensa que tá me ouvindo aí. A gente vai fazer um rolê dentro do Parque Estadual Rio Doce, fazer um safari bacana lá. E vocês vão ver como é que é legal. O que mais tem?
11: Bom, pra quem gosta de pescaria, né? Também é possível pescar na lavoura do peixe.
9: Pescar e levar pra casa.
11: Isso, porém, só as espécies exóticas de peixe, né? Que o parque tem a piranha vermelha e o tucunaré amarelo e o cará do Amazonas, que são espécies que foram trazidas na década de 60 pro entorno espécies da Amazônia, que aí se estabeleceram e causam impactos na fauna nativa de peixes.
9: Sim.
11: E por isso, a pesca na Dom Elvésio foi liberada, a fim do pescador, ele vai agir como um ajudante da natureza, né? Retirando essas espécies, ele pode levar para casa. Caso aconteça de pescar uma nativa, ele solta.
9: E devolve.
11: Isso. Além da pescaria, como eu já falei, o banho de lagoa, o passeio de barco, nós temos também, para quem gosta de passar a noite, né? Tem o camping, tem áreas com churrasqueira.
9: Esse friozinho, camping rola demais. Rola.
11: Tem os alojamentos. Imagina e o céu à noite lá, maravilhoso, né?
8: Maravilhoso.
9: Nossa,
11: é incrível.
9: Se a parte de baixo, né, com o pé no chão já é diferenciado.
8: Nós estamos querendo
9: olhar para um céu diferente desse do que a gente vê aqui.
8: Nós vamos certificar o parque como Dark Sky, céu escuro, que é um movimento internacional para a gente olhar para o céu de novo. O ser humano perdeu a conexão com a natureza, com que olha assim no horizonte.
9: Sim.
8: E com que olha pro céu também. Não olha mais.
9: A gente não olha. Ó, acho que foi essa semana aí que teve uma lua com Saturno, Júpiter.
8: Vênus,
9: né?
8: Eu sou péssimo. Júpiter, né?
9: Eu sou péssimo em astrologia. Eu só sei que tinha uma lua e tinha um planetinho do lado, tava brilhando, foi muito massa. Aí que as pessoas lembraram que tem um céu, que tem uma lua, que dá pra olhar. E mesmo assim, em alguns pontos aqui do Vale do Aço, eu tava na festividade de 251 anos da Polícia Militar. Então eu tava no Parque Ipanema, que é uma área plana, sem muita, né, iluminação carregada, igual a gente tem aqui na rua, e deu pra observar.
8: Uhum.
9: Então tava bonito o céu. Imagina ver isso então, lá de dentro do parque.
8: Esse é um atrativo que a gente vai trabalhar nos próximos anos agora, fortemente. Tem um lugar hoje no Vale do Aço pra observar as estrelas, observar o astronômico, que é lá. E essa conexão do ser humano é tão importante, porque ele tá perdendo conexão com a natureza e perdendo a conexão consigo mesmo.
9: Uhum.
8: Se a gente não olha pro céu, é o nosso teto, o nosso verdadeiro teto
9: é o céu.
8: São as estrelas.
9: E quantas pessoas aí recebendo diagnóstico de ansiedade, de depressão, de um monte de coisa, de doenças mentais.
8: Felipe, olha que legal, você tá trazendo um negócio, o papel de uma área protegida, de unidade de conservação, Carlinha, para mitigar problemas gravíssimos de ordem psicológica, psiquiátrica. Existe tratamento eles estão prescrevendo relação com natureza, por exemplo, na Suécia, eu li essa semana, a prescrição médica é visitar áreas naturais protegidas, é viajar.
9: E a gente tem isso, vou bater nessa tecla aqui, todo mundo sabe, a gente tem isso do lado de casa.
8: Pois é, mano.
9: E a gente não aproveita do jeito que deveria. Tô falando aqui, eu fui ao parque 3 vezes e eu sempre fui ao parque a trabalho. Eu fui lá conhecer uma vez, no rolê, sei lá de que foi. Da segunda vez foi no plano, um planejamento de comunicação estratégica. Eu fui convidado, né? Tive a honra de ser convidado para participar da construção do plano de comunicação do Parque Estadual do Rio Doce. A gente passou um dia lá muito, muito bacana. A gente conseguiu dar a volta, conseguir ver tudo, conhecer tudo e planejar a comunicação do parque aí nesse período. E muita coisa tá acontecendo.
8: Vou te contar, esse plano a gente tá implementando ele bem, viu? Tô te dando a devolutiva aqui ao vivo.
9: Que bom, fico feliz. Porque eu quero defender mais o parque aqui dentro da rádio, dentro desse programa, dentro do Vale do Aço, para levar as pessoas para lá. E eu queria falar do seguinte: como é que o parque garante que o turismo seja sustentável e não prejudique a biodiversidade lá de dentro?
8: Aí a gente tem que desmitificar a coisa, né? A mesma mão do homem que derruba, que desmata, é a mão do homem que conserva também.
9: Exatamente.
8: Então,
9: é isso que as pessoas precisam entender.
8: Essa é a dualidade que a gente vive no século XXI. Então, essa mão que conserva tem instrumentos, ferramentas. Uma das mais poderosas é o turismo sustentável, o ecoturismo, o turismo de observação de aves, de vida silvestre, que é o que a gente desenvolve lá. Tem gringo chegando para dentro do parque para observar aves.
9: Uhum.
8: Tem gringo chegando com dólar lá em Timóteo, em Cava Grande, em Marliéria, pra pagar o lanche, e as pessoas falam: não, não recebo esse trem aqui não, moço.
9: Mas gente, é dólar.
8: Porque precisa, ainda carece de uma sensibilização muito grande, e não só o parque tem que fazer, mas a sociedade do Vale do Aço, a sociedade do Vale da Mata Atlântica.
9: O Vale da Mata Atlântica.
8: No dia que a gente internalizar que nós somos o Vale da Mata Atlântica também, não é competir com aço, é concorrer no
9: é um
8: bom
9: paralelo,
8: sentido,
9: é um paralelo
8: com o aço.
9: É um paralelo.
8: Nesse sentido, o turismo é um potencial absurdo para a gente gerar engajamento, sentimento de pertencimento, identidade, reconexão da população do Vale do Aço / Vale da Mata Atlântica com esse espaço natural protegido que é conhecido e reconhecido no mundo inteiro. Mas sabe o que, que a gente tá precisando, Machadinho? Do reconhecimento, desculpa, Machadinho. o reconhecimento das populações que estão no seu entorno.
9: Primeiro,
8: leia-se, o Vale do Aço.
9: Primeiro é a galera que é vizinha. Bota uma vírgula nesse assunto seu. 11:46, tá na hora do intervalo.

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4: Ah, não tem que falar dela.
5: É isso mesmo, 11 horas e 50 minutos, tá acabando, gente, passou tão rápido. Nossa. Mas eu preciso, Vinícius, só termina de falar rapidinho. Além de visitar, como é que a comunidade pode se envolver com o Parque Estadual do Rio Doce?
6: Temos programa de voluntariado, fique atento às redes sociais, vê eventos culturais, eventos ambientais, sociais, que a gente sempre está lá recebendo o tempo inteiro as pessoas, não é não, Carlinha?
7: Exatamente.
5: Qual é a arroba do parque?
7: Parque.riodoce.
5: Parque.riodoce.
7: Vocês vão ficar por dentro de todas as novidades, todos os eventos que tem, né? Eu queria também mandar um grande abraço para a equipe do parque, né?
5: Sim,
7: alguns
5: sim.
7: Devem estar escutando a gente nesse momento.
5: Claro.
7: E você falou do turismo sustentável, né? Como que a gente garante isso? Temos uma equipe que fica no camping ali, nas áreas de uso público, e sempre que necessário, né? Tá ali atuando, conscientizando as pessoas, principalmente da importância de não alimentar os animais selvagens, os macacos, prego, né? E não jogar lixo no chão. Isso é uma boa prática para a gente ter um turismo cada vez mais sustentável, né? Além disso, a gente tem programas de educação ambiental, né, que ajuda nessa conscientização das pessoas em saber que o parque não é só um local qualquer, né? Que é um ambiente super raro e que a conservação ali está em primeiro lugar.
5: Tem uma situação que eu preciso falar, que é a seguinte: quem está acompanhando na live, quem está no YouTube vendo a gente por imagem,

0: viu um objeto em cima da nossa mesa aqui e deve estar se perguntando: o que é isso? Para você que tá no rádio, tá ouvindo a gente, deixa eu descrever para vocês. É um crânio. É um crânio. É exatamente isso. É um crânio. Vinícius, é um crânio de quê?
1: De anta.
0: É um crânio de anta.
1: De anta é o maior mamífero das Américas. É um bicho, mamífero terrestre. Um bicho que tem muito no parque, ameaçado também na Mata Atlântica, que nós temos em abundância lá. Essa é a Antônia.
0: Essa é a Anta Antônia. Eu gostei.
2: A gente estava em um outro evento, né, no Funcionário de Educação Ambiental, e a gente levou para mostrar para as crianças, elas ficam loucas.
0: Não,
2: né?
0: Lógico.
2: E lá no parque a gente usa para essa finalidade também.
0: Porque os meninos de hoje não conhecem galinha, né?
1: Não.
0: Os meninos de hoje acham que leite vem da caixinha.
2: Pois
0: então,
2: é.
0: Então, mostrar o crânio de um animal para eles, deve ficar louco.
1: Eu falei que era um tiranossauro rex, o filhote. Eles, é mesmo?
0: Que
1: não.
0: Legal. Mas,
1: e esse problema é esse. O problema é esse, as pessoas, o brasileiro conhece muito os animais da África.
0: Uhum.
1: Nós temos, se a gente não conhecer o que a gente tem, Felipe, a gente não vai valorizar. Por isso que o turismo entra como uma ferramenta potente, por isso que o envolvimento das populações humanas na conservação auxilia a gente. Uhum. A conservar o parque, não é uma atribuição só do órgão ambiental, só da gente.
0: Não é só
1: a gente protege para quem? Para nós mesmos,
0: né? É pro futuro.
1: Ó, tem um filósofo, um filósofo europeu, que ele diz assim: se o homem tem que criar espaços para proteger, espaços naturais para proteger dele mesmo, é sinal da falência da sociedade.
0: Não, exatamente. Então, é isso que você falou. A mão que conserva é a mesma mão que destrói, é a mesma mão que conserva.
1: Aí nós temos que aumentar o número de mão para conservar.
0: Exatamente.
1: Aí nós vamos vencendo, né, cotidianamente, essa guerra aí que está conflagrada, mas não é uma guerra. Na verdade, a gente precisa de espaços naturais protegidos para manter a nossa própria vida, né?
0: Exatamente. Senão, daqui a pouco a gente não respira, daqui a pouco a gente não come, daqui a pouco a gente não bebe água. E aí, a gente vai viver de quê?
1: Olha, nós temos programa demais, é o Nin chegando aí, a gente já sabe o que está acontecendo. Eu vou até falar disso no dia 23, lá na Fundação Perão, vou mediar um debate sobre crise climática, especialmente associado ao El Ninho. As coisas estão batendo a nossa porta, Felipe. A gente precisa de mudar o nosso comportamento.
0: Batendo a nossa porta, não. A gente já está vivendo, já está aqui. O El Ninho é real. Aí tem gente que não acredita em aquecimento global, não acredita em terra plana, um povo viajado aí mundo afora. Mas, gente, está acontecendo, é real. As estações climáticas, né, as estações do tempo estão variando.
2: Chovendo em junho, como isso, né?
0: Do nada.
2: Pois é.
1: Nós vamos conversar sobre isso aí.
2: E aí, eu gosto de pensar, assim, eu sempre quando eu tô nas escolas falando de educação ambiental, quanto que somos parte da natureza e precisamos dela para sobreviver, né? Eu fico imaginando como que 36 mil hectares, que são 36 mil campos de futebol, é a área do parque. Qual a contribuição disso pro clima aqui do Vale do Aço? Que já é um clima quente, né?
0: Imagina, se a gente não tivesse o parque aqui, a gente já tinha virado Valadares. Dava 50 graus aqui na sombra.
1: Vou contar pra você, o clima tá chegando, tá mudando aqui no Vale do Aço pra estado de semiaridez. Depois nós vamos fazer um programa só disso.
0: Gente!
1: Já tá conflagrado pela ciência. Tem o Lab Clima, que é um laboratório de climatologia da região do parque, especialmente do parque, está medindo isso. Tem um relatório que já apontou isso, já conflagrado.
0: Então a gente tem muito assunto para discutir aqui no Conexão Natureza. Esse foi apenas o primeiro programa de um projeto muito bacana que a Rádio Educadora abraçou, sim, com toda a força possível. Eu queria agradecer demais você, Vinícius, por ter dado essa ideia, por ter entrado nessa com a gente. A ideia foi sua, a gente botou para fazer e tá aqui. Tá acontecendo, é real. Queria te agragradecer demais. A gente segue, serão 8 programas, esse foi só o primeiro. A gente vai fazer a cada 15 dias, a gente se encontra aqui na Rádio Educadora para discutir diversos climas, discutir diversos temas, diversos climas,
1: também
0: diversas situações aqui do Vale do Aço. Vinícius, muito obrigado e a gente segue, né?
1: Seguimos juntos, vamos debater sustentabilidade de uma maneira legal, de uma maneira acessível,
0: didática, como a gente
1: teve
0: de hoje,
1: para todo mundo compreender e se engajar mais com o tema e sobretudo com a manutenção da vida, né, gente? É um prazer participar e ver sonhos realizados ainda, viver, é muito legal, gente. Gratidão.
0: E a gente recebeu aqui a Carla Souza, que é analista técnica do Instituto Ecos Brasil. Carlinhos, muito obrigado por você ter participado aqui com a gente, ter, né, tirado dúvidas aqui e trazer pra gente essa conversa de valorizar ainda mais o Parque Estadual do Rio Doce.
2: Imagina, eu que agradeço a oportunidade, né? E quem, os ouvintes aí que tiverem dúvidas, só chamar lá no parque.riodoce no Instagram. Eu tô disponível para tirar dúvidas.
0: Qual que é o Instagram do parque?
1: Parque.riodoce.
0: Parque.riodoce. Gente, queria agradecer demais a sua audiência qualificada aí do outro lado, seja do rádio, seja do site, seja do nosso aplicativo ou seja do nosso canal no YouTube. A Conexão Natureza volta daqui a 15 dias e a gente vai discutir um tema paralelo também aqui ao Vale do Aço, que a gente tem aqui presente, às vezes a gente não presta atenção, que é a mineração. A gente vai receber aqui a galera da Bemisa para bater um papo muito importante, né? A gente já teve tragédias envolvendo a mineração, questões de segurança, a gente tem muita coisa para falar aqui. A gente volta daqui a 15 dias. Acompanhe as redes sociais da Rádio Educadora no @educadoramg, no nosso portal educadoramg.com.br, aqui na programação da 91,7 também. Preciso caminhar pro final. Agradecer a parceria de Cenibra, Bemisa e Hack. Agradecer hoje que vai morar aqui com a gente também o Wellington Silveira, Rec na Alta, que tá aqui fazendo imagens, registrando imagens aqui desse momento. Agradecer Carlinhos mais uma vez. Agradecer Vinícius. A gente volta em 15 dias, né? 15 dias a gente volta para discutir muita coisa. Aqui. É exatamente. Sábado, seu sábado de manhã agora, o papo é sustentabilidade, turismo e muito mais coisa aqui no Conexão Natureza. Obrigado. Fui.
1: Tchau, tchau.

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3: 11:59, 11:59 no Vale do Aço.
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8: Santa Maria, Mãe de Deus, rogai por nós, pecadores, agora e na hora da nossa morte. Amém. Rogai por nós, Santa Mãe de Deus, para que sejamos dignos das promessas de Cristo. Oremos e fundi, Senhor, vos rogamos a vossa graça em nossos corações, para que nós que conhecemos pela anunciação do anjo a encarnação de Jesus Cristo, vosso Filho, cheguemos por sua paixão e morte de cruz à glória da ressurreição. Pelo mesmo Cristo nosso Senhor. Amém.
9: Queridos ouvintes da Rádio Aparecida e da Rede Aparecida de Rádios, eu sou o Padre William Betônio, missionário redentorista, e faço este momento de partilha, momento em que os ponteiros apontam para o infinito, da liturgia da nossa semana, 11ª semana do tempo comum, que encerra neste sábado. É um prazer poder estar com você, entrar na sua casa através dos meios de comunicação para juntos fazermos esta reflexão acerca dessa semana que já vai se encerrando e que nos ajudou muito a meditar e a rezar sobre a missão do discípulo missionário de Jesus. Neste ano A, podemos dizer que o foco muda um pouco, né? Nós saímos lá da parábola das bem-aventuranças. Jesus antes falou, né, da questão da semente, do coração compassivo, e a gente sai dessa parte, entra passando aí pelo Sermão da Montanha, que nós já ouvimos, pelo convite dos discípulos, que nós já acompanhamos também, e vem nos mostrar, né, que nós temos o reino de Deus, que nasce da compaixão gratuita de Deus para com os seus operários, para aqueles que ele chama e que se coloca à disposição no caminho. Bem, no domingo que nós iniciamos, domingo passado, dia 14 desse mês de junho, nós vimos, a colheita é grande, mas os operários são poucos. Jesus sente compaixão do povo e escolhe assim 12 apóstolos e os envia para que possa a anunciar o reino de Deus, dizendo, né, de graça, vocês receberam de graça, vocês devem dar. O reino não é um projeto de poder, mas de cuidado e de misericórdia. Nós somos escolhidos não por mérito, mas por pura graça. E a nossa missão é aliviar o sofrimento do mundo com a mesma gratuidade que teve Jesus para com a humanidade. Durante a semana do dia 15, na segunda-feira, até hoje, neste sábado que nós vivemos, nós acompanhamos estes trechos de Mateus que falaram para a gente sobre esta grande pregação de Jesus, o Sermão da Montanha, que ele faz aos seus discípulos para que possam se tornar cada vez mais firmes na missão e vencer também todas as adversidades. Na segunda e na terça-feira, o tema do Evangelho girou em torno do operário do reino que quebra a lógica da violência. Ele dá a outra face, ele ama o inimigo, porque o Pai o enviou por pura gratuidade e faz nascer o sol sobre todos e a chuva cai sobre todos. Então aqui está a lógica de não retribuir o mal com o mal. Na quarta e na quinta-feira, os trechos do Evangelho de Mateus nos mostra que esse operário ele não busca para si próprio aplausos, vanglórias. Ele reza e ensina os discípulos a rezar, a jejuar, a dar esmola em segredo, pois a recompensa vem do olhar silencioso do Pai. Já na sexta e no sábado, encerrando a nossa semana, nós temos aqui um Jesus que vive de braços dados com este discípulo missionário. E esse discípulo, ele não se deixa abater pela ansiedade, não se preocupa com o acúmulo de bens. Ele confia na providência de Deus. E assim como os lírios do campo e os pássaros do céu confiam na providência divina. Nós, durante essa semana, temos esta grande força de Jesus que está conosco, que nos envia em missão e que ao mesmo tempo nos ensina também como seguir o nosso caminho para sermos verdadeiros discípulos e missionários do reino de Deus. Por hoje eu vou ficando por aqui. Agradeço a você pela sua audiência. Amanhã estarei novamente com você neste mesmo horário. Fique com Deus, um grande abraço e até lá.
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2: Salmo 88. Guardarei eternamente para ele a minha graça.
3: Guardarei eternamente para ele a minha graça.
2: Eu firmei uma aliança com o meu servo, meu eleito, e eu fiz um juramento a Davi, meu servidor. Para sempre, no teu trono, firmarei tua linhagem. De geração em geração, garantirei o teu reinado.
3: Guardarei eternamente para ele a minha graça.
2: Guardarei eternamente para ele a minha graça, e com ele firmarei minha aliança indissolúvel. Pelo século sem fim, conservarei sua descendência e o seu trono, tanto tempo quanto os céus há de durar.
3: Guardarei eternamente para ele a minha graça.
2: Se seus filhos, porventura, abandonarem minha lei e deixarem de andar pelos caminhos da aliança, se pecando, violarem minhas justas prescrições e se não obedecerem os meus santos mandamentos,
3: guardarei eternamente para ele a minha graça.
2: Eu, então, castigarei os seus crimes com a vara. Com açoites e flagelos punirei as suas culpas. Mas não hei de retirar-lhes minha graça e meu favor, e nem hei de renegar o juramento que lhes fiz. Guardarei eternamente para ele a minha graça.

Momento com Maria de hoje e vamos juntos refletir o tema Maria e a missão de evangelizar. Maria é modelo perfeito da missão de evangelizar, pois levou ao mundo a presença de Cristo com humildade, amor e obediência à vontade de Deus. Desde o anúncio do anjo até sua presença aos pés da cruz, Maria mostrou que evangelizar é servir com fé e confiança. Ao visitar Isabel, levou não apenas uma palavra, mas o próprio Jesus em seu ventre, se tornando a primeira missionária da igreja. Seu exemplo ensina os cristãos a anunciarem o evangelho com caridade, esperança e simplicidade. Maria continua conduzindo os fiéis até seu filho, incentivando cada pessoa a viver a palavra de Deus e testemunhar o amor de Cristo.

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3: Olá, amigas e amigos do Viva a Vida. Olá, você que sempre ouve o nosso programa e que acompanha as novidades da Pastoral da Criança. Que bom ter você com a gente mais uma vez.
2: Nós estamos aqui para conversar com você sobre os riscos da automedicação. Então, fique atento ao programa de hoje.

0: prática comum adotada por muita gente é o consumo de medicamentos sem prescrição médica, a chamada automedicação.
1: Para entendermos melhor os perigos da automedicação, está aqui a doutora Ana Leia Clementino, médica pediatra. A doutora Ana Leia atua também como líder da Pastoral da Criança em Londrina, Paraná.
0: Doutora Ana Leia, a senhora poderia explicar o que é a automedicação e por que as pessoas se automedicam?
2: Automedicação é quando a pessoa usa medicamentos por conta própria, sem orientação de um profissional de saúde, e isso também inclui usar remédios antigos, indicação de conhecidos ou até repetir uma receita antiga. As pessoas fazem isso por vários motivos, desde facilidade de acesso aos medicamentos, até falta de tempo para procurar atendimento, ou até mesmo a falsa sensação de que já sabem como tratar porque já fizeram isso uma vez. Mas isso pode trazer riscos importantes porque cada pessoa e cada doença são diferentes. O que funcionou dessa vez pode não funcionar da próxima. Então, o mais importante é lembrar que medicamento não é algo inofensivo e ele precisa sim ser usado com orientação.
1: Doutora, quais são os perigos da automedicação?
2: Bom, a automedicação pode causar vários problemas sérios. Um dos principais é mascarar sintomas, atrasando o diagnóstico correto de doenças que podem ser graves. Além disso, pode causar reações alérgicas, intoxicações, efeitos colaterais e até interações com outros medicamentos que são perigosas. Outro risco muito importante é o uso inadequado de antibióticos, que contribui para a resistência bacteriana, ou seja, os remédios deixam de funcionar quando realmente são necessários, pelo uso excessivo que é feito e muitas vezes sem necessidade.
0: Por que a automedicação é ainda mais grave e perigosa com crianças?
2: Nas crianças o risco é maior porque o organismo ainda está em desenvolvimento. O fígado e os rins não funcionam como os dos adultos, então isso aumenta o risco de intoxicação. Além disso, a dose precisa ser calculada com base no peso dessa criança e os erros são muito mais comuns quando os pais medicam por conta própria as crianças do que nos adultos. Então, a Sociedade Brasileira de Pediatria alerta que até medicamentos comuns como antitérmicos podem causar danos se forem usados de forma inadequada. Criança não é um adulto pequeno, a gente tem que deixar isso bem claro. Qualquer medicação deve ser orientada por um profissional.
1: Quais são os riscos da automedicação na gravidez e durante a amamentação?
2: Durante a gravidez e a amamentação, a automedicação pode afetar diretamente o bebê. Então, alguns medicamentos podem causar malformações, prejudicar o desenvolvimento do bebê, ou passar para o leite materno, o bebê ingerir essa medicação com o leite materno e, dependendo da medicação, sofrer os efeitos colaterais. Muitas vezes a mãe acha que um remédio comum é seguro, mas nem sempre é. A gente tem que estar alerta que nem toda medicação nessa fase pode ser ingerida pela mãe e ela deve ser sempre avaliada por um profissional antes de tomar qualquer medicamento. Então, cuidar da mãe é cuidar do bebê e isso inclui o uso seguro de medicamentos.
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0: Doutora Ana Leia, que cuidados devemos ter ao guardar remédios em casa?
2: Os medicamentos devem ser sempre guardados fora do alcance das crianças, de preferência em locais altos e trancados, fora da visão delas. A gente tem que evitar deixar remédios em bolsas, mesas ou gavetas acessíveis. Também é importante manter a embalagem original com identificação e nunca dizer à criança que remédio é balinha, porque isso aumenta o risco de ingestão acidental, porque você desperta a curiosidade e a vontade dessa criança. É preciso lembrar que as intoxicações por medicamentos estão entre os principais acidentes domésticos na infância.
1: Doutora Ana Leia, existem situações que podem substituir os medicamentos? Dê alguns exemplos.
2: Sim, com certeza. Em muitos casos, medidas simples podem ajudar bastante, como, por exemplo, hidratação, repouso, alimentação saudável e adequada, controle do ambiente. São medidas que ajudam em qualquer situação de doença. Nas doenças respiratórias, por exemplo, se você associar esses cuidados, uma lavagem nasal com soro fisiológico feita de forma adequada, você já está ajudando muito e não está usando medicamento. Num caso de febre, por exemplo, o mais importante é observar o estado geral da criança. Nem sempre a gente precisa medicar a febre imediatamente. Então, é preciso reforçar que nem todo sintoma precisa de remédio, nem sempre o melhor cuidado é um medicamento, é um antitérmico. Muitas vezes o melhor cuidado é você observar atentamente essa criança, dar um repouso e a alimentação adequada para esse organismo e levar para o atendimento médico assim que você perceber queda do estado geral. Essa seria a melhor orientação.
0: O que é mais importante numa criança com febre? É necessário levá-la imediatamente ao pronto-socorro? Como a família deve agir?
2: Nem sempre. A febre é um mecanismo de defesa do corpo. O mais importante não é o número que está marcando no termômetro, mas como essa criança está se apresentando. Se ela está ativa, se ela está hidratada, mamando ou brincando. Geralmente, essas crianças podem ser acompanhadas em casa nos primeiros dias de febre, desde que elas estejam em bom estado geral. Você deve procurar atendimento se houver sinais de alerta, como, por exemplo, prostração, dificuldade para respirar, vômitos que persistem, ou febre em bebês menores de 2 meses. Mas, tirando esses casos, a maioria das vezes é possível observar um pouco essa criança em casa, mesmo que ela esteja febril. A febre assusta, mas, na verdade, o comportamento da criança é que deve ser o principal guia.
1: Doutora Ana Leia, a convulsão febril é um dos maiores medos dos pais, gerando pânico e desespero. Esse medo tem fundamento?
2: Na verdade, não. A convulsão febril realmente assusta muito, mas na maioria dos casos ela é benigna. Ela acontece em algumas crianças que já são predispostas geneticamente, então geralmente na idade entre 6 meses e 5 anos de vida. Isso significa que essa criança vai desenvolver alguma doença neurológica por essa razão. Em geral, as crises acontecem no início da subida da temperatura e não quando essa criança já atingiu 39, 40. Então, é mito aquela história de que toda criança que tenha febre alta, que atinja 39, 40, precisa ser levada imediatamente ao pronto-socorro pelo risco de convulsão febril. Isso é mito. A convulsão, como eu já falei, acontece em crianças predispostas e pode ser no início da subida de temperatura. Então, o importante é manter a calma, proteger a criança durante a crise e procurar atendimento após o episódio. Mas lembrar sempre que uma convulsão febril não deixa sequelas.

0: conversar agora com a Maria Inês Monteiro de Freitas, coordenadora nacional da Pastoral da Criança.
1: Maria Inês, por que os líderes da Pastoral da Criança orientam as famílias acompanhadas sobre automedicação?
2: Os líderes da Pastoral da Criança sabem que ainda há muita falta de informação sobre esse tema nas famílias e comunidades. Muita gente compra remédio por conta própria, sem nem saber dos riscos. As gestantes precisam ser orientadas que só devem tomar remédio com receita e orientação médica. Tomar remédio por conta própria durante a gravidez é extremamente arriscado, pois muitos remédios podem causar danos ao bebê, malformações ou interrupção da gestação. Mesmo os chás ou remédios naturais também escondem perigos, já que podem trazer efeitos indesejados. Muita atenção precisa ser dada em relação às crianças. O remédio do irmão, do vizinho, ele não serve para quem está doente. A doença pode ser outra e isso só atrasa a cura. Outro problema, nunca diga para a criança que remédio é gostoso e guarde em lugar alto, longe do alcance das crianças. Evitar automedicação é ajudar a garantir a vida e prevenir muitos problemas, inclusive mortes, porque os remédios fazem bem, mas somente na medida

0: participa do nosso programa, a irmã Marinalda Ferreira Augusto, coordenadora arquidiocesana da Pastoral da Criança de João Pessoa, estado da Paraíba.
1: Irmã Marinalda, que orientações vocês dão para as famílias sobre os perigos da automedicação, especialmente com as crianças?
2: A Pastoral da Criança nos orienta. Dar remédio por conta própria para uma criança é um risco sério. Medicamentos sem prescrição médica podem causar intoxicações, reações alérgicas e até mesmo mascarar doenças. Lembre-se sempre, o remédio que você toma ou aquele que o filho da vizinha usa pode ser prejudicial para o seu filho. A regra é clara: remédio só com orientação médica. E atenção, mantenha sempre os medicamentos fora do alcance das crianças. Em caso de dúvidas, procure o serviço de saúde mais próximo e se informe. Pastoral da Criança, cuidando da vida com amor, responsabilidade e esperança.
0: E agora chegou a hora de ouvirmos aquela mensagem de otimismo e de esperança de Dom Frei Severino Klasen, arcebispo de Maringá, Paraná, e presidente da Pastoral da Criança.
3: Nós lemos nas Sagradas Escrituras que após criar o universo, a terra, as plantas, os animais e por fim o ser humano, Deus viu que tudo era bom. Grande parte dos remédios vem da natureza, mas não é por isso que podem ser utilizados sem problemas. A automedicação ou o uso de remédios por conta própria é uma prática comum, mas que pode trazer sérios riscos à saúde. Muitas pessoas recorrem a medicamentos por conta própria, mas essa atitude pode mascarar doenças mais graves, dificultando o diagnóstico correto e atrasando o tratamento adequado. Ninguém pode dizer que é médico de si mesmo. Além disso, o uso inadequado de remédios pode causar efeitos colaterais, como reações alérgicas e até outras intoxicações. Somente um profissional de saúde está preparado para indicar o remédio mais seguro e eficaz para cada pessoa. Por isso, é fundamental evitar a automedicação e buscar sempre orientação adequada, cuidando da própria saúde com responsabilidade e consciência. Que Deus abençoe a todos e que todas as doenças sejam curadas.

0: o tempo passou ligeiro demais, hein? Hoje o nosso programa fica por aqui.
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0: e fazemos o convite para que você esteja conosco no próximo Viva a Vida.
1: Um grande abraço a todos e até lá.
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Mesmo para quem crê. Uma afinidade com as coisas da igreja, um sentimento de pertença, uma vontade de fazer algo mais do que a simples participação comum de quem vai à missa nos finais de semana, o que já é muito importante. O chamado muitas vezes é questionado e rejeitado, até que percebe-se, como o profeta Jeremias, é uma luta desigual. E que embora Deus nos dê toda a liberdade de escolha, vale a pena escolher o que ele sugere e ouvir a sua voz. Não é apenas o chamado do sacerdote ou do religioso ou da religiosa. É o chamado do catequista, do membro da pastoral da saúde, daquele que ajuda na liturgia. É a voz interior, ouvida e sentida, que nos leva a uma resposta concreta e feliz. Eis-me aqui, respondeu Maria ao seu chamado. Te seguirei por onde fores, respondeu Pedro, sem entender ao certo o que estava dizendo. Mas todos foram aos poucos dizendo sim. A nossa felicidade está em fazer coincidir nossa vontade com a vontade de Deus.

0: foi você.
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2: Estimados ouvintes, sou o irmão Joaquim, missionário redentorista e trabalho na coordenação das obras sociais redentorista da província Nossa Senhora Aparecida. Estamos chegando com a nossa participação aqui pela Rádio Aparecida, Seguindo o Redentor. Os usuários de nossos serviços nos Centros de Assistência Social, CAS, que são crianças, adolescentes, os jovens, adultos e idosos, estes participam das atividades respeitando sempre a cada faixa etária com suas demandas e também interesses. Todo esse empenho tem como objetivo fortalecer os vínculos familiares e comunitários por meio de atividades que possibilitem o reforço da autoestima, a autonomia, a inserção social, a ampliação da resiliência aos conflitos, estimulando assim a participação, a emancipação, a inclusão e a conquista da cidadania. Enfim, todo o trabalho respeita o direito de cada assistido e também as suas demandas. A doutrina social da Igreja, em seu número 155, citando então Papa João Paulo II, trata da especificação dos direitos, dizendo que o direito à vida, do qual é parte integrante, o direito a crescer à sombra do coração da mãe depois de ser gerado, o direito a viver numa família unida e num ambiente moral favorável ao desenvolvimento da própria personalidade, o direito a maturar a sua inteligência e liberdade na procura e no conhecimento da verdade, o direito a participar no trabalho para valorizar os bens da terra e a obter dele o sustento próprio e dos seus familiares, o direito a fundar uma família e a acolher e educar os filhos, exercitando responsavelmente a sua sexualidade. Fonte e síntese desses direitos é, em certo sentido, a liberdade religiosa, entendida como direito a viver na verdade da própria fé, em conformidade com a

0: dignidade transcendente da pessoa. O primeiro direito a ser enunciado neste elenco é o direito à vida, desde o momento da sua concepção até o seu fim natural. E sublinhando o altíssimo valor do direito à liberdade religiosa, todos os homens devem estar livres de coação, quer por parte dos indivíduos, quer dos grupos sociais ou qualquer autoridade humana, e de tal modo que, em matéria religiosa, ninguém seja forçado a agir contra a própria consciência, nem impedido de proceder segundo a mesma em privado e em público, só ou associado com outros. O respeito de tal direito assume assim um valor emblemático do autêntico processo do homem em todos os regimes, em todas as sociedades e em todos os sistemas ou ambientes. A carta encíclica do Papa João 23, em seu número 9, vai dizer sobre essa convivência harmoniosa e respeitosa, dizendo: em uma convivência humana bem constituída e eficiente, é fundamental o princípio de que cada ser humano é pessoa, isto é, natureza dotada de inteligência e vontade livre. Por essa razão, possui em si mesmo direito e deveres, que emanam direta e simultaneamente de sua própria natureza. Trata-se, por conseguinte, de direitos e deveres universais, invioláveis e inalienáveis. E para encerrar, partilho o que nos diz o preâmbulo da Declaração Universal dos Direitos Humanos de 1948. Todos os seres humanos nascem livres e iguais em dignidade e direitos. Não devem sofrer distinção de qualquer espécie, seja de raça, cor, sexo, língua, religião e opinião política. Encerramos nossa participação no dia de hoje, aqui pela Rádio Aparecida, convidando você a conhecer um pouco mais do nosso trabalho desenvolvido nos nossos centros de assistência social. Acesse nosso site a12.com/cas e também o nosso Instagram, @casobrassociaisredentoristas. Até a próxima.
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2: Queridos ouvintes, uma vez mais unidos no nosso encontro diário sobre a catequese dos sacramentos de iniciação cristã. Eu, Padre Rumes, e vocês, no crescimento da nossa fé, para vivê-la intensamente. Refletimos sobre o sacramento da Crisma. Nós estamos vendo o significado desse sacramento a partir da oração, da bênção e consagração desse óleo, desse azeite, pelo bispo, que assim continua a rezar. Roguemos a Deus Pai que derrame o Espírito Santo sobre esses seus filhos e filhas adotivos, já renascidos do batismo para a vida eterna, a fim de confirmá-los pela riqueza de seus dons e configurá-los, torná-los semelhantes pela sua unção ao Cristo Jesus, que pela água e pelo Espírito Santo fizesses renascer esses vossos servos e servas, libertando-os do pecado, enviai-lhes o Espírito Santo Paráclito. Dai-lhes, Senhor, o Espírito da sabedoria e inteligência, o Espírito de conselho e de fortaleza, o Espírito de ciência e piedade, e enchei-os do Espírito do vosso temor. Pela unção do Crisma, vocês, crismandos e crismandas, são agora investidos, autorizados, chamados e consagrados para a mesma missão de Jesus Cristo. Para isso, vocês receberão a força e o poder do Espírito Santo. Recebei por esse sinal o Espírito Santo, o dom de Deus. O crismando, então, se torna, assim, continuador da missão de Jesus. O crismando, então, se aproxima do bispo, e esse, dizendo o nome do crismando, ungindo sua testa com o crisma, diz: receba por esse sinal, tocando e ungindo a testa, receba o Espírito Santo, o dom de Deus. Então, fortalecidos pelo Espírito Santo e pelos seus dons, a pessoa então está investida de toda a força de Cristo para continuar a missão de Jesus. Agora nós vimos então que o crismando recebe os dons do Espírito Santo. Dons, o que significam? Nós vamos ver isso a partir do nosso próximo encontro. Mas o mais importante, pela unção do crisma, a pessoa crismada se envolve nos dons do Espírito Santo, que são graças especiais, para que o cristão agora, como Cristo, em Cristo, revestido de Cristo, age em nome de Cristo e seja uma presença transformadora de Cristo na sociedade e na comunidade. Mas continuaremos vendo isso nos próximos encontros. Um abraço.
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11: ótima tarde a você, ouvinte da Rádio Senado, começando agora mais um Cena do Samba. Eu sou o Thiago Medeiros e a Marluce Ribeiro traz pra gente o destaque do programa de hoje. Boa tarde, Marluce.
15: Boa tarde, Thiago. Boa tarde, ouvintes. O Cena do Samba de hoje traz uma seleção com vários clássicos e sucessos recentes do nosso ritmo preferido. Começamos o programa ouvindo artistas de primeira linha. Vamos ouvir agora Wilson das Neves, O Samba é Meu Dom. E na sequência, Arlindo Cruz e Sombrinha, Fases do Amor.

0: Sombrinha, com a música Fases do Amor. Antes, Wilson das Neves cantou O Samba é Meu Dom. O Cena do Samba de hoje traz uma seleção musical com cantores e compositores de diferentes gerações. E ainda teremos o quadro Nota 10, que vai trazer mais um samba enredo campeão e que marcou época nos desfiles no Rio de Janeiro. E o nosso abraço deste bloco vai para você que está nos ouvindo agora pela Rádio Senado FM em Natal, no Rio Grande do Norte, e Cuiabá, capital do Mato Grosso. E em seguida, no Cena do Samba, vamos ouvir mais dois grandes sucessos. Começamos com uma parceria especial de duas excelentes cantoras. Em seguida, vem o compositor de mão cheia, trazendo um dos sucessos de sua carreira. Fique agora com Clementina de Jesus e Cristina Buarque e a música Tantas Você Fez. Em seguida, tem Toninho Gerais e a música Alma Boêmia.
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0: antes ouvimos Clementina de Jesus e Cristina Buarque, Tantas Você Fez.
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2: Começamos este bloco com três sucessos de nomes que marcaram a história do samba. Vamos ouvir Cartola e a música Sala de Recepção. Em seguida, Roberto Ribeiro com o sucesso Estrela de Madureira. E para fechar, tem Zeca Pagodinho e o clássico Água da Minha Sede.
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0: ouvir Zeca Pagodinho, Água da Minha Sede. Antes, Roberto Ribeiro, Estrela de Madureira. E abrindo o bloco, Cartola, Sala de Recepção. E o nosso abraço agora vai para você que está ouvindo o Cena do Samba pela Rádio Senado FM em Fortaleza e em Teresina. No Cena do Samba, chegou a hora do quadro Nota 10.
1: 10. Nota 10. O quadro Nota 10 de hoje traz o samba enredo da grande campeã do Carnaval de 2013. Vamos relembrar o belo desfile da Unidos de Vila Isabel, que contou um enredo sobre a importância da agricultura para o Brasil, mostrando também a vida no interior e no campo.
0: Com 3.700 componentes divididos em 31 alas, a vila transformou a passarela do samba no caminho da roça. Passaram pela Sapucaí várias imagens identificadas com a vida no interior. A bateria desfilou com fantasia de espantalho e a ala das baianas com roupas de joaninhas. Alas que remetem a galos, gafanhotos, plantas devoradas por pragas, verduras e legumes também levaram um pouco de ar do campo para a passarela. E vamos ouvir agora, na voz de Tinga, o samba da Unidos de Vila Isabel, que tinha Arlindo Cruz e Martinho da Vila entre os compositores. O hino contou o enredo A Vila Canta o Brasil, Celeiro do Mundo, levando a escola ao título do Carnaval de 2013.
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0: ouvir no quadro Nota 10 de hoje o samba enredo A Vila Canta o Brasil, Celeiro do Mundo, da Unidos de Vila Isabel, campeã do Carnaval de 2013. Ouvimos na voz de Tinga.
1: Estamos apresentando Cena do Samba. Este bloco começa com obras que representam diferentes gerações. Começamos com um grande clássico lançado em 1992, 5 anos antes do nascimento do cantor, que traz a segunda música da sequência. Por isso, vamos ouvir agora João Nogueira, Além do Espelho.
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16: Uma ótima tarde para você, ouvinte da Rádio Aparecida. Seja muito bem-vindo. Está começando agora o especial 75 anos. Música, fé e missão. Eu sou Zé Antônio e hoje vamos falar um momento muito importante para nossa emissora e para todos os devotos. A inauguração da Basílica Nova de Aparecida e a vinda do Papa João Paulo II. Nossa história começa há 80 anos atrás, no ano de 1946, aqui mesmo na cidade de Aparecida, quando no dia 10 de setembro, o desejo de se construir um monumento nacional em comemoração pelo encontro da imagem de Nossa Senhora nas águas do Rio Paraíba e digno da padroeira do Brasil, tomava força com o lançamento da pedra fundamental da nova Basílica.
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16: A cerimônia de colocação da pedra fundamental ocorreu em uma solenidade com a presença de cardeais e autoridades de todo o país. Autoridades civis, religiosas e militares. E foi presidida pelo cardeal patriarca de Lisboa, Dom Manuel Gonçalves Cerejeira. O bispo trouxe um pouco da terra de Fátima, Portugal, e depositou no cofre da pedra angular. No dia seguinte, a Rádio Aparecida, emissora de rádio já consolidada na região, transmitiu a primeira missa no local, que foi presidida por Dom Carlos Carmelo de Vasconcelos Mota, então cardeal de São Paulo, e que viria a ser o primeiro arcebispo de Aparecida.
17: E assim, já de muito tempo, os missionários sonhavam com uma igreja maior, que pudesse acomodar mais gente, que pudesse acolher mais pessoas, um pouco mais de conforto para acolher bem as pessoas. Tanto assim que ainda hoje o nosso lema é: acolher bem também é evangelizar.

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1: Porém, o início efetivo da construção desta basílica se iniciou mais de 10 anos depois, em 11 de setembro de 1954. Com o início efetivo das obras, foi realizada uma nova cerimônia. O evento contou com o enviado do Papa, Dom Giovanni Piazza, além de uma procissão com a imagem original da padroeira do Brasil até o local onde hoje é venerada por milhares de brasileiros, vindos de todas as partes do país. Momento esse que os ouvintes puderam acompanhar em tempo real através da Rádio Aparecida. Neste ano, a Rádio Aparecida pôde ser os olhos de milhões de fiéis que buscavam acompanhar de perto o início da construção. E transmitia o entusiasmo do início das obras no chamado Morro das Pitas, engajando milhares de devotos. A proposta inicial era de que a Basílica Nova fosse construída onde hoje é conhecido como Morro do Cruzeiro. Porém, devido à magnitude do projeto de construção, o morro não comportaria a construção. Foi então que o morro entre a Via Dutra e o Rio Paraíba, o Morro das Pitas, era escolhido para que fosse erguida a Basílica de Nossa Senhora Aparecida. A resposta dos fiéis foi imediata, formando uma verdadeira corrente de solidariedade. Milhares de devotos enviavam tijolos para ajudar na construção do santuário. Ao mesmo tempo, muitos trabalhadores braçais serviam com fé na construção. E além disso, as orações se juntavam às doações, movimentando o Brasil inteiro. Foram quase 25 anos de muito trabalho, até que o momento de sua inauguração chegasse. O templo em seu projeto visava comportar entre 30 a 45 mil fiéis em seu interior e até 300 mil fiéis ao entorno da basílica, incluindo as praças de acolhimento e o pátio das palmeiras. Em sua construção, foram utilizados cerca de 25 milhões de tijolos. Material este escolhido devido ao baixo custo e bom controle térmico e acústico. Além disso, havia também a escolha simbólica do material. Os tijolos, que são feitos de barro cozido, o mesmo material da imagem encontrada no Rio Paraíba. A planta original do santuário trazia a configuração de uma cruz grega, com os quatro lados iguais. Porém, no decorrer da construção, a nave sul passou a ser estendida aproximadamente 16 metros maior que as demais naves, formando assim uma cruz latina.

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1: Estamos de volta com o especial 75 anos de música, fé e missão. E hoje trazendo a construção da Basílica Nova. O ano era 1980. Estava construído o maior santuário mariano do mundo. Aquele que era menor apenas que a Basílica de São Pedro no Vaticano. Naquele momento, o santuário já recebia centenas de fiéis. Mas faltava a bênção deste novo templo mariano. E ela não poderia vir de alguém diferente. Com visitas às celebrações do ano mariano, Dom Geraldo Penido, então bispo, coadjutor e administrador apostólico de Aparecida, estendeu um convite ao Papa em dezembro de 1978 para a inauguração da Basílica Nacional. A resposta do Santo Padre foi imediata e favorável, garantindo sua participação no ato solene.
2: Em entendimento com o governo brasileiro, especialmente através do senhor vice-presidente da República, que é nosso particular amigo, o doutor Antônio Aureliano Chaves de Mendonça, como através dele entramos também em contato com o senhor ministro de Planejamento, que tem uma vasta colocação de prestígio aqui no Vale do Paraíba, e mais ainda com o ministro dos Transportes, o doutor Eliseu Rezende. Esses entendimentos visavam interessar o governo na desapropriação de um terreno na parte ocidental da Basílica para a construção de um grande estacionamento para pelo menos 30 mil ônibus. O governo federal assentiu a esse pedido e o decreto de desapropriação está para ser assinado nesses breves dias. E logo em seguida o Ministério dos Transportes realizará a execução das obras do estacionamento. A capacidade, portanto, 40 mil pessoas. Diremos capacidade racional, 30 mil. Capacidade física, 40 mil. Além disto, na zona fronteiriça à Basílica, temos uma vasta esplanada, que é a esplanada do santuário, e depois temos aquela avenida monumental que a prefeitura está ultimando, praticamente está pronta. Acreditamos que na esplanada, conjugada com a avenida monumental, facilmente ali se podem comportar 1 milhão de pessoas.
1: Então, no ano da finalização da construção, no dia 4 de julho de 1980, a cidade de Aparecida entrava em festa. O Papa João Paulo II chegava em sua primeira viagem ao Brasil, momento histórico que reuniu cerca de 300 mil fiéis, onde o pontífice realizou sua primeira missa após a finalização da construção. Consagrou a casa da Mãe de Deus, ungiu o altar central e fez a oração de dedicação do templo, elevando a nova igreja à Basílica Menor. A Rádio Aparecida montou uma estrutura gigantesca de transmissão, mobilizando diversos repórteres em cada canto da esplanada, produtores e uma programação especial para registrar a emoção do Papa do Povo ao consagrar o maior templo mariano do mundo e levar este momento a todos os ouvintes e devotos do Brasil inteiro. O Papa também se encontrou com o cardeal Carlos Mota, primeiro arcebispo de Aparecida, que exerceu esse serviço por quase 2 décadas e foi personagem importante na construção da nova basílica, onde o Santo Padre lhe agradeceu pela entrega à construção do templo e generosa entrega pelo plano de Deus. O cardeal viria a falecer 3 anos depois, aos 92 anos.
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1: 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Outro marco significativo da visita apostólica de João Paulo II foi um encontro com os seminaristas em Aparecida, figuras que representavam a esperança e a perenidade da Igreja. Diante dos jovens em formação sacerdotal, o Papa relembrou os tempos de sua própria trajetória no seminário e exortou-os a compreender a grandeza de sua vocação. Abre aspas. O chamado de Deus, meus caros seminaristas, é verdadeiramente sublime, pois se refere ao serviço mais importante do povo de Deus. É o sacerdote quem torna sacramentalmente presente entre os homens a Cristo, o Redentor do homem. Fecha aspas. Após interceder pelas vocações e consagrar a juventude clerical do país à Virgem Maria, o Santo Padre conduziu o solene rito de consagração da Basílica Nacional. Em uma prece íntima e fervorosa, o Santo Padre colocou sob a proteção materna de Nossa Senhora Aparecida toda a Igreja e o povo brasileiro. Durante toda a visita do Papa, os devotos de Aparecida puderam acompanhar pelas ondas do rádio as celebrações e eventos realizados com a presença do Pontífice no santuário. A Rádio Aparecida, novamente, mobilizava uma mega estrutura e equipe para realizar toda a cobertura da vinda do Santo Padre à cidade de Aparecida e levar aos ouvintes tudo o que acontecia naquele momento. 2 anos depois da vinda do Papa, no dia 3 de outubro de 1982, o país parava novamente para acompanhar, através das ondas de rádio da Rádio Aparecida, o translado da imagem de Nossa Senhora Aparecida até o seu novo lar, na Basílica Nova. Um folheto explicativo, distribuído aos fiéis que estavam presentes em uma programação especial aos ouvintes, explicava todos os passos da Mãe Aparecida, ao longo dos anos, até a chegada ao novo santuário naquele momento. O processo de transladação foi realizado em um carro do Corpo de Bombeiros, acompanhado por milhares de devotos que assistiam presencialmente e também ouviam em suas casas com muita fé este momento. Ali foi dado o início definitivo das atividades religiosas, sob os cuidados dos missionários redentoristas.

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1: Rádio Aparecida, 75 anos de música, fé e missão. Um ano após a transladação da imagem, a CNBB, Conferência Nacional dos Bispos do Brasil, declarou oficialmente a Basílica de Aparecida como Santuário Nacional, em homenagem à Santa, da qual recebe anualmente milhões de devotos da Mãe Aparecida, tendo recebido também três papas: João Paulo II no início da sua história, Bento XVI em 2007 e, por último, o Papa Francisco em 2013.

0: chegamos ao fim de mais um especial. Hoje trazendo a história da construção da Basílica Nova de Aparecida e a vinda do Papa João Paulo II ao Brasil. A produção foi de Júlia Batista e Wesley Madonna. E a apresentação foi minha, Zé Antônio. É sempre muito bom ter a sua companhia. E no próximo sábado nos encontramos novamente às 14h. Um grande abraço. Até semana que vem. Tchau, tchau.
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8: Sério? 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
2: Louvado seja nosso Senhor Jesus Cristo, para sempre seja louvado. Salve Maria. Bem-vindo, meu querido irmão, querida irmã. Estamos aqui, Padre Vanderlei, e você neste momento especial, quando nós elevamos o nosso coração e pensamento à Mãe de Deus e nossa, a Santíssima Virgem Maria. Consagrar-nos a Nossa Senhora é renovar a nossa consagração batismal, nosso desejo de estar em Deus, por Deus e para Deus. Meu querido irmão, querida irmã, continuando as reflexões de São Cipriano sobre a oração do Senhor, o Pai Nosso, ele nos chama a atenção para vivenciar a oração não apenas com palavras, mas com atos que devemos expressar que estamos rezando. Diz o santo: não é de admirar, irmãos caríssimos, que a oração, tal como Deus a ensinou, enfeixe por seu ensinamento toda a nossa prece numa breve palavra de salvação. Já pelo profeta Isaías, isso tinha sido predito, quando, cheio do Espírito Santo, falava da majestade e bondade de Deus, verbo que completa e abrevia na justiça, porque Deus fará uma palavra abreviada em todo o orbe da terra. Pois a palavra de Deus, nosso Senhor Jesus Cristo, veio para todos, e reunindo doutores e ignorantes, pessoas de diversas expressões, de diversos gêneros, lhes deu preceitos salutares, resumindo de tal maneira seus mandamentos que a memória dos discípulos não sentisse dificuldade com o ensinamento celeste, mas rapidamente aprendesse o que era necessário, a simples fé. Do mesmo modo, ao ensinar-nos o que seja a vida eterna, condensou o mistério da vida com grande e divina brevidade, dizendo: esta é a vida eterna, que te conheçam a ti, único e verdadeiro Deus, e a quem enviaste, Jesus Cristo. E ainda, querendo salientar os primeiros e maiores preceitos da lei e dos profetas, diz: ouve, Israel, o Senhor teu Deus é um só Senhor, e amarás o Senhor teu Deus com todo o teu coração, com toda a tua alma e com todas as tuas forças. Este é o primeiro. E o segundo é semelhante a este: amarás o teu próximo como a ti mesmo. Destes dois mandamentos dependem toda a lei e os profetas. E de novo diz o Senhor: tudo quando quiserdes que vos façam os homens, fazei-o a eles. Isto é a lei e os profetas. Deus não nos ensinou a orar apenas com palavras, mas também com atos. Ele próprio com frequência orou e suplicou em Jesus Cristo, mostrando-nos com seu exemplo o que temos de fazer. Está escrito: ele se afastava para os lugares solitários e adorava, e ainda saiu para o monte a fim de orar e passou a noite inteira em oração. O Senhor orava e pedia não para si. Que pediria o inocente para si? Mas por nossos delitos, como ele mesmo declarou ao dizer a Pedro: eis que Satanás procura joeirar-vos como trigo. Mas eu roguei para ti, para que tua fé não desfaleça. E pouco depois rogou ao Pai por todos, dizendo: não rogo apenas por estes, mas também por aqueles que irão crer em mim pelas palavras deles, a fim de que todos sejam um, como tu, Pai, estás em mim e eu em ti, para que também eles estejam em nós. Imensa benignidade e piedade de Deus para nossa salvação, não é mesmo? Não contente de redimir-nos com seu sangue, ainda quis com tanta generosidade rogar por nós. Considerai o desejo daquele que rogou, para que do mesmo modo como o Pai e o Filho são um, assim também nós permaneçamos na mesma unidade. Vamos agora renovar a nossa consagração à Mãe Aparecida. Música.

Maria Santíssima, pelos méritos de nosso Senhor Jesus Cristo, em vossa querida imagem de Aparecida, espalhais inúmeros benefícios sobre todo o Brasil. Eu, embora indigno de pertencer ao número de vossos filhos e filhas, mas cheio do desejo de participar dos benefícios de vossa misericórdia, prostrado a vossos pés, consagro-vos o meu entendimento, para que sempre pense no amor que mereceis. Consagro-vos a minha língua, para que sempre vos louve e propague a vossa devoção. Consagro-vos o meu coração, para que depois de Deus vos ame sobre todas as coisas. Recebei-me, ó Rainha incomparável, vós que o Cristo crucificado deu-nos por mãe, no ditoso número de vossos filhos e filhas. Acolhei-me debaixo de vossa proteção, socorrei-me em todas as minhas necessidades espirituais e temporais, sobretudo na hora de minha morte. Abençoai-me, ó celestial cooperadora, e com vossa poderosa intercessão fortalecei-me em minha fraqueza, a fim de que, servindo-vos fielmente nesta vida, possa louvar-vos, amar-vos e dar-vos graças no céu por toda a eternidade. Assim seja. Amém.

a bênção da água que você vai utilizar aí na sua casa, a água que vamos aspergir sobre os nossos objetos de devoção, para cada vez mais termos essa consciência pura, santa e sagrada. Senhor Deus Todo-Poderoso, fonte e origem de toda a vida, abençoai esta água que apresentamos com fé diante de vós. Nós vos pedimos que ela seja para nós sinal da vossa graça e recordação do nosso batismo, que ao utilizá-la com devoção, sejamos protegidos de todo o mal, fortalecidos na fé e renovados em nosso compromisso de viver como filhos e filhas vossos. Purificai nossos corações, nossos lares e nossas famílias, derramai sobre nós as bênçãos do vosso amor e concedei-nos saúde do corpo, paz de espírito e perseverança no caminho do Evangelho. Por intercessão da bem-aventurada Virgem Maria, Nossa Senhora Aparecida, e de todos os santos, fazei que esta água nos recorde sempre a água do nosso batismo, presença viva do Cristo, fonte de água viva que nos conduz à vida eterna. Em nome do Pai, do Filho e do Espírito Santo. Amém. O Senhor esteja convosco, Ele está no meio de nós. Por intercessão de Nossa Senhora da Conceição Aparecida, Rainha e Padroeira do Brasil, desça sobre vós, as vossas famílias, os vossos projetos e sonhos, vossos desejos, alegrias e tristezas, a bênção de Deus Todo-Poderoso, Pai, Filho e Espírito Santo. Amém.

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8: Sabadão bom pra mais de Beto. E aí, vocês estão ouvindo aí Varandas e Quintais de onde? Eu sei que é do rádio, né? Você tá no rádio, você tá no aplicativo, você tá na cidade, você tá onde? Fala pra eu, manda o seu recadinho pra nós no 12-3104-1043 pra moda a gente bater aquela prosa. Escrevinha sua mensagem, manda o seu áudio. Enfim, esse é o nosso zap, hein? Bora começar o programa? Com muita moda boa, desde já agradecendo a audiência de vocês. Obrigado por tanto carinho nesse sabadão à tarde. Fomos aí abençoados, né, por Nossa Senhora, consagração a Nossa Senhora. E agora vamos aqui de muita moda boa com Varandas e Quintais. Começa a moda, Escolta de Vagalume.

0: muito bonita, Estrelinha de Paulo e Paulino e Marília Mendonça. Que modão, né? Que clássico que foi gravado aí. É bonita demais essa moda. Bom, ó, já que eu volto, você não sai daí. Fica ligadinho, sintoniza aí, porque já que eu vou vir, pra moda de Deus, seu recado no 12-3104-1043.
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0: Eu falei que voltava, não falei, gente? Ei, belezura. Vamos mandar o seu alô ali. Alô, seu Juscelino de Taubaté, tá mandando um abraço aqui, falando: Tonho, ouço Varandas e Quintais todo final de semana, eu e minha família. Obrigado, carinho. A dona Maria de Roseira, São Paulo, tá mandando aquele abração pra nós. Obrigado, dona Maria. A dona Filomena, aqui da cidade de São José do Barreiro, tá dizendo assim: Tonho, toca uma moda pra nós, das Marcianas. Uai, você falou, nós vai tocar. Por que brigamos com as marcianas?

0: como Chico Amado e Xodó. Tem alguém no seu lugar. Ô, Chico Amado e Xodó, tá precisando voltar na terra da padroeira, hein? Ô, belezura. E você, já mandou seu recadinho pra nós? No 12-3104-1043. Que já que nós tá de volta. Ô, trem que pula.
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7: Aô, trem bom! Eu voltei! Ei, gostosura, voltemos pra nós contar um caso bem legal pra vocês. Olha, tinha três caboclos e estavam discutindo sobre quem entre eles tem a profissão mais antiga. Aí um caboclo falou assim, ó, eu não quero contar vantagem, mas meus antepassados construíram a Arca de Noé, falou o marceneiro. Olha só. Aí o jardineiro, todo orgulhoso, pegou e falou, rapaz, isso não é nada. Rapaz, foram os meus antepassados que plantaram o Jardim de Éden. Olha, aí o eletricista pegou e falou, rapaz, vocês não sabem de nada. Sabe quando Deus disse assim, faça-se a luz? Quem que vocês acham que tinha preparado toda a fiação?
8: Pai, se eu vou falar pra você, o negócio tá difícil, viu?
7: Olha, é um querendo contar mais vantagem que o outro. Eu vou falar pra vocês, essas prosas depois dessa é só ouvindo o inesquecível Barreirito com a moda

0: João Mineiro e Marciano. Seu amor ainda é tudo. Ô, modão, hein? Seu amor ainda é tudo, tudo. Eu canto essa moda no show também, viu? Falando nisso, você não esquece de indicar o nosso show Tonho Prado e Banda aí pra sua cidade. Só falar, o prefeito, traz o Tonho aqui pra tocar a moda pra nós, ou da sua comunidade, aí na sua paróquia. Nós temos um show bem bacana pra paróquia. Faz contato com nós, tá bom? Já que eu volto pra moda, a gente ouvir mais moda e mandar mais recado.
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0: Estamos de volta, meu povo! Mandando um recadinho aqui pra Giovana, que tá mandando um alô e ouvindo nós lá em Porá, lá no Goiás. Ô, Goiás bom, velho de guerra! É, quem tá mais junto com a gente aqui?
9: Alô!
0: O Miguel tá mandando um alô, mas não falou da onde que é. Obrigado, Miguel, da audiência. Valeu! A Yasmin tá mandando um abraço de Itabirito, Minas Gerais. Obrigado. O Lucas tá mandando um alô, Tonho, adoro o programa Varanda Zequetage de Capoeiras, lá no Pernambuco, olha que legal, obrigado, hein? É, quem mais? Minha mãe tá fazendo um pedido, o Bruno, mas não falou de onde é, tá pedindo pra tocar Panela Velha. Opa, então vamos tocar aí um abraço pra todos os nossos ouvintes e tocar essa moda, então já foi pedida Panela Velha com...

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0: Lucas Reis e Tássio com Minas Gerais. Foi a última canção do nosso programa Varandas e Quitais. Já desde já agradecendo a todo mundo pelo carinho, pela audiência. Continue seguindo a gente nas redes sociais, arroba Tonho Prado e também arroba Rádio Aparecida. Bom, amanhã eu tô de volta. Amanhã é domingão, de manhã tem a Terra da Padroeira e logo uma mais à tarde, logo após a consagração a Nossa Senhora, eu estarei aqui novamente no Varanda Zé Quintais. Ó, um beijo pra vocês. Ótimo sábado, gente.
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9: Olá para você que acompanha a Rádio Aparecida. Está começando agora mais um programa Fortes na Fé. O meu nome é Bianca Carvalho e a partir de agora você me acompanha em um programa especial onde vamos falar sobre as origens, ideais e contribuições dos missionários sedentoristas que têm sido uma presença viva e atuante na evangelização, seja pela pregação das missões populares, atuação em outras frentes apostólicas ou ainda na formação espiritual dos fiéis. Além disso, vamos acompanhar também as últimas notícias da igreja e da província Nossa Senhora Aparecida, trazendo detalhes sobre suas ações, eventos e, claro, sobre o dia a dia dos missionários, sempre movidos pela fé e pelo compromisso com o evangelho.
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9: E para começar bem o nosso programa, vamos acompanhar a oração inicial com o padre Vanderlei Souza, missionário redentorista e diretor da Rede Aparecida de Rádio.
11: Senhor Jesus Cristo ressuscitado, dá-nos a graça de viver como ressuscitados, deixando para trás tudo o que nos afasta de ti e abraçando uma vida nova, marcada pela esperança e pela luz. Fortalece-nos para sermos testemunhas da tua ressurreição, levando a paz por onde formos, o amor e a fé. Que nossos corações se alegrem continuamente em ti e que nunca nos esqueçamos de que estás vivo e caminhas conosco todos os dias. Envia sobre nós o teu Espírito Santo para que vivamos unidos como irmãos e irmãs, firmes na fé, perseverantes na caridade e confiantes na promessa da vida eterna. Maria, Senhora Aparecida, Mãe do Ressuscitado, acompanha-nos com teu amor e guia-nos sempre ao encontro de teu Filho. Amém.

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1: Uma saudação muito cordial a você que está conosco participando deste programa. Eu sou o Padre Antônio Niemiecki, sou missionário redentorista, nasci na Polônia, entrei na congregação 40 anos atrás. Depois comecei o meu processo formativo lá mesmo na Polônia, no Seminário dos Redentoristas. E já que os redentoristas tem uma coisa interessante, porque atualmente eles trabalham em 21 países do mundo. Então este espírito missionário da província era algo muito forte. Isso talvez me levou a entrar na congregação redentorista por causa deste espírito missionário ad gentes, aos povos. Eles não se limitavam apenas a pregar missões no país, também o fazem até hoje com diversas equipes que têm missionárias, mas também davam contribuição na evangelização em diversas partes do mundo. Mas claro que para entrar na congregação, a minha vocação acho que foi despertada bem antes, inclusive antes de conhecer os redentoristas. O que me marcou muito na minha caminhada vocacional foram os encontros que a minha diocese, ainda de origem do sul da Polônia, promovia para adolescentes e para jovens durante as férias do verão. Então, experiências bonitas de vivência, de oração, e também de encontro com missionários de diversas partes do mundo, que os poloneses, diocesanos também, religiosos, que sempre participavam destes encontros. Então, aqueles testemunhos de missionários da África, de diversos países, da América do Sul, me cativaram muito na minha caminhada, assim, de igreja, de jovem que estava participando, e depois comecei então a procurar alguma congregação com este carisma missionário, a congregação que enviasse missionários para fora do país. E encontrei os redentoristas através de um colega meu, fizemos uma caminhada junto, depois ele decidiu não entrar, mas eu perseverei, entrei e hoje estou aqui nesta caminhada missionária. Atualmente estou trabalhando na Conferência dos Bispos do Brasil, na CNBB em Brasília. Fui designado aqui pelo governo da nossa província para poder contribuir também com animação e formação missionária junto à Conferência dos Bispos. É uma alegria de poder contribuir neste trabalho de formação missionária, de animação missionária, tanto dentro da Igreja do Brasil como também, de alguma maneira, com o mundo inteiro, através do envio de missionários brasileiros pelo mundo inteiro. Uma alegria de poder partilhar um pouco com vocês esta minha experiência, e um pedido também para que você continue rezando, rezando muito por aqueles que já atuam como missionários e por aqueles que Deus também chama a viverem este carisma missionário e também carisma redentorista dentro da Igreja do Brasil. Um abraço para você, minhas orações também e a benção para você que esteve conosco.

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1: Santuário Nacional entra na reta final dos preparativos para a novena da padroeira e reforça a catequese proposta pelo tema deste ano. Mário de Paula, da Rádio Aparecida, é quem traz os detalhes.
2: Estamos a menos de 4 meses para o início da novena em preparação à festa da padroeira deste ano de 2026. O tema é Com Maria em Comunidade, Conhecer e Praticar a Palavra, concluindo a grande jornada bíblica iniciada pelo Santuário Nacional em 2019, revestindo as fachadas da Basílica com passagens da Bíblia. Irmão Alan Patrick Zuquerato, missionário redentorista e diretor de arte pastoral da TV Aparecida, reforça a grande catequese proporcionada pelo tema do novenário.
3: Um grande projeto de evangelização e o presente que cada devoto pode oferecer para Nossa Senhora é ter um coração mais bíblico. A gente sempre diz que Nossa Senhora é a melhor e mais perfeita discípula da palavra. E é verdade. Nossa Senhora é mãe, Nossa Senhora é irmã, Nossa Senhora é discípula. O padre Pelaquim tem na missa dos Romeiros de Aparecida um canto de meditação muito bonito, que ele diz assim: no santuário da graça, eu quero ficar olhando Maria e quero viver a palavra do jeito que ela vivia. Então vejamos quantas lições nós aprendemos na escola de Maria, na casa da mãe. E olhando para Maria como essa mulher bíblica, nós queremos um catolicismo mais bíblico, uma igreja mais bíblica e que o devoto de Nossa Senhora seja bíblico. E claro, vale lembrar o que sempre nos motivou, Dom Orlando Brandes nos motiva na nossa caminhada. Bíblia na mão, para quê? Para a gente estudar, internalizar essa palavra. No coração, Maria, ela guardava tudo no seu coração. O evangelho conta assim: para que sejamos praticantes, pés na missão. Então, leitura orante da Bíblia, em comunidade, conhecer, amar, praticar as Sagradas Escrituras. E aí, então, a família dos devotos deu esse grande presente para o Santuário Nacional, que foi esse revestimento das fachadas bíblicas, né, das nossas alas aqui do santuário, não é? Com passagens bíblicas, com as nossas fachadas. E aí, o que que nós queremos fazer a partir de tudo isso agora? Com beleza e arte evangelizamos, mas queremos colocar na prática a palavra na nossa vida. E é sempre o mandamento bíblico de Nossa Senhora: fazei tudo o que Jesus lhes disser. Ele é a palavra do Pai eterno, a palavra eterna do Pai. Então, que Maria nos ajude a celebrarmos bem a sua novena e festa, nessa sintonia tão importante com tudo aquilo também que as diretrizes gerais da ação evangelizadora da igreja vem nos dizer. A palavra de Deus que apresenta os valores cristãos para que possamos caminhar bem. A palavra é luz para os nossos pés, para os nossos caminhos, para a nossa missão.
2: Reforçando que a novena acontece de 3 a 12 de outubro e o livrinho da novena, né, pode ser adquirido no site livrariasantuario.com.br, além das livrarias Santuário espalhadas por todo o Brasil. Mário de Paula para o programa Fortes na Fé.

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1: Santuário do Bom Jesus celebra o dia de Santo Antônio. Zenaide Almeida, da Rádio Bom Jesus FM, nos traz as informações.
2: O Santuário do Bom Jesus celebrou no dia 13 de junho a festa de Santo Antônio, com uma programação marcada pela fé, oração e grande participação dos fiéis. A Santa Missa reuniu devotos que agradeceram pelas graças alcançadas e renovaram sua confiança no Bom Jesus, inspirados pelo exemplo de amor, humildade e caridade deixado por Santo Antônio. Além da celebração eucarística, o tradicional janelão de Santo Antônio recebeu centenas de visitantes ao longo do dia. O espaço, um dos mais simbólicos do santuário, tornou-se ponto de encontro para momentos de oração, contemplação e fortalecimento da fé. Reconhecido como santo da caridade e da evangelização, Santo Antônio continua sendo referência de esperança para os cristãos, que depositam em sua intercessão pedidos e agradecimentos. No janelão, muitos fiéis testemunharam momentos de paz e renovação espiritual, reafirmando a confiança no amor e na misericórdia de Deus. A celebração reforçou a importância da devoção a Santo Antônio e renovou o compromisso dos peregrinos em seguir o caminho da fé, da solidariedade e da esperança. Zenaide Almeida, para o programa Fortes na Fé.
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1: E agora vamos conferir as informações sobre a Congregação Redentorista com o Padre Inácio Medeiros, direto de Roma.
3: Voltando mais uma vez aqui de Roma, trazendo notícias e informações da vida e da missão dos missionários redentoristas espalhados por todo o mundo. E hoje eu começo falando com você sobre o curso de espiritualidade. É isso mesmo. De 1º a 20 de junho deste ano, missionários redentoristas e colaboradores leigos de várias unidades

se reuniram aqui em Roma e também em Tiorani, no sul da Itália, para uma nova edição do curso de espiritualidade redentorista. Este curso tem a língua inglesa como base. A edição espanhola-portuguesa acontecerá de 7 a 27 de setembro deste ano. As origens dos cursos de espiritualidade remontam a 1998, com a fundação do Centro de Espiritualidade Redentorista. Após o 22º capítulo geral, o governo geral da congregação reconheceu a necessidade urgente de aprofundar a dimensão

0: começou como uma iniciativa de 6 anos, logo se tornou um serviço permanente à congregação, porque a espiritualidade permanece até hoje nosso maior desafio. Falo também para você a respeito do Colégio Maior Redentorista. Diferentemente de outras partes do mundo, inclusive do Brasil, na Europa e na Itália, os semestres letivos são diferentes, havendo um único período de férias que ocupa os meses de julho a setembro. Em fins de julho e começo, melhor dizendo, em fins de junho e começo de julho, acontecem os exames semestrais encerrando o ano letivo. Aqui em Roma existe o Colégio Maior, que é composto por estudantes redentoristas de várias partes do mundo que para cá vêm para buscar graduação em vários campos, estudando na Academia Alfonsiana ou em outras universidades de Roma. O padre Paulo Moraes explica pra gente agora a dinâmica do Colégio Maior e dos estudos universitários em Roma.
1: O Colégio Maior, dentro da Casa Geral Redentorista aqui em Roma, podemos dizer é uma das frentes missionárias da Congregação do Santíssimo Redentor. A missão, ela também passa pelo estudo, pela formação, pela preparação de pessoas que possam servir melhor a congregação e a igreja. E o Colégio Maior é esse espaço. Nele vivem missionários redentoristas de diversas partes do mundo que estão em Roma para poder realizar estudos mais especializados, um mestrado ou um doutorado ou até algum curso de aprofundamento. Muitos estudam a teologia nas suas diversas áreas, teologia dogmática, fundamental, teologia moral, mas também muitos se dedicam à filosofia, à espiritualidade, ao direito canônico, à liturgia, à Bíblia. Outros se dedicam à psicologia, à comunicação, ciências sociais. São disciplinas importantes para a missão da igreja no nosso contexto contemporâneo. E esse é o nosso Colégio Maior, é uma comunidade internacional de redentoristas provindos de várias partes do mundo, em formação, em convivência, em missão. Podemos dizer que é um tempo de preparação para servir melhor.
0: Padre Inácio Medeiros, de Roma, do Instituto Histórico Redentorista, para as rádios redentoristas do Brasil.
2: 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O programa Fortes na Fé fica por aqui e semana que vem eu volto trazendo mais informações da igreja e também sobre o trabalho dos missionários sedentoristas. Um grande abraço e até lá.
3: Termina aqui mais uma edição de Fortes na Fé. Até semana que vem.
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16: Olá para você que nos acompanha aqui pelas emissoras da Rede Aparecida de Rádio e Signos Brasil. Sábado, 20 de junho de 2026, começa o Notícias em 30 especial resumo da semana. Os principais destaques do noticiário nestes últimos dias.
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12: Política.
16: A semana começou com o encontro do G7, a cúpula realizada na França, mas o que mais chamou a atenção deste encontro foi uma ausência de um encontro mais formal entre o presidente Lula e Donald Trump. Para o internacionalista e coordenador de políticas públicas do Livres, Rafael Moredo, a decisão foi um sinal político de que ainda existem impasses importantes na relação entre Brasil e Estados Unidos.
17: A ausência de uma reunião bilateral não é um acidente de agenda, e sim um sinal diplomático. O próprio governo brasileiro decidiu não usar o G7 para viabilizar um encontro formal entre os presidentes, avaliando que não havia elementos políticos suficientes para isso nesse momento. Ou seja, os dois lados chegaram à mesma conclusão. Não há acordo suficientemente amadurecido para que justifique uma reunião de alto nível nesse momento. Eles dividiram a mesma mesa, Lula praticamente de frente para Trump, e participaram de fotos oficiais ali juntos, e ainda assim sem uma conversa formal. Isso diz muito, a relação existe, os canais estão abertos, mas está atravessada por essa tensão real. Tarifas, classificação unilateral das facções brasileiras como terroristas e uma disputa de narrativa sobre soberania. Então, quando dois presidentes se evitam no mesmo salão, a mensagem já está bem clara aí.
16: E apesar do distanciamento político entre os dois governos, as negociações comerciais seguem andando, segundo Rafael Moredo, especialista ouvido pela nossa reportagem. A estratégia brasileira tem sido priorizar o diálogo técnico para tentar reduzir barreiras tarifárias impostas pelos Estados Unidos a produtos nacionais.
17: E o Brasil deve buscar uma reaproximação e na prática já está sendo tentado, só que pelo caminho técnico e não pelo caminho político. A estratégia brasileira tem sido negociar as tarifas por meio de um grupo de trabalho com reuniões entre ministros e representantes comerciais americanos. Isso é racional, bilateral de presidentes sem um acordo prévio acaba gerando um constrangimento público, mas a aproximação tem um limite claro. O Brasil enfrenta sobretaxas que podem chegar a 37,5% em alguns produtos, e parte da justificativa americana mistura comércio com política interna. O julgamento do Bolsonaro, por exemplo, é uma questão interna que é sempre trazida pelos americanos. Isso complica muito qualquer negociação puramente econômica. O Brasil precisa reaproximar, sim, mas sem abrir mão da soberania jurídica e institucional. Esse equilíbrio é difícil e o Itamaraty está tentando encontrar.
16: Ainda durante o encontro do G7, o presidente Lula adotou um discurso em defesa da soberania dos países, fazendo críticas ao unilateralismo sem mencionar diretamente os Estados Unidos. Já que a gente está falando do Lula, essa semana, não só ele, mas o governo e o próprio PT tiveram um revés aí no caso do Banco Master. O senador Jacques Wagner, do PT, que também é líder do governo no Senado, foi um dos alvos da nona fase da Operação Compliance Zero. A operação que está investigando as articulações do ex-banqueiro Daniel Vorcaro, do Banco Master, com o mundo político. De acordo com as investigações, o senador poderia ter recebido pagamentos e benefícios em troca de apoio por medidas do Congresso que ajudariam o Banco Master. O cientista político Elcio Ribeiro analisa o quanto a investigação movimenta a política brasileira, tanto de um lado quanto do outro, quando a gente vive essa polarização no nosso Brasil.
11: Olha, eu vejo que todas as pessoas não querem ter contato com nada do Daniel Vorcaro, parece até que ele está com doença de pele, não quer ter contato para não ser contaminado, né? O que eu penso é o seguinte: a política brasileira, nós sabemos que ela não é a mais limpa do mundo, não é a mais suja, mas não é a mais limpa também, tampouco, né? Então, é claro que ao tocar o senador Jacques Wagner, isso chega perto do governo. Até então não se tinha. Agora, eu só espero que isso não ajude a encobrir o que já foi descoberto, né? O cobertor para tentar amparar essas pessoas está curto demais. É bom lembrar que a família Bolsonaro, Flávio Bolsonaro, Eduardo Bolsonaro, tem ligações e vínculos com o Daniel Vorcaro. Eu penso que às vezes tem males que vêm para o bem. Seria talvez um momento de limpar a política brasileira. E pelo que se vê, Daniel Vorcaro tem ligações com tribunais, com senadores, com deputados. Esta semana, essa notícia já está minimizando a declaração do presidente da Câmara, Hugo Mota, de que sim, viajou e foi bancado, teve passagens e hospedagens bancadas pelo banqueiro Daniel Vorcaro. Então, uns se locupletaram muito, outros um pouquinho, outros mais ou menos. Bom lembrar que o deputado Nicolas, lá de Minas Gerais, também viajou no jatinho dele. São vários. O que eu gostaria, eu acho que a população brasileira gostaria, é de passar a limpo. As pessoas não devem ter políticos de estimação. Esses políticos todos não pagam os boletos que vencem todos os meses da grande maioria de trabalhadores do povo brasileiro. Então, quem tiver envolvimento, uns é digno de lástima porque tem um bom serviço, mas quem tiver envolvimento indevido, tem que pagar, tem que ir às barras dos tribunais. Nada de julgamento precipitado, é dar direito de defesa, o contraditório, a ampla defesa, o devido processo legal, e que se apure, não se coloque nada embaixo do tapete, que se apure até o final.
18: Economia.
16: Foi anunciada essa semana também, foi a taxa, ou a volta da taxa das blusinhas para o ano que vem, por meio da contribuição sobre bens e serviços, tributo federal criado durante a reforma tributária sobre o consumo. A taxação de encomendas com valor abaixo de $50. O valor da contribuição sobre bens e serviços, que está sendo calculado pela Receita, em parceria com o Tribunal de Contas da União, será fixado por resolução do Senado em dezembro ainda deste ano. Em 2024, o governo estimou que a alíquota da CBS seria de 8,8%, mas nos meses seguintes foram feitas novas exceções à cobrança do imposto cheio. Ainda na área econômica, esta semana o Copom, o Comitê de Política Monetária do Banco Central, reduziu a taxa básica de juros da economia brasileira em 0,25 ponto percentual. Agora a Selic sai dos 14,50, vai para os 14,25% ao ano. A maior parte dos analistas do mercado financeiro já projetava, desde a semana passada, um novo corte na taxa de juros. Após o anúncio do fechamento de acordo de paz também entre Estados Unidos e Irã, essa expectativa de redução aumentou ainda mais. Segundo o economista e professor da Escola de Engenharia do Mackenzie, Agostinho Pasqualicchio, os próximos meses ainda devem ter menor pressão sobre os preços.
18: O que mais pesou foi a inflação mais controlada, mas ainda no nível de 14,25% é ainda considerada elevada. Nós temos notícias favoráveis para o comportamento da inflação nos próximos 40 dias, mas lembro, nós temos mais uma reunião do Copom no dia 5 de agosto e até o final do ano temos mais 3 reuniões do Copom em setembro, novembro e dezembro. O que nós temos para os próximos 40 dias é uma menor pressão sobre a inflação, resultado de preço dos combustíveis mais estáveis, um menor impacto sobre a cadeia de produção, muito mais favorável, sem grandes pressões e com boas perspectivas de redução.
16: Mesmo com a expectativa de queda na Selic, o cenário ainda exige cautela. O economista ouvido pela nossa reportagem acredita que fatores externos, como as tensões no Oriente Médio, os impactos sobre o petróleo, podem influenciar a inflação e também a atividade econômica.
18: Se o nosso ambiente fosse realmente de uma taxa de juros baixa e persistir a queda sinalizada, a terceira queda da taxa Selic deste ano, o crédito seria mais barato. Com um crédito mais barato, o consumo subiria. Consumo é um item importante do PIB, o produto interno bruto subiria. Mas ainda o ambiente não é tão claro assim. Nós temos diversas tensões ainda, todos nós estamos acompanhando essa tensão externa no Oriente Médio, envolvendo exatamente o preço do petróleo. A inflação, que depende desse ambiente externo, podendo causar expectativas negativas no curto prazo, recomenda cautela.
12: Meio ambiente.
16: Iniciativa que conecta áreas da Mata Atlântica em 3 estados brasileiros recebe um dos principais reconhecimentos ambientais do país. Quem traz pra gente as informações é o Alexandre Gamas.
19: Presente em São Paulo, Paraná e Santa Catarina, a grande reserva Mata Atlântica reúne quase 3 milhões de hectares de áreas naturais conservadas em um território que abrange mais de 60 municípios. O projeto recebeu o prêmio Hugo Werneck na categoria Destaque Nacional por integrar conservação, turismo de natureza e desenvolvimento territorial. A região abriga espécies ameaçadas e contribui para a produção de água e a regulação do clima, beneficiando milhões de pessoas. Ricardo Borges, coordenador de comunicação e parcerias estratégicas da Grande Reserva Mata Atlântica, comenta o significado desse reconhecimento para a iniciativa.
20: Para nós, da Grande Reserva Mata Atlântica, sermos reconhecidos com o Prêmio Hugo Werneck de Meio Ambiente e Sustentabilidade, o Oscar da Ecologia Brasileira, é realmente um privilégio e uma honra. Essa premiação, ela reconhece o esforço coletivo de organizações, comunidades, empreendedores, que trabalham para transformar a Grande Reserva Mata Atlântica em realidade, né? E provar que a conservação da natureza e o desenvolvimento não só andam lado a lado, mas dependem um do outro para acontecer.
19: A iniciativa também chama atenção pelos benefícios que a preservação traz para a sociedade.
20: É muito importante a gente lembrar que o bioma Mata Atlântica é a segunda maior floresta tropical das Américas, apenas atrás da Amazônia, e onde a maior parte da população brasileira ainda vive. Isso significa que boa parte da nossa economia depende da boa preservação da Mata Atlântica, uma vez que os serviços ecossistêmicos como água, polinizadores, estabilidade climática, boa parte do que a gente precisa para viver com qualidade vem dos ambientes naturais bem conservados. Então, investir na conservação da natureza é investir no nosso futuro, nos nossos filhos e também na nossa produtividade.
19: Além do prêmio Hugo Werneck, a Grande Reserva Mata Atlântica também foi reconhecida pelo WTM Latin America Responsible Tourism Awards, uma premiação internacional ligada ao turismo responsável, reforçando um modelo que busca aliar preservação, turismo e geração de oportunidades para as comunidades locais. Da Rádio Construtiva em Campo Largo, no Paraná, Alexandre Gamas, para a Rede Aparecida de Rádio e Signis Brasil.
16: O inverno começa amanhã, 5h24 da manhã, horário de Brasília, mas os primeiros dias gelados da estação já aparecem neste final de semana, como a gente começa a sentir principalmente no centro-sul do país. Vamos conferir as previsões para essa nova estação com a meteorologista da Climatempo, Aline Araújo.
1: O inverno começa oficialmente neste sábado, dia 21 de junho, e a estação promete ser bastante movimentada em várias regiões do Brasil. Logo nos primeiros dias, uma forte massa de ar polar deve provocar a primeira onda de frio do inverno, com queda acentuada nas temperaturas no sul, sudeste e também no centro-oeste. A previsão de geada ampla é no sul do país e até possibilidade de geadas isoladas em áreas do Mato Grosso do Sul, São Paulo e Minas Gerais. O frio intenso ele deve voltar com força em julho, com duas massas de ar polar importantes que são esperadas ao longo do mês e podem derrubar as temperaturas para valores até abaixo de zero em grande parte da região sul do país. Também não está descartada a ocorrência de neve nas áreas mais elevadas do sul durante alguns episódios de frios mais intensos deste inverno. O inverno desse ano ele terá uma característica muito especial. O fenômeno El Niño ele está se fortalecendo rapidamente no Oceano Pacífico e já começa a influenciar o clima no Brasil. A tendência é de mais chuva do que o normal na região sul, com aumento da frequência de frentes frias, temporais e também episódios de ventania. No sudeste e no centro-oeste, onde normalmente o inverno é bastante seco, a expectativa é de mais episódios de chuva ao longo de toda a estação. Já no norte e no nordeste, o cenário ele vai ser bem diferente. A previsão indica menos chuva do que o normal em áreas do extremo norte do país e também na faixa leste do nordeste. Outra característica desse inverno será a alternância entre frio e calor. Apesar das ondas de frio previstas para junho e julho, o mês de agosto e setembro eles devem registrar períodos de calor intenso, especialmente no centro-oeste, no norte e no nordeste, onde há risco de ondas de calor no final da estação. Para o setor agrícola, a preocupação fica com excesso de umidade na região sul e em partes do sudeste, que pode afetar culturas como trigo, café, cana-de-açúcar, entre outras culturas. Portanto, o inverno de 2026, ele deve combinar frio intenso, chuva acima da média em partes do país e períodos de calor fora de época, em um cenário fortemente influenciado pelo avanço do El Niño.
16: Vamos agora para um rápido intervalo e daqui a pouco a gente volta com mais informações, aquilo que foi destaque ao longo desta semana.
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16: Estamos de volta agradecendo a audiência dos ouvintes que nos acompanham pela rede Aparecida de Rádio Signis Brasil, em especial a Rádio Brasil AM Campinas, em São Paulo.
24: Segurança.
16: Nesta semana, o Supremo Tribunal Federal decidiu aí, definiu a tese do julgamento dos recursos protocolados contra a decisão da corte que ampliou a responsabilidade civil das Big Techs por conteúdos ilegais. O texto deve basear os processos que tramitam no judiciário de todo o país e esclarece a decisão na qual o Supremo reconheceu em junho do ano passado a responsabilidade das plataformas pelas postagens ilegais feitas por seus usuários. Da semana passada, o julgamento dos recursos foi concluído, mas a tese final da decisão ficou pendente para a sessão desta semana. A corte confirmou que as plataformas podem sim ser responsabilizadas civilmente pelos danos decorrentes gerados por terceiros.
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16: O levantamento apontou que somente 3% dos municípios possuíam saneamento básico. Vitor Franqueira.
2: Há 7 anos do prazo estabelecido pelo marco legal do saneamento básico, apenas 94 dos 2.558 municípios avaliados pela Associação Brasileira de Engenharia Sanitária e Ambiental, a ABS, alcançaram a categoria máxima do ranking ABS da Universalização do Saneamento 2026. Para entender este cenário, vamos conversar com o engenheiro civil especialista em saneamento, Dante Ragazzi. Dante, por que você acredita que esse número tão baixo de municípios não atingiram o esperado?
3: Bom, primeiro é a falta clara de investimento de boa parte dos municípios, dos nossos governantes, né, que não priorizaram o saneamento como deveriam.

0: 36%, tem coleta, mas não basta coletar, além de coletar, a gente tem que levar para o devido tratamento, né? Então a gente já coleta pouco e trata menos ainda. Ou seja, a gente tem um problema sério de comprometimento de recursos hídricos, rios, o próprio mar, né, onde acabam sendo despejados esses efluentes, esses dejetos não tratados.
1: Atualmente, qual a região que demanda mais atenção nessa questão do saneamento básico?
0: Norte e Nordeste, claramente são essas duas regiões que tem mais. Nosso estudo também mostra isso, né? E é onde a gente tem que colocar muito foco, né? As outras também têm desafios, mas respondendo a sua pergunta, é Norte e Nordeste.
1: O que você acha que pode ser feito pelos governantes para tentar resolver essa situação?
0: É, de fato, priorizar o saneamento e saneamento integrado, né? Os quatro componentes legais, segundo o nosso marco legal, água, esgoto, drenagem e resíduo sólido, priorizar e entender que isso tem que ser uma política de Estado, não apenas uma política de um governo que prioriza, sai, o outro não prioriza, não. A gente tem que entender que saneamento é saúde, saneamento é desenvolvimento econômico e social.
1: Ouvimos Dante Ragazzi, engenheiro civil especialista em saneamento. Victor Franqueira para a Rede Aparecida de Rádio e Sigmes Brasil.
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3: Esta semana, a Conferência Nacional dos Bispos do Brasil, a CNBB, lançou oficialmente as novas diretrizes gerais da ação evangelizadora da Igreja no Brasil. Vamos aos detalhes com a Fernanda Prado.
4: As novas diretrizes gerais da ação evangelizadora da Igreja no Brasil foram oficialmente lançadas pela Conferência Nacional dos Bispos do Brasil. O documento 114 apresenta as orientações que vão nortear a ação evangelizadora nos próximos 6 anos para uma igreja mais acolhedora e sinodal. O texto foi aprovado durante a edição de número 62 da Assembleia Geral da CNBB, realizada em abril desse ano em Aparecida. O bispo da Prelazia de Tefé no Amazonas, Dom José Altevir da Silva, e membro da Comissão para a Elaboração das Diretrizes, destaca o caráter sinodal de elaboração do documento.
5: Foi um processo muito sinodal. Nós começamos em 2022, consequentemente, ao mesmo tempo, né, o sínodo da sinodalidade, que iria até 2023, mas aí o Papa Francisco, ele aumentou mais um ano, mais um tempo, né? Então, ficou 2023, 2024. Por isso, nós também fomos aguardando e também nos instruindo com as indicações do sínodo, e fomos recebendo mais colaborações dos bispos de todo o Brasil.
4: O documento está dividido em 6 capítulos e apresenta 5 grandes caminhos para a ação evangelizadora.
5: A força da Eucaristia, né, e da palavra, a centralidade da Eucaristia e da palavra é um caminho. O outro é a iniciação à vida cristã. O terceiro caminho é o protagonismo dos leigos e leigas. O quarto caminho é a piedade popular e santuários. E, por último, o quinto caminho é a questão da sinodalidade, né, nas crises e tragédias, né? Quer dizer, trazendo para a realidade, esses 5 caminhos nos traz realmente para a Igreja vivenciar de uma maneira muito bonita, muito sinodal. Então, esse é o conteúdo realmente das nossas diretrizes quando se fala dos caminhos.
4: As novas diretrizes também abordam os desafios contemporâneos.
5: Será uma preocupação bastante presente, né, essa preocupação de trazer os problemas de hoje, né, trazer os problemas de hoje. Quer dizer, especialmente quando se trata da inteligência artificial, quando se trata dos valores. Então, os próprios temas, né, dos capítulos vai nos mostrando essa tenda, né, biblicamente mostra o êxodo do povo peregrino, um Deus que caminha com o seu povo, a hospitalidade, a aliança. E vai mostrando Jesus, a encarnação de Jesus, Cristo como um lugar do encontro, a Igreja como corpo vivo de Cristo. E com isso a gente vai se deparando com todas os desafios do mundo de hoje.
4: O documento com as novas diretrizes

0: já está disponível no site das edições CNBB. Fernanda Prado para a Rede Aparecida de Rádio e Signos Brasil.
1: E a Corrida da Mãe Aparecida acontece neste final de semana aqui no Santuário. A principal novidade desta edição é a realização em 2 dias. Ontem, a competição reuniu atletas que participaram da corrida e da caminhada de 4 quilômetros. E hoje, sábado, é realizada a prova de 9 quilômetros. O evento mantém sua característica noturna e conta com missa dos atletas às 6 horas da tarde, bênção com água benta na largada e kit também com itens religiosos. E já que a gente está falando do Santuário Nacional, esse final de semana nós temos por aqui a tradicional Romaria da Ordem dos Advogados do Brasil de São Paulo e também a tradicional Diocese de Uberaba. Mário de Paula.
2: O Santuário Nacional de Aparecida registra grande movimentação neste fim de semana, o terceiro final de semana do mês de junho. Várias romarias devem passar por aqui durante esses dias, sábado e também domingo, com destaque para a 23ª edição da Romaria da OAB, a Ordem dos Advogados do Brasil, do Estado de São Paulo. Doutora Ana Maria Serafim é presidente da OAB Subseção de Aparecida e nos dá os detalhes.
3: Então, a 23ª Romaria da Advocacia Paulista acontece nesse sábado, dia 20 de junho, e estamos com um tema esse ano: fé, gratidão e esperança. E esperamos bastante advogados e familiares nesse encontro, que é tão importante, já tradicional para a Romaria aqui em Aparecida. A gente faz uma recepção no auditório Padre Noé Sotilo, no subsolo da Basílica, com toda a advocacia, com os ônibus que chegam, né? Com as caravanas. Nós temos ônibus de Mojimirim, da Penha, Santana, São Miguel Paulista, Santos e de São Paulo, capital também, vários ônibus saindo de lá. Então a gente tem o santuário bastante cheio com a advocacia paulista.
2: Além da Romaria da OAB, marca presença também neste fim de semana a Romaria da Arquidiocese de Uberaba, em Minas Gerais. Mário de Paula para a Rede Aparecida de Rádio e Signes Brasil.
1: Termina aqui o Notícias em 30, resumo da semana. Apresentação de Rafael Rodrigues e trabalhos técnicos de Murilo Germano. Um grande final de semana para você. A gente se fala.
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0: Santuário Nacional de Nossa Senhora Aparecida. Bem-vindos e bem-vindas à Capital Mariana da Fé. Louvado seja nosso Senhor Jesus Cristo.
1: Para sempre seja louvado.
0: Levantando o seu braço, dizendo assim para Nossa Senhora: que bom que nós estamos aqui, que bom que nós chegamos. E a gente fala assim para ela: Salve Maria!
1: Salve Maria!
0: Um bom início de noite para todos vocês, romeiros, peregrinos e peregrinas, devotos, aqui presentes na casa da mãe. Nossa saudação fraterna e amiga a você que está sintonizado na rede Aparecida de comunicação. Vamos celebrar a vida. 6 horas da tarde, os sinos tocam, o campanário da Basílica. São sinos festivos que nos convidam a voltar o coração para Deus, a rezar, a pedir a bênção de Nossa Senhora. Com todas as intenções, com todas as romarias aqui presentes, hoje de um modo muito especial, e vocês veem esse colorido da fé, esse colorido da saúde aqui na Basílica, nós queremos acolher todos os atletas que vieram participar de mais uma edição da nossa Corrida da Mãe Aparecida. Um tema muito especial. Vamos ver com esses atletas. Corrida da Mãe Aparecida. Vamos botar fé na vida. E é com a fé de Nossa Senhora que a gente vai celebrar, para que tenhamos uma vida saudável, feliz, saúde física, saúde psicológica, saúde espiritual, para a gente viver bem e para o mundo ser melhor. E a liturgia de hoje, desse finalzinho já de tarde, início de noite do sábado, já é do 12º domingo do tempo litúrgico comum. Nós não temos motivo para ter medo. O olhar divino se dirige a nós com grande amor para nos salvar. A liturgia nos convida a depositar toda a confiança em Deus, mesmo diante das provações, conformando a nossa vida à de Jesus, para a gente superar os medos, para a gente ter coragem e certos de que a presença amorosa do Espírito nos faz testemunhas do Senhor. Não desanimemos, pois Jesus derramou a graça de Deus em abundância sobre todos nós. E com Maria, que acolheu essa graça e assim viveu, vamos celebrar. Todos de pé, iniciemos a Santa Missa, acolhendo a nossa equipe de celebração, e vamos cantar bem bonito com o coral dos romeiros de Nossa Senhora, com o Álvaro, com a Camila, entoemos o canto de abertura.
1: Número 1 do nosso folheto.

0: querido padre Jorge Américo, missionário redentorista. Ele é o prefeito de igreja aqui desse santuário, junto com o padre Ferdinando. Eles que coordenam a nossa pastoral, animam a nossa vida, a nossa missão. Nós queremos conhecer os diáconos, com os celebrantes, vão se apresentar, dizendo o nome, de onde vieram. Os padres também, que são muito bem-vindos, vão dizer se são atletas da corrida da Mãe Aparecida também. Vamos começar com esse aqui, o padre Peçanha, que é redentorista. Vai correr, padre Peçanha?
1: Sim, vou correr. Corri ontem, 24 minutos aproximadamente, hoje outra vez. Padre José Roberto Peçanha, missionário redentorista, mora em São João da Boa Vista, trabalha nas Santas Missões Redentoristas.
0: Atleta de Cristo!
2: Padre Raymond, salesiano de Dom Bosco, mora atualmente em Araxá, Minas Gerais.
0: Beleza, padre. Hoje a arquidiocese de Uberaba, Araxá, está lá, fez uma belíssima romaria.
3: Diácono Celso de Oliveira Rosa, sou da Capelania Militar Nossa Senhora do Loreto, de Guaratinguetá, vou correr 9 quilômetros hoje.
0: Ai, mais um atleta aí, gente.
4: Diácono Almir Francelino Gonçalves, paróquia de Santo Amaro da Imperatriz, arquidiocese de Florianópolis, Santa Catarina.
5: Padre Roberto Rodrigues, Santuário Sagrado Coração de Jesus, Ingleses, Florianópolis, Santa Catarina.
0: Acolhemos os padres, diáconos, religiosas, toda a nossa equipe, os atletas da Corrida da Mãe Aparecida. Bem-vindos, bem-vindos. Você que está aí em casa, eu tenho certeza que você está falando, no ano que vem eu quero correr também. 18 e 19 de junho de 2027, está marcada a Romaria já. Vamos celebrar.
6: Em nome do Pai, e do Filho, e do Espírito Santo.
0: Amém.
6: A graça e a paz de Deus nosso Pai, o amor de Jesus, o nosso Santíssimo Redentor, e a força consoladora do Espírito Santo estejam sempre convosco.
0: Bendito seja Deus que nos reuniu no amor de Cristo.
6: Perdoar é sempre a nossa melhor forma de caminharmos na direção de Deus. Por isso, corramos para os braços misericordiosos do Pai.

0: misericórdia, tenha compaixão de nós, perdoe os nossos pecados e nos conduza à vida eterna. Amém.
1: Vamos cantar bem feliz dos louvores do nosso Deus.

0: oremos. Concedei-nos, Senhor, a graça de sempre temer e amar vosso santo nome, pois nunca cessais de conduzir os que firmais solidamente no vosso amor. Por nosso Senhor Jesus Cristo, vosso Filho, que é Deus, e convosco vive e reina, na unidade do Espírito Santo, por todos os séculos dos séculos.
1: Amém. Aqueles que puderem, vamos nos sentar. É a liturgia da palavra. Deus nos fala. Vamos ouvir o Senhor. A sua palavra pede de todos nós uma resposta de amor, porque o Senhor está ao nosso lado com a sua graça. Ele nos defende e nos reveste de coragem para a corrida de cada dia, para a nossa missão de anunciar o reino de Deus. Ouçamos as leituras.
2: Leitura do livro do profeta Jeremias. Jeremias disse: eu ouvi as injúrias de tantos homens e os vi espalhando o medo em redor. Denunciai-o, denunciemo-lo. Todos os amigos observavam minhas falhas. Talvez ele cometa um engano e nós poderemos apanhá-lo e desforrar-nos dele. Mas o Senhor está ao meu lado, como forte guerreiro. Por isso, os que me perseguem cairão vencidos. Por não terem tido êxito, eles se cobrirão de vergonha. Eterna infâmia que nunca se apaga. Ó Senhor dos exércitos, que provas o homem justo e vês os sentimentos do coração. Rogo-te, me faça ver tua vingança sobre eles, pois eu te declarei a minha causa. Cantai ao Senhor, louvai o Senhor, pois ele salvou a vida de um pobre homem das mãos dos maus. Palavra do Senhor.
3: Graças a Deus.

Leitura da carta de São Paulo aos Romanos. Irmãos, o pecado entrou no mundo por um só homem. Através do pecado entrou a morte. E a morte passou para todos os homens porque todos pecaram. Na realidade, antes de ser dada a lei, já havia pecado no mundo. Mas o pecado não pode ser imputado quando não há lei. No entanto, a morte reinou desde Adão até Moisés, mesmo sobre os que não pecaram como Adão, o qual era a figura provisória daquele que devia vir. Mas isso não quer dizer que o dom da graça de Deus seja comparável à falta de Adão. A transgressão de um só levou a multidão humana à morte, mas foi de modo bem superior que a graça de Deus, ou seja, o dom gratuito concedido através de um só homem, Jesus Cristo, se derramou em abundância sobre todos. Palavra do Senhor.

0: Senhor esteja convosco.
1: Ele está no meio de nós.
0: Proclamação do Evangelho de Jesus Cristo segundo Mateus.
1: Glória a vós, Senhor.
0: Naquele tempo, disse Jesus a seus apóstolos: não tenhais medo dos homens, pois nada há de encoberto que não seja revelado, e nada há de escondido que não seja conhecido. O que vos digo na escuridão, dizei-o à luz do dia. O que escutais ao pé do ouvido, proclamai-o sobre os telhados. Não tenhais medo daqueles que matam o corpo, mas não podem matar a alma. Pelo contrário, temei aquele que pode destruir a alma e o corpo no inferno. Não se vendem dois pardais por algumas moedas. No entanto, nenhum deles cai no chão sem o consentimento do Pai. Quanto a vós, até os cabelos da vossa cabeça estão todos contados. Não tenhais medo, vós valeis mais do que muitos pardais. Portanto, todo aquele que se declarar a meu favor diante dos homens, também eu me declararei em favor dele diante do meu Pai que está nos céus. Aquele, porém, que me negar diante dos homens, também eu negarei diante do meu Pai que está nos céus. Palavra da salvação.
1: Glória a vós, Senhor. Uma salva de palmas à palavra de Deus. Palavra que nos salva. Que Nossa Senhora, perfeita discípula, a melhor discípula da palavra, nos ajude a viver o ensinamento do seu filho.

0: altar da pátria no coração da mãe Aparecida. Aqui pulsa o coração do povo brasileiro. Querido confrade irmão Alain, diretor de arte e produção de pastoral da TV Aparecida, na pessoa do nosso querido confrade padre Peçanha, atleta, saudamos todos os demais concelebrantes, diáconos e padres. Queridos romeiros e devotos de Nossa Senhora, atletas da Mãe Aparecida, que bom que você está aqui, que bom que você veio ao santuário, e você que não pôde chegar até nós, graças à família dos devotos nós chegamos até você. E muito obrigado você que faz parte da família dos devotos, que está presente aqui no santuário e em casa. É graças à sua generosidade, à sua doação, que nós chegamos a tantos lares por este Brasil. É, meu irmão e minha irmã, nós chegamos de tantos lugares, com tantas histórias, e só Deus e Nossa Senhora sabem como é que o teu coração chegou aqui. E aqui chegamos com a vida e tudo o que ela contém: alegrias, sonhos, esperanças, amores, mas também tristezas, sofrimentos, dores, faz parte da vida. É o risco que corremos por viver. E ao chegarmos aqui, nós queremos, neste santuário, reacender os nossos corações cansados. Não tenha medo. O medo faz parte da vida. Temos medo de tanta coisa. Mas somos chamados a superar o medo. Jeremias também teve medo, sabia? Cercado por inimigos, os que desejavam o seu mal, tramavam a sua morte. Mas ele professa diante do medo a mais bela de todas as profissões de fé que alguém pode fazer: Deus está ao meu lado. Deus está ao meu lado. Sabe por que você, que é mãe e pai, que está aqui? Por que você conseguiu, depois de tanto sofrimento, criar os seus filhos, dar uma boa escola? Porque Deus está ao teu lado. Sabe por que você conseguiu superar as dores do passado, perdoar aquela pessoa que não merecia, mas precisava? Porque Deus estava ao teu lado. Ele está ao teu lado. E quando nós celebramos a Eucaristia, nós professamos esta presença. Ele não só está ao nosso lado, mas no meio de nós. Nós nos reunimos para celebrar a palavra, a Eucaristia, e ele estará também para sempre conosco. É a promessa dele no Evangelho de São Mateus: estarei com vocês todos os dias, na alegria e na tristeza, na saúde e na doença, até o fim. Deus está ao nosso lado. Por isso que o mal nunca terá a última palavra, jamais. Sabe por quê? Porque Cristo é tudo para nós. Cristo é tudo para nós. Cristo é pecado não tem a última palavra. A morte não tem a última palavra. A última palavra da história pertence tão e unicamente à misericórdia de Deus. Por isso que, por três vezes no Evangelho, Jesus grava no coração dos apóstolos e quer gravar no nosso coração: não tenha medo. E por que nós devemos não ter medo? Porque nós não somos e jamais seremos esquecidos por Deus. Jamais. Nem a morte, nem o pecado faz com que Deus se esqueça de cada um de nós. Por isso, coragem. Coragem. Porque com Cristo nada está perdido. Nós estamos na casa da mãe. E eu convido você, antes de sair do santuário, a fazer um gesto muito simples. Volte o seu olhar e o seu coração para a pequenina imagem de Nossa Senhora. Troque olhares com a mãe. Deixe que ela olhe para você e repita as palavras do seu filho: não tenha medo. Nós não estamos largados à sorte. Nós não estamos sozinhos nesta bela caminhada, nesta bela corrida, nesta bela romaria chamada vida. Ela caminha conosco. E ela, como boa mãe, caminha conosco e nos leva para mais perto de seu filho Jesus. Mas ela nos traz aqui no santuário, na sua casa, para reacender a chama da esperança nos nossos corações. Quem tem fogão de lenha em casa sabe que uma hora ou outra o fogo vai, a lenha vai se queimando, vai formando cinza sobre a brasa. E o que que é preciso para fazer? O que é preciso fazer para que o fogo seja reacendido? Soprar a brasa. Que a tua vinda a este santuário seja um soprar as cinzas por sobre as brasas da fé. Deixar o fogo da esperança aquecer o seu coração e ser luz para tantos outros corações. Peguemos nas mãos de Nossa Senhora, como crianças que todos somos diante da mãe. Peçamos a ela: leva-nos até o seu filho. Queremos nos encontrar com ele. E que este encontro com Jesus nos leve ao final da nossa corrida nesta vida, nesta caminhada, a ir na direção do céu. Quem dela se aproxima jamais erra o rumo de Deus. Por isso, mãe, não nos deixe caminhar sozinhos. Segure nas nossas mãos e nos leve para mais perto de seu filho. Rogue por nós e pelo nosso querido Brasil, hoje e sempre. Amém.
1: Amém.
0: professemos a nossa fé. Creio em Deus, Pai Todo-Poderoso,
1: Criador do céu e da terra, e em Jesus Cristo, seu único Filho, nosso Senhor, que foi concebido pelo poder do Espírito Santo, nasceu da Virgem Maria, padeceu sob Pôncio Pilatos, foi crucificado, morto e sepultado, desceu à mansão dos mortos, ressuscitou ao terceiro dia, subiu aos céus, está sentado à direita de Deus Pai Todo-Poderoso, donde há de vir a julgar os vivos e os mortos. Creio no Espírito Santo, na Santa Igreja Católica, na comunhão dos santos, na remissão dos pecados, na ressurreição da carne, na vida eterna. Amém.
0: Por vossa palavra, vós nos iluminastes. Agora, confiantes, com o coração aquecido por vosso amor, apresentamos as nossas necessidades rezando.
1: Senhor, escutai nossa prece. Juntos, Senhor, escutai nossa prece.
2: Para que a Igreja viva e testemunhe a vossa força do bem sempre muito superior ao império da iniquidade, rezemos.
1: Senhor, escutai nossa prece.
2: Para que a fé em vossa providência nos encoraje a proclamar sobre os telhados vossa verdade, que nos pode trazer até a morte física, mas jamais nos destruir a alma e o corpo no inferno, rezemos.
1: Senhor, escutai nossa prece.
2: Para que vos experimentemos vosso Pai cuidadoso, que tem contados até os cabelos de nossas cabeças, rezemos.
1: Senhor, escutai nossa prece.
2: Guardai em vossa misericórdia e em vossa paz os romeiros de Nossa Senhora, para que tenham sempre os mesmos sentimentos de Cristo e vivam na concórdia e na paz, rezemos.
1: Senhor, escutai nossa prece.
0: Senhor, escutai a nossa prece, para que nós aprendamos sempre a escutar as dores dos nossos irmãos, sobretudo os mais sofredores. É o que pedimos por Jesus Cristo, vosso Filho e Redentor nosso.
1: Amém. Irmãs e irmãos queridos, agora tem início a liturgia eucarística. É momento de partilhar, de agradecer. Com os dons do pão e do vinho, nós queremos declarar todo o nosso amor a favor diante do Pai. Queremos trazer a nossa vida, nossas famílias, as romarias aqui presentes, hoje ofertando especialmente todos os atletas que vão participar dessa corrida da Mãe Aparecida, para que você bote sempre muita fé, alegria, saúde e bênção na sua vida. Vamos ofertar os nossos caminhos para que sejam todos do Senhor e para construirmos o seu reino, porque ele está com a gente. 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Aqui na Basílica, dirigindo-se aos cofres, você também está convidado a esse gesto generoso e da partilha. Muito obrigado pela doação. Cantemos.
3: Número 20.

0: que este meu e vosso sacrifício seja aceito por Deus Pai Todo-Poderoso.
1: Receba, ó Senhor, por tuas mãos este sacrifício, para a glória do seu nome, para o nosso bem e de toda a sua santa Igreja.
0: Acolhei, Senhor, nós os pedimos, este sacrifício de louvor e de reconciliação, e fazei que, por ele purificados, vos ofereçamos o afeto de um coração que vos agrade, por Cristo nosso Senhor.
1: Amém.
0: O Senhor esteja convosco.
1: Ele está no meio de nós.
0: Corações ao alto.
1: O nosso coração está em Deus.
0: Demos graças ao Senhor, nosso Deus.
1: É nosso dever e nossa salvação.
0: Na verdade, é digno e justo. É nosso dever e salvação dar-vos graças sempre em todo lugar. Senhor Pai Santo, Deus Eterno e Todo-Poderoso, pois em vossa misericórdia amastes tanto o mundo, que nos enviastes vosso próprio Filho como Redentor. Quisestes que ele fosse em tudo igual a nós, menos no pecado, para amardes em nós o que vos comprazia em vosso Filho. Por sua obediência, ele restaurou os dons que, por nossa desobediência, pecando, tínhamos perdido. Por isso também nós os louvamos, Senhor, com todos os anjos e santos, e exultantes cantamos a uma só voz.

0: vós sois santo, fonte de toda santidade. Santificai, pois, estes dons, derramando sobre eles o vosso Espírito, a fim de que se tornem para nós o corpo e o sangue de nosso Senhor Jesus Cristo.
1: Enviai o vosso Espírito Santo.
0: Estando para ser entregue e abraçando livremente a paixão, Jesus tomou o pão, pronunciou a bênção de ação de graças, partiu e o deu a seus discípulos, dizendo:

da ceia, ele tomou o cálice em suas mãos e, dando graças novamente, o entregou a seus discípulos, dizendo: tomai todos e bebei, este é o cálice do meu sangue, sangue da nova e eterna aliança, que será derramado por vós e por todos para a remissão dos pecados. Fazei isto em memória de

0: mistério da fé.
1: Anunciamos, Senhor, a vossa morte e proclamamos a vossa ressurreição. Vinde, Senhor Jesus.
0: Celebrando, pois, o memorial da morte e ressurreição do vosso Filho, nós vos oferecemos, ó Pai, o pão da vida e o cálice da salvação. E vos agradecemos porque nos tornaste dignos de estar aqui na vossa presença e vos servir.
1: Aceitai, ó Senhor, a nossa oferta.
0: Suplicantes vos pedimos que, participando do corpo e sangue de Cristo, sejamos reunidos pelo Espírito Santo num só corpo.
1: O Espírito nos una num só corpo.
2: Lembrai-vos, ó Pai, da vossa igreja que se faz presente pelo mundo inteiro, que ela cresça na caridade, em comunhão com o Papa Leão, com o nosso bispo Mário, os bispos do mundo inteiro, os presbíteros, os diáconos e todos os ministros do vosso povo.
1: Lembrai-vos, ó Pai, da vossa igreja.
3: Lembrai-vos também na vossa misericórdia dos nossos irmãos e irmãs que adormeceram na esperança da ressurreição e de todos os que partiram desta vida. Acolhei-os junto a vós na luz da vossa face.
1: Concedei-lhes, ó Senhor, a luz eterna.
4: Enfim, nós os pedimos, tende piedade de todos nós e dai-nos participar da vida eterna, com a Virgem Maria, Mãe de Deus, São José, seu esposo, os apóstolos e todos os santos que neste mundo viveram na vossa amizade, a fim de vos louvarmos e glorificarmos, por Jesus Cristo, vosso Filho.
0: Por Cristo, com Cristo e em Cristo, a vós, Deus Pai Todo-Poderoso,

0: de todos os males, ó Pai, e dai-nos hoje a vossa paz. Ajudados pela vossa misericórdia, sejamos sempre livres do pecado e protegidos de todos os perigos, enquanto aguardamos a feliz esperança e a vinda do nosso Salvador Jesus Cristo.
1: Vosso é o reino, o poder e a glória para sempre.
0: Senhor Jesus Cristo, dissestes aos vossos apóstolos: eu vos deixo a paz, eu vos dou a minha paz. Não olheis os nossos pecados, mas a fé que anima a vossa igreja. Dai-lhe segundo o vosso desejo a paz e a unidade, vós que sois Deus com o Pai e o Espírito Santo.
1: Amém.
0: A paz do Senhor esteja sempre convosco.
1: O amor de Cristo nos uniu. Cordeiro de Deus, que tirais o pecado do mundo, tende piedade de nós. Cordeiro de Deus, que tirais o pecado do mundo, tende piedade de nós. Cordeiro de Deus, que tirais o pecado do mundo, dai-nos a paz.
0: Não tenha medo. Eis o Cordeiro de Deus, que tira o pecado do mundo.
1: Senhor, eu não sou digno de que entreis em minha morada, mas dizei uma palavra e eu serei salvo.
0: Que o corpo e sangue de Cristo nos guardem para a vida eterna.
1: Amém. Queridos, é momento da nossa comunhão. Vamos agora receber Jesus no pão da vida. O Senhor vem ao nosso encontro. Corramos para a meta, para a direção. Ele que nos dá a vida feliz, Ele que sustenta o nosso caminho. Aproxime-se dos corredores centrais da Basílica, diante dos ministros, estenda a sua mão, participando assim do banquete eucarístico. Você que está rezando conosco pelos meios de comunicação de Aparecida, faça a sua comunhão espiritual. Estejamos sempre unidos em Cristo. Enquanto nós comungamos, vamos cantar juntos com a Camila, com o Álvaro, com o Coral dos Romeiros, Canto para a Comunhão.

nosso canto, nossa prece, nossa comunhão. É aquela experiência do profeta Elias no deserto, caminhando, cansado. E vem a voz do anjo: levanta-te e come. Eu sou teu alimento, ó caminheiro, ó peregrino, ó atleta, ó corredor, te faço caminhar. Vamos atravessar vales, montanhas, pela força da Eucaristia. Por isso nós estamos celebrando. Levanta-te e come, cantemos.

0: Oremos. Renovados pelo alimento do precioso corpo e sangue do vosso Filho, imploramos vossa misericórdia, Senhor. Dai-nos receber um dia resgatados para sempre a salvação que celebramos fielmente por Cristo, nosso Senhor.
1: Amém. E agora é o momento da nossa consagração à Nossa Senhora Aparecida. Mais uma oportunidade para a gente ganhar graças nesta romaria. Na estrada da nossa vida, a Mãe Aparecida é companheira, é caminheira na nossa jornada. E aqui estão os troféus, as medalhas que representam todos nós que aqui hoje viemos participar desta corrida, para botar mais fé na vida, mais alegria. Por isso a gente quer fazer esse momento da consagração. Estenda a sua mão em direção à imagem querida da padroeira do Brasil, que está aqui no altar central, com o padre José Roberto Peçanha, missionário redentorista, trabalha na equipe das Santas Missões Populares Redentoristas, um dos atletas desta corrida. Rezemos a Nossa Senhora.
2: Ó Maria Santíssima, pelos méritos de nosso Senhor Jesus Cristo, em vossa querida imagem de Aparecida, espalhais inúmeros benefícios sobre todo o Brasil. Eu, embora indigno de pertencer a um número de vossos filhos e filhas, mas cheio do desejo de participar dos benefícios de vossa misericórdia, prostrado a vossos pés, consagro-vos o meu entendimento, para que sempre pense no amor que mereceis. Consagro-vos a minha língua, para que sempre vos louve e propague a vossa devoção. Consagro-vos o meu coração, para que, depois de Deus, vos ame sobre todas as coisas. Recebei-me, ó Rainha incomparável, vós que o Cristo crucificado deu-nos por mãe. No ditoso número de vossos filhos e filhas, acolhei-me debaixo de vossa proteção. Socorrei-me em todas as minhas necessidades espirituais e temporais, sobretudo na hora de minha morte. Abençoai-me, ó celestial cooperadora, e com vossa poderosa intercessão, fortalecei-me em minha fraqueza, a fim de que, servindo-vos fielmente nesta vida, possa louvar-vos, amar-vos e dar-vos graças no céu por toda a eternidade. Assim seja. Amém.
1: Amém. Acenando para a padroeira do Brasil, pedindo a bênção para a nossa corrida, para a corrida de cada dia.

0: Jorge Américo a bênção, o envio, e também para esses troféus, para as medalhas, todo esse símbolo, na certeza de que só de estar aqui, a gente já ganhou, a gente já chegou. Essa bênção confirma.
1: A melhor coisa da vida é não deixarmos de caminhar. E que esta bênção possa ser derramada também sobre estes troféus, medalhas, sinal mais belo e profundo de que nós participamos todos juntos da corrida da Mãe Aparecida. E que é exemplo de Nossa Senhora, quando correu para visitar a sua prima Isabel, que através desta corrida possamos correr ao encontro daqueles que mais precisam. A nossa proteção está no nome do Senhor,
2: que fez o céu e a terra. O
1: Senhor esteja convosco.
2: Ele está no meio de nós.
1: Pela intercessão de Nossa Senhora da Conceição Aparecida, Mãe, Rainha e Padroeira do nosso querido Brasil, o perpétuo socorro de amor do povo brasileiro, que desça sobre estes troféus, sobre essas medalhas e sobre todos aqueles e aquelas que irão caminhar e correr nesta nona corrida da Mãe Aparecida. Que desça sobre você, Romeiro, devoto de Nossa Senhora, você que está aqui no santuário, mas você que reza conosco da sua casa, através da rede Aparecida de comunicação. E permaneça para sempre a bênção do Deus Todo-Poderoso, Pai e Filho e Espírito Santo.
2: Amém.
3: A todos uma boa noite e de em paz, que o Senhor vos acompanhe.
2: Graças a Deus. Ó, quero ver os atletas agora. Corrida da Mãe Aparecida. Ah, ficou muito fraquinho. Pode ser mais forte. Corrida da Mãe Aparecida. E agora eu quero ver, manifestando a nossa alegria, quem é devoto da Padroeira do Brasil, diga eu. Uma salva de palmas, a Mãe de Deus e nossa. Viva a Senhora Aparecida.
4: Viva.
2: Viva a Rainha e Padroeira do Brasil.
4: Viva.
2: Mais palmas, mais forte, mais bonito. Viva Cristo.
4: Viva.
2: Viva os romeiros de Nossa Senhora.
4: Viva.
2: Viva os atletas.
4: Viva.
2: Viva os corredores!
4: Viva!
2: Viva a vida!
4: Viva!
2: É nessa alegria, é nessa fé. Viemos ao santuário para rezar. Voltaremos para evangelizar, com fé na vida, com alegria, com esperança. Muito obrigado a todos aqui pela presença, com essa celebração tão bonita, com essa bênção, né, Padre Jorge? As medalhas, aos troféus. Daqui a pouquinho nós teremos a largada. Atenção, atletas, vamos nos dirigir para a concentração aqui no Pátio das Palmeiras, na tribuna Dom Aloysio Lochardi. E você aí de casa, já marca a corrida do ano que vem, a 10ª edição da Corrida Mãe Aparecida, 18 e 19 de junho. Nós esperamos por vocês. Canto final, nos despedindo aqui da nossa celebração. Boa noite para todos deste sábado.

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12: 7:10, horário de Brasília. Boa noite.
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12: Oi, gente! Uma excelente noite de sábado para você que tá aqui rezando, agradecendo, colocando suas intenções aos pés da Mãe Aparecida. Está no ar o programa com a Mãe Aparecida, aqui pela rede Aparecida de Rádio. Seja muito bem-vindo, muito bem-vinda. Vamos juntos, lado a lado, com aquela que é a mãe de todos nós, Nossa Senhora Aparecida. Aqui é um lugar pra gente. gente colocar as nossas intenções, fazer os nossos pedidos, nossos agradecimentos e, claro, a gente possa ter uma excelente noite. Eu acolho você que está em casa com muito carinho, você que está no seu trabalho, nas estradas em todo o Brasil, nos hospitais. Sinta-se acolhido, sinta-se abraçado nessa grande família de devotos. Momento da gente tranquilizar o coração, ouvir boas músicas, ouvir a palavra de alguns padres, né, dos nossos quadros do dia de hoje. A gente está junto, né, aqui com a Mãe Aparecida pela Rede Aparecida de Rádio. Conto com você, conto com a sua companhia através do nosso WhatsApp 12-3104-1043. 12-3104-1043. Hoje, dia 20 de junho de 2026, a Santa Igreja celebra Santa Florentina e São Silvério. E é por eles que vamos rezar e pedir pela intercessão. Com a Mãe Aparecida, programa de edição número 8189. Muito prazer, eu sou o Zé Antônio, trabalho com a produção de Marcos Thiago, a coordenação da Paula Castro e a direção do padre Vanderlei Souza, missionário redentorista. E o meu convidado especial é sempre, sempre você que está em casa, você que nos acompanha, você que está com a gente todos os dias aqui com a Mãe Aparecida. Seja bem-vindo, seja bem-vinda, e vamos juntos nesta noite maravilhosa de sábado, dia 20 de junho de 2026. Oremos à Virgem Maria. Salve Virgem Maria, nossa querida mãe e padroeira. Como filhos, nos dirigimos a vós com toda a confiança, implorando vossa intercessão. De modo especial, por todos os nossos ouvintes, por todos aqueles que rezam conosco no dia a dia para pedir bênçãos à família, bênçãos no trabalho, nas estradas, nos hospitais. Que haja muita alegria e paz em cada lar, e que nenhum de nossos irmãos seja alcançado pela discórdia e pela maldade. Abençoai, ó Rainha da Paz, a nossa casa, nossa comunidade de fé, nossos familiares, amigos e conhecidos. Intercedei junto ao vosso Filho Jesus, concedendo-nos a graça de caminhar iluminados pela luz do Espírito Santo. Assim seja. Uma excelente noite. Seja bem-vindo, seja bem-vinda com a Mãe Aparecida, aqui pela Rede Aparecida de Rádio. Mãe da Divina Misericórdia,

0: Aparecida, aqui pela Rede Aparecida de Rádio. Mãe da Divina Misericórdia, Irmã Lígia, 12-3104-1043, esse é o nosso WhatsApp. Participe comigo, mande a sua mensagem, coloque suas intenções aos pés da Mãe Aparecida. Deixa eu mandar um grande abraço pro meu amigo Luiz Fernando, lá de Taubaté, que está acompanhando a gente, pedindo oração para ele, para toda a família. Alô, meu amigo, um abraço para você, Luiz Fernando. Deus abençoe, viu? Vamos rezar por você e pela sua família. Bandeira da Vida, Zé Vicente.
1: Bandeira da Vida, eu vou.

0: Aparecida, aqui pela rede Aparecida de Rádio Bandeira da Vida. Zé Vicente, 7:20, horário de Brasília. Seja bem-vindo, seja bem-vinda aqui na nossa programação. Vamos agora com Momento com Maria.
1: 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Estamos começando o Momento com Maria de hoje e vamos juntos refletir o tema Maria e a missão de evangelizar. Maria é modelo perfeito da missão de evangelizar, pois levou ao mundo a presença de Cristo com humildade, amor e obediência à vontade de Deus. Desde o anúncio do anjo até sua presença aos pés da cruz, Maria mostrou que evangelizar é servir com fé e confiança. Ao visitar Isabel, levou não apenas uma palavra, mas o próprio Jesus em seu ventre, se tornando a primeira missionária da igreja. Seu exemplo ensina os cristãos a anunciarem o evangelho com caridade, esperança e simplicidade. Maria continua conduzindo os fiéis até seu filho, incentivando cada pessoa a viver a palavra de Deus e testemunhar o amor de Cristo no mundo.
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12: 7:32, horário de Brasília. Boa noite. 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
12: Estamos de volta com a Mãe Aparecida aqui pela Rede Aparecida de Rádio. Deixa eu mandar uma boa noite aqui, ó, com muito carinho pro Roberto Cabreira lá de Divinópolis, Minas Gerais. Ô Zé, estou no meu trabalho, rezando, agradecendo. Gostaria de rezar pra família, pra esposa Simone e os filhos Daniel e Yasmin. Um grande abraço pra você e pra toda a sua família, viu, Roberto? Roberto Cabreira, lá de Divinópolis, Minas Gerais, rezando, agradecendo ele, junto com a família. Mandar um grande abraço aqui também com o Edmar dos Santos, lá de Maracaju, no Mato Grosso do Sul. Ô, meu amigo, tudo bem, meu querido? Uma excelente noite pra você. Ele que tá ouvindo já a nossa programação e pronto pra rezar o Santo Terço daqui a pouquinho, às 10 horas da noite. E você que tá em casa, é sempre, sempre o nosso convidado especial. Vai na boa, Edmar! Edmar dos Santos, um grande abraço pra você e pra toda a sua família de Maracaju, no Mato Grosso do Sul. Quer participar comigo? Quer colocar as suas intenções aos pés da Mãe Aparecida? Quer mandar a sua mensagem, fazer o seu pedido também de música católica? Pode mandar a sua mensagem, 12-3104-1043. 3104-1043. Estou esperando você aqui, tá? Com muito carinho. E com companhia, é claro, né? Eu te faço companhia aí na sua casa, no seu trabalho. E você também me faz companhia aqui na Rede Aparecida de Rádio. Sinta-se acolhido, sinta-se abraçado nesta grande família de devotos. Em tuas mãos, Sueli Façanha.

0: a mãe Aparecida, aqui pela rede Aparecida de Rádio, em tuas mãos, Sueli Façanha. Chegou a hora da gente acompanhar Viver como Jesus viveu com Padre Zezinho.
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4: Meu irmão, minha irmã, eu sou o Padre Zezinho. Algumas pessoas acham engraçado quando nas minhas pregações, e sendo eu um pregador católico que fala a pessoas de tudo que é religião, porque muitos vêm me ouvir, eu brinco dizendo: se você me ofender, eu me defendo, mas eu não ofendo. O que eu entendo, eu ofereço, mas eu não ofendo. Ofereço o que eu entendo, mas eu não ofendo, mas eu me defendo. As pessoas riem. Na verdade, a ideia do diálogo religioso, tanto dentro da nossa igreja como nas outras igrejas ou no encontro com outras religiões, supõe isso. A honestidade de dizer: é assim que eu penso. Não sei se você pensa como eu penso, mas é assim que eu penso. Eu exponho o meu pensamento. Eu quero ouvir o que você pensa. Aí o outro vai, fala, diz que sobre aquele trecho bíblico ele entende as coisas desta forma. Pode ser que nós entendamos do mesmo jeito e haverá discrepâncias. Aí eu uso um outro slogan que as pessoas também acham engraçado, mas no fundo é um slogan muito pedagógico, imagino eu. Nós temos discrepâncias e discordâncias, mas não vivemos em discórdia. Viver em discórdia é ter o coração incapaz de um chegar perto do outro. Ter pequenas discordâncias ou discrepâncias, ou até grandes discrepâncias e discordâncias, é a honestidade de pensar com a própria cabeça e de dizer para o outro: nisso eu não louvo e elogio você, nisso eu discordo, mas eu amo você como meu irmão. Bons irmãos discordam, mas se amam e se defendem. Pais e filhos discordam, mas se amam e se defendem. Não é preciso ofender-se porque discorda. Quem ofende porque discorda não amadureceu. Então essas expressões são para ensinar quem é católico dentro da igreja a discordar do outro movimento e da outra pregação sem perder a classe e a fraternidade. Meu querido irmão padre fulano, meu querido irmão diácono fulano, meu querido irmão leigo fulano, acho que isto que você disse não está no catecismo da igreja e não bate com a pregação da igreja. Se ele ficar bravo, aí o problema é dele, mas tem que ser dito. E se eu ficar bravo porque ele me corrige, aí o problema é meu. Eu não acerto em tudo. Eu sou um ser corrigível. Todo mundo tem que pensar assim, porque senão não é cristão. Não somos perfeitos. Estamos buscando a perfeição, isso é diferente. Fiquem com Deus.
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0: Aparecida, aqui pela rede Aparecida de Rádio, Maria nas Botas de Caná. Agnus Dei pra você. Vamos juntos acompanhar ao encontro de Maria.
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2: A paz esteja com você. O tempo vai passando, a gente está viajando por esse mundo e vamos chegar ao nosso destino, cada um conforme Deus deseja. Depois de tudo que nós vivemos nessa vida, a nossa oração, vamos procurar refletir, lembrando sempre que Maria é o exemplo do ser humano criado à sua imagem e semelhança. Deus nos fez parecidos com Ele, com todos os dons que Deus deu. Para nós, Maria preservou de uma maneira íntegra, por isso ela é cheia da graça. E nós, pelo pecado, muitas vezes deturpamos o verdadeiro sentido da vida. E daí vem as consequências. Jesus responde a todos nós, né, que nós devemos cada vez mais crescer na sua graça, no seu amor, nos orienta através dos mandamentos, das bem-aventuranças, de tudo que ele fez na sua vida e nos ensinou para viver. E Maria está sempre nos acompanhando, disposta a nos orientar como seus filhos e filhas. Lembremos muito bem de que Maria sempre está presente a nos ensinar a orar em paz e nos apoia uns aos outros como seus filhos no silêncio, para que a sua presença nos transforme em verdadeiros seguidores de Jesus. Quando nós oramos, quando nós ouvimos a palavra de Deus, quando nós participamos dos sacramentos, sobretudo a Eucaristia, que é a fonte e o ápice da nossa vida cristã, quando nós fazemos devoções a Maria, sobretudo recitando o Santo Rosário, tudo isso sempre são meios para poder aprofundar a comunhão com Deus, com Maria, vivendo a Igreja. Então, rezar a Maria, desde os primeiros séculos da Igreja, nós encontramos autênticos testemunhos da presença do amor de Maria e do amor do povo de Deus a Maria. Que a gente possa, através desse nosso encontro também, ir crescendo na graça de Deus, procurando de modo muito especial reconhecer Maria como nossa mãe, rainha e padroeira. Eu vou agora fazer uma pequena proclamação de um texto de Santa Teresinha do Menino Jesus, que diz: Maria, aurora do mundo novo, mãe dos viventes, confiamos-vos a causa da vida. Olhai, mãe, para o número sem fim de crianças a quem é impedido nascer, de pobres para quem se torna difícil viver, de homens e mulheres vítimas de imuna violência, de idosos e doentes assassinados pela indiferença ou por uma presente compaixão. Fazei com que todos aqueles que creem no vosso Filho saibam anunciar com desassombro e amor aos homens do nosso tempo o Evangelho da vida. Alcançai-lhes a graça de o acolher como um dom sempre novo, a alegria de o celebrar com gratidão em toda a sua existência e a coragem para o testemunhar com laboriosa tenacidade para construírem, juntamente com todos os seres humanos de boa vontade, a civilização da verdade e do amor, para louvor e glória de Deus nosso Pai, Senhor da vida. Amém.
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essa música aí, cara. Eu amo essa música aí. Deus é maior, Flavinho, aqui pra você. Seguinte. 12-3104-1043. Esse é o nosso WhatsApp. Participe comigo. Tô aqui esperando você, tá? Colocar as suas intenções aos pés da Mãe Aparecida. Velas acesas. Padre Zezinho.

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8: 8 horas, horário de Brasília. Boa noite. 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
8: Uma excelente noite pra você que tá aqui ligadinho na Rede Aparecida de Rádio. Tá no ar o programa Com a Mãe Aparecida. Agradeço você que está em casa, no trabalho, nos hospitais, nas estradas, acompanhando a nossa programação nesta noite maravilhosa de sábado, dia 20 de junho de 2026. Acolho você que nos acompanha através da 104.3 aqui na região do Vale do Paraíba, sul de Minas Gerais. E a você que nos acompanha também através das rádios parceiras, você que está chegando agora, você que está começando a ouvir a nossa programação aí na rádio da sua cidade, seja bem-vindo, seja bem-vinda à nossa programação aqui na Rede Aparecida de Rádio. Eu acolho com muito carinho você que nos acompanha através da Rádio Caiari FM em Porto Velho, Rondônia, Rádio América M na cidade de Uberlândia, Minas Gerais, Rádio Brasil na cidade de Campinas, São Paulo, entre outras, muitas e muitas outras rádios que integram a Rede Aparecida de Rádio e faz com que a gente chegue até você. Muito obrigado pelo seu carinho, pela sua companhia. Neste sábado, dia 20 de junho, a Santa Igreja celebra Santa Florentina e São Silvério. E é por eles que vamos rezar e pedir pela intercessão. Muito prazer, eu sou o Zé Antônio, trabalho com a produção de Marcos Thiago, a coordenação da Paula Castro e a direção do padre Vanderlei Souza, missionário redentorista. Meu convidado especial é sempre, sempre você que está em casa. Vamos rezar por você, pelos seus pedidos, pelas suas intenções. Você pode participar comigo através do nosso WhatsApp 12-3104-1043, 12-3104-1043. Eu vou te acolher com muito carinho aqui com a Mãe Aparecida. Agora 8 horas e 3 minutos, horário de Brasília. Vamos começar com a nossa oração. Ó Maria, Mãe Santíssima,
7: recorremos ao vosso imaculado coração, modelo perfeito de fé, obediência e amor a Deus. Vós que guardastes a palavra em vosso coração e permanecestes fiel junto à cruz do vosso Filho. Ensinai-nos a viver com confiança e abandono nas mãos do Senhor. Ajudai-nos a acolher a vontade divina em todas as circunstâncias da vida. Intercedei por nossas famílias, para que sejam lugares de amor, diálogo e oração. Protegei os jovens, fortalecei os idosos, consolai os doentes e amparai todos os que sofrem. Que, seguindo o vosso exemplo, possamos caminhar sempre na fidelidade ao Evangelho e alcançar as promessas de Cristo.

0: Aparecida, aqui pela Rede Aparecida de Rádio Coração de Maria, irmã Edide Freitas. Deixa eu mandar um grande abraço para minha amiga Tereza Mendes, lá de Carapicuíba, São Paulo. Oi, Tereza, tudo bem, minha querida? Um grande abraço para você, viu? Que Deus abençoe você e toda a sua família. Vamos rezar pela sua cunhada. Ela tem uma rápida recuperação, tá bom? Deus abençoe. Obrigado sempre pelo carinho e pela companhia. Vamos juntos acompanhar o Salmo Responsorial.
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2: Salmo 88. Guardarei eternamente para ele a minha graça. Eu firmei uma aliança com o meu servo, meu eleito, e eu fiz um juramento a Davi, meu servidor. Para sempre, no teu trono, firmarei tua linhagem. De geração em geração, garantirei o teu reinado.
3: Guardarei eternamente para ele a minha graça.
2: Guardarei eternamente para ele a minha graça e com ele firmarei minha aliança indissolúvel. Pelo século sem fim, conservarei sua descendência e o seu trono, tanto tempo quanto os céus há de durar.
3: Guardarei eternamente para ele a minha graça.
2: Se seus filhos, porventura, abandonarem minha lei e deixarem de andar pelos caminhos da aliança, se pecando violarem minhas justas prescrições e se não obedecerem os meus santos mandamentos,
3: guardarei eternamente para ele a minha graça.
2: Eu então castigarei os seus crimes com a vara, com açoites e flagelos punirei as suas culpas, mas não hei de retirar-lhes minha graça e meu favor e nem hei de renegar o juramento que lhes fiz. Guardarei eternamente para ele a minha graça.

0: Aparecida, aqui pela rede Aparecida de Rádio Triunfarei. Tony Alisson, vamos juntos acompanhar neste momento Tempo de Fé e Esperança com o Padre Reginaldo Carreira. Daqui a pouco eu tô de volta.
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2: Tudo começa com um chamado. Difícil de explicar até mesmo para quem crê. Uma afinidade com as coisas da igreja, um sentimento de pertença, uma vontade de fazer algo mais do que a simples participação comum de quem vai à missa nos finais de semana, o que já é muito importante. O chamado muitas vezes é questionado e rejeitado, até que percebe-se, como o profeta Jeremias, é uma luta desigual. E que embora Deus nos dê toda a liberdade de escolha, vale a pena escolher o que ele sugere e ouvir a sua voz. Não é apenas o chamado do sacerdote ou do religioso ou da religiosa. É o chamado do catequista, do membro da pastoral da saúde, daquele que ajuda na liturgia. É a voz interior, ouvida e sentida, que nos leva a uma resposta concreta e feliz. Eis-me aqui, respondeu Maria ao seu chamado. Te seguirei por onde fores, respondeu Pedro, sem entender ao certo o que estava dizendo. Mas todos foram aos poucos dizendo sim. A nossa felicidade está em fazer coincidir nossa vontade com a vontade de Deus.

0: abençoe você.
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9: 8:18, horário de Brasília.
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9: Muito bem, estamos de volta aqui com a Mãe Aparecida, na Rede Aparecida de Rádio. Deixa eu mandar alguns abraços aqui. Muito obrigado você que está em casa, acompanhando, rezando, colocando suas intenções aos pés da Mãe Aparecida. Daqui a pouquinho, às 10 horas, teremos o nosso Santo Terço. E você é sempre o nosso convidado especial. Vamos rezar por você, pelos seus pedidos, pelas suas intenções. As intenções que chegam aqui no nosso WhatsApp e aquelas intenções que estão guardadas dentro do seu coração. Só você, Deus, Nossa Senhora Aparecida, sabem do seu momento de dificuldade, do seu momento de dor, de tristeza, de angústia. Sinta-se acolhido, sinta-se abraçado nesta grande família de devotos. Deixa eu mandar um grande abraço aqui pro Benedito Delário, lá de Poços de Caldas, Minas Gerais. É, boa noite. Pedindo oração para minha família e por ele. É o Dito Delário de Poços de Caldas, Minas Gerais. Ô, cidade gostosa aí, viu, Dito? Cidade que você mora, cara, em Poços de Caldas, Minas Gerais. Um grande abraço para todos que nos acompanham aí de Poços de Caldas. O Jauri de Matinhos, no Paraná, também tá aqui com a gente. Um abraço para você, viu, Jauri? Tá acompanhando através do nosso aplicativo Aparecida. Hoje é sábado, dia de pizza, Zé. E eu sou pizzaiolo. Ô, meu amigo, parabéns pelo seu dia, então. Parabéns para todos os pizzaiolos. Hoje é o dia da pizza. Ele que tá fazendo pizza nesse momento e acompanhando o nosso programa com a Mãe Aparecida. Aí sim, hein, Jauri? Manda uma foto pra gente ver, cara. Pra eu ficar com vontade de comer uma pizza. É, um grande abraço, viu? Parabéns pela sua profissão. Que Deus abençoe você. Você seja muito feliz aí, viu? O João Reis, lá de Brasília, também tá aqui acompanhando a gente. Um abraço para você, João Reis. Que Deus abençoe, meu querido. Obrigado pelo carinho, pela companhia. Deixa eu mandar aqui uma boa noite, né? Para minha amiga Maria Regina, de Guaratinguetá. Um beijo para você, Maria Regina. Ela mandou aqui: Zé, boa noite. Eu estou aqui assistindo os jogos, mas estou esperando o horário do Santo Terço. É lógico que a hora de rezar eu desligo, porque ela tem muita fé e respeito por Deus, não dá para misturar tudo, né? Exatamente, e concentrar também, né, Maria Regina? É muito bom a gente concentrar e rezar com coração, com muita fé. Então eu espero você daqui a pouquinho, às 10 horas da noite, aqui com a Mãe Aparecida, na Rede Aparecida de Rádio, para rezarmos juntos o Santo Terço. Rezamos por você, pelos seus pedidos, pela sua família, pelas suas intenções. Sinta-se acolhido, sinta-se abraçado nesta grande família de devotos. Lembrando que você pode participar comigo através do nosso WhatsApp, 12-3104-1043. 12-3104-1043. Você pode mandar a sua mensagem, fazer o seu pedido, o seu agradecimento, colocar as suas intenções aos pés da Mãe Aparecida. Vou rezar por você, pelos seus pedidos e pelas suas intenções. Acolho também com muito carinho a Célia, lá de Roseira. Oi, Célia! Ela mandou aqui que também ama a música do Flavinho. É, Deus é maior. Tocamos agora há pouco, né? Ela que pede oração, saúde à mãe, a dona Nina, a Elisa, a Monique, que fazem aniversário amanhã. Então, parabéns pra Elisa, pra Monique. Muita paz, saúde, que Deus abençoe sempre. A Elisa com 1 aninho, a Monique com 3 aninhos. Olha que beleza, que bênção. Um grande abraço pra elas, viu? Que Deus abençoe hoje e sempre. Seja um dia especial na vida delas. A Elisa completando 1 aninho e a Monique 3 aninhos amanhã. E ela pediu aqui a música do Cantores de Deus, né? E daqui a pouquinho, então, eu coloco pra você, tá bom, Célia? Vamos pra uma música agora, vamos pra um rápido intervalo. E depois do intervalo, eu volto com ela, com Cantores de Deus, pra você, pra dona Nina, pra Elisa, pra Monique e pra toda a sua família. Obrigado, viu, minha querida, pelo carinho e também pela companhia. Volta pra casa, Ziza Fernandes, uma excelente noite, um ótimo sábado, um excelente final de semana.

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9: 8:31, horário de Brasília. Boa noite. 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
9: Estamos de volta. Com a Mãe Aparecida, aqui pela Rede Aparecida de Rádio, Vem Me Curar. Cantores de Deus, Sueli Façanha e Eliana Ribeiro. Essa daqui vai lá pra Célia, da cidade de Roseira. Pedido dela, pra Elisa de um aninho, a Monique de 3 aninhos, pra mãe dela, Dona Nina. Um beijo especial no coração de vocês. Obrigado pelo carinho, pela companhia. Uma excelente noite.

0: Aparecida, aqui pela Rede Aparecida de Rádio, Vem Me Curar. Cantores de Deus, Sueli Façanha, Eliane Ribeiro. Um abraço, viu, Célia, lá de Roseira, São Paulo. Muito bem, gente, agora 8:37, chegou a hora de informação. Vamos descobrir o que foi destaque na Igreja Católica no Brasil e no mundo. Quem nos atualiza é a nossa equipe do jornalismo.
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2: Para você que acompanha a Rádio Aparecida e emissoras parceiras, chego com os principais destaques da Igreja Católica no Brasil e no mundo. Depois de um trabalho de mais de 3 anos, a Conferência Nacional dos Bispos do Brasil lançou oficialmente na última quarta-feira as novas diretrizes gerais da ação evangelizadora da Igreja no Brasil. O documento 114 da CNBB é fruto de um amplo processo de escuta, discernimento e participação eclesial realizado ao longo de mais de 3 anos e pretende orientar a missão evangelizadora da Igreja no país nos próximos 6 anos. O presidente da CNBB, Arcebispo de Porto Alegre, Cardeal Jaime Spengler, destacou como as diretrizes ajudam a guiar o trabalho de evangelização da Igreja no Brasil.
3: A Igreja do Brasil possui diretrizes. Diretrizes para ação evangelizadoras. E estas diretrizes orientam, apontam o fazer da Igreja nesse nosso mundo, pleno sim de possibilidades, mas também na nossa realidade particular, marcada por desigualdade, injustiça, pecado, que está aí diante de nós, suplicando sim esperança, fé, atenção, cuidado, vida.
2: O presidente da Comissão para a Elaboração das Diretrizes e Arcebispo de Santa Maria no Rio Grande do Sul, Dom Leomar Antônio Brustolin, explicou que o processo de elaboração do documento foi marcado pela metodologia sinodal.
4: A alegria de podermos ver o texto publicado resume um trabalho de mais de 3 anos. Excepcionalmente, estas diretrizes levaram um tempo maior, justamente por causa do sínodo sobre a sinodalidade, que nós queríamos ver o relatório final, o documento final, para poder implementá-lo também nas diretrizes. Elas são fruto de um longo processo de escuta. É um documento que escutou muitas realidades: escuta, diálogo, discernimento e conversação no espírito. Envolveu bispos, organismos do povo de Deus, assessores da CNBB, as igrejas particulares, muitas igrejas locais e muitas expressões do povo de Deus. Por isso, dá para dizer que o processo de redação das diretrizes foi um dos maiores atos sinodais, uma caminhada profundamente sinodal.
2: O documento com as novas diretrizes já está disponível no site das edições CNBB. Bom, e foi divulgada a mensagem do Papa Leão XIV para o 6º Dia Mundial dos Avós e dos Idosos. Eu nunca te esquecerei é o tema da mensagem extraído do livro do profeta Isaías. O pontífice motivou especialmente os jovens a retomarem o hábito de visitar os avós, lembrando também dos idosos e as pessoas sozinhas. A Igreja celebra o 6º Dia Mundial dos Avós no dia 26 de julho, data da memória dos santos Joaquim e Ana, pais da Virgem Maria e a voz de Jesus. Também foi divulgada nesta semana a mensagem para o 10º Dia Mundial dos Pobres, que será celebrado em 15 de novembro. O pontífice destaca que é necessário a palavra de Deus para compreender a importância que os pobres têm na vida da Igreja. O Papa confia, então, que esse Dia Mundial dos Pobres possa constituir uma etapa significativa na redescoberta do rosto de tantos irmãos e irmãs que procuram refúgio em Deus e desejam sentir-se em casa nas nossas comunidades. Bom, e o Papa recebeu os membros da Universidade Hebraica de Jerusalém, Silvanei José.
5: In a time that is often characterized by violence and pointed rhetoric, the members of your diverse university community can continue to be artisans of true peace.
6: Em um tempo frequentemente caracterizado pela violência e por uma retórica agressiva, os membros da sua diversificada comunidade universitária podem continuar a ser artesãos da verdadeira paz. Uma paz desarmada e desarmante, humilde e perseverante, trabalhando pela concórdia entre os povos. Foi com esse apelo que o Papa Leão XIV recebeu nesta quinta-feira, no Vaticano, os representantes do Conselho de Administração da Hebrew University of Jerusalem, a Universidade Hebraica de Jerusalém. Ao dar-lhes as boas-vindas, o pontífice expressou o desejo de que a visita ao Vaticano e a Roma contribua para aprofundar o conhecimento sobre uma cidade que, além de estar no centro das origens e do desenvolvimento da fé cristã, há milênios favorece o encontro entre culturas e povos. Leão XIV recordou que as universidades sempre foram lugares de encontro, reunindo estudantes e professores, não apenas para o crescimento acadêmico, mas também para a construção de amizades e vínculos humanos e profissionais. Por isso, ressaltou que as instituições de ensino superior devem trabalhar constantemente para garantir oportunidades de encontros significativos, já que as relações humanas, as línguas e as culturas são elementos fundamentais da própria identidade da pessoa. O Papa observou que as universidades são tradicionalmente espaços privilegiados de diálogo, onde a busca pelo conhecimento está intimamente ligada à troca de ideias e à escuta recíproca, inclusive entre pessoas que pensam de forma diferente. Segundo o pontífice, é justamente nesse ambiente de diálogo respeitoso que se torna possível, com paciência e perseverança, derrubar gradualmente as barreiras da incompreensão e da desconfiança que podem surgir entre as pessoas e os povos. Ao refletir sobre a construção da paz, Leão XIV recordou que Deus chama cada pessoa a ser instrumento de reconciliação no mundo. Mas esse compromisso deve começar na própria vida. Citando Santo Agostinho, afirmou que quem deseja levar a paz aos outros deve, antes de tudo, cultivá-la em si mesmo. Por fim, o Papa exortou a comunidade universitária a não considerar a paz como algo impossível ou inalcançável, mas a promovê-la concretamente nas próprias comunidades, tornando-se um farol de esperança e de unidade em um mundo cada vez mais dividido. Dos estúdios da Rádio Vaticano em Roma, Silvana e José.
2: Esses são os destaques da Igreja Católica no Brasil e no mundo. Fernanda Prado para a Rede Aparecida de Rádio e Signis Brasil.
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Aparecida, aqui pela rede Aparecida de Rádio. 9 da manhã, Adriana Arides. Linda demais, hein? 8:49, horário de Brasília. Uma excelente noite, seja bem-vindo, seja bem-vinda aqui na nossa programação. 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Aurora da Manhã. Missionário Shalom. Essa daqui vai lá pra minha amiga Lucimara. É a Lu, lá de Ponta Grossa, no Paraná. Lu e Valdir, um beijo pra vocês, viu? Aurora da Manhã, Missionário Shalom, uma excelente noite.

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1: Assim como sois ricos em tudo, na fé, na palavra, na ciência, em toda dedicação e no amor que nos une a vós, sede também generosos nesta obra de bondade. 2 Coríntios 8:7. Temos aqui o apóstolo Paulo na sua campanha em favor de oferta para a igreja de Jerusalém. Ele diz bem claramente: não digo como quem manda. E também não apela para as antigas leis, como a do dízimo, por exemplo. É muito mais simples, muito mais produtivo quando se apela para uma lei qualquer. A lei nos força a agir. É como um aguilhão, como a espora no lombo do animal que esforça e que reforça o grito de vamos que dá o condutor. Com o grito e a espora, o animal acorda e dá um salto. Ele percorre uma distância considerável e que muito alegra aqueles que promoveram o dízimo. A lei também nos lembra o castigo oferecido àqueles que não a cumprem, ao oferecer recompensas extraordinárias, às vezes até mirabolantes. Lembramos, a oferta não é a privação do castigo e muito menos uma recompensa por algo a ser dado. A oferta é simplesmente a doação de um espírito livre cheio de amor que reconhece o bem recebido de Deus e deseja retribuir, fazendo o bem porque seu coração não deseja fazer outra coisa. Quem visa a um bem futuro atrasa o seu dízimo, fazendo comercialização com Deus. Quando ganhar mais, vou contribuir. Paulo apela no seu discurso, falando sobre a mordomia e os seus desafios. Deus nos fez ricos na fé, na palavra, na ciência, no amor. Logo devemos ser generosos nessa obra de bondade. A nossa igreja tem despesas com obras materiais, a conservação do prédio, dos bancos, a missão na nossa cidade e a missão em outros países. A ajuda realizada no serviço social da igreja, o salário do pastor, entre outros gastos. Não devemos ser somente assistentes de culto. Deus quer a nossa contribuição, também em dinheiro. Senhor, eu preciso ser um membro que coopere com a obra da minha comunidade. Ajuda-me a ser mais responsável. Amém.
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8: 9 horas, horário de Brasília. Boa noite.
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8: Estamos de volta com a Mãe Aparecida, aqui pela Rede Aparecida de Rádio, 12-3104-1043. Esse é o nosso WhatsApp, que você participa comigo, coloca suas intenções aos pés da Mãe Aparecida. Daqui a pouquinho, às 10 horas da noite, teremos o nosso Santo Terço e você é sempre o nosso convidado especial. Muito obrigado a você que nos acompanha através da 104.3, através do nosso aplicativo Aparecida, e a você que nos ouve em todo o Brasil, através das rádios parceiras, né? Rádios que integram a Rede Aparecida de Rádio. Rádio Líder FM na cidade de Ubá, Minas Gerais. Rádio Interativa FM em São José do Rio Preto, São Paulo. Rádio Educador FM em Coronel Fabriciano, Minas Gerais. Entre outras, muitas e muitas outras rádios que integram a Rede Aparecida de Rádio e faz com que a gente chegue até você. Muito obrigado pelo seu carinho, pela sua companhia. Deixa eu mandar um grande abraço aqui pro Márcio de Freitas, ele que está acompanhando a gente. Zé, gostaria de colocar nas intenções do Santo Terço, rezando pela saúde e paz de Márcio de Freitas Barbosa, a Silvina Neves, a Paula Barbosa, a Badia Sua Alegria, né? A Eliana Soares, Maria de Lourdes e a todos que necessitam de orações, ele que tá lá na cidade de São Sebastião do Sul, São Sebastião do Paraíso Sul de Minas Gerais. Um abraço para você, viu, Márcio? Um abraço também aqui para o Renan, a Ellen lá da cidade de Ponta Grossa.